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4: Muito bem, 9:01 na sua noturna de segunda-feira, 5 de outubro de 2026, pessoal. O programa vai seguindo. Claro que abraçando você que está ligado, interagindo, curtindo o programa, você que está chegando a partir de agora no programa, seja muito bem-vindo, bem-vinda. Prazer imenso ter você ligado, sintonizado, curtindo a maior audiência no leste de Minas, 106,9. Deixa eu abraçar o nosso amigo Antônio Vieira, Cachoeira Alta, Reduto. Tá ligado com a gente também, né? Na escuta do programa por lá, bacana. Giovanni, boa noite, Deus abençoe você e sua família. A todos os ouvintes, a todos nós, meu querido, que Deus e Nossa Senhora abençoe a todos nós. Um abraço, Giovanni, também. Valeu, Antônio. Obrigado, meu querido, pelo carinho. Ótima semana. Tem Rick Renner no programa.

0: Aí no programa Música Bonita, recordamos Rick Renner, Diga Que Ainda Me Ama. Pessoal 96, a participação da Maria de Divino, Maria Isabel. Boa noite, Maria.
1: Boa noite, Giovanni Mourin. Tudo bem com você?
0: Tudo ótimo.
1: Aqui, roda pra nós aí com Tonico e Tinoco, a Curitibana. Ofereço pra todos que deltam na escuta o programa a essa hora. Você também. E para você, te desejo uma boa noite, bom sono e bons sonhos. Dorme com Deus. Vou curtir a música.
0: Tá bom, Maria. Abraço aí, boa noite. Obrigado pela sintonia. Fica com Deus também, tá bom, Maria Isabel aí, de Divino. O Alfredo tá lá em Volta Redonda, no Rio de Janeiro, nos ouvindo também, né, através da internet, no aplicativo. Não é, Alfredo? Boa noite.
2: Giovanni, boa noite, Giovanni. Boa noite do Alfredo, da Marlete, para você aí. Deus abençoe você, sua esposa e todos os nossos aí. Queria pedir uma música para você aí, Tonico e Tinoco, Mula Preta, se for possível. Dedicar para todos os seus ouvintes aí. Tamo junto. Beleza, Giovanni? Boa noite, fique com Deus.
0: Tá joia, Alfredo. Um abração para você, para Marlete, em Volta Redonda, no Rio de Janeiro. Fiquem com Deus também. Obrigado aí pela participação no programa. Modão com Tonico e Tinoco. Como diria meu amigo Thiago, ô modão, tá aí chegando.

marcaram uma época, marcaram uma geração, com certeza, na música sertaneja raiz, mas raiz de verdade, não é, minha gente? Raiz mesmo. 9h11, deixa eu abraçar aqui o nosso amigo ouvinte, o Gilmárcio Evangelista, Santa Quitéria, Santana do Manhuaçu, também tá ligado aqui no programa, não é, Gilmárcio? Um abraço para você, amigão, boa noite, boa semana, semana abençoada, obrigado pelo carinho da audiência. Pediu para ouvir o Beto Barbosa, é, recordar também, né? Meu amor, não vai embora. Essa música é bonita, hein?

E que viagem no tempo, Beto Barbosa, meu amor, não vai embora. Gilmar mandou aqui pra gente. Giovanni, essa música é linda mesmo, né? Fez lembrar aí da minha adolescência, né? Na trilha sonora da novela Tropicalente. Acompanhei, né? Há mais de 30 anos. Verdade, meu querido, me lembro dessa novela também da Rede Globo de televisão, né? Essa música aí fez parte da trilha sonora. Legal, né? Bacana. Sempre bom recordar, né, Gilmar? Um abraço pra você, meu querido. Meu amigo aí, Santa Quitéria, Santana do Manhuaçu. Abração do Giovanni, tá bom? Boa semana. Minha gente, 9h15. Meu amigo Paulo, também no bairro Nossa Senhora Aparecida, viajou através da música, né? Mandou aqui. Que viagem, Giovanni. Bacana, meu querido. É verdade. Recordamos aí o Beto Barbosa. O Paulo tá ligado com a gente também. Perde programa não, né? Valeu, Paulão. Bom descanso.

Semana abençoada pra gente, meu amigo. Obrigado pelo carinho da audiência. Vamos lá, o Geraldo de Caratinga tá ligado com a gente também, ouvindo a mais querida, a mais ouvida no leste de Minas. Tá bom, Geraldo? Um abraço, meu querido. Boa semana pra você também. Obrigado pela sintonia. Vic Souza. Do passado para o presente. Aqui é assim, né? Música boa, pede passagem. Seja saudade, passado ou recente, a gente toca mesmo, né?

Muito linda essa música, né? Bom, e a voz da Vicky Souza é uma coisa especial, né, minha gente? Nossa, que demais, muito legal. 9h20, hora certa, Amor Eterno, Vicky Souza, acabamos de ouvir, né? A gente ouve, ouve e não enjoa, né? Muito legal. Olha, 9h20, deixa eu abraçar meu amigo Diego. Diego, Rua da Paz, bairro Nossa Senhora Aparecida, tá ligado com a gente também, né? Ele é mamãe, dona Carlita, que não perde o nosso programa de jeito nenhum, né? Que bacana, tá bom, dona Carlita? Abração pra senhora, uma boa noite, semana abençoada, Deus abençoe, tá bom? Obrigado pelo carinho da audiência. Meu amigo Diegão, um abraço, meu amigão, Deus abençoe também, obrigado pelo carinho da audiência. Giovanni, ótima semana, seu programa só tem música top, Giovanni. Ô, Diego, valeu, meu querido, obrigado pelo carinho, pelo elogio, tá bom? A gente agradece do fundo do coração.

0: Casa Menotti, Fabiano com Luan Santana, Olhos de Luar. Bacana, né? Sempre. Essa música fez muito sucesso no passado. O José Estevão recordou, né? Curtiu. Não é, José Estevão?
1: É, Giovanni Amorim. Aí não, ué. Aí você buscou longe demais, né? Vixe, Maria. Que música linda. A música fez lembrar o meu passado todinho. Vixe, Maria.
0: Eita, bacana, José Estevão, um abraço para você, meu querido, aí, Mãe Mirim, uma ótima noite para você, uma semana abençoada, obrigado pelo carinho, tá bom, José Estevão, aí, Mãe Mirim. Quem tá ligado com a gente também, curtindo o nosso programa, é o nosso amigo...

0: amigo ouvinte. Deixa eu mandar um alô pra ele, né? Tá ligado com a gente. O Luciano, o Alicate, o Baianinho. Fala aí, Luciano.
1: Boa noite, Giovanni Morim. Aqui é o Alicate de Cândido de Sales, o Luciano. Passa qualquer musiquinha pra mim aí, mandando pra todo mundo aqui de Cândido de Sales, na Bahia. Tão ligado em você aqui. Certo? E pra todos os ouvintes também aí. Ferrugem, Alberto, o bairro Santa Terezinha. Aí na Baixada, rodoviários, taxistas, todo mundo vê o vídeo aí. Fique com Deus e boa noite. Amanhã eu ligo de novo.
0: Tá bom, Luciano. Um abraço. Fica com Deus também. Boa noite. Obrigado pela participação. A Elisângela Gomes Martins. Boa noite, Elisângela.
2: Boa noite, Giovana Muri. Tudo bem? Meu nome é Elisângela Gomes Martins. Boa tarde, Martim. Gostaria de ouvir a música do Adriano Lalo. Ofereço para toda a minha família e para vocês e da rádio. Então, ótima noite.
0: Oi, Elisângela, bom abraço, um abraço, minha amiga, boa noite, obrigado pela participação. É o seguinte, o Adriano Lara já tocamos hoje no programa, tá bom? Um outro dia a gente toca pra você. 9h27, agora vamos de Zezé e Luciano. Nem mais uma dúvida.

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4: Agora são 9h33, sua noturna de segunda-feira, minha gente. 5 de outubro de 2026. Vamos lá, vamos seguindo, né? Vamos em frente até logo mais às 11. Depois tem a Rede Aparecida de Rádio para ali fazer companhia até às 5 da manhã. Quem tá ligado com a gente é em Santa Gertrudes, São Paulo, é o nosso amigo ouvinte Gilmar. Não é, Gilmar? Fala com a gente. Boa noite, meu amigo.
5: Fala, Giovanni. Boa noite também. Toca pra nós, Roberto. Carlos, Força Estranha. Abraço.
4: Tá joia, Gilmar. Um abraço pra você, meu amigo, aí em Santa Gertrude, São Paulo. Um abraço, Giovanni Mourinho. Uma ótima noite. Obrigado pela sintonia. Pediu pra ouvir o Roberto, Força Estranha. Tá chegando.

Que música linda, hein? Três Vidas, Ed Brito e Samuel Pessoal. Cantaram pra gente no programa 941. A Margarete Veríssimo está em Vespasiano, Belo Horizonte, nos ouvindo. Bacana, Margarete, ótima noite para você. Obrigado pelo carinho e pela audiência. Quem está em Belo Horizonte também nos ouvindo, cadê ele, hein? Mandou aqui uma mensagem para gente. Está curtindo a programação. É só encontrar a mensagem que ele mandou para gente aqui, né? Vamos lá. Nosso amigo ouvinte, o Lucas Matos. Giovanni, boa noite, estou aqui em BH, ligado no programa. Bacana, Lucas. Um abraço, amigão. Boa noite para você, semana abençoada. Obrigado pela audiência, tá bom, Lucas? Lucas Matos, ele que é aqui da região, não é? E está ouvindo o nosso programa em Belo Horizonte. Bacana, Lucas. Um abraço, Giovanni. Boa noite. Deus abençoe. Ana Vilela com Luan Santana, Trem Bala.

Aí a gente é só passageiros prestes a partir. Verdade, minha gente, é isso mesmo, né? Pois é. 9h45, o programa vai seguindo. Quem tá ligadinho com a gente, sempre curtindo o nosso programa. Vez em quando mandou uma mensagem pra gente. Nosso amigo ouvinte Joelma, em Martins Soares, né? Tá lá descansando, curtindo o programa, bacana. Tá bom, Joelma? Abraço, minha querida. Boa noite, semana abençoada pra ti. Obrigado pelo carinho da audiência. Música.

0: Muito linda essa música, né, pessoal? Rafa Torres, Água com Açúcar, 9h49. Deixa eu atender a participação do nosso amigo ouvinte Gilson, de Alto Jequitibá. Boa noite, Gilson.
1: Boa noite, Giovanni de Mourinho. É o Gilson de Alto Jequitibá. Se ainda der tempo para você passar uma música para mim, Amor Eterno, eu te agradeço. Se não der prazo, amanhã pode deixar para amanhã. Muito obrigado. Um bom programa para você.
0: Ô Gilson, um abraço, meu amigo. Boa noite, obrigado pela sintonia, pela participação. Eu não vou tocar essa música para você, ô Gilson, hoje, porque nós já tocamos mais cedo no programa, né? Aliás, agora há pouco. Um abraço para você, Gilson. Boa noite, toda a família. Obrigado pela audiência aí em Alto Jequitibá. Mas vou tocar uma outra muito linda também com o Alan e Aladim. Um abraço, Gilson. Obrigado pela sintonia.

Muito bem, ouvimos música linda com Alan e Aladim, 9h53. Um abraço agora vai para o nosso amigo ouvinte, o José Rodrigues, e a companheira, né, esposa Maria José. Eles estão no bairro Petrina descansando, o radinho ligado lá na cabeceira da cama, ouvindo o nosso programa enquanto o sono não chega, né? Eita, tá bom demais, seu Zé. Um abraço pro senhor, dona Maria, uma ótima noite. Deus abençoe. Obrigado pelo carinho da audiência, tá bom? Tá aí chegando o Chitãozinho e Chororó para vocês, a noite do nosso amor.

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1: Sid Lauper, programa Ritmos da Noite, Two Colors. Agora são 10h13, minha gente. Seguimos recordando por aqui, juntos até logo mais às 11. Quem tá ligado com a gente no bairro Petrina, nosso amigo ouvinte Alisson. Ele tá abraçando em especial a esposa Edivânia. Tá joia? Abraço, Edivânia, abraço, Alisson. Ótima noite, boa semana. Obrigado pela audiência aqui na Mãe Uma Sua FM. Bidiz.

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1: Agora são 10h30, o programa segue recordando por aqui até às 11h.

Agora são 10h37, programa Ritmos à Noite por aqui, seguindo no seu rádio até às 11. Abraço pro nosso amigo Roberto Knaip em Durandé, ligado com a gente, curtindo o nosso programa. Aí a saudade com Oswaldo Montenegro, Lua e Flor.

Agora são 10h50, pessoal, finalzinho do nosso programa, instantes finais por aqui, vamos seguindo até as 11, depois tem a Rede Aparecida de Rádio para lhe fazer companhia até as 5 da manhã, programa com a Mãe Aparecida. 10h50, agora a gente recorda Marcos Sabino, Reluz.

0: Última de hoje no programa, roupa nova, os corações não são iguais. 10h58, pessoal. Vamos ficando por aqui, agradecendo você pelo carinho, pela audiência e, claro, agradecendo a Deus por mais esse dia, por mais esse programa Ritmos da Noite. Deus permitindo, amanhã, terça-feira, a gente volta por aqui a partir das 8 da noite para mais um encontro, mais um programa. Sequência da programação Rede Aparecida de Rádio, programa com a Mãe Aparecida. Fiquem com Deus. Acabou o programa, até amanhã. Tchau, pessoal.
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2: O Senhor esteja conosco.
3: Ele está no meio de nós.
2: Pela intercessão de nossa querida mãe, nossa rainha, padroeira, mãe de todos os brasileiros, nós que somos filhos e filhas queridas de Nossa Senhora Aparecida, pela intercessão de São Bartolo Longo, oblato redentorista, São Benedito e o beato Francisco Xavier Cielos, também missionário redentorista, que essa bênção alcance você, a sua família, as suas necessidades. E a bênção de Deus Todo-Poderoso, Ele que é Pai, Filho e Espírito Santo, desça sobre nós e permaneça para sempre.
4: Amém. Muito bem, os meninos, obrigado, viu?
5: Gente que agradece.
4: Deus abençoe vocês.
5: Muito obrigado.
6: Agradecidos.
4: Amém. Conte com as nossas orações sempre.
6: Amém.
4: Muito bem. Frater, obrigado, viu?
2: Valeu, meu irmão. Muito obrigado. É uma alegria estarmos sempre juntos, né? Dizia o Papa Francisco, onde tem religioso tem alegria, não é verdade?
5: Verdade. Verdade.
2: Por isso, muitos sorrisos, a boca esticada de orelha a orelha.
4: Isso aí.
2: Essa é a alegria cristã.
4: Nem parece que eles acordaram 5 da manhã.
2: Exatamente.
4: Tá todo mundo inteiro, né? Todo mundo bem, graças a Deus.
5: É.
4: Maravilha. Alegria da, como o senhor falou, alegria da missão.
2: É. Coisa maravilhosa. Um abraço para todas as pessoas que nos ouvem, que nos acompanharam e rezam conosco.
4: Muito obrigado, viu? Levo o nosso abraço ao irmão Cláudio, ao padre Luiz Almir e a todos lá do secretariado vocacional.
2: Amém. Tamo junto.
4: Amém. Estamos aqui à disposição de vocês, viu?
2: Obrigado.
4: Maravilha. A você que nos acompanhou aqui pela Rádio Aparecida e Rede Aparecida de Rádio, o nosso muito obrigado. Deus abençoe você. Louvado seja nosso Senhor Jesus Cristo. Para sempre,
3: sempre seja louvado.
4: Com as imagens de Micael Gomes, fiquem com Deus e com as bênçãos da Mãe Aparecida.

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9: 11:05, horário de Brasília.
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9: Ótima noite para você que continua conosco aqui na Rádio Aparecida e Rede Aparecida de Rádio. São 11:05, horário de Brasília. O terço terminou, mas a nossa missão continua, viu? Continuamos juntos rezando por você e com você. Deixa eu abraçar e acolher os devotos que estão conosco aqui na Rádio Aparecida. Olha, continua com a gente a Maria Aparecida Francisco de Campinas. Muito boa noite, seja bem-vinda. O Yuri, oi Yuri, Yuri de Caraguatatuba, litoral paulista. Boa noite. E boa noite também para Cida Zagota, de Juiz de Fora, Minas Gerais. Sejam bem-vindos, bem-vindos, que Deus abençoe e proteja, viu? E uma noite abençoada também para o Dinho. Boa noite, Dinho, obrigado, viu? A Iracema Pisani de Guaratinguetá também tá com a gente na sintonia e continuamos juntos até meia-noite. Eu, Evandro Brum, te acompanho até lá. 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
3: Temos em nosso calendário civil um dia da mentira. Claro que no contexto da brincadeira que se faz no 1º de abril, não haveria problema, especialmente se em todos os outros dias falássemos só a verdade, nada mais que a verdade, nada além que a verdade. Mas parece que acabamos por nos acostumar com a mentira, que em alguns casos chama-se jeitinho brasileiro. Mentir a idade para ter acesso a privilégios, mentir o nome para permanecer anônimo, especialmente na internet, quando se quer falar o que quiser sem se responsabilizar. Mentir o local em que estava para não receber a bronca dos pais. Mentir com quem estava para não arrumar confusão com o esposo, com a esposa. Omitir o que se viu para não se comprometer. Mentir para si mesmo, para não assumir os próprios erros ou a própria vida. Mentir a condição social para impressionar aquela menina ou aquele rapaz. Fingir que não recebeu o troco errado para ganhar algumas moedas. Mentir com a melhor das intenções para ajudar alguém. Mentir, omitir, fingir, falsear. Em alguns casos, mentir por compulsão, por costume e até por vício. Cuidado! Se não ficarmos atentos, não teremos apenas um dia da mentira, mas uma vida de mentiras.

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1: Olá, uma boa noite a você que acompanha o programa Com a Mãe Aparecida. É um privilégio estar com vocês no quadro Igreja em Comunhão. O tema de hoje, que marca o terceiro dia da novena da Festa da Padroeira, nos leva a refletir sobre: com Maria, construímos a paz e a união pela reconciliação. Quem nos ajuda a entender mais é o padre Guilherme Dias Viana, missionário redentorista e pregador responsável pela novena da tarde no Santuário Nacional. Além disso, ele também trabalha na pastoral da Casa da Mãe. Padre, de que forma a Virgem Maria nos ajuda a refletir sobre a nossa responsabilidade nos dias de hoje para promover a paz e a união pela reconciliação, mesmo sabendo das dificuldades?
2: Uma boa noite a todos, uma alegria poder participar com vocês. Uma boa noite a todos os ouvintes. Nesse terceiro dia, né, com esse tema tão especial, nós lembramos que Nossa Senhora, ela é, antes de qualquer coisa, a mãe do Príncipe da Paz, a mãe de Jesus, nele que é a nossa paz e a nossa reconciliação com Deus. Por isso, Nossa Senhora, dizendo seu sim, né, abriu para nós

0: fora de Jesus, né? Ele é o que nos une, o que nos congrega, e nós o recebemos por meio de Maria. Por isso, esse é o grande dom de Nossa Senhora para nós, né? Nos trazer a paz, nos trazer a reconciliação por meio de Jesus, seu Filho. Paz com Deus, e também nos ensina a paz entre nós, porque alguém que encontrou Jesus é alguém que traz essa paz no seu coração e, portanto, promove a paz entre os irmãos, promove a reconciliação, evita qualquer guerra, discórdia, violência, tudo que possa desunir.
1: Nesse sentido, padre, levando em consideração a força de Maria, que viu seu filho pregado na cruz para nos salvar, como podemos nos inspirar nela para levar ensinamentos de paz ao próximo?
0: Nossa Senhora, com certeza, aos pés da cruz, né, não tinha sentimentos de ódio, violência, mesmo contra aqueles que estavam ali matando seu filho. Mas como Jesus, do alto da cruz, pediu perdão para quem o matava, aqueles que faziam violência contra ele, certamente, claro, ele sendo Deus, perfeito, mas aprendeu isso também no seu lar, na educação que recebeu de Nossa Senhora, porque era verdadeiro homem. Então Nossa Senhora, com certeza, no seu coração, tinha sentimentos de paz também, e rezava pedindo a Deus a conversão, o perdão para aqueles que agiam daquela forma brutal com o seu filho. E nos ensina, né, diante das violências, diante das injustiças, diante do mal, mantemos o nosso coração sempre voltados a Deus, que é o que nos alcança a paz, né, nas contrariedades, mas sobretudo nos ajuda a nunca buscarmos pagar o mal com o mal, a violência com a violência. Pelo contrário, como Jesus e Maria, aos pés da cruz, Nossa Senhora só quis o bem da humanidade e por isso aceitou. E sabia que Jesus morria para nos salvar e nos dar este exemplo, né? Sempre pagar o mal com o bem, a violência com a paz. E é isso que aprendemos com ela.
1: O que o ensinamento do perdão ajuda no pensamento da novena deste terceiro dia?
0: Todo o novenário deste ano, né, tem como tema, com Maria em comunidade, conhecer e praticar a palavra. Encerrando a jornada bíblica do santuário, a palavra de Deus nos ilumina. E essa palavra é, antes de qualquer coisa, palavra de vida, de perdão, de reconciliação. Por isso, a palavra de Deus que nós meditamos, né, meditaremos ao longo de toda a novena, especialmente neste dia, é uma palavra que ilumina também os nossos passos, uma vez que nosso mundo precisa tanto, né, de paz e de reconciliação. Tantas guerras, violências, notícias que não são boas, que nós vemos às vezes pelos meios de comunicação. Então, mais do que nunca, o Santuário Nacional, como também a voz da Igreja no Brasil, como um lugar de congregação para os brasileiros devotos, quer ser também uma voz e uma mensagem de paz e reconciliação para o nosso povo. Por isso, o tema da novena quer sempre insistir para que aqueles que participam recebam também essas graças, essas bênçãos, se conscientizem da importância de buscarmos sempre em Deus. A nossa paz é a nossa reconciliação.
1: O saudoso Papa Francisco destacou que a reconciliação não começa no esforço humano, mas sim no encontro com Cristo. Sendo assim, qual a importância das pessoas se conectarem com Jesus e vivenciarem o tema de hoje?
0: Isso é uma coisa muito bonita, porque a nossa paz e a nossa reconciliação não é um sentimento, algo abstrato, mas tem um rosto concreto, né? O rosto de Jesus. E a partir do encontro com Ele, que o nosso coração também é transformado. E todos nós, pela nossa natureza humana, às vezes até inclinada ao mal, temos no coração sentimentos, às vezes, que não são tão bons. Mas é a partir do nosso encontro com Jesus que nós vamos aprendendo, né, a purificar o nosso coração, a reconduzir os nossos sentimentos, para que a gente tenha os mesmos sentimentos de Cristo, que só quis a paz, o bem, a reconciliação, a união. É esse nosso esforço diário, né? Como eu disse, não pode haver verdadeira paz fora de Jesus, porque Ele é a nossa paz. Por isso, o encontro com o Senhor é o que transforma o nosso coração, e a partir da nossa transformação pessoal, acaba transformando toda a sociedade e todo o mundo.
1: E, padre, o santuário oferece as confissões diariamente. Qual a importância de buscar este sacramento, seja aqui ou em

0: sua comunidade?
1: Essa é uma das missões mais bonitas aqui do santuário, né? O sacramento da reconciliação acessível às pessoas que visitam, porque podemos dizer que o santuário é a grande casa da reconciliação. Aqueles que visitam o santuário têm a oportunidade de celebrar esse sacramento, né? Que inclusive também é chamado de sacramento da reconciliação. Se o pecado é aquilo que divide, que desune, que separa, que coloca em oposição, o perdão de Deus é o que restaura a unidade, a paz, a amizade, a concórdia. Então, pelo sacramento da reconciliação, pedindo perdão dos nossos pecados, nós novamente nos reconciliamos com Deus, estabelecemos a nossa amizade, a nossa união com Ele. E um coração reconciliado com Deus é um coração também que quer viver em paz com os irmãos. Quantos testemunhos bonitos nós vemos de pessoas que, visitando o santuário, depois de muitos anos sem se confessar, sem experimentar a graça do perdão e da reconciliação, acabam fazendo essa experiência, e até alguns que voltam para dizer: padre, depois da minha confissão, depois de ter me reconciliado com Deus, a minha vida mudou, a minha família mudou, estamos buscando viver em paz. Por isso o tema da novena de hoje é lembrar também que o Santuário Nacional é casa de paz e reconciliação, casa de união. Aqui os devotos têm essa oportunidade de reconciliar-se com Deus, e um coração reconciliado é um coração que quer sempre viver também unido, em paz, em concórdia com todos os irmãos.
0: E para fechar nesse aspecto, padre, de que forma a Maria Santíssima nos ajuda a viver a paz e a reconciliação diariamente?
1: No dia a dia da nossa vida, quando nós temos presente Nossa Senhora como o nosso modelo e exemplo de ação também, nós vamos transformando as nossas atitudes, porque ninguém esteve tão unida a Jesus como ela, ninguém teve tão presente em si o sentimento de Cristo como ela. Por isso, olhando para Nossa Senhora, nós também vamos aprendendo a ter em nós os sentimentos do seu Filho, especialmente os sentimentos da paz, da reconciliação, da união, o desejo de fazer o bem, o desejo de estar próximo de quem precisa, de quem necessita, especialmente dos mais pobres, abandonados. Esse desejo que Nossa Senhora, com o seu exemplo, nos ensina é a motivação para continuarmos caminhando próximo do seu Filho. Todos os peregrinos devotos que visitam nesse santuário, a partir de Nossa Senhora, através dela, que nos chama, nos atrai, mas não nos atrai para si, nos indica o caminho que é o seu Filho. Por isso, Nossa Senhora atrai uma multidão ao santuário, para que, chegando aqui, os devotos possam experimentar a reconciliação com Deus, a reconciliação com os irmãos. E essa reconciliação, o perdão de Deus, a graça dos sacramentos, é o que nos abre a porta do céu, aquilo que nós esperamos, né, a nossa verdadeira paz.
0: Ouvimos o padre Guilherme Dias Viana, missionário redentorista e responsável pela novena da tarde. Victor Franqueira para a Rede Aparecida de Rádio e Signis Brasil.
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3: Bem-vindo, bem-vinda à Rádio Aparecida. Agora são 11:25. Alô, Paulo Roberto de Oliveira, de Santa Rita de Jacutinga, Minas Gerais. Boa noite para você, meu irmão. Deus te abençoe, viu? Deus abençoe também aqui, ó, quem está conosco. Que Nossa Senhora Aparecida abençoe a vida. Deixa eu ver aqui, da Thalita Rodrigues. Oi, Thalita, tudo bem? Muito boa noite, viu? Deus te abençoe. Que Nossa Senhora Aparecida ilumine. Ela diz assim, ó: sempre muito bom finalizar o dia na Rádio Aparecida, sempre uma bênção, abraços para você também, viu? Ela diz assim, e manda um abraço para minha filha, a Melissa. Ô, Melissa, tudo bem? Bem-vinda também à rádio, viu? Deus abençoe você, que Nossa Senhora Aparecida ilumine a sua vida. Obrigado, viu? Obrigado pela presença, que Nossa Senhora lhes cubra com o seu manto sagrado, a Thalita Rodrigues e também a Melissa e toda a família que está nos acompanhando neste momento pela Rádio Aparecida e Rede Aparecida de Rádio. Beijo para a família, viu? Deus ilumine sempre a todos. Muito bem. E você que está aí, quer participar, fique à vontade. 12-DDD, número 3104-1043. Continuo rezando por você e por suas intenções também. Tá combinado? Então tá bom. Lembrando que, como eu sempre digo, o texto terminou, mas a nossa missão continua. Continuamos na missão de evangelizar e levar esta palavra do Senhor até o seu coração, até a sua vida, para que a sua história seja renovada, transformada e restaurada. 11:27, confirmando, horário de Brasília. Ótima noite para você, Rede Aparecida de Rádio, Música, Fé e Missão. Intervalo e já voltamos.
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3: 11:30, horário de Brasília.
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3: Pela Rede Aparecida de Rádio, que Nossa Senhora Aparecida continue cuidando de você, da sua vida e do seu coração. Estamos juntos, viu? Tô rezando por suas intenções e peço a Nossa Senhora que venha cuidar de toda a sua família e da sua vida em oração também. Deixa eu mandar um abraço aqui pro povo que continua conosco. Deixa eu ir lá no meu Instagram, olhar a Regina. Oi, Regina, tudo bem? Boa noite para você, viu? Deus te abençoe, que Nossa Senhora Aparecida ilumine. É, Airdes. Oi, Airdes, tudo bem? Boa noite, viu? Deus te proteja, que Nossa Senhora ilumine seu coração e toda a família. Com alegria, eu rezo por você e com você que reza conosco também. Deixa eu pegar mais algumas intenções. O pessoal está mandando aqui, colocando sua vida, colocando sua família diante do coração da Mãe Aparecida. Estamos juntos, viu? Estou rezando por suas intenções. Deixa eu ver aqui quem está conosco. Muito bem. Deixa eu ver aqui, rezando com a gente. A Maria de Fátima Dias está conosco. Obrigado, Maria de Fátima. Ótima noite para você. Também rezando conosco aqui, ó, a Ana Brandão. Oi, Ana, tudo bem? Tô rezando, viu? A Adriele Morgado também tá conosco, boa noite. Boa noite para a Ângela Paula. Oi, Ângela, tudo bem? Bem-vinda, viu? Rezo também aqui pelas intenções da Simone. Ô, professora, tudo bem? Simone, bem-vinda, viu? Deus te proteja. Também Jucilu. Oi, Jocilu, tudo bem? Bem-vinda, bem-vindo, né? Deus abençoe. Também
9: Mariana está conosco, muito obrigado. Ana Maria Gregório também está na sintonia. Luiz Felipe também é conosco. Obrigado, Luiz Felipe. Um abraço para você. Tânia. Oi, Tânia. Tudo bem? Bem-vinda. Obrigado, viu? A Andréia Rosa também está com a gente. Obrigado, Andréia. Ótima noite. Que Deus te abençoe. Também rezamos e pedimos a bênção de Deus para a vida do meu amigo Alcindo Howen, meu querido, lá de Curitiba, no Paraná. Ele é de Mafra, mas ele está morando em Curitiba atualmente. Um grande abraço para você, meu irmão. Deus te abençoe e proteja, viu? Olha, também está conosco, rezando com a gente, colocando aqui suas intenções particulares. Anne Dilson. Tudo bem, Anne Dilson? Tudo bem, meu amigo? Bem-vindo, viu? A Maria Isabel Kishimaia também está conosco. O Vinícius Pinheiro também coloca aqui suas intenções. Reza conosco também, colocando aqui toda a família diante do coração da Mãe Aparecida. Pedindo pela alma de José Roque de Vila Nova, 4 meses. E Carmen de Vila Nova, 2 dias. Que Nossa Senhora acolha todas essas intenções. Deus te abençoe e que a Mãe Aparecida ilumine a sua vida.
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1: A paz esteja com você. A partir da presença de Maria começou nova etapa da história da salvação, o Novo Testamento. Essa nova ideia

0: definitiva etapa através da qual Deus não só preparou, mas agora veio pessoalmente em seu filho Jesus para nos revelar o caminho da vida. E Maria, toda no silêncio, na esperança, na humildade, na escuta, no acolhimento, ela é a expressão viva do amor de Deus que ele espera de cada um de nós. A vida inteira de Maria revela o verdadeiro sentido da vida, o verdadeiro sentido da fé. Cada um de nós devemos aprender com Maria a desenvolver o mistério da fé, do amor em nós, através da vontade de Deus. Portanto, se nós quisermos nos preservar do pecado, de viver uma vida santa, olhemos para Maria. Ela é um ser humano e que viveu tão santamente a vida, fazendo a vontade de Deus, que permitiu Deus agir e transformar o mundo, nos trazendo a salvação. Por isso, Maria é chamada de Imaculada. A Imaculada Conceição é expressão daquela autêntica imagem e semelhança de Deus, segundo a qual todos nós somos feitos quando Deus criou o ser humano. Por isso, Maria é o modelo do ser humano a ser seguido. Isenta da culpa do pecado original, ela se torna expressão da vida pura, santa, perfeita. Que aprendamos com Maria a contemplar sempre a verdadeira face de Deus e deixar o nosso coração cada vez mais se transformar num coração semelhante ao coração de Jesus.
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1: A humildade de Maria levou-a a aceitar incondicionalmente a vontade de Deus, mesmo considerando-se indigna a ser a mãe de Deus. Cumpra-se em mim o que tu disseste. Cumpra-se em mim tua vontade. Realize-se em mim o plano que tens para a salvação do mundo. Este é o verdadeiro modelo de nossa oração, na qual, mais que pedir a Deus que faça nossa vontade, temos de nos oferecer para que o Senhor realize em nós seu plano de salvação.
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3: E missão cumprida. Ponto final na primeira parte do programa Com a Mãe Aparecida. Eu, Evandro Brum, tô ficando por aqui, viu? E claro, acolho você com muito carinho. Nesta madrugada você vai ficar com Eduardo José, que já está chegando por aqui e vai contigo até as 5 horas da manhã, faltando 10 minutos para meia-noite, horário de Brasília. Boa noite, Eduardo.
4: Boa noite, Bruno. Beleza?
3: Tudo bem, irmão? Graças a Deus, tranquilo.
4: Graças a Deus, prontinho para mais uma madrugada com a Mãe Aparecida. Madrugada de terça-feira, já 6 de outubro, daqui a pouquinho. E, claro, convidando você a ficar conosco. Você que esteve até agora na companhia do Evandro Brum, continue com a gente, vamos juntos nessa caminhada de fé, de amor e esperança. E às 4 da manhã, o convite para que você reze conosco o Santo Terço.
3: Maravilha, então uma ótima noite, uma ótima madrugada. Deus abençoe seu trabalho e sua missão.
4: Obrigado, meu querido, igualmente a você, bom descanso. Boa viagem e até amanhã, se Deus quiser.
3: Se Deus quiser. Para você que fica aí na companhia de Eduardo José, fiquem com Deus e com as bênçãos da Mãe Aparecida.

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8: Meia-noite, bom dia.
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8: Com a Mãe Aparecida, Rede Aparecida de Rádio, uma ótima e abençoada madrugada. Madrugada de um novo dia. A você, meu irmão, a você, minha irmã. Obrigado, viu, pelo carinho. Obrigado pela companhia. A partir de agora, na segunda parte do programa Com a Mãe Aparecida. Vocês que estiveram na companhia de Evandro Brum desde as 8 da noite, acompanharam a novena solene no terceiro dia. Hoje já estamos vivendo o quarto dia da novena. Estaremos vivendo, na verdade. Obrigado, viu? A você que rezou conosco, a você que está rezando e a você que vai rezar com a gente na madrugada.

0: madrugada, louvando e agradecendo ao bom Deus, ao nosso Pai misericordioso, por mais um dia que Ele nos concede em nossa vida. Um dia de bênçãos, um dia de graças, um dia de prosperidade a todos nós, de alegria, de esperança. Obrigado a você, meu irmão, minha irmã, que nos faz companhia a partir de agora. Vamos juntos, eu, Eduardo José, e vocês, nesta caminhada de fé, de amor, paz e esperança, confiando sempre na misericórdia de Deus, na misericórdia do Pai, na intercessão de nossa Mãe Santíssima, a Virgem Maria, a Senhora Aparecida. Obrigado a você que reza conosco pelas estradas do Brasil, louvando e agradecendo a Deus por mais uma jornada de trabalho. A você, meu irmão querido, que já está cumprindo a sua missão também, trabalhando, louvando e agradecendo a Deus nas diferentes atividades por esse Brasil afora, pelo mundo afora. E a você, meu irmão querido, minha irmã querida, que está aí na sua casa, rezando conosco também, louvando e agradecendo a Deus pela sua vida, pela sua saúde, pela sua família, por tudo aquilo que você esteja vivendo neste momento. Como é bom poder estar juntinho de vocês aqui na casa da mãe, porque é bom estar onde a mãe está. O Com a Mãe Aparecida tem a produção do Marcos Tiago, Paula Castro na coordenação, na direção Padre Vanderlei Souza, missionário redentorista. Como eu disse, hoje nós já estamos vivendo o dia 6 de outubro de 2026, terça-feira da graça de Deus. Hoje a Santa Mãe Igreja celebra, faz memória a São Bruno. São Bruno, rogai por todos nós. E vamos viver hoje também o quarto dia da novena a Nossa Senhora Aparecida, nos preparando para o grande dia da festa da rainha e padroeira do Brasil, a Senhora, nossa mãe, Mãe Aparecida. E o tema de hoje: com Maria, mãe e discípula, somos redimidos pela palavra encarnada. Com Maria, mãe e discípula, somos redimidos pela palavra encarnada. É o tema de hoje da novena. 12:05, e quem está chegando para trazer esse momento de evangelização, de reflexão deste tema de hoje da nossa novena, quarto dia, é o missionário redentorista Padre Ferdinando Mancílio. Com os ponteiros apontam para o infinito.
1: Anunciou a Maria e ela concebeu do Espírito Santo. Ave Maria, cheia de graça, o Senhor é convosco. Bendita sois vós entre as mulheres e bendito é o fruto do vosso ventre, Jesus. Santa Maria, Mãe de Deus, rogai por nós, pecadores, agora e na hora da nossa morte. Amém. Rogai por nós, Santa Mãe de Deus, para que sejamos dignos das promessas de Cristo. Oremos, infundi, Senhor, vos rogamos a vossa graça em nossos corações, para que nós que conhecemos pela anunciação do anjo a encarnação de Jesus Cristo, vosso Filho, cheguemos por sua paixão e morte de cruz à glória da ressurreição. Pelo mesmo Cristo, nosso Senhor. Amém.

quinto dia da nossa novena e nós lembramos com Maria, mãe e discípula, somos redimidos pela palavra encarnada. Isto é muito importante a gente meditar. A palavra encarnada. Primeiro, quem é essa palavra encarnada? É o próprio Jesus, o Filho de Deus, nascido de Maria, a mãe do Redentor. Portanto, hoje celebramos este grande mistério da encarnação do Filho de Deus, do Verbo Eterno, aqui na Terra, entre nós. Assim Deus quis fazer com que o seu Filho viesse até nós, nascido de uma mulher santa, Maria, a Imaculada de Deus. Portanto, viver esta palavra encarnada é assumir esta história da salvação entre nós. Quem é Jesus? Jesus é o rosto de Deus entre nós. E nós deveremos ser, precisamos ser, o rosto divino, o rosto de Jesus no meio de nossa humanidade. Portanto, a nossa vocação filial é para que sejamos também este sinal vivo de Jesus onde a gente estiver. Repito, se Jesus é o rosto de Deus no humano, o humano tem que ser o rosto divino de Jesus onde ele estiver. É com esse espírito, então, que a gente tem de perguntar na honestidade da nossa fé. Como que eu estou fazendo resplandecer esta fé em Cristo, o Verbo Eterno, o Verbo Encarnado entre nós? Esta pergunta tem que nos motivar a caminhar com mais decisão em nossa fé. Continuemos unidos nessa novena tão bonita em louvor à Mãe de Deus. Que Nossa Senhora te abençoe. Pai, Filho e Espírito Santo, um abraço. Até amanhã, não se esqueça, quinto dia, amanhã. Fique com Deus.

Joana, Virgem Mãe Aparecida. Meia-noite, 14 minutos com a Mãe Aparecida, música, fé e missão. Obrigado a você, meu irmão, que reza conosco também por uma das nossas emissoras que integram a Rede Aparecida de Rádio. Rádios espalhadas por todo o Brasil. Obrigado a você que está rezando conosco por uma de nossas emissoras parceiras na evangelização. Obrigado a você, meu irmão, que está pelo aplicativo Aparecida, rezando conosco, pelo a12.com/rádio Aparecida, em oração também, junto com a gente. Como é bom tê-los aqui junto a nós. 3104-1043 é o nosso WhatsApp para você rezar conosco, logo mais às 4 da manhã, enviando também as suas intenções pelo 3104-1043, por quem você está rezando, por quem você vai rezar no dia de hoje. Obrigado, viu, a você que está participando com a gente. 3104-1043. E o nosso momento é de oração. Senhor nosso Deus, neste novo dia, queremos colocar nosso coração em vossa presença e pedir que nos ensineis a diminuir a agitação, as preocupações e tudo aquilo que nos impede de escutar a vossa voz. Muitas vezes, Senhor, somos como Marta, corremos, trabalhamos, resolvemos tantas coisas e nos deixamos dominar pela ansiedade. Ajudai-nos a compreender que antes de fazer muitas coisas para vós, precisamos estar convosco, ouvir a vossa palavra e permitir que ela transforme nossa vida. Dai-nos, como Maria, um coração atento, capaz de parar, escutar e contemplar. Que não deixemos as preocupações do dia a dia roubarem de nós a paz que somente vós podeis oferecer. Senhor, por intercessão de São Bruno, ensinai-nos o valor do silêncio.

da oração e da busca sincera pela vossa presença. Que saibamos reconhecer vossa voz no meio das nossas ocupações e colocar vossa vontade acima dos nossos próprios planos. Amém.

0: Trio Ir ao Povo, Shekinah, Emanuel. Meia-noite 22.
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0: Se conhecesse o dom de Deus, coral, campanha da fraternidade. Meia-noite, 28, bom dia.
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0: Meia-noite e meia, bom dia.
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0: Com a Mãe Aparecida, Rede Aparecida de Rádio, juntinho de você, na sua casa, no seu trabalho, onde quer que você esteja, viu? Rezando conosco em mais uma madrugada. Com a mãezinha querida, a Senhora Aparecida. Deixa eu abraçar aqui uns irmãozinhos que estão rezando conosco. É, o nosso irmão querido rezando, louvando e agradecendo a Deus por tudo. O Denner, lá em Ubatuba, litoral norte paulista, rezando conosco. Abençoado dia você, viu, Denner? Obrigado pelo carinho e as orações de sempre, meu irmão. O José Arantes rezando com a gente também, pedindo por ele e pela família, louvando e agradecendo a Deus por tudo. A Michele rezando com a gente também, louvando e agradecendo a Deus por tudo na vida dela, rezando pelo Carlos Renan, que Deus abençoe você, toda a sua família, viu, Michele? Obrigado pelo carinho. A Elaine, no bairro Jardim Nordeste, em São Paulo, capital, rezando por ela, pela família, louvando e agradecendo a Deus por tudo e pedindo sempre que a mamãe do céu, a Senhora Aparecida, proteja e guarde a todos nós. Amém, Elaine. O Renato Rodrigues, lá em Patos de Minas, rezando por ele, pela dona Ana Paula, pelas filhas a Maria Clara, a Maria Eduarda, xará da minha Maria Eduarda e a Luna. É, são as três princesas do nosso Renatão Rodrigues, lá em Patos de Minas, trabalhando e rezando conosco, né, Renato? Obrigado, meu irmão. Os irmãos Félix em São José do Rio Preto, o Paulo Roberto lá em Santa Rita de Jacutinga, rezando hoje pelas filhas dele, louvando e agradecendo também pela vida da prima dele, a Marcilene, louvando e agradecendo pela Karina e família, pela Kelly e família e todos os familiares, louvando e agradecendo a Deus por tudo.
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2: Salmo 138. Conduzi-me no caminho para a vida, ó Senhor.
3: Conduzi-me no caminho para a vida, ó Senhor.
2: Senhor, vós me sondais e conheceis. Sabeis quando me sento ou me levanto. De longe penetrais meus pensamentos. Percebeis quando me deito e quando eu ando. Os meus caminhos vos são todos conhecidos.
3: Conduzi-me no caminho para a vida, ó Senhor.
2: Fostes vós que me formastes as entranhas, e no seio de minha mãe vós me tecestes. Eu vos louvo e vos dou graças, ó Senhor, porque de modo admirável me formastes. Que prodígio e maravilha as vossas obras.
3: Conduzi-me no caminho para a vida, ó Senhor.
2: Até o mais íntimo, Senhor, me conheceis. Nenhuma sequer de minhas fibras ignoráveis. Quando eu era modelado ocultamente, era formado nas entranhas subterrâneas. Conduzi-me no caminho para a vida, ó Senhor.
3: Conduzi-me no caminho para a vida, ó Senhor.

0: Leandro Pessoa, fazei tudo o que ele vos disser. Meia-noite, 40 minutos, 20 minutinhos faltando para uma da manhã, com Amanhã Aparecida, música, fé e missão.
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2: Nesta terça-feira, quero louvar e agradecer a Deus por você que reza comigo esta oração de hoje. Nesta oração, lembro de maneira especial os aniversariantes de hoje: o Héctor, que trabalha no Liceu de Campinas, e o Pedro, meu sobrinho, também aqui de Campinas. Iniciemos esta oração invocando a Santíssima Trindade. Em nome do Pai, do Filho e do Espírito Santo. Amém. Senhor nosso Deus, nosso Pai, nós cremos em vós, nós esperamos em vós, nós vos amamos, nós vos agradecemos este dia e vos damos graças porque estamos com vida. Oferecemos este dia ao Senhor com todas as nossas alegrias e sofrimentos, com todos os nossos trabalhos e divertimentos. Guardai-nos do pecado e fazei de nós instrumentos de vossa paz e do vosso amor. Ajudai-nos a observar vossos santos mandamentos. Amém. Terça-feira, dia 6 de outubro. O trecho do Evangelho de hoje é escrito por Lucas, capítulo 10, versículos de 38 a 42. Anúncio do Evangelho de Jesus Cristo segundo Lucas. Naquele tempo, Jesus entrou num povoado e certa mulher de nome Marta recebeu-o em sua casa. Sua irmã chamada Maria sentou-se aos pés do Senhor e escutava sua palavra. Marta, porém, estava ocupada com muitos afazeres. Ela aproximou-se e disse: Senhor, não te importas que minha irmã me deixe sozinha com todo o serviço? Manda que ela me venha ajudar. O Senhor, porém, lhe respondeu: Marta, Marta, tu te preocupas e andas agitada por muitas coisas, porém uma só.

0: coisa é necessária. Maria escolheu a melhor parte e esta não lhe será tirada. Palavra da salvação. O evangelista Lucas não cita o nome do vilarejo, mas sabemos de se tratar de Betânia. Certamente Jesus passou várias vezes por ali e conhecia a família há muitos anos, como bem revelou o evangelista João, mas isso não é expresso na narração de Lucas. Isso se deve certamente ao objetivo do evangelista Lucas, que é mostrar Jesus Cristo como verdadeiro mestre. A atitude de Maria demonstra como deve ser o discipulado. Ficou sentada aos pés do Senhor e escutava sua palavra. Com isso, Lucas quer alertar a sua comunidade e a nossa comunidade hoje de discípulos e missionários de que o primeiro passo do discipulado é a escuta, escuta atenta, que abre o coração para acolher a palavra e fazê-la brotar, produzindo muitos frutos, 10, 20, 50 e até 100 por um. Peçamos a Deus nesta oração a bênção para a sua garganta. Eleve seu pensamento, seu coração a Deus, coloque a mão na sua garganta e rezemos juntos. Ó glorioso São Brás, que restituístes com uma breve oração a perfeita saúde de um menino que, por uma espinha de peixe atravessada na garganta, estava prestes a morrer, obtenha para nós, agora, a graça de experimentarmos a eficácia do vosso patrocínio em todos os males da garganta. Conservai a nossa garganta sã e perfeita, para que possamos falar corretamente e assim proclamar e cantar os louvores de Deus. Amém. Deus, na sua bondade infinita, criou o ser humano e deu aos que creem em seu Filho ressuscitado a esperança da ressurreição. Dê também a você, hoje, toda a consolação e bênção. O Senhor esteja convosco, Ele está no meio de nós. Pela intercessão de São Brás, desça sobre você, sobre a sua família, sobre as suas intenções e necessidades, a bênção do Deus Todo-Poderoso, Pai, Filho e Espírito Santo. Amém. O abraço de hoje vai para a Márcia de Sorocaba, a Leda dos Estados Unidos, o Júlio Gonzalez do Paraguai, um abraço para a Luísa de Vinhedo, Ana Maria de Sorocaba e um abraço para a Tati, o João, Alex, Amanda, também de Sorocaba. Sou o padre Edmilson Moraes, salesiano de Dom Bosco, e moro atualmente em Campinas, no estado de São Paulo, no Colégio Liceu Salesiano Nossa Senhora Auxiliadora. Que Deus continue abençoando sua saúde, suas intenções. Abraço e até mais.
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0: ressurreição, na noite de Páscoa da ressurreição.
1: Zé Vicente, Deus clemente, grito dos excluídos. 10 minutinhos faltando para a 1 da manhã, com a Mãe Aparecida, Rede Aparecida de Rádio, Música, Fé e Missão.
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1: Padre Rubens Gomes de Carvalho chegando.
3: Ouvintes queridos, eu e vocês, juntos, crescendo na fé, procurando conhecer a fé, vivê-la intensamente, numa atitude profunda de encontro com a verdade, para anunciar a verdade. E o nosso grande encontro está sendo sobre os sacramentos da iniciação cristã. Aqueles primeiros sacramentos que abrem a porta para que a vida de igreja seja fecunda, para receber o batismo, participar da comunidade cristã como discípulos do Senhor Jesus. E nós estamos vendo um pouquinho sobre a Eucaristia, o pão da vida, João 6, 28 a 56. Você já conferiu isso no Evangelho de São João? Marque aí, você se comprometer em conhecer um pouquinho Jesus e o pão da vida. Quando ele fala antes de instituir a Santa Missa, a Eucaristia, ele já fala do pão da vida. Já está preparando a comunidade para esse choque. O seu corpo, o seu sangue, como alimento? Ah, essa palavra é muito difícil. Alguns até abandonaram Jesus, né? Então leia lá, Evangelho de São João, capítulo número 6, versículos 28 a 56. Jesus, o pão da vida. O versículo 28, com o qual se começa a falar do pão da vida, do capítulo 6 de São João, esse versículo 28 então diz: então alguns discípulos perguntaram: o que é que devemos fazer para realizar as obras de Deus? Eu preciso realizar as obras de Deus, não do mal. E no versículo 29, Jesus responde a esse que pergunta: o que fazer, o que devemos fazer para realizar as obras de Deus? Jesus então responde: a obra de Deus é que vocês, meus discípulos, acreditem naquele que o Pai enviou. E no versículo 30, eles então, os discípulos, perguntaram a Jesus: que sinal realizas para que possamos ver e acreditar em ti? Olha os questionamentos, né? Aprofundando na verdade. Qual é a tua obra, Jesus? E no versículo 31, Jesus diz: nossos pais comeram o maná lá no deserto, na vinda e na saída do Egito. Eles comeram o maná, o alimento do deserto. Como diz as Escrituras, ele, o Pai do céu, deu-lhes um pão que veio do céu. Um milagre. É o maná. E no versículo 32, Jesus responde diante deles, né? E deu-lhes um pão que veio do céu. Então Jesus responde a eles: eu garanto a vocês, meus discípulos, meus seguidores, Moisés não deu para vocês o pão que veio do céu. É o meu Pai, o Pai do céu, é o meu Pai quem dá para vocês o verdadeiro pão que vem do céu. E no versículo 33, do capítulo 6 de São João, porque, diz Jesus, porque o verdadeiro pão que vem do céu, o pão de Deus, é aquele que desceu do céu e dá vida ao mundo. Esse é o pão da vida, Jesus, que se torna alimento que nos fortalece nos fortalece no amor, nos fortalece no testemunho, nos fortalece na palavra dele. Receber o pão da vida é receber a força de Deus para que as pessoas, recebendo o corpo e o sangue do Senhor, faça acontecer a justiça, a fraternidade, e ele salva também com Jesus a comunidade. Nós voltaremos para o nosso próximo encontro. Fique na paz do Senhor. Tchau.
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0: interiores para Deus, inteiros para Deus. William Correia cantando pra gente. Agora 12:59. Bom dia.
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1: 1:03, bom dia.
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1: Com a Mãe Aparecida, Rede Aparecida de Rádio, juntinho de você, na sua casa, no seu trabalho. Obrigado, viu, pela sua companhia, louvando e agradecendo sempre. Logo mais às 4 da manhã, o nosso Santo Terço, e você, meu irmão, minha irmã, rezando com a gente, louvando e agradecendo. O Paulo Sérgio, lá em Aracaju, no Sergipe, tá de plantão, porteiro de condomínio, trabalhando e rezando com a gente, pedindo as bênçãos da Mãe Aparecida por ele, pela família, por todos os nossos irmãos. Rezando também pelo Papa Leão, pela alma do Papa Francisco e por todos os amigos que estejam nesse momento também trabalhando, rezando e louvando a Deus conosco. Quem reza com a gente também é o nosso Pedro Canuto, ele que está lá em Aracaju, no Sergipe, rezando conosco por todas as famílias do Brasil e do mundo inteiro. Louvando e agradecendo também a nossa Eliciane. Ela pede oração por ela, pela família, louvando e agradecendo. Ela é de Serrinha, na Bahia. Ela ouve todos os dias o programa Com a Mãe Aparecida. Ô, Eliciane, obrigado, viu, minha irmã? Seja muito bem-vinda ao Com a Mãe Aparecida, viu? Nosso povo lá da Serrinha, Serrinha, na Bahia, povo lindo, abençoado. Obrigado pelo carinho de sempre. Continue rezando conosco, viu, minha irmã? Agora 1:05. Bom dia.
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1: Recado de Deus. Padre Joãozinho canta pra gente.

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0: o nosso interior. A felicidade é interior, não exterior. Portanto, não depende do que temos, mas do que somos. Harry Van Dyke, poeta e escritor americano. O exterior é um reflexo do interior. Jesus fala de um tesouro em nosso interior. Quando é bem cuidado, irradiamos mais beleza que os esteticistas possam reproduzir. O que vem deste tesouro alimenta todo o nosso ser. Ele vai se formando à medida que filtramos o que vem a nós, impedindo que entre lixo em nosso ser, ou seja, tudo que ruim, desde músicas, imagens, pensamentos ou atitudes, devem ser impedidos, e somente o que for bom é que deve ser armazenado em nosso tesouro. Vamos assim, dia a dia, passo a passo, construindo a verdadeira felicidade baseada no que somos e no que acreditamos. Tudo isso se reflete em nosso semblante alegre e em nossas atitudes positivas diante da vida. Seja feliz! Reflexão feita por José Irineu Nenevi.
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0: Eliana Ribeiro, Deus te vê, Deus vê a todos nós. 1:18.
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2: Como já nos disse São João Paulo II, Deus colocou no coração do homem o desejo da verdade e, consequentemente, de conhecê-lo, e conhecendo-o e amando-o, chegar à verdade sobre si mesmo. Jesus revela-nos o Pai e revela-nos a nós mesmos. A busca da verdade é a missão constante do cristão comprometido com a vida e com os sentidos, pois sem a verdade não há justiça, e sem justiça não há reino de Deus entre os homens. Existe uma verdade objetiva, absoluta, e só quem tem coragem de olhar para dentro de si e deixar-se questionar

em qualquer lugar que esteja. Não dá para concluir de forma diferente. Razão e fé combinam. Afinal, são duas asas que nos elevam para o céu.

0: Trio Ir ao Povo, festa da padroeira, 1h24, com a mãe Aparecida, música, fé e missão.
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5: 1:30, bom dia.
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5: Juntinho de você, onde quer que estejas, na sua casa, no seu trabalho, rezando conosco em mais uma madrugada. 3104-1043 é o nosso WhatsApp para você enviar as suas intenções para o Santo Terço às 4 da manhã.
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2: Elô Silvério chegando com esse momento especial para todos nós.
3: Refletindo o tema, uma Ave Maria pode mudar nosso dia. Vamos juntos começar o Momento com Maria de hoje. Uma Ave Maria pode mudar o nosso dia, porque quando pronunciamos o nome de Maria, colocamos nosso coração nas mãos daquela que sempre nos conduz a Jesus. Maria, nossa mãe, conhece nossas dores, nossas lutas e também nossas esperanças. Em meio à correria, uma simples Ave Maria pode trazer paz à alma, renovar nossa fé e nos lembrar de que nunca estamos sozinhos. Ela nos ensina a confiar, a esperar e a dizer sim a Deus, mesmo quando não compreendemos seus caminhos. Hoje, pare por um instante, respire fundo e reze uma Ave Maria com fé. Que Nossa Senhora caminhe ao seu lado, cubra sua vida com seu manto e leve suas intenções ao coração de Jesus. Talvez seja tudo o que você precisa para transformar o seu dia.
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0: Padre Antônio Maria, Mãe Aparecida, 1:39.
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0: Apaixonado, linda essa canção. Comunidade Shalom, 1h43, com a Mãe Aparecida, música, fé e missão.
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catequese. Falemos da graça de ser sacerdote católico. O verbo exato não é escolheu ser padre, mas foi acolhido. Acolheu depois de ser acolhido. A igreja os acolheu, os padres. E no tempo certo, você, um deles, que já havia acolhido, tomou sua decisão. Vou tentar ser sacerdote, não apenas para salvar almas, mas para salvar pessoas, corpo e alma. Seja na catequese paroquial, escolar, ou até mesmo em alguma missa, você já ouviu Mateus 25, 31, 46. Ali estava um projeto de vida. Um padre pregou sobre João 17, 1:26, e aí você diz, aí está um projeto de sacerdote. E ao ouvir algumas canções sobre Jesus, a igreja e o desejo de servir o povo, você concluiu, eu acho que eu posso ser um pai para o povo. Quero ser um pai, um padre católico. Não foi assim? Cante comigo.

0: Canções que a fé escreveu, Padre Zezinho, 1h47, bom dia.
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0: Irmãs da copiosa redenção, não há maior amor. 1h55, bom dia, com a mãe Aparecida.
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6: 2 horas, horário de Brasília.
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6: Com a Mãe Aparecida, Rede Aparecida de Rádio. Deixa eu abraçar aqui uns irmãos queridos que rezam conosco por uma das nossas emissoras que integram a Rede Aparecida de Rádio. Em Curvelo, a Rádio Centro Minas FM, a nossa querida 94.3. Louvando e agradecendo conosco também a Rádio Medianeira, lá em Santa Maria do Rio Grande do Sul, 102.7. Os nossos irmãos que rezam conosco em Boa Vista, Roraima, pela Rádio Monte Roraima FM, a 107.9. Rezando, louvando e agradecendo em Juiz de Fora pela Rádio Catedral FM a 102.3. Alô Simone, alô Júlio, seu Milton Garcia, todo esse povo querido de Juiz de Fora, Nilva, rezando com a gente, louvando e agradecendo sempre ao nosso bom Deus, a Isabel Kirkmaia, o Eduardo Zanin também rezando conosco. Todo esse povo de Deus em Juiz de Fora pela Rádio Catedral FM, nossa grande parceira na Rede Aparecida de Rádio. Agora, 2:02.
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0: Fernando Vignotti, No Teu Altar. 2:06 com a Mãe Aparecida, música, fé e missão. Padre Vanderlei está chegando com o nosso momento de oração.
1: Querido irmão, querida irmã, chegamos no mês de outubro e o nosso coração está em festa. No dia 12 de outubro, celebramos a padroeira do Brasil, Nossa Senhora Aparecida. A novena deste ano nos convida a refletir o tema Com Maria em Comunidade, Conhecer e Praticar a Palavra. Neste momento especial do programa Com a Mãe Aparecida, te convido a rezarmos. Ó Rainha incomparável, Nossa Senhora Aparecida, refúgio e consolação dos aflitos, livrai-nos de tudo o que vos possa ofender e ao nosso Santíssimo Redentor, vosso amado Filho, nosso Senhor Jesus Cristo. Rogamos por vossa proteção em todos os caminhos espirituais e temporais, livrando-nos de todas as tentações, para que, trilhando o caminho da virtude, possamos ver, amar e vivenciar vossa eterna glória, a palavra de Deus encarnada em nossas vidas, por todos os séculos, e vos contemplar na eternidade do céu. Amém.
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0: Roberto Carlos cantando pra gente, Homem Bom. 2:11 com a Mãe Aparecida, Rede Aparecida de Rádio, Música, Fé e Missão.
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0: Padre José Allen chegando em mais uma madrugada com a sua mensagem.
2: A paz esteja com você. Cada dia nós temos uma nova oportunidade de aprender aquilo que é essencial para a nossa vida: fazer a vontade de Deus, ou escutar a palavra de Deus e praticá-la. Aqui está a essência da nossa vida e da nossa fé: fazer a vontade de Deus. E a palavra de Deus expressa a vontade dele. Mas não é apenas uma doutrina, um ensinamento. É um modo de nos conduzir para viver de modo diferente a vida. E Maria é para nós o modelo. Na primeira carta, São João diz: guardamos os mandamentos de Deus e fazemos o que é agradável aos seus olhos. Este é o seu mandamento. Assim seja também para cada um de nós. E olhemos para Maria na sua humildade e simplicidade. Desde o início, quando o Evangelho fala que ela foi escolhida para ser a mãe do Senhor, a resposta dela foi: faça-se a vossa vontade. Portanto, fazer a vontade de Deus, expressa na sua palavra, vai nos fazendo viver uma vida plena, crescendo na graça, na fé, na esperança, e construindo uma nova civilização, a civilização não do poder, do ter ou do prazer, mas a civilização do amor. Deus se revela como Pai que ama seu Filho Jesus Cristo. Não pede nenhuma outra coisa de nós

0: senão que escutemos Jesus e sigamos a ele como verdadeiros discípulos. Maria, como já disse tantas vezes, mesmo sendo mãe, se tornou discípula do seu filho, foi aprendendo com ele como viver essa nova e decisiva etapa da vida. E Maria é um modelo permanente para cada um de nós. Que tenhamos no coração essa humildade, essa confiança, e que a palavra de Deus penetre como uma semente num terreno bom que vá produzir muitos frutos.
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0: Grupo Edipal, Canto de Maria. 2:17 com a Mãe Aparecida, Rede Aparecida de Rádio, Música, Fé e Missão. 4:00 rezemos o Santo Terço Mariano.
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3: Caríssimos, Deus criou o céu e a terra. Deus criou o mundo dos anjos. Deus criou o homem. Deus encheu o universo de maravilhas, o céu estrelado da noite, esses abismos imensos onde as nebulosas giram tranquilas. Nessa imensidão do céu, o sol é uma estrelinha pequenina entre bilhões de estrelas. Mas ele é muito grande, 1.600.000 vezes maior que a Terra.

e ele está colocado exatamente ali, na ordem que o Criador Eterno estabeleceu. Em rota do Sol, giram astros e a Terra é um pequenino astro. Nós acharemos a Terra tão grande? Não. Mas ela não é nada. Se o Sol já é uma estrelinha, então o que é?

que neste mundo vive o homem. Deus criou este pequenino mundo que roda em torno do sol, tão bonito. A terra é bonita. A atmosfera azul em torno do globo, o fundo imenso das estrelas ao nascer do sol e as belezas do dia. Oh, mundo bonito! A beleza da tarde, a beleza da manhã, os ardores do meio-dia, as nuvens que passam voando e as aves voam com elas. O mundo das plantinhas tão bonitas como a orquídea. E no Brasil, tem mais de 2.000 qualidades de orquídeas. Nós podemos descrever tudo o que Deus criou. Criou tudo na mais perfeita ordem, na mais perfeita harmonia. Deus criou o grande reino, o universo. Mas muito mais importante é o homem. Porque o homem é espírito. O homem é um eu. O homem é uma pessoa. As flores morrem. O nosso eu não morre. Nosso corpo perece no cemitério por algum tempo. Mas o nosso eu evita a sepultura e vive. O homem terá existência eterna. A sorte do homem é uma sorte que some do infinito. E Deus criou o homem para participar da eternidade de Deus, da imensidade de Deus. Criou para estar presente no infinito, para participar do poder de Deus, participar da santidade de Deus. Por isso criou o homem, o eu que não morre, mas é o espírito que conhece como Deus conhece. O homem também conhece, mas só que Deus conhece infinitamente mais. Deus ama o homem também. Deus é feliz. Deus quer que o homem seja eternamente feliz e que já neste mundo, preparando para a eternidade, que seja muito feliz. Os planos de Deus são planos de amor. Ele diz na Bíblia: com amor eterno eu te amei e cheio de bondade procuro atrair-se para mim. Contemplando o Criador eterno, nos sentimos o eterno amor. Sentimos a ideia infinita do Pai que tudo criou. Sentimos o amor eterno do Pai e do Filho e do Espírito Santo. A revelação vem nos ajudar dizendo que este grande Deus, Criador do céu e da terra, Deus uno e trino, é o Pai, é o Filho e é o Espírito Santo. E nós ficamos abismados diante do plano de Deus. Os anjos foram criaturas destinadas a serem felizes, conhecer e serem semelhantes a Deus, possuírem a vida e a graça santificante. Foi revelada aos homens depois que Deus comunica a sua própria vida aos homens e aos anjos. É a graça santificante. Os anjos são chamados para a contemplação eterna. Os homens são criados para a graça da contemplação e da felicidade eterna. Este era o grande plano de Deus. Cada homem devia e deve livremente escolher. Será feliz se aceitar o plano de Deus, o plano divino. Será feliz se aceitar que Deus é Deus e que somos suas criaturas. Será feliz se obedecer a Deus, fazendo sua santa vontade. E depois será confirmado para sempre na felicidade. Infelizmente, muitos anjos se perderam. Os anjos são criaturas criadas para a felicidade eterna. Houve alguns que se rebelaram contra Deus e quiseram ser independentes. Mistério. Eu não entendo. Depois, o homem fez a mesma coisa. Em vez de escolher a obediência, o respeito, a adoração,
a sujeição.

0: são, o homem também segue a tentação do espírito mau, o demônio, o anjo que havia traído. E o homem também pecou. A humanidade também pecou. Foi por isso que Deus criou a morte e criou também a dor, as trevas, a sepultura. Deus não teria criado essas coisas se o homem não tivesse pecado. De antemão, Deus já sabia que o homem ia pecar. Por isso, a evolução do universo foi assim, para que este mundo se tornasse como ele é, um mundo de cemitério, de angústias, de agonias, de lamento e de vale de lágrimas. Deus criou a morte e o sofrimento por amor, porque vendo que o homem pecara, mas querendo salvá-la, Deus criou o sofrimento para que através dessa escada terrível o homem possa recuperar o plano eterno de eterna felicidade. E assim, o quadro geral de toda a história sobrenatural da humanidade. Viva Cristo Rei e viva Senhora Aparecida Rainha.
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3: 2:30, bom dia.
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3: Com a Mãe Aparecida, Rede Aparecida de Rádio, onde quer que você esteja, rezando conosco, louvando e agradecendo ao nosso bom Deus por tudo que temos, por tudo que somos, louvando e agradecendo.

Gabriele. Gabriele nada, comunidade Shalom, vinho novo, cantando pra gente. 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
0: Agora a Gabriele Trovo chegando para cantar pra gente. Existe um milagre.

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2: Quem vos ouve a mim, ouve. E quem vos rejeita a mim, rejeita. E quem me rejeita, também rejeita aquele que me enviou. Lucas 10:16. Ouvir. Às vezes pensamos que ouvimos bem. Afinal, nossos tímpanos estão em ordem e não temos nenhuma deficiência. Mas se eu dissesse que até uma pessoa surda ouve melhor do que a gente? Uma coisa é escutar, tipo aqueles que a conversa entra por um lado e sai pelo outro. Outra coisa é parar para ouvir e dar sentido ao que estão nos falando. Tanto que ouvir é um dos maiores dons que temos. Se você perceber, as pessoas ao seu redor estão ansiosas para serem ouvidas e atendidas. É por isso que precisamos aprender a ouvir mais e falar menos. É um conselho para todas as pessoas que querem se dar bem na vida. Da mesma forma, não poucas vezes fazemos desdém das palavras de Jesus. Sabemos que são importantes, mas continuamos a nossa vida do jeito que queremos, com a nossa liberdade de viver sem que houvesse amanhã. O Mestre não fala somente em escutar, mas ouvir e deixar que suas palavras penetrem no nosso coração e transformem a nossa vida. Quer que a doçura da sua mensagem nos leve ao arrependimento? Daí você pode achar que é fácil, mas Jesus pede que amemos os inimigos e nós relutamos. Ele pede que deixemos o ódio, a inveja, a preguiça de lado, mas nós continuamos procrastinando e desejando o que não é nosso. E o recado mais duro é: quem vos ouve a mim, ouve, e quem vos rejeita a mim, rejeita, e quem me rejeita também rejeita aquele que me enviou. Ouvir faz tão bem. Um chefe que sabe ouvir é um líder. Um marido que ouve sua esposa é feliz. Um filho que ouve os seus pais estará preparado para uma vida feliz. Aquele que ouve os conselhos de Deus, aceita a sua palavra, estará preparando a sua eternidade. Comece ouvindo a pessoa que está ao seu lado neste momento e pergunte: como posso ajudar? Assim como Deus ouve a nossa oração e atende, é bom que a gente exerça o poder de ouvir os outros. Querido Deus, ensina-nos a ouvir a tua palavra de coração e ajuda-nos a ouvir o nosso próximo. Amém.
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1: A paz de nosso Senhor Jesus Cristo esteja com você, meu irmão e minha irmã. Hoje é dia 6 de outubro e a igreja celebra a memória de São Bruno. Lembramos hoje o santo fundador da Ordem dos Cartuchos, ordem considerada a mais rígida de todas as ordens da igreja e que atravessou a história sem reformas. Filho de família nobre de Colônia, Alemanha, nasceu Bruno no ano 1035. Quando alcançou a idade, foi chamado pelo Senhor ao sacerdócio e se deixou seduzir. Amigo e admirado pelo arcebispo de Reims, Bruno, inteligente e piedoso, começou a dar aulas na escola da Catedral de Reims, até que já cinquentenário e cônego, amadureceu a inspiração de servir a uma ordem religiosa. Após curto estágio no mosteiro beneditino, retirou-se a uma região chamada Cartuxa, com a aprovação e bênção de um bispo, o qual ofereceu-lhe o lugar. Assim, São Bruno começou a sua obra, a partir do coração quente de amor por Jesus e pelo reino. Com companheiros, observava-se absoluto silêncio, a fim do aprofundamento na oração e a meditação das coisas divinas, ofícios litúrgicos, comunitários, obediência aos superiores, trabalhos agrícolas, transcrição de manuscritos e livros piedosos. Quando um dos discípulos de São Bruno tornou-se papa, teve ele que obedecer o vigário de Cristo, que o queria como assessor. Porém, recusou ser bispo e, após pedir com insistência, conseguiu voltar à vida religiosa, quando, juntamente com amigos de Roma, fundou no sul da Itália o mosteiro de Santa Maria da Torre, onde veio a falecer no ano 1101. As últimas palavras foram: "Eu creio nos santos sacramentos da Igreja Católica. Em particular, creio que o pão e o vinho consagrados na Santa Missa são o corpo e sangue verdadeiros de Jesus Cristo." Que possamos hoje aprender de São Bruno a importância do recolhimento, do silêncio em meio à agitação do mundo e dedicarmos tempo à contemplação de Deus. São Bruno, rogai por nós.
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Meu auxílio, 10 minutinhos faltando para as 3 da madrugada, madrugada de terça-feira, 6 de outubro. Cleidimar Moreira, Padre Cleidimar Moreira, cantando pra gente.

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8: 3 horas, horário de Brasília.
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8: Com a Mãe Aparecida, onde quer que você esteja rezando conosco nesta madrugada de terça-feira, rezando por você, pela sua família, louvando e agradecendo ao nosso bom Pai por tudo que temos, por tudo que somos. Obrigado a você que está rezando com a gente aí na sua casa, no seu trabalho. A você, meu irmão, que está na estrada rezando conosco também. Deixa eu abraçar aqui os irmãos que estão pelo 3104-1043. A dona Maria de Lourdes, lá em Itapurã, no Mato Grosso do Sul. O Giovânio, em Senhor do Bonfim, na Bahia, rezando por ele, pela família. Também rezando o irmão do Tito em oração, louvando e agradecendo. A Marlene, no bairro Santa Luzia, aqui em Aparecida, rezando conosco. O Tarcísio Novaes está em Alfenas, Minas Gerais, rezando por ele, pela família, e pedindo também oração Deixa eu ver aqui. Coloca o nome de minha mãezinha na oração. Nossa, meus sentimentos, viu, meu irmão? A mãe dele faleceu no dia de ontem, voltou à casa do pai, fez a Páscoa dela aos 99 anos. E ela foi sepultada hoje em Campos Gerais. Meus sentimentos, viu, Tarcísio, a você, a sua família, que Deus console o coração de vocês e que vocês agradeçam, sejam gratos pelo tempo que a mãezinha ficou aí, 99 anos, hein? Que maravilha! E agora retornou à casa do pai. Muita força aí, viu, meu irmão? Que Deus abençoe, que a mãe Aparecida cubra todos vocês com seu manto sagrado. Dona Creuza lá em Americana rezando conosco por ela e pela família. Mauro Camargo também rezando com a gente, rezando lá em Cruzília, louvando e agradecendo a Deus. A Nilva Araújo reza conosco também por ela, pela vida dela, pela vida e saúde dela, da família, de todos que precisam de nossas orações. O Luciano de Votorantim rezando também pela alma da mãezinha dele, que partiu também para a casa do pai. Meus sentimentos, meu irmão, que Deus abençoe a vocês aí, a sua família, que possa consolar o seu coração, viu? Esse momento agora é difícil, é complicado, mas confiança, sempre, sempre, viu, meu irmão? A mãezinha partiu para a casa do pai, agora a morada eterna. Seu Joaquim Pereira rezando conosco lá em Franca, interior de São Paulo, ele e Dona Maria Divina, louvando e agradecendo hoje pelo aniversário dela. Hoje Dona Maria Divina completando mais um aninho de vida. Que Deus abençoe, que a mãe Aparecida cubra com o seu manto sagrado, viu, Dona Maria Divina? Rezando conosco, louvando e agradecendo ao bom Deus. Agora 3:03.
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1: Olá, meu irmão, minha irmã. Graça e paz para você e toda a sua família. O Evangelho hoje apresenta-nos o episódio de Marta e Maria, duas irmãs que oferecem hospitalidade.

hospitalidade a Jesus na casa de Betânia. Marta imediatamente coloca-se a servir Jesus e os convidados, enquanto Maria se senta aos pés de Jesus para ouvi-lo. E com alegria celebramos hoje a memória de Santa Faustina, a apóstola da Divina Misericórdia. Santa Faustina é mundialmente conhecida por seu diário espiritual e pelas aparições onde recebeu a missão de propagar a devoção à Divina Misericórdia. Invoquemos a luz do Espírito Santo para que abra as nossas mentes e corações ao acolhimento da palavra do Senhor.

Ó Espírito Santo, tu que habitas, tu que falas, rezas e ages em mim, abra-me à palavra, que a minha mente e o meu coração sejam o terreno bom onde a semente da palavra possa germinar, crescer e frutificar, para que a minha vida seja transformada. Amém. Hoje, 6 de outubro, a liturgia nos oferece o Evangelho de Lucas, capítulo 10, versículos 38 a 42. Estando eles de viagem, Jesus entrou em um povoado e uma mulher chamada Marta deu-lhe hospedagem. Ela tinha uma irmã chamada Maria, que sentada aos pés do Senhor, ouvia a sua palavra. Marta, atarefada com muito serviço, aproximou-se e disse: Senhor, não te importas que minha irmã me deixe fazer o serviço sozinha? Dize-lhe, pois, que me ajude. Mas o Senhor respondeu: Marta, Marta, estás preocupada e inquieta por tantas coisas. No entanto, somente uma é necessária. Maria escolheu a melhor parte, e esta não lhe será tirada. No itinerário do discipulado, hoje somos chamados a mergulhar no tema da hospitalidade, algo sagrado nas civilizações antigas, sobretudo em Israel. Acolher o outro remete a acolher o próprio Deus. É gesto de amor. A hospitalidade também está presente na casa das irmãs de Betânia. Lá, Jesus é bem recebido, descansa e partilha a vida com seus amigos. Mas acolhê-lo ultrapassa todas as práticas de hospitalidades comuns do mundo antigo. Se Marta realiza o papel de dona de casa que se preocupa demasiadamente em receber bem o amigo, Maria inaugura um novo papel: estar aos pés do Mestre para acolher sua palavra como verdadeira discípula. É a postura de quem tem ânsia de aprender. Marta, mesmo recebendo Jesus em sua casa, volta ao trabalho e não o escuta. Em vez de dialogar com a irmã, reclama a presença dela para ajudá-la no serviço. Está sozinha. Quer tirar a irmã daquilo que é essencial no seguimento a Jesus. As várias preocupações a impedem de perceber que a escuta da palavra, traço do verdadeiro discípulo, é o fundamento do serviço que frutifica. Está inquieta, distraída e distante do Mestre, porque foi absorvida por outras coisas que pareciam mais importantes e emergenciais. Jesus repreende-a suavemente ao evocar o nome de Marta.

usada por duas vezes. Longe de contrapor sua ação à contemplação de Maria, o mestre sabe da importância da hospitalidade, mas quer enfatizar que ela não está acima da escuta atenta da palavra. Marta, assim como cada um de nós, não pode deixar as inúmeras preocupações inquietarem seu coração. É preciso focar no essencial, que nos faz perseverar no relacionamento com o Senhor, buscando cada dia estar em comunhão com Ele. Disse Jesus: Marta, Marta, estás preocupada e inquieta por tantas coisas. No entanto, somente uma é necessária. Maria escolheu a melhor parte, e esta não lhe será tirada. O Senhor nos convida a sermos praticantes da palavra. Neste momento, vamos dispor o nosso coração para a vivência de Sua palavra.

0: Padre Reginaldo Manzotti, a barca, com a Mãe Aparecida, Rede Aparecida de Rádio, Música, Fé e Missão. Antes você ouviu Minha Mãe Admirável, Padre Antônio Maria.
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3: Hoje, o irmão Afonso Murat.

0: traz uma reflexão sobre o batismo de Jesus, o início da sua missão e a importância de Maria na educação de seu filho e o deixa a seguir e trilhar o seu caminho.
1: Aqui na Basílica Nacional de Aparecida, temos vários mosaicos. O mosaico são um conjuntinho de pedras que representam de uma maneira simbólica um acontecimento bíblico. Maria viveu com Jesus durante aproximadamente 30 anos. Educou Jesus, conviveu com ele na família. Chegou o momento que o Jesus adulto saiu de casa. Disse adeus para sua mãe. E Maria soube fazer esse gesto de perceber que o filho dela não pertencia mais a ela. Pertencia ao mundo. E como é difícil para as mães perceber isso, que tem que deixar o filho partir e ser ele mesmo. E a primeira cena, depois da tentação de Jesus nos evangelhos, é a cena do batismo de Jesus. Ele inaugura a missão de Jesus Cristo. Ora, o que o batismo significa? Primeiro, João Batista proclama publicamente que Jesus é o Filho. Esse mosaico, ele mostra isso de uma maneira simbólica muito bonita. Jesus está ali como em segundo plano lá embaixo, João Batista à direita, preparando para Jesus entrar no rio, porque o batismo de Jesus foi um batismo de imersão, e o autor colocou ali um anjo também. Na realidade, se fala que o Pai se revelou e disse: esse é o meu filho bem-amado, escutem ele. E tem uma toalha, a toalha que é o sinal do serviço, porque Jesus é o servo. Então, ao contemplar esse mosaico do batismo de Jesus, nós recordamos o início da missão de Jesus, com o que ele traz de vigor, de alegria, de esperança para o seu povo, e o gesto de Maria como mãe de deixar o filho partir, de deixar o filho fazer o seu caminho. Então, que nós, ao recordarmos o batismo de Jesus, que exatamente marca o final do tempo do Natal e o começo do tempo comum, a gente saboreie. Jesus vem ao nosso encontro. Ele nos comunica a vida plena. Maria é aquela que preparou Jesus junto com São José para essa missão tão bela durante os longos anos que educou Jesus. Eu vim para que todos tenham vida, que todos tenham vida plena.

O batismo de Jesus é o início da sua missão. Vem trazer vida, esperança e salvação ao seu povo. Obrigado, irmão Murad, por esta bonita reflexão. E você pode aprender ainda mais sobre Maria na Academia Marial de Aparecida. Até o próximo Escola de Maria.

0: Adriele Lopes e Dalvimar Galo, Resgate, 3:34. 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
5: 3:37.
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5: Com a Mãe Aparecida, juntinho de você, na sua casa, no seu trabalho, onde quer que você esteja, viu, meu irmão? Rezando conosco nesta madrugada. Já, já, o nosso Santo Terço Mariano. E você, meu irmão, minha irmã, rezando por você, pela sua família, rezando por aquelas pessoas que pedem suas orações, por aqueles que precisam de nossas orações.
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0: Maria do Rosário, Santo Anjo. 20 minutinhos faltando para as 4 da manhã, com a Mãe Aparecida.
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0: Elô Silvério chegando mais uma vez para participar conosco.
2: Maria disse então: minha alma canta a grandeza do Senhor, e meu espírito se alegra em Deus, meu Salvador. Esse canto é a expressão mais elevada da alma de Maria. As lágrimas, alegrias e esperanças de Israel se encerram no coração de Maria, a Virgem, porque ele olhou com bondade para a pequenez da sua serva. A humildade de Maria é a causa de sua grandeza. Como ela se humilhou até o mais ínfimo, Deus a elevou à mais alta dignidade.

0: com Francis Franco.
1: Bom dia, meu amigo, minha amiga. Um rato, olhando pelo buraco na parede, viu o fazendeiro e sua esposa abrindo um pacote. Pensou logo no tipo de comida que haveria ali, mas ao descobrir que era uma ratoeira, ficou aterrorizado. Correu ao pátio da fazenda e avisou a todos: "Há uma ratoeira na casa! Uma ratoeira na casa!" A galinha tranquila disse: "Desculpe-me, senhor rato, eu entendo que isso seja um grande problema para o senhor, mas não me prejudique em nada, não me incomoda." O rato foi até o porco: "Há uma ratoeira na casa, uma ratoeira!" "Desculpe-me, senhor rato, mas não há nada que eu possa fazer a não ser orar. Fique tranquilo que o senhor será lembrado nas minhas orações." O rato dirigiu-se à vaca: "Há uma ratoeira na casa." "O quê? Ratoeira? E por acaso eu estou em perigo?" "Acho que não." E foi-se embora. Então, o rato voltou para casa abatido para encarar a ratoeira. Naquela noite, ouviu-se um barulho, como o da ratoeira pegando sua vítima. A mulher do fazendeiro correu para ver e, no escuro, não percebeu que a ratoeira havia pegado a cauda de uma cobra venenosa. E a cobra picou a mulher. O fazendeiro a levou imediatamente ao hospital. Ela voltou com febre. Todo mundo sabe que, para alimentar alguém com febre, nada melhor do que uma bela canja de galinha. O fazendeiro pegou seu cutelo e foi providenciar o ingrediente principal. Como a doença da mulher continuava, os amigos e vizinhos vieram visitá-la. Para alimentá-los, o fazendeiro matou o porco. A mulher não melhorou e acabou morrendo. Muita gente veio para o funeral. O fazendeiro, então, sacrificou a vaca para alimentar todo aquele povo. Moral da história: o problema de um é o problema de todos. Diante de um problema que alguém lhe traz, qual é a sua reação? Algumas vezes, o melhor é se distanciar, não só para podermos ajudar a pessoa a pensar em uma solução, mas também para não nos envolvermos no problema, piorando ainda mais a situação. A melhor saída sempre é acalmar a pessoa que está com o problema, pois cabeça quente só toma decisão errada. Contudo, em algumas situações, precisamos refletir sobre as implicações que alguns problemas têm em nossas vidas. Problemas políticos e sociais, por exemplo. É sadio nos interessarmos e tomarmos posse dos problemas da prefeitura da nossa cidade, do governo do estado e do governo federal. Afinal, um problema nessas esferas atinge a todos nós. Infelizmente, damos mais atenção aos pequenos entraves do que aos verdadeiros problemas que causam consequências em toda a sociedade, como a violência, a saúde, a legislação e por aí vai. E você? Tem assumido alguma causa coletiva? Pense nisso e até o nosso próximo encontro.
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0: Mãe Aparecida, Rede Aparecida de Rádio, Ítalo Vilar e Fátima Souza, Serei Fiel.
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1: Padre Marcelo Rossi, te louvarei. Agora, 4 minutinhos, 3:30 faltando para as 4 da manhã, para o nosso Santo Terço Mariano.

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3: 4 horas, horário de Brasília.

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1: Com a Mãe Aparecida, Rede Aparecida de Rádio, momento de rezarmos o nosso Santo Terço. O nosso Santo Terço Mariano, rezando por você, meu irmão, por você, minha irmã, por todos nós, agradecendo a Deus por tudo que temos, por tudo que somos, por mais um dia que Ele nos concede, que seja um dia de bênçãos e graças a todos nós, de luta, claro. Não fugimos da luta, nós enfrentamos a luta com força e coragem, com as bênçãos de Deus, com a intercessão de nossa mãezinha querida. E neste dia 6 de outubro, terça-feira da graça de Deus, louvando e agradecendo, pedindo sempre a proteção e as bênçãos de nossa mãezinha querida, contemplamos os mistérios da dor. E neste dia que celebramos São Bruno, também quarto dia da novena em preparação à festa de nossa mãe, rainha e padroeira do Brasil, a Senhora Aparecida. Com Maria, mãe e discípula, somos redimidos pela palavra encarnada. É o tema de hoje, da nossa novena. Com Maria, mãe e discípula, somos redimidos pela palavra encarnada. E nós pedimos, Senhor, nosso Deus, neste dia, nós queremos colocar nosso coração em vossa presença e pedir que nos ensineis a diminuir a agitação, as preocupações e tudo aquilo que nos impede de escutar a vossa voz. Muitas vezes, Senhor, somos como Marta. Corremos, trabalhamos, resolvemos tantas coisas e nos deixemos dominar pela ansiedade. Ajudai-nos a compreender que, antes de fazer muitas coisas para vós, precisamos estar convosco, ouvir a vossa palavra e permitir que ela transforme nossa vida. Dai-nos, como Maria, um coração atento, capaz de parar, escutar e contemplar. Que não deixemos as preocupações do dia a dia roubarem de nós a paz que somente vós podeis oferecer. Iniciemos o nosso Santo Terço no dia de hoje, pedindo a intercessão de São Bruno. Ensinai-nos o valor do silêncio, da oração e da busca sincera pela vossa presença. Que saibamos reconhecer vossa voz no meio de nossas ocupações e colocar vossa vontade acima dos nossos próprios planos. É o que nós pedimos no dia de hoje. Que o Senhor nos conceda essa graça de podermos viver a sua palavra, a vossa palavra.

Divino Jesus, nós vos oferecemos este terço que vamos rezar, meditando nos mistérios da vossa redenção. Concedei-nos por intercessão da Virgem Maria, Mãe de Deus e Nossa Mãe, as virtudes que nos são necessárias para bem rezá-lo e a graça de ganharmos as indulgências desta santa devoção. Oferecemos particularmente em desagravo dos pecados cometidos contra o Santíssimo Coração de Jesus e o Imaculado Coração de Maria. Pela paz do mundo, pela conversão dos pecadores e pelas almas do purgatório. Pelas intenções do Santo Padre o Papa Leão, pelo aumento e santificação do clero, pela santificação das famílias, pelas missões, pelas vocações, pelos doentes,

0: e por todo o povo brasileiro. Professemos a nossa fé. Creio em Deus Pai Todo-Poderoso, Criador do céu e da terra, e em Jesus Cristo, seu único Filho, nosso Senhor, que foi concebido pelo poder do Espírito Santo, nasceu da Virgem Maria, padeceu sob Pôncio Pilatos, foi crucificado, morto e sepultado, desceu à mansão dos mortos, ressuscitou ao terceiro dia, subiu aos céus. Está sentado à direita de Deus Pai Todo-Poderoso, onde há de vir a julgar os vivos e mortos. Creio no Espírito Santo, na Santa Igreja Católica, na comunhão dos santos, na remissão dos pecados, na ressurreição da carne, na vida eterna. Amém. Rezam conosco, nesta madrugada, nossos irmãos, que costumeiramente rezam conosco todos os dias, louvando e agradecendo ao nosso bom Deus, por tudo que temos, por tudo que somos. Dona Maria do Rosário Correia, hoje rezando pela alma dela, ela que fez a Páscoa dela no dia de ontem, e rezando por todos aqueles que voltaram à casa do Pai. Dona Maria do Rosário Correia é a mãe do nosso querido irmão Tarcísio Novaes, lá de Alfenas, Minas Gerais. Ela faleceu, voltou ontem à casa do Pai aos 99 anos de vida. E nós estamos rezando hoje pela alma dela e de todos os nossos irmãos que fizeram a sua Páscoa no dia de ontem e no dia de hoje, que estão voltando à casa do Pai. Rezando conosco também o Antônio, lá na Zona Norte, Vila Brasilândia, em São Paulo, se preparando para sair para o trabalho, pedindo as bênçãos da Mãe Aparecida na vida dele, na família dele e nos problemas pelos quais ele está vivendo no momento. Louvando e agradecendo a Deus sempre e com a certeza de vitória em Jesus Cristo e nas mãos e na intercessão de Nossa Senhora Aparecida. Amém, meu irmão. O Reginaldo de Pinda reza conosco também por ele e pela família. João Reis em Brasília, rezando conosco. A Nilza Maria reza com a gente em Presidente Juscelino, Minas Gerais, por ela e pela família. Quem está em oração conosco também, a Rosane Rosa, rezando por ela, pela família, louvando e agradecendo a Deus por tudo. A Maria Aparecida Oliveira, a nossa querida Cida, rezando com a gente também. A Aparecida está lá em Aracaju, no Sergipe, né, Aparecida? O Ronaldo rezando conosco também em Matozinhos, Minas Gerais. A Edelma, o Cláudio em Tremembé, rezando por ele, pela família, pelos amigos. O Jauri em Matinhos, o Anderson em Franca rezando conosco. O Jorge Pimenta lá em Águia Branca, no Espírito Santo. A Gorete em Baipendi rezando por ela, pelo filho, pelos amigos. A Nilva Militão em Juiz de Fora, seu Jorge Teruel em Votorantim, São Paulo, os nossos irmãos lá em Daial, Santa Catarina, a Márcia, o Sérgio, Lucas, seu Paulo e Dona Lúcia, rezando conosco, louvando e agradecendo ao bom Deus por tudo que temos, por tudo que somos. E quem reza conosco, o nosso primeiro mistério que vamos contemplar é o nosso irmão querido Irineu, lá em Jales, interior de São Paulo, rezando com a gente, rezando por ele, pela família. Irineu, bom dia, meu irmão.
1: Bom dia, Eduardo. É você que reza conosco pela rede Aparecida de Rádio. Tudo bem? Com as bênçãos de Deus e o amor de Nossa Senhora Aparecida?
0: Tudo bem, graças a Deus, meu irmão. E hoje nós rezamos por quem?
1: Eduardo, eu quero agradecer pela dádiva de estar vivendo mais um dia, que a Mãe Aparecida continua intercedendo por mim, pela minha esposa Roseli, meus filhos Danilo e Daniele, a minha nora Aline, o genro João Marcos, o neto Luca. Rezo pelo casal Aristeu e Vilma, pela sua filha Fátima e pelo esposo Denilson. Também pelas famílias, as crianças, idosos, maltratados e abandonados, pelos jovens desencaminhados, pelos injustiçados, os oprimidos, marginalizados, desempregados, por todos os doentes, pelo Papa Leão, pela paz no mundo e também

0: para que sejam suscitadas mais vocações sacerdotais, religiosas e missionárias, e por tudo aquilo que temos e somos.
1: Amém. Vamos rezar e agradecer a Deus por tudo, contemplando o nosso primeiro mistério, louvando e agradecendo a Deus por tudo que temos, por tudo que somos, pedindo sempre a proteção e as bênçãos do nosso Pai misericordioso, louvando e agradecendo sempre por tudo em nossa vida, na vida de nossa família. Mas antes, vamos rezar com você, meu querido Irineu, o nosso Pai Nosso e três Ave Marias, em honra e glória ao Espírito Santo. Pai nosso que estais nos céus, santificado seja o vosso nome, venha a nós o vosso reino, seja feita a vossa vontade, assim na terra como no céu.
0: O pão nosso de cada dia nos dai hoje, perdoai-nos as nossas ofensas, assim como nós perdoamos a quem nos tenha ofendido, e não nos deixeis cair em tentação, mas livrai-nos do mal. Amém.
1: Ave Maria, cheia de graça, o Senhor é convosco. Bendita sois vós entre as mulheres, e bendito é o fruto do vosso ventre, Jesus.
0: Santa Maria, Mãe de Deus, rogai por nós, pecadores, agora e na hora de nossa morte. Amém.
1: Ave Maria, cheia de graça, o Senhor é convosco. Bendita sois vós entre as mulheres, e bendito é o fruto do vosso ventre, Jesus.
0: Santa Maria, Mãe de Deus, rogai por nós, pecadores, agora e na hora de nossa morte. Amém.
1: Ave Maria, cheia de graça, o Senhor é convosco. Bendita sois vós entre as mulheres, e bendito é o fruto do vosso ventre, Jesus.
0: Santa Maria, Mãe de Deus, rogai por nós, pecadores, agora e na hora de nossa morte. Amém.

0: E neste mistério nós colocamos todos os nossos irmãos e irmãs em Cristo que rezam com a gente, aqueles que estão precisando de nossas orações. Pai nosso que estais nos céus, santificado seja o vosso nome, venha a nós o vosso reino, seja feita a vossa vontade, assim na terra como no céu.
1: O pão nosso de cada dia nos dai hoje, perdoai-nos as nossas ofensas, assim como nós perdoamos a quem nos tenha ofendido, e não nos deixeis cair em tentação, mas livrai-nos do mal. Amém.
0: Ave Maria, cheia de graça, o Senhor é convosco, bendita sois vós entre as mulheres, e bendito é o fruto do vosso ventre, Jesus.
1: Santa Maria, Mãe de Deus, rogai por nós, pecadores, agora e na hora de nossa morte. Amém.
0: Ave Maria, cheia de graça, o Senhor é convosco. Bendita sois vós entre as mulheres, e bendito é o fruto do vosso ventre, Jesus.
1: Santa Maria, Mãe de Deus, rogai por nós, pecadores, agora e na hora de nossa morte. Amém.
0: Ave Maria, cheia de graça, o Senhor é convosco. Bendita sois vós entre as mulheres, e bendito é o fruto do vosso ventre, Jesus.
1: Santa Maria, Mãe de Deus, rogai por nós, pecadores, agora e na hora de nossa morte. Amém.
0: Ave Maria, cheia de graça, o Senhor é convosco. Bendita sois vós entre as mulheres, e bendito é o fruto do vosso ventre, Jesus.
1: Santa Maria, Mãe de Deus, rogai por nós, pecadores, agora e na hora de nossa morte. Amém.
0: Ave Maria, cheia de graça, o Senhor é convosco. Bendita sois vós entre as mulheres, e bendito é o fruto do vosso ventre, Jesus.
1: Santa Maria, Mãe de Deus, rogai por nós, pecadores, agora e na hora de nossa morte. Amém.
0: Ave Maria, cheia de graça, o Senhor é convosco. Bendita sois vós entre as mulheres, e bendito é o fruto do vosso ventre, Jesus.
1: Santa Maria, Mãe de Deus, rogai por nós, pecadores, agora e na hora de nossa morte. Amém.
0: Ave Maria, cheia de graça, o Senhor é convosco. Bendita sois vós entre as mulheres, e bendito é o fruto do vosso ventre, Jesus.
1: Santa Maria, Mãe de Deus, rogai por nós, pecadores, agora e na hora de nossa morte. Amém.
0: Ave Maria, cheia de graça, o Senhor é convosco. Bendita sois vós entre as mulheres, e bendito é o fruto do vosso ventre, Jesus.
1: Santa Maria, Mãe de Deus, rogai por nós, pecadores, agora e na hora de nossa morte. Amém.
0: Ave Maria, cheia de graça, o Senhor é convosco. Bendita sois vós entre as mulheres, e bendito é o fruto do vosso ventre, Jesus.
1: Santa Maria, Mãe de Deus, rogai por nós, pecadores, agora e na hora de nossa morte. Amém.
0: Ave Maria, cheia de graça, o Senhor é convosco. Bendita sois vós entre as mulheres, e bendito é o fruto do vosso ventre, Jesus.
1: Santa Maria, Mãe de Deus, rogai por nós, pecadores, agora e na hora de nossa morte. Amém.
0: Glória ao Pai, ao Filho e ao Espírito Santo.
1: Como era no princípio, agora e sempre. Amém.
0: Ó meu bom e amado Jesus,
1: perdoai-nos, livrai-nos do fogo do inferno, levai as almas todas para o céu e socorrei principalmente as que mais precisarem de vossa infinita misericórdia.
0: Nossa Senhora do Perpétuo Socorro,
1: rogai por nós, Nossa Senhora da Assunção, padroeira da Diocese de Jales.
0: Rogai por nós.
1: Santa Luzia,
0: rogai por nós. Senhora Aparecida, Mãe, Rainha e Padroeira do Brasil,
1: rogai por nós que recorremos a vós.
0: Meu irmão querido Irineu, aí em Jales, pela Rádio Assunção, rezando conosco, um dia abençoado a você, a toda a sua família. Fique com Deus, meu irmão. Salve Maria.
1: Salve Maria.

Rezando, meu irmão, minha irmã, com você e por você, onde quer que estejas, rezando conosco neste dia. A Maria Elza em Ananindeua, no Pará, rezando conosco, pedindo as bênçãos da Mãe Aparecida, louvando e agradecendo ao bom Deus. Meu irmãozinho querido, Manuel, Maria Elza também rezando com a gente, e ela colocou a foto que nós tiramos o ano passado aqui, nessa época da festa da Mãe Rainha Padroeira do Brasil, em frente à Capela do Santíssimo, né, Maria Elza? Você, Manuel, nós três juntos, que linda, viu? Obrigado por esse presente, viu, minha irmã? Louvando e agradecendo a Deus, que a Mãe Aparecida cuide de vocês, da sua família, de todos aí em Ananindeua, no Pará. O José dos Santos em Caxambu rezando conosco, pedindo por ele e pela família, louvando e agradecendo ao bom Deus por tudo. Quem reza conosco também, o nosso irmão Eduardo Nascimento em Osasco, rezando por ele, pela família, pela Lúcia Porto de Arco Verde no Pernambuco, por todos que precisam. Maria de Brotas em Castro Alves na Bahia, rezando com a gente também, pedindo por ela e pela família. O Adalto Vespasiano rezando conosco, pedindo as bênçãos da Mãe Aparecida por todos os moradores do quilombo André Quissé, em Minas Gerais, rezando com a gente. A Laura, em Aracaju, rezando conosco, pedindo por ela e pela família, louvando e agradecendo a Deus por tudo que temos, por tudo que somos, pedindo sempre a proteção e as bênçãos de nossa mãezinha querida. O Geraldo Rezende, de Inhapim, Minas Gerais, rezando conosco também, rezando por ele e pela família, louvando e agradecendo a Deus. Ele reza também por todos aqueles que precisam de saúde, de orações. Ele que teve pneumonia uns dias atrás e agora, graças a Deus, está melhor, né? A nossa querida Luzia, o Geraldo Rezende, lá de Inhapim, e a Maria Luzia também rezando conosco. Rezando com a gente, pedindo as bênçãos da Mãe Aparecida, o Carlos Alberto. O Carlos Alberto, ele está aqui pertinho de nós, em Taubaté, rezando por ele e pela família, louvando e agradecendo, né, meu irmão? Que Deus te abençoe, que a Mãe Aparecida proteja você e a sua família. O Vander Regino, em Suzano, rezando por ele e pela família, por todos os motoristas que estão nas estradas e por todos que estão acompanhando o Santo Terço. Amém, meu irmão. Reza conosco o Hamilton Martins de Guarapuava, no Paraná, rezando por ele e pela família. O Orley Bragagnolo de

Arapuava, também rezando por ele e pela família. A Sueli em Paraisópolis, Minas Gerais, rezando por ela e por toda a família. E quem reza conosco o nosso segundo mistério é a Laura.

0: hora, né? Na hora
1: Sim.
0: certa, né? Isso, Eduardo.
1: Ela está a todo momento conosco, a todo momento.
0: Com certeza. Mas
1: naquela hora que a gente está mais agoniadinho, ela, ó, tô aqui, viu? Não esquece
0: é
1: de
0: isso,
1: mim.
0: Eu chego, Eduardo, se você quiser acreditar, mas eu chego, eu tô arrepiada.
1: Mas
0: arrepia.
1: É verdade. E hoje vamos rezar. Qual é o nome dela, Laura?
0: É Isis.
1: Isis. Rezando pela saúde e vida da Isis. E de todos os nossos irmãos que estejam, nesse momento, passando por esse probleminha também.
0: É, um procedimento, né? Quem estiver no hospital, os enfermos em casa também,
1: sim,
0: né?
1: Sim.
0: Vamos pedir pelos idosos, pelas crianças, né? Vou pedir a família Rádio Aparecida, pela sua família, Rádio Cultura, enfim, por todos nós, né? Vamos entregar a mãezinha, né? Que dia 12 é o dia dela. Ela tá chegando aqui, ela tá passando por aqui, né?
1: Tá.
0: Nossa Senhora Aparecida.
1: Tá rodando o Brasil, graças a Deus.
0: Justamente. E segunda-feira tem aqui a Romaria. Oi?
1: O Brasil é dela.
0: Justo. Ela, dia 12 é que tem a Romaria. A gente sai de uma igreja
1: para
0: ir para o santuário dela. Aí todo ano eu vou.
1: Que lindo.
0: Fé em Deus, viu, meu filho? Então vamos rezar.
1: Vamos rezar e agradecer pela vida e saúde da Isis e de todos os irmãos enfermos que estão aí se preparando para as cirurgias, que estão em recuperação, para os procedimentos também que precisam ser feitos. Vamos rezar. Pai nosso que estais nos céus, santificado seja o vosso nome, venha a nós o vosso reino, seja feita a vossa vontade, assim na terra como no céu.
0: O pão nosso de cada dia nos dai hoje, perdoai as nossas ofensas, assim como nós perdoamos a quem nos tem ofendido, e não deixeis cair em tentação, mas livrai-me do mal. Amém.
1: Ave Maria, cheia de graça, o Senhor é convosco. Bendita sois vós entre as mulheres, e bendito é o fruto do vosso ventre, Jesus.
0: Santa Maria, Mãe de Deus, rogai por nós, pecadores, agora na hora de nossa morte. Amém.
1: Ave Maria, cheia de graça, o Senhor é convosco. Bendita sois vós entre as mulheres, e bendito é o fruto do vosso ventre, Jesus.
0: Santa Maria, Mãe de Deus, rogai por nós, pecadores, agora na hora de nossa morte. Amém.
1: Ave Maria, cheia de graça, o Senhor é convosco. Bendita sois vós entre as mulheres, e bendito é o fruto do vosso ventre, Jesus.
0: Santa Maria, Mãe de Deus, rogai por nós, pecadores, agora na hora de nossa morte. Amém.
1: Ave Maria, cheia de graça, o Senhor é convosco. Bendita sois vós entre as mulheres, e bendito é o fruto do vosso ventre, Jesus.
0: Santa Maria, Mãe de Deus, rogai por nós, pecadores, agora na hora de nossa morte. Amém.
1: Ave Maria, cheia de graça, o Senhor é convosco. Bendita sois vós entre as mulheres, e bendito é o fruto do vosso ventre, Jesus.
0: Santa Maria, Mãe de Deus, rogai por nós, pecadores, agora na hora de nossa morte. Amém.
1: Ave Maria, cheia de graça, o Senhor é convosco. Bendita sois vós entre as mulheres, e bendito é o fruto do vosso ventre, Jesus.
0: Santa Maria, Mãe de Deus, rogai por nós, pecadores, agora na hora de nossa morte. Amém.
1: Ave Maria, cheia de graça, o Senhor é convosco. Bendita sois vós entre as mulheres, e bendito é o fruto do vosso ventre, Jesus.
0: Santa Maria, Mãe de Deus, rogai por nós, pecadores, agora na hora de nossa morte. Amém.
1: Ave Maria, cheia de graça, o Senhor é convosco. Bendita sois vós entre as mulheres, e bendito é o fruto do vosso ventre, Jesus.
0: Santa Maria, Mãe de Deus, rogai por nós, pecadores, agora na hora de nossa morte. Amém.
1: Ave Maria, cheia de graça, o Senhor é convosco. Bendita sois vós entre as mulheres, e bendito é o fruto do vosso ventre, Jesus.
0: Santa Maria, Mãe de Deus, rogai por nós, pecadores, agora na hora de nossa morte. Amém.
1: Ave Maria, cheia de graça, o Senhor é convosco. Bendita sois vós entre as mulheres, e bendito é o fruto do vosso ventre, Jesus.
0: Santa Maria, Mãe de Deus, rogai por nós, pecadores, agora na hora de nossa morte. Amém.
1: Glória ao Pai, ao Filho e ao Espírito Santo.
0: Como era no princípio, agora.

0: Ore sempre, amém. Meu bom Jesus, perdoai-me, livrai-me do fogo do inferno, levai as almas todas para o céu, socorrei principalmente as que mais precisarem. Abençoai, Santo Padre, aumentai a nossa fé, convertei os pecadores e dai-nos a paz e os dons do Espírito Santo. Maria concebida sem pecado,
1: Rogai
0: rogai
1: por
0: por
1: nós
0: nós
1: que
0: que
1: recorremos a
0: recorremos a
1: vós.
0: vós e por aqueles que não recorrem a vós. Rogai por eles, Nossa Senhora da Saúde,
1: Rogai por
0: rogai por
1: nós.
0: nós. São José, valei-me
1: Sim,
0: São
1: São José.
0: José, Nossa Senhora Aparecida, padroeira do Brasil,
1: Rogai
0: rogai
1: por
0: por todos
1: nós
0: nós.
1: que
0: Salve
1: recorremos a
0: Maria.
1: vós. Salve Maria. Fique com Deus, meu irmão. Dia abençoado a
0: Amém,
1: você, uma
0: amém,
1: semana
0: amém,
1: abençoada.
0: amém, Eduardo. Eduardo, você mora no coração do Brasil, viu?
1: Amém,
0: Você é
1: graças a
0: demais, viu?
1: Deus. Amém.
0: Tá
1: Salve
0: bom, meu filho.
1: Maria.
0: Salve Maria!

0: E nós rezamos por você, meu irmão, minha irmã, você que está rezando com a gente no seu trabalho. Quantos irmãos nesse momento rezando conosco, cumprindo a sua missão, saindo agora para cuidar do gado, nas fazendas, nos sítios. A você, meu irmão, que está na lavoura colhendo, a você que já está trabalhando, se encaminhando para o seu trabalho, pegando o seu ônibus, o seu metrô, pegando o seu carro, a sua bicicleta, indo a pé, nos ouvindo pelo aplicativo, pelo celular. Que Deus abençoe a sua jornada no dia de hoje. Rezando conosco, o José João em Palhoça, Santa Catarina, por ele e pela família. O nosso irmão Ronilton, rezando conosco, lá em Senhor do Bonfim, na Bahia. A nossa irmã, a Simone Cláudia em Serrinha, Dom Viçoso, rezando por ela e por toda a família. O Irineu, rezando conosco, não o Irineu lá de Jales, mas o Irineu aqui de Porto Real, rezando com a gente, pedindo as bênçãos da Mãe Aparecida por ele e pela família. O Irineu de Jales já rezou conosco, graças a Deus, né, Irineu? O Fabiano em Piranguçu, rezando com a gente, pedindo as bênçãos da Mãe Aparecida por ele, pela família, louvando e agradecendo. O Fabiano é lá, ele está em Itajubá, é enfermeiro em Itajubá, rezando pelo pai dele, senhor José Raimundo, a mãezinha Dona Maria de Lourdes, a esposa Isabel, a filha Vitória, a Gisele e a Mirella, que são irmãs, pelos sobrinhos e afilhados também. Reza conosco o Osmair Gouveia, em Santa Bárbara do Oeste, rezando por ele e pela família. A Antônia de Jesus, rezando conosco. Alice Ornelas, reza com a gente lá em Brasília, no Distrito Federal, por ela, pela neta dela, por toda a família. A Gorete no Potim, rezando por ela e pela família, louvando e agradecendo a Deus também. O Hernani, nosso irmão querido, rezando com a gente, pedindo as bênçãos da Mãe Aparecida por todos de Rio Fundo e Terra Nova, rezando com a gente, louvando e agradecendo. Rio Fundo e Terra Nova, lá na Bahia, rezando pelo nosso Carlos Ferreira, por todos os nossos irmãos e irmãs. Louvando e agradecendo a Deus, pedindo as bênçãos da Mãe Aparecida, o Joel da Silva, lá em Aracaju, no Sergipe, rezando conosco a Keila Santos, pedindo por ela e por todos os nossos, por todo o Brasil, por todos os brasileiros. A Dona Maria Cleusa em Curvelo, rezando por ela, pelas vizinhas Adilurdes e a Piedade, pelos filhos, netos, por todos aqueles que precisam, e pela neta Ana Maria, que está aniversariando hoje. Parabéns, viu, Ana? Que a Mãe Aparecida cubra com seu manto sagrado. E quem reza conosco é o nosso irmão Roberto, lá em Aracaju, rezando com a gente pela Rádio Cultura, tá lá rezando, louvando e agradecendo. Roberto, meu irmão, bom dia!
1: Bom dia, Eduardo.
0: Tudo bem, graças a Deus?
1: Tudo bem, graças a Deus.
0: Que maravilha, meu irmão, tê-lo aqui junto conosco, rezando o Santo Terço.
1: Fico muito feliz, hein?
0: Amém, amém. E hoje você reza, nós rezamos por quem, irmão?
1: Eu rezo pela minha saúde, pela saúde de meus filhos, pela saúde de todos daqui do estado de Sergipe, pela Rádio Cultura, pelo Brasil, tá certo?

0: também rezo pela alma de meu pai, pela alma da minha mãe, pela alma da minha mulher e por todos aqueles, ó Pai, que se foram também, que hoje estão junto com nosso Senhor Jesus Cristo.
1: Amém, meu irmão. Vamos rezar pela sua vida, pela sua saúde, por todos aqueles que precisam. Pai nosso, que estais nos céus, santificado seja o vosso nome, venha a nós o vosso reino, seja feita a vossa vontade, assim na terra como no céu.
0: O pão nosso de cada dia nos dai hoje, perdoai-nos as nossas ofensas, assim como nós perdoamos a quem nos tem ofendido. Não nos deixeis cair em tentação, mas livrai-nos do mal. Amém.
1: Ave Maria, cheia de graça, o Senhor é convosco. Bendita sois vós entre as mulheres, e bendito é o fruto do vosso ventre, Jesus.
0: Santa Maria, Mãe de Deus, rogai por nós, pecadores, agora e na hora de nossa morte. Amém.
1: Ave Maria, cheia de graça, o Senhor é convosco. Bendita sois vós entre as mulheres, e bendito é o fruto do vosso ventre, Jesus.
0: Santa Maria, Mãe de Deus, rogai por nós, pecadores, agora e na hora de nossa morte. Amém.
1: Ave Maria, cheia de graça, o Senhor é convosco. Bendita sois vós entre as mulheres, e bendito é o fruto do vosso ventre, Jesus.
0: Santa Maria, Mãe de Deus, rogai por nós, pecadores, agora e na hora de nossa morte. Amém.
1: Ave Maria, cheia de graça, o Senhor é convosco. Bendita sois vós entre as mulheres, e bendito é o fruto do vosso ventre, Jesus.
0: Santa Maria, Mãe de Deus, rogai por nós, pecadores, agora e na hora de nossa morte. Amém.
1: Ave Maria, cheia de graça, o Senhor é convosco. Bendita sois vós entre as mulheres, e bendito é o fruto do vosso ventre, Jesus.
0: Santa Maria, Mãe de Deus, rogai por nós, pecadores, agora e na hora de nossa morte. Amém.
1: Ave Maria, cheia de graça, o Senhor é convosco. Bendita sois vós entre as mulheres, e bendito é o fruto do vosso ventre, Jesus.
0: Santa Maria, Mãe de Deus, rogai por nós, pecadores, agora e na hora de nossa morte. Amém.
1: Ave Maria, cheia de graça, o Senhor é convosco. Bendita sois vós entre as mulheres, e bendito é o fruto do vosso ventre, Jesus.
0: Santa Maria, Mãe de Deus, rogai por nós, pecadores, agora e na hora de nossa morte. Amém.
1: Ave Maria, cheia de graça, o Senhor é convosco. Bendita sois vós entre as mulheres, e bendito é o fruto do vosso ventre, Jesus.
0: Santa Maria, Mãe de Deus, rogai por nós, pecadores, agora e na hora de nossa morte. Amém.
1: Ave Maria, cheia de graça, o Senhor é convosco. Bendita sois vós entre as mulheres, e bendito é o fruto do vosso ventre, Jesus.
0: Santa Maria, Mãe de Deus, rogai por nós, pecadores, agora e na hora de nossa morte. Amém.
1: Ave Maria, cheia de graça, o Senhor é convosco. Bendita sois vós entre as mulheres, e bendito é o fruto do vosso ventre, Jesus.
0: Santa Maria, Mãe de Deus, rogai por nós, pecadores, agora e na hora de nossa morte. Amém.
1: Glória ao Pai, ao Filho e ao Espírito Santo.
0: Assim como era no princípio, agora e sempre. Amém. Ó meu bom e amado Jesus, perdoai-nos, livrai-nos do fogo do inferno e levai as almas todas para o céu e socorrei aquelas que mais precisarem da vossa infinita misericórdia.
1: Nossa Senhora do Perpétuo Socorro,
0: rogai por nós.
1: São José,
0: rogai por nós. Valei-me, São José.
1: Senhora Aparecida, Mãe, Rainha e Padroeira do Brasil,
0: rogai por nós que recorremos a vós.
1: Meu irmão querido Roberto em Aracaju, Sergipe, rezando conosco, que você tenha um dia abençoado, um dia de muitas bênçãos e graças na sua vida, na vida da sua família. Fique com Deus, meu irmão.
0: Salve Maria, e muito obrigado, Eduardo, por essa oportunidade que você me deu. Muito obrigado mesmo.
1: E vamos rezar mais vezes, se Deus quiser.
0: Com fé em Deus.
1: Amém, amém.
0: Amém.

0: você, na sua casa, no seu trabalho, onde quer que você esteja, meu irmão, minha irmã, rezando conosco, pedindo por você, por aquela pessoa que está precisando de nossas orações, rezando por todos. Auricelle em Vasconcelos, lá em Auricelle Vasconcelos em Portugal, rezando por ela e pela família. Reza conosco a dona Lucimari, rezando por ela e por toda a família, pelos problemas de saúde também, pedindo a intercessão da Mãe Aparecida. A Maria Auxiliadora, a Dora em Caxambu, rezando por ela, pela família, e rezando também pelo sobrinho Adriano. Ontem ele saiu da UTI, com a graça de Deus, está no quarto, continua internado, melhorando, graças a Deus, precisando de cuidados ainda, mas ela já está agradecida por ele ter saído da UTI e já está melhor, né, minha querida Dora? Que Deus abençoe o Adriano, toda a família. Sebastião Silva em Dom Viçoso, rezando por ele e pela família. O Osvaldo, lá na Bahia, rezando por ele e pela família. O Rui Tomé em Quirinópolis, reza por ele e pela família. O Adãozinho Costa em Cerro, Minas Gerais. O Paulo Sapateiro em Nova Russas, no Ceará. O Paulo Corretor em Lagoa Santa. Os nossos irmãos e irmãs rezam conosco. Fernando Cosme, lá em Colatina, no Espírito Santo, rezando por ele e pela família também, louvando e agradecendo ao bom Deus, pedindo a intercessão da Mãe Aparecida. A nossa irmã Mônica, rezando por ela e pela família. A Gorete também rezando por ela e pela família, lá em Bocaina, Dom Viçoso, rezando, louvando e agradecendo. E quem reza com a gente, o nosso quarto mistério, é o seu Joaquim Pereira. Hoje feriado lá em Franca, aniversário da Dona Maria Divina. Bom dia, seu Joaquim.
1: Ô, Eduardo, bom dia.
0: É feriado aí então, é?
1: É, hoje vai ser feriado, viu?
0: Hoje nós rezamos por quem, além da Dona Maria Divina, seu Joaquim?
1: Ora, vamos rezar para Maria, né? Para que Nossa Senhora continue abençoando ela. Mais um ano de vida. Que Jesus tenha compaixão e misericórdia de toda ela. Né?
0: Sim.
1: E que Jesus...
0: Oi, seu Joaquim.
1: É, vamos rezar, né? Para Dona Maria.
0: Isso.
1: Rezar por todos aqui. Dos nossos irmãos.
0: Oi. Eu tô ouvindo o senhor, o telefone do senhor aqui tá com um probleminha aí, seu Joaquim. Muda ele de posição na mão aí, vamos ver se dá pra gente falar.
1: Tá me ouvindo?
0: Agora sim.
1: É, mas é o telefone meu que tá com defeito.
0: Agora eu tô ouvindo o senhor bem, pode continuar.
1: Vamos rezar pela Maria, né? Que hoje está completando mais um ano de vida. Que Nossa Senhora continue abençoando ela, para que ela esteja muita paz, muito amor no seu coração.
0: É, tá cortando. Alô. Oi, seu Joaquim, tá cortando, viu, o telefone, tá. Eu vou ligar pro senhor no normal, tá? No, sem ser pelo WhatsApp.
1: Vou dar uma olhadinha nele aqui.
0: Tá bom, eu retorno a ligação pro senhor. Um minutinho só. Rádio Aparecida, Rede Aparecida de rádio, louvando e agradecendo a Deus por tudo na nossa vida, por todos aqueles nossos irmãos que precisam de nossas orações neste dia de hoje, pedindo sempre a proteção e as bênçãos da Mãe Aparecida, rezando também pelos nossos irmãos queridos que estão nos hospitais, precisando de nossas orações, os nossos irmãos que estão neste momento também precisando de muita oração, os irmãos que estão desempregados, aqueles que estão passando por dificuldades, pedindo sempre a proteção e a intercessão de nossa mãezinha querida, a Senhora Aparecida. Quem reza conosco também é o Joaquim Gomes, lá de Vila Velha, no Espírito Santo, rezando por ele, pela família, louvando e agradecendo ao bom Deus por tudo e por todos, pedindo sempre a proteção de nosso Pai misericordioso, rezando, louvando e agradecendo. Quem reza conosco, a dona Nivalda, lá em Aracaju, no Sergipe, pedindo por ela e pela família. A Maria de Brotas em Castro Alves, na Bahia. O Almir Castro em Jundiaí, rezando conosco.

0: também, e quem reza com a gente é o Cido Fonseca Curvelo, rezando com a gente lá em Curvelo, o Alcides Alcides Fonseca, rezando conosco em Curvelo, Minas Gerais, rezando por ele, pela família, louvando e agradecendo ao nosso bom Deus. Vamos ver se o seu Joaquim consegue atender para a gente rezar. Vamos ver se agora nós conseguimos, seu Joaquim. O senhor está me ouvindo?
1: Agora estou.
0: Então, vamos lá, colocando as suas intenções.
1: Vamos rezar, igual está dizendo, para a Maria, que está completando mais um ano de vida, né? Que Nossa Senhora continue abençoando ela, dando muita saúde, muita paz para ela, pelos nossos filhos, pelos nossos netos, e por todos aqueles que rezamos todos os dias, nossos irmãos enfermos, aqueles que estão precisando muito das nossas orações.
0: Amém. Vamos rezar. Pai nosso que estais nos céus, santificado seja o vosso nome, venha a nós o vosso reino, seja feita a vossa vontade, assim na terra como no céu.
1: O pão nosso de cada dia nos dai hoje, perdoai as nossas ofensas, assim como nós perdoamos a quem nos tem ofendido, e não nos deixeis cair em tentação, mas livrai-nos do mal. Amém.
0: Ave Maria, cheia de graça, o Senhor é convosco, bendita sois vós entre as mulheres, e bendito é o fruto do vosso ventre, Jesus.
1: Santa Maria, Mãe de Deus, rogai por nós, pecadores, agora e na hora de nossa morte. Amém.
0: Ave Maria, cheia de graça, o Senhor é convosco. Bendita sois vós entre as mulheres, e bendito é o fruto do vosso ventre, Jesus.
2: Santa Maria, Mãe de Deus, rogai por nós, pecadores, agora e na hora de nossa morte. Amém.
0: Ave Maria, cheia de graça, o Senhor é convosco. Bendita sois vós entre as mulheres, e bendito é o fruto do vosso ventre, Jesus.
2: Santa Maria, Mãe de Deus, rogai por nós, pecadores, agora e na hora de nossa morte. Amém.
0: Ave Maria, cheia de graça, o Senhor é convosco. Bendita sois vós entre as mulheres, e bendito é o fruto do vosso ventre, Jesus.
2: Santa Maria, Mãe de Deus, rogai por nós, pecadores, agora e na hora de nossa morte. Amém.
0: Ave Maria, cheia de graça, o Senhor é convosco. Bendita sois vós entre as mulheres, e bendito é o fruto do vosso ventre, Jesus.
2: Santa Maria, Mãe de Deus, rogai por nós, pecadores, agora e na hora de nossa morte. Amém.
0: Ave Maria, cheia de graça, o Senhor é convosco. Bendita sois vós entre as mulheres, e bendito é o fruto do vosso ventre, Jesus.
2: Santa Maria, Mãe de Deus, rogai por nós, pecadores, agora e na hora de nossa morte. Amém.
0: Ave Maria, cheia de graça, o Senhor é convosco. Bendita sois vós entre as mulheres, e bendito é o fruto do vosso ventre, Jesus.
2: Santa Maria, Mãe de Deus, rogai por nós, pecadores, agora e na hora de nossa morte. Amém.
0: Ave Maria, cheia de graça, o Senhor é convosco. Bendita sois vós entre as mulheres, e bendito é o fruto do vosso ventre, Jesus.
2: Santa Maria, Mãe de Deus, rogai por nós, pecadores, agora e na hora de nossa morte. Amém.
0: Ave Maria, cheia de graça, o Senhor é convosco. Bendita sois vós entre as mulheres, e bendito é o fruto do vosso ventre, Jesus.
2: Santa Maria, Mãe de Deus, rogai por nós, pecadores, agora e na hora de nossa morte. Amém.
0: Ave Maria, cheia de graça, o Senhor é convosco. Bendita sois vós entre as mulheres, e bendito é o fruto do vosso ventre, Jesus.
2: Santa Maria, Mãe de Deus, rogai por nós, pecadores, agora e na hora de nossa morte. Amém.
0: Glória ao Pai, ao Filho e ao Espírito Santo.
1: Assim como era no princípio, agora e sempre. Amém.
0: Ó meu
1: bom Jesus, perdoai-nos, livrai-nos do fogo do inferno, e levai as almas todas para o céu, e socorrei principalmente aquelas que mais precisarem da vossa misericórdia.
0: Santa Luz.

0: Luzia.
1: Rogai por nós.
0: Santa Rita de Cássia.
1: Rogai por nós.
0: Nossa Senhora de Fátima.
1: Rogai por nós. São Benedito.
0: Rogai.
1: Santa Francisca. Rogai
0: por nós. Senhora Aparecida, Mãe Rainha e Padroeira do Brasil.
1: Rogai por nós que recorremos a vós.
0: Dona Maria Divina, parabéns, viu? Que a Mãe Aparecida lhe cubra com o seu manto sagrado, muita saúde para a senhora, muita paz. E aproveite muito o dia de hoje, viu?
2: Tá, muito obrigado, Eduardo. Um abraço para você.
0: Igualmente.
2: Tudo de bom para você.
0: Para a senhora também. Muitas bênçãos. Seu Joaquim, um beijo no coração de vocês. Fiquem com Deus.
1: Fica com Deus, que Nossa Senhora te proteja.
0: A todos nós. Salve Maria.
1: Salve Maria.

E nós rezamos, meus irmãos e irmãs, por vocês, por todos aqueles que estejam nesse momento rezando conosco, pedindo, colocando as suas intenções, a Eliana Diniz rezando conosco, o nosso José Iveraldo rezando com a gente também, o Ivanildo rezando conosco, os nossos irmãos, o Jonas Eliseu em Ipatinga, o Zé Manga e Dona Joelma lá no Siriri rezando com a gente, no Sergipe, o José Tadeu em Guaratinguetá, o Adriano Gebara em Bauru, todos os nossos irmãos, o Ribeiro em São Paulo, louvando e agradecendo, Maria Márcia, Adailto Edileuza rezando conosco, a Maria Lázara rezando com a gente, a Terezinha, que mora na Chapada Diamantina, na Bahia, rezando conosco também, louvando e agradecendo a Deus por tudo que temos, por tudo que somos. Pai nosso que estais nos céus, santificado seja o vosso nome, venha a nós o vosso reino, seja feita a vossa vontade, assim na terra como no céu. O pão nosso de cada dia dai-nos hoje, perdoai-nos as nossas ofensas, assim como nós perdoamos a quem nos tem ofendido. E não nos deixeis cair em tentação, mas livrai-nos do mal. Amém. Ave Maria, cheia de graça, o Senhor é convosco. Bendita sois vós entre as mulheres, e bendito é o fruto do vosso ventre, Jesus. Santa Maria, Mãe de Deus, rogai por nós, pecadores, agora e na hora de nossa morte. Amém. Ave Maria, cheia de graça, o Senhor é convosco. Bendita sois vós entre as mulheres, e bendito é o fruto do vosso ventre, Jesus. Santa Maria, Mãe de Deus, rogai por nós, pecadores, agora e na hora de nossa morte. Amém. Ave Maria, cheia de graça, o Senhor é convosco. Bendita sois vós entre as mulheres, e bendito é o fruto do vosso ventre, Jesus. Santa Maria, Mãe de Deus, rogai por nós, pecadores, agora e na hora de nossa morte. Amém. Ave Maria, cheia de graça, o Senhor é convosco. Bendita sois vós entre as mulheres, e bendito é o fruto do vosso ventre, Jesus. Santa Maria, Mãe de Deus, rogai por nós, pecadores, agora e na hora de nossa morte. Amém. Ave Maria, cheia de graça, o Senhor é convosco. Bendita sois vós entre as mulheres, e bendito é o fruto do vosso ventre, Jesus. Santa Maria, Mãe de Deus, rogai por nós, pecadores, agora e na hora de nossa morte. Amém. Ave Maria, cheia de graça, o Senhor é convosco. Bendita sois vós entre as mulheres, e bendito é o fruto de vosso ventre, Jesus. Santa Maria, Mãe de Deus, rogai por nós, pecadores, agora e na hora de nossa morte. Amém. Ave Maria, cheia de graça, o Senhor é convosco. Bendita sois vós entre as mulheres, e bendito é o fruto do vosso ventre, Jesus. Santa Maria, Mãe de Deus, rogai por nós, pecadores, agora e na hora de nossa morte. Amém. Ave Maria, cheia de graça, o Senhor é convosco. Bendita sois vós entre as mulheres, e bendito é o fruto do vosso ventre, Jesus.

Santa Maria, Mãe de Deus, rogai por nós, pecadores, agora e na hora de nossa morte. Amém. Ave Maria, cheia de graça, o Senhor é convosco. Bendita sois vós entre as mulheres, e bendito é o fruto do vosso ventre, Jesus. Santa Maria, Mãe de Deus, rogai por nós, pecadores, agora e na hora de nossa morte. Amém. Ave Maria, cheia de graça, o Senhor é convosco. Bendita sois vós entre as mulheres, e bendito é o fruto do vosso ventre, Jesus. Santa Maria, Mãe de Deus, rogai por nós, pecadores, agora e na hora de nossa morte. Amém. Glória ao Pai, ao Filho e ao Espírito Santo, como era no princípio, agora e sempre. Amém. Ó meu bom e amado Jesus, perdoai-nos, livrai-nos do fogo do inferno, levai as almas todas para o céu e socorrei principalmente aquelas que mais precisarem da vossa infinita misericórdia. Nossa Senhora do Perpétuo Socorro, rogai por nós. São José, rogai por nós. Valei-me, São José. São Bruno, rogai por nós. Senhora Aparecida, Mãe, Rainha e Padroeira do Brasil, rogai por nós que recorremos a vós. Infinitas graças vos damos, soberana Rainha, pelos benefícios que todos os dias recebemos de vossas mãos maternais. E nós a saudamos com a Salve Rainha. Salve Rainha, Mãe de Misericórdia, vida, doçura e esperança nossa salve. A vós bradamos os degredados filhos de Eva, a vós suspiramos gemendo e chorando neste vale de lágrimas. Eia, pois, advogada nossa, esses vossos olhos misericordiosos a nós volvei, e depois deste desterro mostrai-nos Jesus, bendito fruto do vosso ventre. Ó clemente, ó piedosa, ó doce sempre Virgem Maria, rogai por nós, Santa Mãe de Deus, para que sejamos dignos das promessas de Cristo, assim seja. Amém. E nós queremos, neste momento, nos consagrarmos à nossa mãe, a Mãe Aparecida, consagrar a nossa família, o nosso trabalho, entregar a nossa vida, o nosso coração a vós, ó Mãe, Mãe bendita, Mãe da Divina Graça, Mãe do Belo Amor, Mãe da Esperança. Nos consagremos a Nossa Senhora. Ó Maria Santíssima, pelos méritos de nosso Senhor Jesus Cristo, em vossa querida imagem de Aparecida, espalhais inúmeros benefícios sobre todo o Brasil. Eu, embora indigno de pertencer ao número de vossos filhos e filhas, mas cheio do desejo de participar dos benefícios de vossa misericórdia, prostrado a vossos pés, consagro-vos o meu entendimento, para que sempre pense no amor que mereceis. Consagro-vos a minha língua, para que sempre vos louve e propague a vossa devoção. Consagro-vos o meu coração, para que depois de Deus vos ame sobre todas as coisas. Recebei-me, ó Rainha incomparável, vós que o Cristo crucificado deu-nos por mãe, no ditoso número de vossos filhos e filhas. Acolhei-me debaixo de vossa proteção, socorrei-me em todas as minhas necessidades espirituais e temporais, sobretudo na hora de minha morte. Abençoai-me, ó celestial cooperadora, e com vossa poderosa intercessão, fortalecei-me em minha fraqueza, a fim de que, servindo-vos fielmente nesta vida, possa louvar-vos, amar-vos e dar-vos graças no céu por toda a eternidade. Assim seja. Obrigado a você, meu irmão, a você, minha irmã, irmãos em Cristo que rezaram conosco. Nós estivemos e continuaremos sempre unidos em nome do Pai, do Filho e do Espírito Santo. Amém. Fiquem todos com as bênçãos do Senhor Jesus, a proteção e a intercessão de nossa mãe, a Senhora Aparecida. E hoje, quarto dia da novena, nós estaremos nos preparando para rezarmos junto com a mãe
com Maria em comunidade.

idade, conhecer e praticar a palavra. E nosso tema no dia de hoje, neste quarto dia de novena, com Maria, mãe e discípula, somos redimidos pela palavra encarnada. Fiquem na paz, fiquem em paz. E reze conosco às 3 da tarde e às 19 horas, a novena solene.

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6: 5h, horário de Brasília.
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1: Alô, meu povo, bom dia, bom dia. E aí, tudo legal? De bem com a vida nesta manhã de terça-feira? Chegando no nosso Amanhecer na Minha Terra com a boa música sertaneja, a informação e muito mais para você aqui. Sua participação sempre em primeiro lugar. Nosso abraço para você que sintoniza com a gente, é você de pertinho, de longe, onde quer que esteja aí neste momento recebendo o som da Manhuaçu. Nosso abraço, bom dia. Hoje é terça-feira, 6 de outubro de 2026. Olha, agradeça pelo dia que começa. Ele é um presente.
2: É pura emoção.
1: É aqui com a

Ah, que legal, hein? São 5 horas mais 4 minutos aqui na Manhuaçu. Aí a nossa primeira de hoje, Jacó e Jacozinho.

0: São 5 horas mais 7 minutos, 5 e 7 aqui no nosso Amanhecer na Minha Terra. Abraços para você que sintoniza com a gente. É isso aí, está aí na sintonia desde a madrugada. Bacana demais, bom dia. E nós já vamos aqui atendendo as primeiras participações, hein? Sem perder tempo, o Cláudio já vai falar comigo aqui no nosso Amanhecer, não é isso, Cláudio? Está lá no Jatobá, na sintonia do nosso Amanhecer. Mandou uma mensagem bem cedinho pra gente aqui. Bom dia, bom dia. Ô, Cláudio.
1: Ô, Marcelo Costa, bom dia.
0: Bom dia.
1: Vamos de engenho aí. O cavaco voou.
0: Tá joia.
1: Esse é meu esposo, pra Tenore. O Zé Neném, mais a mulher de mano com a da surra em São João. O Botoré, mais a de Lúcio, mora lá no Cousadão. Faz uma pra nós aí, pra todos os funcionários. Vamos tomar um cafezinho de melado.
0: Bom
1: um
0: demais.
1: De bolo feito de melado.
0: Alô,
1: com Deus.
0: Aí sim, hein? Isso aí. Bom café da manhã aí pra vocês, tá? Alô, Eni. Bom dia, bom dia.
2: Marcelo, bom dia. Sou Eni Bernardinho. Essa muito no ouvir na rádio. Escolhegado qualquer oral. Gracinho, bandeirinho. Padrinjão. Comadre Natan, Zezé, Paixão e um soró. Família. Sua família também. Meus cunhados, minhas netas. Meus irmãos, meus irmãos. Tudo bem, tô ouvindo o Martim. Mãe de Vidade. Mãe da Penha. Gracinho para Martim, Lucimar, Melvino. Eu queria amor do Rick Ren. Bom dia. Fica com Deus.
0: Fica com Deus também. Ótimo dia para vocês aí, tá, Eni? Abraços aqui para os nossos ouvintes na sintonia com a gente. A Cristina Mendonça, lá no Engenho da Serra. Ótimo dia, tá, Cristina? Mandou um bom dia para nós aqui. Bacana. Também bom dia para o Manuel, para a Aparecida lá em Vieiras. O áudio não está saindo para a gente aqui, tá bom, Manuel? Ótimo dia para você, para a Aparecida. Todos aí de Vieiras na sintonia com a gente. Alô, Geraldo Lima. Bom dia, bom dia. Também mandou uma mensagem muito bacana para nós. Que legal, hein? Grande abraço. O Geraldo Lima mandou uma mensagem muito bacana aqui, ó. A cada dia que amanhece, ensolarado ou chovendo, o bom Deus nos oferece a graça de estar vivendo. É isso aí, bacana. Bom dia, Geraldo. Também aqui a participação da Lena e do Pedro, da comunidade do Arrependido lá em Durandé. Ótimo dia para vocês aí, tá joia? Alô, Fernando, bom dia, bom dia. Tá em São Pedro do Havaí também. Já tá ligado com a gente, aí sim. Ô, José Hélio, e aí, como vai? Bom dia.
3: Bom dia, Marcelo Costa. Aqui é o José Hélio com a Boa Esperança.
4: Aqui com a gente.
3: Manda uma música bem bonita aí. Eu ofereço para minha esposa Margarida e para todos vocês da rádio, para toda a minha comunidade aqui Boa Esperança, viu? Falou, Marcelo. Fica com Deus. Que Deus abençoe a todos aí, viu? Tchau, tchau.
0: Valeu, José. O radinho tá lá, né? A mil por hora. Isso aí. Bom dia, bom dia. Ainda também a participação aqui da Maria Márcia. A Maria Márcia deve ter gostado muito da música aí da primeira que nós tocamos aqui, né? Eu sou do...

0: Larilarai, ela gosta muito dessa música. Um abraço, Maria Márcia, para você e para a família aí. Fala com a gente aqui. Bom dia.
1: Ei, Marcelo Costa. Bom dia, Marcelo. Bom dia, galera. Ei, Maria da Atividade. Você tá fazendo figa em nós aí, né, menina? Aproveitando a praia aí e fazendo figa em quem ficou para trás, né, menina? Ei, danada. Bom, aproveita aí, viu? Aproveita bem, viu? E com Deus, pessoal. E até amanhã, se Deus quiser. Com Deus, Marcelo.
0: Com Deus também, Maria Márcia. Até amanhã. Vai na boa aí, hein? É, a Maria Natividade mandou mensagem ontem pra gente aqui, né? Tava de boa lá na praia. Que bacana, hein? Ótimo dia pra todos aí na sintonia do nosso amanhecer. Alô, alô, Marilza Damásio. Tá lá na comunidade do Gavião ouvindo a gente. Que legal, hein? Mandou um bom dia pra nós aqui. Pra você e pra família aí, Marilza. Tudo de bom, hein? Aí na região de Dom Correia.

0: Aê, boa recordação com Rick Renner, ela é demais. Agora são 5h19.
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1: Agora são 5h20 aqui na Manhuaçu. Legal, vamos que vamos. Atendendo aqui, ó, tem mais participações. Nossa turma aqui é boa.

Bem, cada dia aumentando mais, né? É o nosso ouvinte que está pedindo aqui a próxima música. É o Divino. Ô, Divino, Divino do Táxi. Bom dia, Divino Leandro, sempre ligado com a gente. Está pedindo aqui a música do João Boiadeiro. Está mandando para os familiares, para todos lá do Córrego do Barroso, em Luisburgo. Manda lá para o seu papai, o seu João Leandro, a Dona Maria, para a família toda lá na Sintonia.

0: Um grande abraço. É isso aí, nossos ouvintes lá dos Barrosos, sempre na sintonia com a gente. Também a nossa ouvinte aqui, lá da Areia Branca, no município de Santana do Manhuaçu. Bom dia, Vanilda.
1: Oi, Marcelo Costa, bom dia.
0: Bom dia, fala com a gente.
1: Gostaria de ouvir uma música com Pardinho Pardal, O Poder da Viola. Ofereço para todos os ouvintes,
0: tá,
1: para toda a minha família, para o Jorge, para você e para... Um abraço, fica com Deus.
0: Fica com Deus também, Vanilda. Grande abraço para vocês aí na Areia Branca, município de Santana. Alô, Rogério Costa, bom dia. Tá lá no Córrego da Raiz, já mandou um abraço pra gente aqui, ó. Valeu, obrigado. O Rogério Rosa, fala, garoto.
2: Oi, Marcelo, bom dia. Tá aqui quem fala é o Rogério Rosa Oliveira, da cabeceira aqui de Jaguaraí, meu garoto.
0: Bacana.
2: Toca pra nós uma música, a escolha do programa aí, garoto. Ofereça aí pro meu amigo Fernando lá no São Pedro. Ofereça aí pra todos que estão aqui em Jaguaraí, está ligadão. Lá pra Durandé, pro Córrego dos Francos, lá pro Arrependido, lá pra Maiumirim.
0: Bacana.
2: Toca pra nós, Marcelo Costa. Uma música, a escolha do programa aí, meu líder. E todo pra vocês da rádio, tenham um bom dia. Pessoa, garoto.
0: Valeu, Rogério. Vai na boa aí, meu amigo. Ótimo dia pra vocês aí na sintonia com a gente. É, lá nos Estados Unidos, é o Lauro. Oi, Lauro. Bom dia, Lauro Queiroz. Tá sempre na sintonia com a gente. Abraçando aos familiares, aos parentes aqui em Manhuaçu e também lá na Bem Posta. Valeu, Lauro. Grande abraço. A Janice em Santo Amaro de Minas. Bom dia, Janice. Para você e para a família aí. Abraçando a todos os ouvintes e também a sua mamãe. Legal. A Dilma está lá em Santa Gertrudes. Está ligada com a gente aí, né, Dilma? Ela está lá na máquina de costura, costurando e ouvindo a gente. Mandou até um áudio aqui, ó.
3: Marcelo, você é minha companhia todos os dias na máquina de costura.
0: Bacana, ela mandou um vídeo também, provando que está lá com o radinho lá a 1000 por hora no celular, no aplicativo, né? Bacana demais, Dilma. Grande abraço para você e para a família aí. A Sandra Moraes, lá no Engenho da Serra. Ótimo dia, Sandra, para todos vocês aí na sintonia com a gente. O João Roberto lá em Ipatinga, lá no Vale do Aço. Ô, João, para você, para... família aí, a esposa, a Soraya e todos que sintonizam com a gente por aí. Ótimo dia para vocês. Também o Alisson, a Érica e o Heitor estão lá no município de Santana do Manhuaçu, na comunidade do Tabuleiro. Bom dia, bom dia.

0: Agora são 5h30.
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0: Vamos lá para a informação.

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0: Agora são 5h31.
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1: Agora são 5h34. E aí, para você que está aí, chegando agora, acompanhando o nosso amanhecer, vamos lá, seja bem-vindo, seja bem-vindo aqui com a gente. E a participação aqui da nossa ouvinte, que solta a voz com a gente, é a Isabel, lá de São Pedro, do Havaí. Ô, Isabel, bom dia.
2: Marcelo, bom dia. É Isabel de Fátima Araújo, São Pedro do Havaí.
1: Tudo bem, Marcelo? Tudo bem,
2: graças a Deus. Marcelo, se você puder, passa a música do Chico Rei Paraná, Madrugada na Cidade.
1: Tá joia.
2: E vou oferecer para todos vocês da rádio, todos os ouvintes, para minha tia Alice, Maria Joelma, José Pedro em Santo Amaro, toda a família dela. Não vou falar muita gente não, porque é muita gente, tá?
1: Tá joia.
2: E todos aqueles que são meus amigos e minhas amigas, de Maiuaçu e de São Pedro. Tchau. Fica com Deus, Marcelo.
1: Fica com Deus também. Ótimo dia. Rosiane Antunes, a Gilza, todo o pessoal lá do Bom Pastor ouvindo a gente, já no batente lá e acompanhando a nossa programação. Bacana. Nosso bom dia para o... deixa eu ver quem está na sintonia. Maria Geralda e o João Bento estão lá em Alfredo Vasconcelos. Bom dia, Geralda. Maria Geralda, bom dia, João. A todos vocês em Alfredo Vasconcelos na sintonia com a gente. Grande abraço. Ô, Maria Aparecida Paixão, a música hoje vai para quem? Vai oferecer música para quem aqui? A próxima, hein?
3: Quero oferecer para todos ouvindo Amanhecer na Minha Terra, todos vocês aí da Rápis, e para mim, para você, meu irmão Lourival, bairro Santa Terezinha.
1: Tá
3: joia. Um abraço, fique com Deus e uma ótima terça para todos nós.
1: Valeu, para vocês também aí na sintonia com a gente. Conceição também está no Santa Luzia, não é isso, Conceição?
4: Oi, Marcelo Costa, bom dia para você e para todos os ouvintes, para todas as famílias. Aqui é a Conceição do Santa Luzia, tô ligadinha. Obrigado, fica com Deus, um bom dia para todos vocês.
1: Valeu, muito obrigado.
4: Para todas as famílias, obrigada, fica com Deus, tchau.
1: Nós que agradecemos, tá joia? Tudo de bom para vocês aí também. São 5h36 agora.

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1: 5h40. Participação aqui do nosso ouvinte, o Daniel. Ei, Daniel, bom dia, Daniel Silveira, ligado com a gente lá em... Deixa eu ver aqui, em Espera Feliz, pedindo aqui aos Trancos e Barrancos com João Paulo e Daniel, mandando para todos os ouvintes. Muito obrigado, bom dia. A nossa ouvinte, a Ana Maria Gomes Muniz, está ligada com a gente também no Córrego da Raiz, região lá da Ponte do Silva, pedindo aqui uma música. Vai a próxima aqui para você também, tá, ô Maria, Ana Maria? E mandando para todos os ouvintes, para a família também. Legal, bom dia. Ainda também a participação aqui...

Nesta manhã é do Matusalém, é lá do município de São João do Manhuaçu, Córrego das Flores, não é isso? Valeu, Matusalém, bom dia, bom dia. Ainda também a participação aqui da nossa ouvinte ligada no nosso Amanhecer na Minha Terra, lá do Córrego da Fortaleza, é quem está ligada sempre com a gente no nosso Amanhecer na Minha Terra, é a Margarida. Oi, Margarida, bom dia. Está mandando um abraço para a Cristiana, que mora no Córrego dos Otis. Legal, ótimo dia para vocês aí também. Ótimo dia, Margarida, para você e para todos aí na Fortaleza. A Terezinha também, Terezinha Januária, sempre ouve a gente por lá. A Maildes, todo o pessoal da Fortaleza, bom dia. O Fabrício, em Laranja da Terra, ótimo dia, Fabrício, para você e para toda a família aí também na sintonia do nosso programa.

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1: Agora 5h45, o Danilo Alves traz a informação para a gente aqui. Bom dia, Danilo.
2: Bom dia, Marcelo Costa. Bom dia aos ouvintes do Amanhecer na Minha Terra. E vamos à informação de hoje. Preço do frango sobe em setembro e cenário segue favorável para outubro. Os preços das carnes de frango congelada e resfriada negociadas no atacado da Grande São Paulo registraram em setembro as maiores altas mensais desde março de 2022 em termos reais. Segundo dados divulgados pelo Centro de Estudos Avançados em Economia Aplicada, CEPEA, a demanda firme e a oferta ajustada sustentaram o avanço das cotações. O mercado atacadista de carne de frango em São Paulo teve um mês de forte valorização em setembro. Segundo dados divulgados pelo CEPEA, tanto o produto congelado quanto o resfriado apresentaram os aumentos mensais mais expressivos em termos reais desde março de 2022. O movimento foi influenciado principalmente pela combinação

0: entre consumo aquecido e oferta controlada. O consumo de carne de frango permaneceu firme em setembro, especialmente durante a primeira quinzena. De acordo com o CEPEA, esse comportamento ocorre tipicamente nesse período em razão do maior poder de compra da população. O feriado do Dia da Independência também contribuiu para o cenário de demanda observado no mês. Enquanto o consumo se manteve aquecido, a oferta de carne de frango permaneceu ajustada. O equilíbrio entre disponibilidade do produto e demanda contribuiu para os aumentos registrados no atacado da Grande São Paulo. O cenário resultou nas maiores altas mensais dos preços do frango congelado e resfriado desde março de 2022, considerando valores reais. Para o início de outubro, a perspectiva dos agentes do setor permanece favorável. O cenário combina a demanda observada em setembro com uma oferta que, segundo dados divulgados pelo CEPEA, esteve controlada no mercado paulista. Para o Amanhecer na Minha Terra, repórter Danilo Alves.
1: Valeu, Danilo. 5h47 aqui na Manhã Sul. A você sintonizado, sintonizada no nosso Amanhecer. É, siga com a gente na nossa programação aqui, que é feita com todo carinho, especialmente para você. Daqui a pouquinho tem a prece do Amanhecer com o padre Carlos Altoé. Na sequência da prece, o nosso Jornal Regional. E durante todo o dia, você já sabe, né? Fique com a gente. É muito especial a nossa programação aqui, hein?
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1: Faltando 10 minutinhos para 6 agora.
2: Ô Marcelo Costa, bom dia.
1: Bom dia, fala com a gente aqui.
2: E aqui é o Ademir Agostinho, Corre da Laje, Palmeiras.
1: Oi, Ademir.
2: Rapaz, se for possível, toca para nós o Barreirito, dueto de gigante.
1: A joia.
2: Para nós, por favor, se for possível aí, fica com Deus.
1: Fica com Deus também, Ademir, para você e para toda a família aí, nosso abraço, bom dia. Também o Zé Rolinha, no Córrego da Raiz, na sintonia com a gente, grande abraço, bom dia, Zé. Para você e para a família aí. Machado na Ponte do Silva também, ligado com a gente. Grande abraço a você, Machado, e a todos os nossos ouvintes aí da ponte. São 5h51, a Eva lá no bairro Engenho da Serra. Ótimo dia, Eva, para todos vocês aí na sintonia do nosso Amanhecer na Minha Terra. Também vai para a nossa ouvinte, a Edilaine, para o Arthur, para o Heron, ligados com a gente aí. Tá aí o Barreirito, duelo de gigantes.

0: Tá aí o Barreri. Música, mensagem bacana aqui no nosso amanhecer. Bom dia para o nosso ouvinte aqui, ó, ligado com a gente também. A nossa ouvinte, né? Bom dia, bom dia.
1: Ei, Marcelo Costa, bom dia. É a Fininha.
0: Oi, Fininha.
1: Santa Clara.
0: Beleza?
1: Quero pedir a música Tonico e Tinoco, Baile na Tuia.
0: Tá joia.
1: Oferecer para meu esposo, João Machado, para minha filha Jéssica, para o meu filho Jean e para todos aí. Vai na boa, Marcelo. Fica com Deus.
0: Fica com Deus também, Fininha. Vai na boa. Ótimo dia para vocês aí. Também o Dalbino tá ligado com a gente na Dalói Pinheiro. Oi, Dalbino. E aí, como vai? Tudo bem? Bom dia para você, para todos na sintonia com a gente aí, a Renilda. Dalbino tá abraçando a todos os ouvintes, lá o João Henrique, também o Paulinho e a Marinha. Manda um abraço também para os ouvintes lá da região de Luisburgo. Valeu, ótimo dia para vocês aí. E o Dalbino mandou aqui, ó. Vai na boa, Marcelo Costa. Vai na boa, Dalbino. Bom dia para todos vocês aí na Dalói Pinheiro. Bom dia também aqui para o nosso ouvinte na sintonia com a gente aqui, ó. É o Dete e também a Elza, nossos ouvintes lá do São Vicente de Simonésia. Marcelo, manda um abraço aí para o Piloura e a Anitta, para o Zé Júlio, a família.

0: ainda para o Zé Florindo e todos os ouvintes. Valeu, mandaram aqui, ó. Bora, vamos tomar um cafezinho, Marcelo. Tá na hora, aí sim, hein? Bom café da manhã para vocês aí no São Vicente de Simonésia. Zé Mutuca também tá ligado com a gente no bairro Santa Terezinha. Ótimo dia para você e para a família aí, Zé Mutuca. Ah, Sueli também ligada com a gente. Oi, Sueli, lá em Palmeiras.
1: Bom dia, Marcelo Costa. A paz de Jesus esteja com você hoje e sempre.
0: Amém.
1: Que nossa pessoa abençoada por Deus, que a Nossa Senhora derrama todas as bênçãos sobre a sua casa e o seu trabalho.
0: Amém.
1: Com a Sueli das Graças Lopes de Palmeiras. Gostaria de passar sua música para a minha prima que vai casar sábado a Vitória. Estou lá fazendo a comida do casamento dela.
0: Aí sim, hein?
1: E para todos os primos meus de Monte Alverno, Martins Soares, para minha amiga Luz, para o Zé Natá e a Tinaí.
0: Tá, estamos joia.
1: Meu vizinho. Um bom dia, um bom trabalho para
0: você. Valeu, Sueli. Ótimo dia para vocês aí na sintonia com a gente. É, nossos ouvintes aí sempre na sintonia, né? O Zé Maria Geni, o Zé Macaia, o baiano do chapéu lá, né? O Zé do chapéu. Zé, bom dia. Também a participação também aqui. Bom dia pro Pilora e pra Anitta. Todo o pessoal de Palmeiras na sintonia com a gente. O Juca lá de Realeza. Ô, Juca, bom dia pra você, pra Neide, pra todos aí. Carlinho do Puri também, sempre ligado com a gente. São 5h57, finalzinho do nosso amanhecer, gente. Beijo no coração de todos, fiquem com Deus. Um abraço, uma terça-feira produtiva para todos. E até amanhã. Música boa chegando aqui, ó. É Na Beira da Toia com Tonico e Tinoco. Ei, trembão, hein? Grande abraço. Tchau, gente.

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1: Bom dia, meu amigo, bom dia, meu irmão, bom dia, família, pais e filhos, filhos e pais. Bom dia, trabalhadores e trabalhadoras, viajantes, motoristas. Bom dia, você que está se dirigindo para mais um dia de trabalho, saindo da sua casa, da sua comunidade, do seu bairro, das cidades vizinhas. Que Deus o abençoe, o acompanhe, o proteja. Que Deus seja força, luz, graça e certeza do seu amor grandioso em sua vida. Nosso bom dia aos catequistas e catequizandos. Nosso bom dia aos que estão recuperando sua saúde, sua autoestima, em casa, nas famílias, nos hospitais da nossa região, nos APACs, nos presídios, nos centros de reabilitação, nas casas de saúde. Prezado ouvinte, querida família, reze comigo a oração pela beatificação do venerável Júlio Maria de Lombardi. Ó Trindade Santa, vós que sois a fonte de toda santidade, nós vos louvamos por vosso servo Júlio Maria de Lombardi, que assemelhando-se ao Cristo Eucarístico, cuidou do vosso rebanho com amor, zelo e doação, e deixando-se guiar pelo Espírito Santo, assim como a Virgem Maria, testemunhou a ternura missionária da Igreja. Concedei-me, ó Trindade Santa, pela intercessão do venerável Júlio Maria, a graça que vos suplico, e se for de vossa santa vontade, dai que o venerável Júlio Maria alcance a honra dos altares, para a vossa glória e para o bem de tantas almas, por Cristo nosso Senhor. Amém. Venerável Júlio Maria de Lombardi, rogai por todos nós. Prezado ouvinte, querida família, a primeira leitura de hoje traz o relato de Paulo à comunidade dos Gálatas, como ele havia acolhido Jesus em sua vida e como ele, Jesus, o havia transformado num grande apóstolo. Quem acolhe Jesus, acolhe a Deus, e quem acolhe a Deus, tem sua vida transformada. Paulo escreve à comunidade dos Gálatas, animando-a a acolher sua palavra e se tornar missionária, pois ao acolher sua palavra, a comunidade estaria acolhendo o próprio Cristo, o próprio Jesus. O conteúdo de sua pregação ou exortação é a sua própria história de conversão, de doação, de vida missionária, como ele havia acolhido Jesus. Antes da conversão, Paulo era um judeu tradicionalista, defensor ferrenho da tradição judaica, e com ações fanáticas de perseguição aos cristãos. Mas Deus, que o havia chamado desde o ventre materno, revelou-se a ele num dado momento de sua vida. A partir de então, tudo mudou. O grande perseguidor dos cristãos coloca sua vida, sua inteligência, sua capacidade, sua vida, toda ela a serviço do Evangelho. Reze comigo a oração deste dia. Deus eterno e todo-poderoso, que no vosso imenso amor de Pai nos concedeis mais do que merecemos e pedimos, infundi em nós a vossa misericórdia para perdoar o que nos pesa na consciência e para nos dar mais do que ousamos pedir. Por nosso Senhor Jesus Cristo, vosso Filho, que é Deus, e convosco vive e reina na unidade do Espírito Santo, por todos os séculos dos séculos. Amém. Primeira música: Batizados e Enviados.

Prezado ouvinte, querida família, o evangelho de hoje, temos o texto de São Lucas, capítulo 10, versículos de 38 ao 42. Naquele tempo, Jesus entrou num povoado e certa mulher de nome Marta recebeu-o em sua casa. Sua irmã, chamada Maria, sentou-se aos pés do Senhor e escutava sua palavra. Marta, porém, estava ocupada com muitos afazeres. Ela aproximou-se e disse: Senhor, não te importas que minha irmã me deixe sozinha com todo o serviço? Manda que ela me venha ajudar. O Senhor, porém, lhe respondeu: Marta, Marta, tu te preocupas e andas agitada por muitas coisas, porém, uma só coisa é necessária. Maria escolheu a melhor parte e esta não lhe será tirada. Palavra da salvação. Glória a vós, Senhor. Prezado ouvinte, querida família, o evangelho de hoje nos chama atenção para o exemplo de Marta e Maria. Ambas acolhem Jesus na casa de Betânia, mas cada uma à sua maneira. Qual delas acolheu melhor? Cabe a nós aprofundar o texto e encontrar a resposta. Que esses exemplos nos ajudem a acolher Jesus.

0: Jesus e as suas propostas e nos tornem também acolhedores dos nossos semelhantes. Vejamos, portanto, o que diz o Evangelho de hoje. Marta e Maria acolhem Jesus em sua casa. Essa acolhida nos ensina muitas coisas interessantes. A primeira delas é sobre a necessidade de acolhimento. Um dos grandes desafios de nossa fé, de nossa vida, de comunidade, é aprender a acolher. Acolher Deus é acolher os irmãos. Quem acolhe o irmão sem que o perceba, hospeda o próprio Deus, pois ele se revela nos irmãos, principalmente nos sofredores e necessitados. Marta e Maria, cada uma à sua maneira, acolheram Jesus e mostraram não duas atitudes opostas, mas duas ações missionárias que se completam. Maria se coloca aos pés de Jesus para ouvi-lo. É a atitude de discípula. O discípulo é aquele que ouve antes de agir. É aquele que se prepara, ora, coloca-se diante de Deus para se abastecer espiritualmente, a fim de ficar pronto para a missão. Jesus reconhece a atitude de Maria e diz que ela escolheu a melhor parte. Sem ouvir Jesus, não é possível viver a missão, o dia a dia. Marta representa a ação e a prática, as atividades concretas a serviço dos irmãos, mas é preciso cuidar para que o ativismo não nos afaste da contemplação e da oração. Pai nosso que estais no céu, santificado seja o vosso nome. Venha a nós o vosso reino. Seja feita a vossa vontade, assim na terra como no céu. O pão nosso de cada dia nos dai hoje. Perdoai as nossas ofensas, assim como nós perdoamos a quem nos tem ofendido. E não nos deixeis cair em tentação, mas livrai-nos do mal. Amém. Prezado ouvinte, querida família, nossa programação, Paróquia de São Lourenço, hoje, terça-feira, 16 horas, Missa no Lar São Vicente de Paulo, às 18h10, nossa missa transmitida da Igreja Matriz de São Lourenço. Amanhã, quarta-feira, 6 horas da manhã, missa na Capela do Hospital César Leite, às 18h10, missa na Igreja Matriz de São Lourenço. E às 19h30 horas, missas nas comunidades Nossa Senhora Aparecida e São Vicente. Última música, Você é Meu Irmão. Um grande abraço, um dia abençoado, que o Senhor ilumine você e que na oração tenhamos a graça e a força do Senhor. Pela intercessão de São Lourenço, de Nossa Senhora, de Santa Marta, desça sobre você, sua família, nossos lares, a bênção de Deus Todo-Poderoso, Pai, Filho e Espírito Santo. Amém. Na sequência, teremos o Jornal Regional. E até amanhã, neste mesmo horário, em nova prece do amanhecer.
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2: 6:23, bom dia. Hoje é terça-feira, 6 de outubro. Começa agora a edição 9.103 do Jornal Regional. E você confere na edição de hoje, prazo para adesão ao Simples Nacional é prorrogado até 15 de outubro. Luisburgo divulga prazos de matrículas e rematrículas em escolas municipais. Professora indica principais dificuldades de jovens na redação do Enem. Triatleta de Manhuaçu participa de Mundial na Espanha. A atividade física e acompanhamento médico ajudam a preservar a autonomia na velhice. Martins Soares, jovem morre em colisão entre moto e carro na BR-262. E homem morre após troca de tiros em distrito de Mutum.
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2: Em Manhuaçu, céu encoberto na manhã desta terça-feira. A temperatura no momento está em 18 graus. Confira como vai ficar o clima nesta terça-feira com o professor Rui Brandos Reis.
4: Olá, bom dia. Sol entre nuvens durante o dia em todos os municípios da Zona da Mata. Temperatura máxima em Manhuaçu, Boiúmirim, Alto Jequitibá, Espera Feliz, entre 27 a 28 graus. Chove forte no final da tarde e início da noite, somente entre o Campo das Vertentes e a região de Juiz de Fora. Podemos ter temporais entre Barbacena, Santos Dumont, São João del Rei e Juiz de Fora. É o calor combinado com a alta umidade que deverá organizar temporais à tarde e à noite. Chove a qualquer hora do dia nesta terça-feira nas regiões do Triângulo, Alto Paranaíba, Oeste e Sul do Estado. Capital Mineira com sol entre nuvens, temperatura máxima em torno de 28 graus. Direto da Climatempo, Rui Brandos Reis.
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2: 6:25. As microempresas e empresas de pequeno porte ganharam mais dias para aderir ao Simples Nacional de acordo com o novo calendário proposto pela reforma tributária. O prazo para solicitar a adesão à Receita Federal, que se encerraria na última quarta-feira, dia 30, foi prorrogado até o dia 15 de outubro. O contador Daniel Gerard explica o que muda na prática com esse novo prazo.
5: Na prática, a gente ganhou um pouco mais de prazo para poder fazer a opção para o Simples, né? Que ela sempre foi feita em janeiro, excepcionalmente esse ano. Iria ser feita agora em setembro e foi até dia 15 de outubro. Para você fazer qualquer tipo de movimentação na Receita com a opção do Simples, tanto para o híbrido quanto para o não híbrido, você tem que estar em dia com as suas documentações e principalmente com os débitos tributários. Então, se a gente fizesse a opção hoje, né, dia 30 do 9, e por algum motivo até dia 15 for negado, quem tiver débito tem até o dia 30 para poder resolver o débito e fazer a nova opção. Mas você tem que fazer a opção até o dia 15 para você ter esse prazo. Se você não quer correr risco, você tem que hoje já olhar, levantar todos os débitos seus, pagar ele, esperar cair no sistema para depois fazer a opção pelo Simples. Qualquer débito que ele tiver na prefeitura, então IPTU, ISS, no Estado, ICMS, taxas de... Se você, por exemplo, tem um carro em nome da empresa e está devendo IPVA, também pode travar. E os débitos da Receita Federal, que é o INSS, o próprio Simples, PIS, COFINS, todos os débitos que a Receita Federal administra.
2: A reforma tributária também permite a opção pelo chamado Simples Híbrido, com recolhimento do IBS e da CBS.
5: A legislação do IBS e CBS ainda está um pouco turbulenta, meio nebulosa.

0: A gente não sabe os percentuais, né? O que a gente sabe é que vai haver as mudanças e tem a expectativa de percentual do CBS e do IBS. Quando a gente faz a análise com essa expectativa de percentual, em geral, para quem vende para empresa, né? Eu sou um prestador de serviço, tenho uma mercadoria ou um serviço, vou prestar esse serviço para uma empresa que vai revender ou esse serviço meu ou essa mercadoria minha. Normalmente, essa opção é o híbrido tem sido melhor, porque vai ter o repasse do crédito daquele imposto. Para as empresas que vendem para consumidor final, um exemplo, por exemplo, supermercado e tal, normalmente não é, porque aí o crédito acaba naquele momento. Então, em vias de regra, para quem vende para uma empresa que vai revender, o híbrido é melhor. Só que a análise tem que ser muito pontual, porque depende da empresa, depende do objeto, depende da mercadoria. Se a mercadoria hoje foi comprada dentro do estado ou fora do estado, isso tudo tem que ser apurado.
1: Para quem ainda está em dúvida, Daniel Gerard explica o que o microempreendedor deve fazer.
0: O simulador de Sebrae é uma ferramenta que veio para ajudar a gente nessa decisão, né? É, as pessoas têm que ter todos os dados da empresa, receita, despesa. É, né? Se tiver né, o contador da empresa, tiver lá o relatório, que é o balanço, a DRE, vai ter todos os dados necessários para o preenchimento dessa planilha. E essa planilha vai te dar o resultado. Só que assim, esse resultado, como eu disse, é uma estimativa, porque a gente não sabe o percentual ainda. Mas ali você já vai ter um norte e normalmente a gente já toma a decisão mais assertiva nessa situação. Então, não só para o microempreendedor individual, né, mas a própria empresa, quando lucro presumido e quer voltar para o Simples, né, que ela vai ter que fazer essa opção, a recomendação é não deixar para a última hora, porque o sistema está travado e a gente pode, normalmente, você pode achar que está tudo em dia e ter algum débito para trás. Então, para ter prazo para o contador trabalhar, é importante fazer essa procura o mais rápido possível para o seu profissional de confiança.
1: Agora, 6 horas e 29 minutos. E no próximo bloco do Jornal Regional, você confere: Luisburgo divulga prazos de matrículas e rematrículas em escolas municipais. E professora indica principais dificuldades de jovens na redação do Enem.
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3: E o dólar inicia a terça-feira cotado em R$ 5,01, queda de 4,12%. Euro negociado em R$ 5,61, queda de 4,45%. Na região de Manhuaçu, o café Arábica, bebida dura tipo 6, safra nova, saca de 60 quilos, cotado em R$ 1.608. O café Arábica Rio, saca 60 quilos, negociado em R$ 1.081. 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
3: 6:34. A Prefeitura de Luisburgo, por meio da Secretaria Municipal de Educação, divulgou nesta segunda-feira um cronograma contendo as datas de matrícula e rematrícula para alunos que já frequentam a rede pública municipal. A repórter Lorena Correia tem mais detalhes.
4: A Secretaria Municipal de Educação de Luisburgo divulgou hoje o cronograma geral de matrículas e renovações para 2027. De acordo com o cronograma, do dia 19 ao dia 23 de outubro, a Escola Municipal Igreja do Suíço vai realizar as matrículas e renovações. O mesmo acontece na Escola Municipal Pedra Dourada, entre os dias 26 e 27 de outubro. Já do dia 3 de novembro ao dia 6 de novembro, a Escola Municipal Lucindo Antônio Faria Filho vai realizar as matrículas e renovações. Entre os dias 9 e 11 de novembro é a vez da SEI Maria Messias. E nos dias 11 e 13 de novembro, a creche municipal Irene de Almeida Tebit realizará as matrículas e renovações. Nos dias 16 e 17 de novembro, a Escola Municipal da Gameleira vai realizar as renovações. E em 18 e 19 de novembro, a Escola Municipal José Petronilho. Na Escola Municipal Manuel Francisco de Souza, o prazo será de 23 a 27 de novembro. A Secretaria reforça a necessidade de atenção às datas e comparecimento à unidade escolar no dia estabelecido. São necessários os documentos para renovação de matrícula, comprovante de residência atualizado, cartão de vacinas do aluno atualizado, número de telefone para contato, laudo médico atualizado se o aluno tiver alguma necessidade especial, documento que comprove a guarda ou responsabilidade legal pelo aluno quando a matrícula for realizada por alguém que não seja o pai ou a mãe da criança. Para a primeira matrícula, é necessário levar certidão de nascimento, CPF do aluno e dos pais, cartão do SUS, certidão de vacinas, comprovante de residência, número de telefone para contato, laudo médico, quando for o caso, declaração de transferência, se for o caso do aluno, e documento que comprove a guarda ou responsabilidade legal pela criança quando a matrícula for realizada por pessoa que não seja o pai ou a mãe. A organização dos

0: documentos com antecedência é importante para facilitar o atendimento, evitar as filas e reduzir o tempo de espera.
1: Agora, 6 horas 37 minutos. Há menos de 33 dias para o Exame Nacional do Ensino Médio, a redação realizada na prova volta a ser tema de preocupação para os alunos. As especulações sobre o tema da redação envolvem inteligência artificial, mudanças climáticas, acessibilidade e uso de redes sociais por crianças e adolescentes. Diante das preparações para a realização da prova, a professora de português de Manhuaçu, Carla Bastos, indica que é possível perceber as principais dificuldades dos alunos, entre elas a organização das ideias.
2: Do tema, né? Não desenvolver bem os argumentos, usar mal os conectivos. São esses os mais comuns. Eles têm bastante dificuldade assim, em organizar as ideias, né? Desenvolver bem os argumentos. Geralmente, os alunos têm muita dificuldade para entender bem o tema, né? Desenvolver bem os argumentos, organizar as ideias de forma coerente.
1: Política também pode ser um tema interessante. E a Carla também dá dicas do que é considerado para avaliar uma redação no Exame Nacional e comenta sobre a organização do tempo de avaliação.
2: Quando um aluno usa uma informação, uma obra ou uma referência que realmente tem relação com o tema e ajuda a defender sua ideia. O aluno, ele precisa deixar bem claro o que deve ser feito, né? Quem pode fazer, como essa ação pode acontecer e qual resultado se espera. A primeira coisa é manter calma, ler com atenção, né? Os textos motivadores, porque eles trazem informações que podem ajudar bastante. Ali, não deixar a redação para o final, né? É importante separar um tempo para pensar, escrever e depois revisar.
1: Agora 6h40. E daqui a pouco você confere no Jornal Regional. Triatleta de Manhuaçu participa de Mundial na Espanha. E atividade física e acompanhamento médico ajudam a preservar a autonomia na velhice.
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5: 6h45. O triatleta de Manhuaçu, Idelson Júnior, de 29 anos, participou do Campeonato Mundial de Triatlo, realizado no dia 24 de setembro em Pontevedra, na Espanha. A participação marca mais uma etapa na trajetória do atleta, que começou no triatlo há cerca de 3 anos e desde então passou a disputar competições da modalidade. No Mundial, Idelson terminou a prova na 46ª colocação entre os atletas de sua categoria. O atleta retornou para Manhuaçu no último domingo, dia 4, e já voltou aos treinos. E o Idelson conta que a prova foi marcada por dificuldades e percalços durante o percurso.
6: Foi uma experiência incrível, né? Por ser um primeiro Mundial, chega lá outro nível, sou um nível de atleta, sobe muito, fica muito elevado. Mas, como eu falei, uma primeira competição internacional para mim foi uma experiência incrível, muito aprendizado. Foi um dia duro lá, bem duro. Infelizmente, eu acabei passando mal lá na água, que a gente fala, que eu hiperventilei, como a pressão subiu, as coisas aconteceram tudo fora do controle. Porque muita gente, a gente tenta acompanhar, tenta fazer bonito, mas acabou que eu saí da água mesmo passando mal, tive um pedal legal, bacana. Meu pedal, inclusive, foi um top 10 do mundo lá. E saí para correr, mas quando eu saí para correr, acabei dando um apagão, passei mal. Aí eu só completei a prova, mas ainda fiquei bem colocado, graças a Deus. Aprendi muito lá com os atletas de lá, que são um nível, como eu falei, muito elevado. A gente tira de experiência que a gente tem que treinar mais, focar um pouco mais. E também, talvez, no dia das competições, chegar um pouco antes para acostumar com o fuso horário, para acostumar com a própria alimentação do local, que muda muito aqui do Brasil. E são essas experiências que a gente guarda para a vida, para daqui para os próximos campeonatos, né?
5: Ele também destaca os próximos passos no esporte e o incentivo às pessoas que desejam iniciar uma atividade esportiva e a importância do apoio da família e dos amigos.
6: Eu sou federado no Espírito Santo, porque em Minas não tem a federação que consegue levar a gente para esse Mundial. Aí, dentro do ano, a gente tem um campeonato brasileiro. São várias etapas durante o ano, que vão somando as pontuações. Dentro das pontuações tem a classificação dos melhores que classificam para esse Mundial. Para o ano que vem, como esse ano eu fui campeão brasileiro já em Brasília no campeonato, e fiquei em 8º no Brasil no sprint, eu já classifiquei para a Alemanha, e fui 3º colocado no cross triatlo, classificando para o Canadá também. Então, ano que vem a gente tem 3 provas de Mundial. São 2 na Alemanha e 1 no Canadá. Eu acho que é uma coisa incrível que a gente vem conquistando. Tão pouco tempo estar aí representando o meu país fora daqui, estar representando a seleção.

0: Seleção Brasileira de Triatlo lá, que é algo, acho que incrível, não só para mim, como para a região, para Manhuaçu. E falar para todo mundo que tem vontade de começar, só começa porque depois que começa, que você dá seu pontapé inicial, as coisas acontecem normalmente, Deus vai abençoando. Muita gente às vezes tem vergonha de começar, de dar o primeiro passo, mas não tenham. Vão para frente, vão para cima, dá esse primeiro passo para as coisas ir encaminhando, porque se eu conseguir, todos também têm essa chance e oportunidade de também conseguir estar lá um dia. Esse apoio da família e dos amigos é essencial, né? Porque o nosso esporte é um esporte que a gente depende de ter muito foco, a gente precisa abdicar de muita coisa. Então, se a família abraça isso, se os amigos ali abraçam isso, é algo muito especial, porque se ninguém abraçar, a gente não consegue, né? Não ter essa rede de apoio fica realmente muito difícil. Então, o apoio da família e dos amigos é essencial nessas horas.
1: 6h48, o envelhecimento não deve ser tratado como sinônimo de doença. Sintomas como fraqueza, quedas, desmaios e perda de massa muscular podem fazer parte de diferentes condições de saúde e precisam ser avaliados em vez de serem atribuídos automaticamente à idade. O cardiologista Dr. Pedro Paulo destaca que atividade física é um dos principais fatores para um envelhecimento com qualidade.
2: Né? Nós temos hoje, a medicina hoje evoluiu muito e nós temos condições de diagnosticar inúmeras doenças, né? Às vezes o paciente chega no consultório, já teve lá um desmaio, ele já teve uma queda, ou já vem com uma fraqueza há meses, e ele começa a achar que aquilo é normal e, por sorte, algum familiar o leva à consulta. Então, é muito importante ficar atento e saber diferenciar o que que é envelhecimento do que é doença. Porque é natural que o paciente com a idade, ele vai ter uma certa perda de massa muscular pequena. Por isso que nós sempre incentivamos a questão do exercício físico, né? E de preferência, musculação. Claro, né, nós falamos isso na última entrevista. Claro que a caminhada vai ajudar, uma bicicleta vai ajudar, sim. Mas a musculação para estimular a massa muscular é fundamental. Porque o paciente vai perdendo um pouquinho de massa muscular, ele vai tendo ali, às vezes, uma recuperação um pouco mais lenta no esforço que ele faz, mas nós também não queremos dizer que você não vai envelhecer, porque as alterações elas vão acontecer. Só que não pode confundir uma doença com o sintoma natural do envelhecimento, né?
1: Ele diz que a manutenção da musculatura tem relação direta com a independência.
2: Os ossos, eles precisam de movimento. Um paciente, por exemplo, que fica muito acamado, que não faz exercício físico, a incidência de osteoporose é muito maior neste tipo de paciente, né? Aquele paciente que não se exercita. O nosso cérebro, ele precisa ser estimulado o tempo todo, né? Então, é fundamental que a pessoa se movimente. Óbvio que precisa de uma avaliação prévia, né? O paciente que está sedentário há muito tempo, ele precisa, obviamente, passar por uma avaliação com seu médico de confiança, para ver se ele pode começar a fazer aquilo. E erros muito frequentes que nós encontramos é o paciente estar sedentário e do nada ele resolve que quer fazer uma caminhada de 1 hora amanhã. Gente, muita prudência, né? Caldo de galinha e prudência não faz mal para ninguém, né? O nosso ouvinte aí entende bem isso que eu estou falando, que está lá na sua casa. Então, sempre que for começar a fazer uma atividade física, tem que ter a moderação, o bom senso, de começar devagar e ir aumentando progressivamente a carga de esforço, né?
1: O cardiologista também chama atenção para doenças que, embora algumas tenham maior incidência com o avanço da idade, não são consequências inevitáveis do envelhecimento.
2: Não são necessariamente situações que vão ocorrer com a idade. Óbvio que a hipertensão, por exemplo, ela tem uma incidência maior no idoso. Mas necessariamente nós conseguimos, à medida que nós vamos tendo um estilo de vida saudável, hábitos alimentares, mais, né, descascar mais e desembrulhar menos, à medida que nós praticamos atividade física, sono de qualidade, obviamente que isso tudo vai contribuir. Existe, obviamente, a questão genética. Claro que existem pacientes que todos da família são hipertensos e tal, e muitas vezes nós não temos como evitar. Mas sabemos que é possível cuidar disso e devemos. E uma situação que é muito importante. Muitas dessas doenças, para dizer, por exemplo, a hipertensão, considere que ela é silenciosa. Então, o paciente que tem um sintoma de dor de cabeça, uma tontura, aquilo é sorte dele, porque

0: Ele é um alerta. Então, não esperar ter sintoma para fazer a avaliação. Por isso que a gente sempre fala que é importante fazer um check-up, fazer uma avaliação regular no seu médico, porque essas doenças elas são silenciosas e aumentam o risco de hipertensão, de acidente vascular cerebral, temido derrame, aumenta a incidência aí de demências. Então, é importante a pessoa fazer uma avaliação regular para que não espere o caldo entornar, como eu digo, né? Porque, às vezes, quando já procura, já está lá cheio de sintomas, cheio de problemas.
1: Agora, 6 horas e 53 minutos. Em instantes, você confere no Jornal Regional. Martim Soares, jovem morre em colisão entre moto e carro na BR-262. E homem morre após troca de tiros em distrito de Mutum.
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3: 6h57, um jovem de 24 anos morreu na noite do último domingo, dia 4, após uma colisão frontal entre a motocicleta que conduzia e um Fiat Palio no quilômetro 12 da BR-262 em Martins Soares.
4: A vítima foi identificada como Renato Gonçalves Teixeira. Segundo informações preliminares levantadas no local, ele seguia de Martins Soares em direção a Durandé, onde trabalhava na colheita de café. Ainda conforme informações iniciais apuradas, o automóvel teria invadido a contramão de direção.

0: provocando a colisão frontal. As circunstâncias do acidente ainda serão apuradas pelas autoridades. Equipes do SAMU e da Secretaria Municipal de Saúde de Martins Soares foram acionadas. Renato sofreu politraumatismo e morreu ainda no local. A Polícia Rodoviária Federal também esteve na rodovia para registrar a ocorrência, controlar o tráfego e adotar as demais providências. O motorista do Fiat Palio foi encaminhado à Delegacia de Polícia Civil para prestar esclarecimentos. O caso deverá ser investigado.
1: E um homem de 31 anos morreu e outro de 29 ficou ferido após uma troca de tiros registrada na noite de domingo, dia 4, no distrito de São Francisco do Humaitá, em Mutum. A vítima foi identificada como Eliésio Gomes da Silva.
0: Segundo informações da Polícia Militar, os dois homens teriam se desentendido momentos antes do crime e trocado ameaças. Posteriormente, eles voltaram a se encontrar quando ocorreram os disparos. Eliésio foi atingido e morreu ainda no local. Outro envolvido também foi baleado e socorrido para atendimento médico. Depois, ele foi transferido para Manhuaçu, onde permaneceu sob custódia policial. Durante o atendimento da ocorrência, os militares apreenderam dois revólveres calibre 38 e seis cartuchos deflagrados. A perícia da Polícia Civil esteve no local e realizou os trabalhos de praxe. O corpo da vítima foi encaminhado para os procedimentos legais. As apurações da polícia também apontaram a possível participação de um terceiro homem que teria efetuado disparos durante o confronto e fugido em seguida. Até o encerramento da ocorrência, este terceiro envolvido ainda não havia sido localizado. O caso será investigado pela Polícia Civil.
1: 6h59 e uma última informação, a Polícia Civil de Minas Gerais, por meio da Unidade Policial de Rio Casca, vinculada à 5ª Delegacia Regional de Ponte Nova, recuperou até o momento 9 cabeças de gado provenientes de crime durante diligências realizadas na zona rural do município. No local investigado, os policiais localizaram ainda diversos outros animais, cuja procedência está sendo apurada, com a adoção de providências necessárias para identificação de eventuais proprietários e verificação da origem do rebanho. Com a chegada das equipes policiais, indivíduos vinculados ao local fugiram por uma área de mata, não sendo localizados naquele momento. Os foragidos são alvos de investigações em curso e estão identificados. As investigações prosseguem com o objetivo de identificar todos os envolvidos, esclarecer a origem dos demais animais e apurar a eventual atuação de outros integrantes do grupo criminoso. Agora são 7h. Termina aqui mais uma edição do Jornal Regional, uma produção do Tribuna do Leste, Rádio Manhuaçu. Trabalhos técnicos João Pedro Amorim e Marcelo Costa. O Jornal Regional volta amanhã a partir das 6h20 e tenham todos uma ótima terça-feira.
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0: Hoje você confere que eleições garantem maioria para a direita e ultraconservadorismo no Congresso Nacional. E especialista analisa essa nova formação.
1: Senado mantém calendário de discussão sobre o fim da escala 6x1.
0: E ainda os detalhes da novena da Padroeira do Brasil no Santuário Nacional de Aparecida.
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0: Eleição de governadores no primeiro turno bate recorde em 2026. Especialista aponta foco dos partidos nos cargos legislativos. As informações com Victor Franqueira.
4: 20 governadores foram eleitos no primeiro turno das eleições nacionais do último domingo, dia 4. Este é o recorde de chefes do executivo das federações eleitos nessa fase do pleito eleitoral. Até então, as eleições de 2010 detinham a marca com 18 governadores eleitos. Quem explica mais é a professora e cientista política da Unesp e da Universidade Federal de São Carlos, Maria Tereza Kerbaui. Professora, essa quantidade grande de governadores eleitos se deve a disputas mais enxutas, com poucos candidatos de apelo eleitoral no primeiro turno?
5: Sim, deve ser a uma disputa mais enxuta e deve também ao apoio dos partidos aonde esses candidatos ganharam, né? O PT ganhou em 3 estados, Bahia, Piauí, o outro estado que venceu é o Ceará também, o Ceará venceu o PT, tá? Os outros estados foram vencidos por partidos mais de direita ou do centrão, né? Então, acho que houve um empenho maior desses partidos e candidatos mais aptos nesses estados. O que houve também é que o PT teve muita dificuldade de fazer acordos regionais, e os acordos regionais são importantes para a eleição do governador.
4: A senhora falou da questão dos partidos, nesse sentido, a senhora acredita também que esse cenário se deve ao fato desses partidos mais ao centro estarem priorizando outros cargos públicos que não sejam do executivo?
5: Então, eu acho que tem isso sim. Houve um empenho muito grande. Alguns partidos priorizaram, inclusive, as eleições para o Congresso Nacional, tanto para o Senado quanto para a Câmara Federal. E houve uma votação expressiva, né, para esses cargos, e isso acho que também pode ter contribuído para que a eleição fosse nos governos, para governadores, fossem encerradas no primeiro turno.
4: Obrigado, professora. Lembrando que no segundo turno, cidadãos de apenas 6 estados brasileiros, mais o Distrito Federal, vão às urnas para elegerem seus representantes no segundo turno, além da presidência da República. Victor Franqueira para a Rede Aparecida de Rádio e Signes Brasil.
1: Bom, e as eleições legislativas garantiram maioria para a direita e o ultraconservadorismo no Congresso Nacional em 2027. O PL é o partido que lidera esses dois grupos políticos, a direita, com duas linhas de atuação, sendo um mais à extrema-direita na perspectiva liberal e outra mais moderada. No geral, mais conservadora, com maioria parlamentar para pautar a agenda de costumes e valores. Esses números, na nova Câmara dos Deputados, a bancada da direita cresceu de 248 para 260 deputados. No Senado, o movimento foi mais expressivo ainda. A bancada da direita aumentou de 32 para 48 senadores. E para analisar esse cenário conosco, nós recebemos ao vivo o analista político e assessor do DIAP, o Departamento Intersindical de Assessoria Parlamentar, Marcos Verlaine. Marcos, muito bom dia, seja bem-vindo aqui ao Notícias em 30.
6: Bom dia a todos.
1: Marcos, primeiramente, o que esse avanço da direita no Congresso sinaliza nessa nova formação?
6: Sinaliza que é muito possível, é muito provável que a agenda do país mude radicalmente por uma perspectiva muito pior. A agenda conservadora não aponta para mudanças estruturais do país, né? Vou dar um exemplo concreto, é que está em discussão, o Brasil discute há muitas décadas, desde a Constituinte, a redução da jornada e redução da escala de trabalho, né? Nós estamos com uma PEC no Senado Federal, que tem a perspectiva de reduzir a jornada de trabalho de 44 para 40 horas e reduzir a escala de 6x1, 6 dias de trabalho por um de descanso para 5 dias de trabalho e 2 de descanso. Isso é só um exemplo.

0: tempo inicial. Então, essa agenda conservadora, que foi vitoriosa nas urnas, ela aponta para retrocessos sociais, né? Porque o governo Lula é um governo que avançou em alguns aspectos da agenda social. Então, inicialmente, é essa agenda que aponta essa vitória, de uma perspectiva conservadora para o país.
1: Na Câmara, Marcos, a esquerda perdeu mais espaço do que conquistou praticamente em 2022. Podemos esperar um avanço mais amplo da pauta conservadora com mais facilidade, digamos assim?
0: Com certeza, se vamos imaginar que o Lula saia vitorioso dessa eleição, a gente no Diabo tem discutido há algum tempo, em particular nessa legislatura, que o Brasil hoje tem três presidentes, porque o Congresso modificou a sua configuração, modificou o modus operandi. Antigamente, o governo, quando queria aprovar alguma matéria relevante, não só o governo Lula, mas o governo Lula e os governos anteriores, né? Então, ele liberava recursos do orçamento para debater as pautas de interesse do governo e assim aprová-las. Esse aspecto mudou, porque hoje o Congresso possui um grande orçamento, é uma novidade, uma jabuticaba, porque isso só existe basicamente no Brasil. Nenhum país, nenhum parlamento do mundo tem o orçamento que o parlamento brasileiro tem, algo em torno de 58, 61 bilhões de reais por ano. Um orçamento desse, os parlamentares têm muitos recursos para fazerem políticas, em tese públicas, né? E com essa mudança, o Brasil passou a ter três presidentes: o presidente da República, o presidente da Câmara, o presidente do Senado. E o que tem menos condições hoje de gestionar, de debater políticas públicas que passem pelo Congresso, naturalmente, é exatamente o presidente da República, porque o orçamento, o Congresso Nacional hoje não tem essa demanda por orçamento como tinha antigamente, né? Então, certamente, se o presidente Lula for vitorioso, vai ter muita dificuldade de gestionar políticas públicas, ao contrário do que seria o Flávio vitorioso, porque, comungando com a agenda conservadora do Congresso Nacional, porque também, mais do que conservador, é ultraconservador, não teria essa perspectiva de mudança. Então, nós estamos vivendo essa contradição brasileira, essa jabuticaba brasileira. O Congresso, com grande orçamento, portanto, não dependendo mais do Poder Executivo para elaborar, para discutir e votar políticas públicas de interesse do governo federal.
2: O senhor falou sobre essas dificuldades que Lula terá se for reeleito. Para ampliar sua capacidade de articulação, o Centrão seria uma opção?
0: O Centrão seria uma opção, tem sido uma opção nesse sentido, porque o Centrão não tem uma clivagem ideológica. Daí, vota conforme interesses muito particulares. Sempre foi assim, desde o período pós-constituinte, né? Aliás, até no período constituinte, embora o Centrão não operasse politicamente no Congresso com esse nome, mas sempre foi assim porque o Centrão não tem uma clivagem ideológica. Então, eles votam muito a partir de interesses muito particulares, de interesses políticos que não têm propriamente preocupações. Com políticas públicas, vai muito do interesse das lideranças dos partidos que compõem o Centrão. Então, esse aspecto seria positivo para o presidente Lula, e seria também até mais positivo no caso de um governo sob senador Flávio Bolsonaro.
1: O senhor disse aí uma possível vitória, pessoal, um possível eventual governo de Flávio Bolsonaro. Seria um relacionamento com o Congresso mais favorável ou com uma certa tensão entre as instituições?
0: Não, teria num provável governo Flávio Bolsonaro, o Poder Executivo teria menos tensões com o Poder Legislativo, porque, evidentemente, o Congresso que sai das eleições do último domingo é um Congresso mais conservador. Nós tivemos uma renovação de 74% no Senado, e uma renovação mais conservadora. Os nomes eleitos, a própria vitória do PL, configura exatamente isso.

0: uma extração mais conservadora na Câmara, uma renovação infinitamente menor, porque teve um número de recandidaturas ou um número de candidatos à reeleição infinitamente maior. Então, a renovação na Câmara, por exemplo, foi uma das menores que já tivemos nas últimas eleições. Foi uma renovação de apenas 36%. Então, naturalmente, tendo com esse tipo de configuração, com essa nova configuração do Congresso Nacional, na Câmara não tão nova, e no Senado mais renovações, evidentemente, um governo Flávio Bolsonaro teria infinitamente menos tensões do que um governo Lula reeleito, né, pelas configurações estabelecidas nas eleições de 4 de outubro, agora passado.
1: Nós conversamos com Marcos Verlaine, analista político e assessor do DIAP, o Departamento Intersindical de Assessoria Parlamentar. Marcos, muito obrigada por conversar aqui ao vivo conosco.
0: De nada, bom dia a todos. Até logo.
1: Bom dia.
2: E a nova formação do Congresso Nacional é o tema do editorial desta terça-feira com o Dr. Melilo Diniz, analista do portal Inteligência Política. Olá, doutor.
3: Olá a todos. Para além das eleições do Poder Executivo Federal e dos estados, estamos diante de um fenômeno no Congresso Nacional e também nas assembleias legislativas de quase todo o país. E o fenômeno é um movimento para o conservadorismo, que muitas vezes é chamado de direita ou, em alguns casos, de ultradireita, extrema direita. Esse movimento tem a ver com uma mudança do sentimento, da avaliação e dos costumes de grande parte do eleitorado brasileiro. Se tem uma convicção a partir desta eleição de 2026, é que mudou a gramática política brasileira e há um espaço cada vez maior para setores e candidatos que trazem consigo uma mensagem que se pode classificar como conservadora, mas em alguns casos também se pode descrever como cheias de tentação autoritárias. Eu creio que, em torno de temas como segurança pública, migrantes e imigrantes, preconceitos contra pessoas de outros estados, a questão das cotas sociais e também políticas públicas de tentativa de redução da desigualdade de renda, como Bolsa Família, serão muito atacados. Mas outros temas também, por exemplo, a proteção da Amazônia, o respeito ao meio ambiente, a questão dos indígenas e seus direitos, estarão muito ameaçados, especialmente no Congresso Nacional, que vai fazer o possível e o impossível para modificar. Tem outro aspecto, especialmente quanto ao Senado, que é uma fenomenal campanha anti-Supremo Tribunal Federal, que deve levar aí à provocação de muitas tensões, especialmente a partir da ideia de impeachment de ministros. As próximas legislaturas, que começam ali em fevereiro, em alguns casos em estados em janeiro, trarão consigo muita tensão e muita tentação. Informação é nada sem inteligência.
1: Vamos agora conhecer um pouco mais sobre os apoiadores do jornalismo e na volta você confere que o terceiro dia da novena da padroeira fez convite especial pela paz.
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4: Sete e dezenove.
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4: Estamos de volta e aproveito para registrar a audiência dos ouvintes que nos acompanham pela Rádio Alvorada em Parintins, no Amazonas, e a Web Rádio Migrantes em São Paulo, capital, além de todas as emissoras da Rede Aparecida de Rádio Signes Brasil.
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8: A gente volta a falar de eleições porque teste de integridade reforça a confiabilidade das urnas eletrônicas. A simulação aconteceu em tempo real com equipamentos de todo o estado no último domingo e quem acompanhou foi a nossa colega Ana Maria Reis.
9: Bom, uma das ações da Justiça Eleitoral para comprovar a confiabilidade da urna eletrônica, que é usada no Brasil já há 30 anos, é por meio do teste de integridade, que é feito aqui no Centro Cultural São Paulo, no centro da capital paulista. Eu estou ao lado do Marcos Mioto, ele é secretário da Comissão de Auditoria da Votação Eletrônica. Explica um pouco para a gente sobre esse processo que acontece ao longo de todo o dia de votação, desde as 8 horas da manhã até as 5 horas da tarde, ao longo do domingo. E isso é feito desde 2002. Marcos, muito obrigada por falar conosco. Seja bem-vindo à Rede Aparecida de Rádio. Explica um pouco para a gente sobre como funciona esse procedimento de auditoria.
10: Oi, boa tarde, tudo bem? Essa auditoria ela consiste na seleção prévia de 33 urnas que são selecionadas no sábado que antecede as eleições para serem auditadas durante o período de votação no domingo das eleições. As urnas são trazidas de todo o estado de São Paulo. Duas, por exemplo, vieram da região do Vale do Paraíba, uma de Aparecida e outra de Ubatuba, e essas urnas se encontram no momento sendo auditadas e consiste no seguinte: cédulas de papel previamente preenchidas são digitadas na urna eletrônica. Ao final do dia, ou seja, às 17 horas, há uma confrontação dos resultados. Se compara aquilo que estava em papel com aquilo que foi digitado na urna eletrônica, buscando a correspondência e, consequentemente, demonstrando que a urna eletrônica é confiável e eficiente no trabalho de registrar os votos, né? Desde 2002 que esse procedimento ocorre e todas as vezes que houve alguma divergência, ela foi motivada por um erro humano. O digitador, ao invés de digitar o número que constava da célula, trocou, por exemplo, um número, e isso foi identificado porque todo o procedimento ele é gravado. E por meio da gravação, se você identifica que aquilo que estava na célula não foi o que foi digitado na urna e, portanto, a diferença estabeleceu-se a partir desse ponto.
9: Marcos, embora aqui não seja um local de votação, propriamente dito oficial, aqui o Centro Cultural em São Paulo, mas ele é exatamente como se fosse numa sessão

0: eleitoral já valendo, inclusive com voto, com candidatos reais, mas as pessoas que participam são servidores da justiça, é isso?
1: Na verdade nós temos 30 sessões de votação aqui, como eu mencionei, nós temos 30 aqui, 3 na Universidade Paulista, UNIP, que é muito próxima daqui. Essas 30 sessões foram trazidas do estado todo e elas estão sendo votado nela com dados de urna, ou seja, candidatos e os dados

0: candidatos.
1: Como o senhor mencionou, né, desde 2002, então, o final da votação é feita a contabilização, aí compara o que foi depositado na urna no papel e o que foi de fato depositado na urna eletrônica, é comparado. Então, desde 2002, a única divergência que houve não foi por causa da urna eletrônica, mas uma falha ali humana, o que pode acontecer se fosse uma cédula de papel desde quando a gente não tinha ainda a urna, não é?
0: Sim, é exatamente isso, né? O que acontece muitas vezes é um erro humano que faz com que a contabilização possa parecer que houve um erro da urna, mas quando na verdade não foi, foi apenas um erro de digitação, o que é verificado a partir da filmagem que é realizada. Todo o procedimento é filmado exatamente por isso, para você poder verificar se houver uma inconsistência de onde ela partiu.
1: Dito isso, né, depois de tanto tempo desse teste de integridade para garantir toda forma feita de forma transparente também ao longo do dia, que mensagem o senhor deixa, Marcos, para o eleitor, né, que ao longo dos últimos anos, dos últimos meses, ouviu muito esses questionamentos a respeito da confiabilidade do voto?
0: Que a urna eletrônica, ela reproduz exatamente aquilo que foi votado pelo eleitor. Isso é comprovado a partir desse teste que a gente realiza regularmente em todas as eleições gerais ou municipais e que traz como resultado a equidade, ou seja, o voto, exatamente o quantitativo de votos da cédula e os votos na urna eletrônica coincidem, quando não coincidem é por erro humano, e isso é facilmente verificado, bastando que qualquer pessoa que queira participar disso venha até São Paulo quando houver uma eleição e compareça em loco, vai ter uma explicação sobre todo o procedimento e mostrando que a urna eletrônica é a forma mais eficiente de contabilizar os votos, mantendo a vontade do eleitor.
1: Muito obrigada, então, por ter conversado conosco. Você é sempre bem-vindo à Rede Aparecida de Rádio. Bom trabalho, bom domingo.
0: Muito obrigado, eu que agradeço a você pela oportunidade.
1: Muito obrigada ao Marcos Mioto, que é o secretário da Comissão de Auditoria da Votação Eletrônica, conversando conosco sobre esse processo que é feito aqui no Centro Cultural São Paulo, no centro da capital paulista. Com informações das eleições, Ana Maria Reis.
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3: Ontem, o Santuário Nacional acolheu milhares de devotos que se reuniram ao redor do altar central para rezar juntos o terceiro dia da novena solene em honra à Nossa Senhora Aparecida. A celebração foi presidida por Dom Antônio Carlos Cruz, bispo de Petrolina, no Pernambuco. O momento oracional contou com a presença do arcebispo de Aparecida, Dom Mário Antônio da Silva, do arcebispo emérito de Aparecida, Dom Orlando Brandes, além do missionário redentorista, Dom Joércio Gonçalves Pereira e Dom Hamilton Manuel da Silva, bispo de Guarapuava e celebrante de hoje da novena solene. O tema celebrado ontem foi Com Maria, Construímos a Paz e a União pela Reconciliação, que nos convidou a refletir: Jesus Cristo é o rosto da misericórdia do Pai e Nossa Senhora nos chama a buscar a reconciliação com Deus. Dom Antônio Carlos Cruz Santos nos deixou uma bonita mensagem sobre a paz e a reconciliação.
4: Justamente nós trabalhamos o tema de que a paz é Jesus, né? E a paz de Jesus, como disse o Papa Leão na mensagem no início do ano para o Dia Mundial da Paz, é a paz do ressuscitado e é uma paz desarmada e desarmante. E só assim a gente é capaz de gerar unidade e reconciliação. Eu dei até um exemplo de, durante a Segunda Guerra Mundial, os soldados alemães que estavam fugindo, os soldados russos, que foram acolhidos por uma família russa. E quando alguém perguntou, como é que vocês acolheram? Se o exército russo descobrisse, vocês seriam mortos? Ela diz, olha, nós rezamos pelos nossos irmãos que também estão no exército russo para que votem sãos e salvos. E suas mães com certeza pedem também a mesma coisa ao mesmo Deus. Como é que nós faríamos diferente? Veja, quando a gente tem um coração desarmado, a gente pode fazer a diferença. No fundo, eu propunha que a gente acreditasse naquilo que a gente chama de não violência ativa, que é não se conformar ao mundo, mas não usar as armas do mundo, as armas da violência, as armas da guerra, do ódio.
3: Bom, hoje entramos no quarto dia da novena com o tema Com Maria, Mãe Discípula, somos redimidos pela palavra encarnada. À tarde, o pregador será Padre Adão Mazur, missionário redentorista e que trabalha na pastoral do santuário. E à noite, a novena solene será presidida por Dom Hamilton Manuel da Silva. A sugestão de gesto concreto hoje é açúcar e óleo.
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5: O presidente do Senado, Davi Alcolumbre, manteve o calendário de discussão em plenário da proposta de emenda à Constituição, a PEC, que acaba com a escala 6-1. Serão

0: 3 sessões semipresenciais. A primeira hoje, as outras 2 amanhã e também na quinta-feira. Na avaliação de líderes do governo, no entanto, o avanço dos candidatos de direita no Senado nas eleições do último domingo inviabiliza as chances de votação da PEC na casa. O anúncio na última sexta-feira, antevéspera do primeiro turno das eleições, foi tratado como um gesto de Davi Alcolumbre ao presidente Lula. O fim da escala 6-1 é considerado uma das prioridades do governo no Congresso Nacional. O texto foi aprovado pela Câmara dos Deputados no final de maio.
1: Bom, nós ficamos por aqui. O Notícias em 30, primeira edição, volta amanhã às 7h. Você pode rever as notícias da edição de hoje no youtube.com/radioaparecida e mais informações nos boletins de rede durante a programação.
0: Trabalhos técnicos de Robson Marcelo e Leandro Rodrigo, equipe Master Web nas transmissões das redes sociais. 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
1: Um ótimo dia.
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0: Bora lá. Bom dia, meus amores. Começando mais um dia nessa semana, graças a meu bom Deus, né? Que Deus venha abençoando os passos de cada um de nós. Nós devemos sempre andar com fé. Porque aqueles inimigos que começarem a samear os cacos de vidro para você passar, você não precisa se preocupar, porque Deus estará junto, ao lado, cuidando de cada passo que você der, tá? A fé, ela é o que mantém o ser humano firme, mesmo nas circunstâncias mais negativas que você encontrar no dia a dia. É acreditar que melhores dias virão. Isso é ter fé, mesmo quando a vida não apresenta motivos nenhum para você dar aquele sorriso gostoso, né? Quando você amanhece, às vezes você está ali baixo astral e você quer dar um sorriso, mas as coisas estão tão negativas, as pessoas estão tão sem empatia que você não consegue dar um sorriso. Mas você tendo fé, você vai sorrir sim, sabe por quê? Porque Deus melhora o seu dia a partir do momento que você acredita. Ter fé é andar confiante mesmo na escuridão. Você já observou que você anda pela casa com a luz apagada, mas você acredita que você vai sair do quarto até o banheiro? Então, isso é ter fé que você vai conseguir. Seja grato pelas coisas boas antes de recebê-las. É ver o abismo e dar um passo à frente, confiando que você não vai cair, mas não irá cair mesmo.

Viver com fé pode ter um impacto essencial na sua vida, sendo um abrigo forte nos piores dias de tribulação. Então essa é a nossa mensagem de hoje. Tenha fé. Abre a sua semana. Começa já segunda, terça, quarta, respirando bons sentimentos, né? Desejando boas coisas para as pessoas, mesmo você não querendo. Porque a carne é fraca. A carne faz com que você deseje o mal para o próximo, né? Que você puxe o tapete do próximo. Que você olhe com más olhos para o próximo. Mas Deus não quer isso da gente, não. Então vamos exercitar esse coração cheio de fé, cheio de esperança, porque o resto Deus faz. Ele não dorme, Ele sabe de todas as coisas. Vamos começar, né? A nossa programação de hoje deu uma mudadinha aqui na playlist. Vocês vão adorar a primeira sequência. Nós vamos começar com o Cantinho Caipira. Hoje, dia 6 de outubro de 2026. Chitãozinho e Chororó. No rancho fundo, bem pra lá do fim do mundo. Começa o seu dia cantando, igual a Cleide Borges, tá? 7h33.

Essa foi a nossa primeira sequência aqui no Cantinho Caipira, hein? Almir Sattler, Sérgio Reis e Chitãozinho e Xororó, abrindo a primeira sequência de hoje, a nossa playlist do Manhã do Ouvinte. Nós vamos pro intervalo. Daqui a pouquinho nós temos mais Cantinho Caipira. Música.

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4: Na Rádio Manhuaçu, 8 em ponto. Agora vocês vão ficar com Igreja em Reflexão, com Padre Carlos Altoé. E já já nós voltaremos trazendo para você, né, mais músicas e também outros quadros que são aqui do Manhã do Ouvinte.
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5: Bom dia, meu amigo, bom dia, meu irmão, bom dia, família. Bom dia, trabalhadores e trabalhadoras, viajantes, motoristas. Bom dia, ouvintes, telespectadores. Bom dia, toda a equipe do Manhã do Ouvinte. Que Deus ilumine você. Fortaleça a vida, a fé, o compromisso. Estamos no mês todo ele dedicado às missões, mês de outubro, mês missionário, onde iremos celebrar momentos importantes, como já temos celebrado alguns no início deste mês. Orações e preces aos doentes, enfermos, famílias enlutadas, aos idosos, a você, catequista, catequizando, bom dia. Aos membros dos nossos grupos de reflexão, que a palavra de Deus continue iluminando e guiando, fortalecendo e alimentando a fé. Reze comigo, Igreja em Reflexão, o Salmo 138. Conduzi-me no caminho para a vida, ó Senhor. Senhor, vós me sondais e conheceis, sabeis quando me sento ou me levanto. De longe penetrais meus pensamentos, percebeis quando me deito ou quando eu ando, os meus caminhos vos são todos conhecidos. Fostes vós que me formastes as entranhas, e no seio de minha mãe vós me tecestes. Eu vos louvo e vos dou graças, ó Senhor, porque de modo admirável me formastes. Que prodígio e maravilha as vossas obras! Até o mais íntimo, Senhor, me conheceis, nenhum sequer de minhas fibras ignoráveis. Quando eu era modelado ocultamente, era formado nas entranhas subterrâneas. Glória ao Pai, ao Filho e ao Espírito Santo, como era no princípio, agora e sempre. Amém. Conduzi-me no caminho para a vida, ó Senhor. Prezado ouvinte, querida família,

0: Família, palavras do Papa Francisco, catequese sobre os mandamentos, 10 palavras para viver em aliança. Na catequese anterior, Papa diz, apresentou o início a um novo ciclo de catequeses sobre os mandamentos. Vimos que o Senhor Jesus não veio para abolir a lei, mas para a cumprir. Contudo, devemos entender melhor esta perspectiva. Na Bíblia, os mandamentos não vivem por si sós, mas são parte de um relacionamento, de uma relação. O Senhor Jesus não veio para abolir a lei, mas para a cumprir. Existe esta relação da aliança entre Deus e o seu povo. No início do capítulo 20 do livro do Êxodo, conseguimos ler, e isto é importante, Deus pronunciou todas estas palavras. Parece uma abertura como outras, mas na Bíblia nada é sem importância, nada é banal. O texto não diz, Deus pronunciou estes mandamentos, mas estas palavras. A tradição judaica chamará sempre ao decálogo as 10 palavras. E o termo decálogo quer dizer exatamente isto. Contudo, tem forma de leis. Objetivamente, são mandamentos. Portanto, por que o autor sagrado usa precisamente aqui o termo 10 palavras? Porque não diz 10 mandamentos? Que diferença existe entre um comando e uma palavra? O comando é uma comunicação que não requer o diálogo. A palavra, ao contrário, é o meio essencial do relacionamento como diálogo. Deus Pai cria por meio da sua palavra, e o seu Filho é a palavra que se fez carne, que se encarnou na realidade humana. O amor alimenta-se de palavras, como também a educação ou a colaboração. Duas pessoas que não se amam não conseguem comunicar-se. Por isso, devemos trabalhar o dado elemento importante da comunicação, para que através da palavra possamos acolher de uma forma intensa e plena o apelo e a proposta de Deus. Pai nosso que estais no céu, santificado seja o vosso nome. Venha a nós o vosso reino, seja feita a vossa vontade, assim na terra como no céu. O pão nosso de cada dia nos dai hoje, perdoai as nossas ofensas, assim como nós perdoamos a quem nos tem ofendido. E não nos deixeis cair em tentação, mas livrai-nos do mal. Amém. A você, caro ouvinte, sua família, seu lar, aos telespectadores, a toda a equipe do Manhã do Ouvinte, acolha o nosso grande abraço. Bênçãos de Deus e até o nosso próximo encontro. Igreja em Reflexão.
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0: Na rádio Manhã, a sua hora certa para você, 8:08. Chegando agora, né, no Manhã do Ouvinte, nosso plantão esportivo com a Ana Flávia Domingos.
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0: Muito bem, um bom dia para nossa querida Ana Flávia. Dormiu bem, Ana Flávia?
2: Mais ou menos. Bom dia, Cleide.
0: Deu para descansar, minha filha?
2: Deu um pouquinho.
0: Graças a Deus, né? Você trabalhou muito domingo, hein? Até as 10 horas, mais ou menos?
2: 11.
0: Gente, ela fez a cobertura domingo. Elas ficaram até 11 horas, a turma do TV, né?
2: Sim, ficamos até 11 horas, mas faz parte aí do processo.
0: Me conta, minha filha, o que, que você tem hoje para os nossos ouvintes que já estão esperando tudo, né, sobre o meio do esporte?
2: Então, a gente fala, ô Cleide, a gente tá meio parado, né, o Brasileirão volta agora nesse meio de semana.
0: Verdade.
2: Mas por enquanto a gente tá um pouquinho parado e a gente fala sobre o Cruzeiro que anunciou a contratação do Paulinho para a diretoria. O Paulinho é um ex-jogador e ele tava no Mirassol e aí chega, né, agora como diretor de futebol do Cruzeiro para reforçar o Cruzeiro. Nós falamos também da seleção brasileira feminina, que está se apresentando para os amistosos que vão acontecer também, né? Várias jogadoras que jogam no futebol brasileiro, outras que jogam no futebol europeu também. Então, a gente tem já essa apresentação para estes jogos que vão acontecer. E aí, falando sobre esses jogos, vai ser contra a Argentina, dia 10, agora às 4:30 da tarde, e o outro jogo também com a Argentina vai ser no dia 13. Então, esses dois jogos acontecendo aí, né, a seleção brasileira feminina enfrentando a seleção argentina feminina também, algumas jogadoras se apresentando de vários clubes aqui do Brasil, lembrando que tivemos no final de semana, né, a final do Campeonato Brasileiro Feminino também, né, Corinthians e São Paulo acabaram se enfrentando, e aí o São Paulo conseguiu essa vitória. Então, a gente tá meio parado. Amanhã a gente já tem alguns jogos e aí teremos Bragantino e Mirassol, Internacional e Corinthians, Remo e Grêmio, Vitória e Chapecoense, Botafogo e Vasco, Cruzeiro e São Paulo. E aí, posteriormente, na quinta-feira a gente tem também. Amanhã eu vou trazer mais notícias, né, sobre esses jogos, meus palpites também, que eu acho que é importante a gente trazer aqui para o pessoal. E falando do Corinthians também, que recebeu um sinal de avanço por quitação da Arena, Neoquímica Arena, e espera a Caixa para formalizar esse negócio, né? Foi avistado, né, pela Caixa Econômica Federal e encerrado o primeiro turno das eleições. O assunto andou nesta segunda-feira e a diretoria do Corinthians está otimista com a resolução da negociação iniciada há meses e que se intensificou nas últimas semanas. A expectativa no Corinthians é de que a Caixa possa confirmar que aceita assumir o name right do estádio em troca da dívida hoje na casa de 630 milhões de reais ser considerada quitada. Então, aí chama Neoquímica Arena, caso a Caixa faça a compra, né, para poder bater essa quitação desse valor, o nome da Neoquímica Arena agora passa a ser Caixa, e aí a gente não sabe se vai ter outro nome, porque às vezes quando compra o nome em right, muda, né, igual a Bis comprou os direitos do Morumbis, e aí agora o Morumbi, que antes chamava Morumbi, agora chama Morumbis.
0: Meu
2: então,
0: Deus, pra que isso tudo, né, Flávia?
2: Tem esses detalhezinhos assim, né, que acaba, que faz parte

0: arte também. Então, eu acho que essa é as principais informações. E aí tem a expectativa também da seleção argentina, que busca novas lideranças, né? Como eu destaquei aqui já, o Messi vai se aposentar, a camisa 10 da Argentina vai acabar ficando vazia, mas é muito difícil você substituir um nome tão grandioso, né? Como foi Lionel Messi, assim como em outras seleções também. A gente fala muito da seleção de Portugal, com Cristiano Ronaldo, que quem vai assumir a camisa 7, né? Depois que ele se aposentar também. Então, eu acho que essas são as principais informações. E falando sobre promessas, né, do futebol brasileiro, o jornal inglês listou 3 brasileiros entre as 60 maiores promessas do futebol no mundo. E aí é uma lista de promessas do futebol nascidas em 2009. 3 brasileiros, né, foram selecionados: o Eduardo Conceição do Palmeiras, o Iago Machado do Corinthians e o Eduardo Pape do Cruzeiro. Lembrando que 2009, 2019, 10 anos, 16 anos, 16, 17 anos tem esses jogadores, né? Tem que ter nascido ali em 2009. São principais promessas. A gente sabe que pode chegar lá na frente, não dá certo, o que é muito recorrente de acontecer, é normal, mas eles estão nessa lista. E falando sobre o Eduardo Conceição, ele é atacante e integra o time sub-20 do Palmeiras, mas já treina com o elenco principal. Eu acho que assim como o Eduardo Pape também, já se intitula ali para a seleção brasileira e tem um contrato até 2029, uma multa de 100 milhões de euros, cerca de 580 milhões de reais, e o clube espera receber até 300 milhões para a venda desse jogador, que é prodígio, e quanto mais à frente ali, maior é o valor de compra, né? Ele é atacante, então esse valor é bem alto. Já o Iago Machado, que é zagueiro, ele acaba que, dependendo do time ali, ele também consegue fazer uma venda. E aqui, se tratando de Brasil, a gente fala muito sobre o Palmeiras e o do Flamengo, que conseguem fazer vendas bem altas, e o valor para tentar tirar ele do clube é cerca de 630 milhões de reais. Já o Eduardo Pape, do Cruzeiro, ele atua como meia e foi um dos artilheiros do Sul-Americano Sub-17, com 4 gols. Ele renovou o contrato com o Cruzeiro até 2029, no início do ano, e faz parte do time Sub-20. Às vezes ele sobe pro profissional também e tudo mais. E também tem o Kavan Sullivan na lista, com direito a destaque como o novo Toni Kroos do futebol. O Toni Kroos foi um meia atacante ali, volante também, que acabou sendo destaque tanto no Real Madrid quanto na seleção alemã. Então, tem esses destaques aí, e esses 3 brasileiros estão nessa lista, volto a ressaltar. Talvez pode ser que consiga vingar, às vezes não consiga, porque faz parte de 100 jogadores aí no meio do futebol. Acho que 5, no máximo 10 conseguem vingar mesmo. Então, é muito bom ter esses futuros jogadores tendo esses destaques aqui do Brasil. E aí, essas foram as informações de
1: Alô,
0: hoje.
1: Meu amor.
0: Aí amanhã eu volto, não dá pra falar tudo.
1: Na
0: tudo,
1: sua
0: tudo.
1: Opinião, você que é uma menina que entende tudo de esporte, ela não, sabe não
0: entendo,
1: tudo.
0: Eu entendo um pouquinho só.
1: Pois é, na sua opinião, quem que você acha aí nas semifinais da Sul-Americana? Quem que pode levar? Você acha que os brasileiros, né, os times brasileiros, podem se dar bem aí nas semifinais?
0: Acredito que sim, o Cleide. Temos Boca e Vasco, né, uhum. E Atlético e Montevideo City Torque. Acredito que o mais favorito aí seja o Atlético, né, pelo time que ele vai jogar. E temos o Boca contra o Vasco também. O Vasco, que até a parada da data FIFA, vinha jogando um ótimo futebol, mas a gente está falando do Boca Juniors, é muito difícil enfrentar o Boca, principalmente se tratando de um time argentino e principalmente lá na Bomboneira. Então, assim, é uma situação bem difícil, assim, mas acredito que talvez dê. Mas, para mim, o Atlético é o principal time aí que consiga,
1: né,
0: assim, passar para essa final da Sul-Americana.
1: E pela final, a gente tá acreditando que pode acontecer alguma coisa, né?
0: Acredito que sim. Vamos ver se vamos ter uma final brasileira.
1: Positivas.
0: Uma final brasileira, assim como pode ser também na Libertadores.
1: Falou na Flávia, você volta no Sintonia da Tarde, né? Mais tarde, trazendo também mais informações. A gente agradece aqui, né, as informações que ela passou pra gente agora nessa primeira edição no Manhã do Ouvinte. E também tem o Jornal das 4, que ela participa, né, trazendo aí aí notícias.

0: para o Tribuna do Leste. Você que é de Manhuaçu e toda a região, é só acompanhar pelo site, né?
1: Isso, exatamente. À tarde eu volto no Moreira, trazendo as informações do site também. À tarde nós temos o Jornal das Quatro a partir das 16h. E o pessoal pode conferir mais notícias também lá no nosso site.
0: Um beijo para você, bom trabalho, tá? Nós continuamos agora com Manhã do Ouvinte.
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1: Som da Ana Castela, hoje eu me lembrei de você, 8h21 aqui na Rádio Moimansu, 8h21, bom dia. Vou deixando um bom dia, gente, eu ganhei dois ouvintes de Ponte Nova, menininha aí do Rio Doce, né? Um abraço especial pra vocês de Ponte Nova, Rui e Nice, meus amigos queridos, que Deus abençoe a vida de vocês, de toda a família, né? E de todas as pessoas que eu conheci através deles em Ponte Nova. Aquele abraço maravilhoso e abençoado para esse casal que mora no meu coração. É muito bom ter vocês na minha companhia, vocês sabem disso, né? Então, bom dia especial pro Rui e pra Nice. Tô aguardando vocês aqui em Moimansu, tá? Um beijo grande. Vamos de música? Nós continuamos a nossa programação lembrando a você, né, que talvez hoje tenha uma entrevista do dia. A gente tem que estar olhando aqui para ver quem vai estar com a entrevista do dia. Nós temos também a Lorena Correia passando o destaque do Tribuna do Leste. Muitas informações para você no Manhã do Ouvinte. E tem a sua participação também pelo 33988188890.
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0: 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As pré-reservas já estão disponíveis. Garanta seus ingressos e venha se divertir. 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

0: Na Rádio Manhuaçu, 8h48. Agora nós vamos, né, para você ficar bem informado. A Lorena já está por aqui para passar todas as informações para você do Tribuna do Leste.
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0: Um bom dia para a senhorita Lorena.
3: Bom dia, Cleide.
0: A pergunta que eu fiz para Ana, eu vou fazer para você. Você já descansou de domingo?
3: Olha, eu acho que a gente só vai descansar mesmo na hora que o segundo turno no passar, viu?
0: Pois é, vocês ficaram o dia inteiro de plantão, né? Parabéns.
3: Sim.
0: Ótima cobertura, viu?
3: Obrigada, Cleide.
0: Mas e as informações atualizadas? Passa pra gente, Lorena.
3: Vamos lá. A gente traz como destaque hoje Espera Feliz, que recebeu o prêmio Terra Brasil de Café. Os produtores do município conquistaram o primeiro e o terceiro lugar nesse prêmio, que foi realizado durante um festival de café em Reduto, nessa semana. João Medeiros Lacerda, do sítio Forquilha do Rio, ficou em primeiro lugar, e José Alexandre de Abreu Lacerda também esteve entre os primeiros colocados. A premiação reuniu cafés avaliados por especialistas e valorizou aí a qualidade da produção dos cafés aqui da região. Então, um destaque legal de Espera Feliz, né? Mais um café super premiado aqui para a nossa região.
0: Muito bom.
3: A gente fala também, Cleide, sobre as matrículas e renovações de matrículas de 2027 em Luisburgo. A Secretaria Municipal de Educação divulgou o cronograma dessa renovação de matrículas para o ano letivo de 2027. Começa a partir do dia 19 de outubro e segue até o dia 27 de novembro, conforme o calendário para cada escola. Para renovação, os responsáveis devem apresentar comprovante de residência atualizado, cartão de vacinas, telefone para contato e, quando necessário, também laudo médico e documentação de guarda ou responsabilidade legal pelo menor. Já para a primeira matrícula, são necessários um pouco mais de documentos: certidão de nascimento da criança, CPF do aluno e dos pais, cartão do SUS, cartão de vacinas, comprovante de residência, a disponibilização de um telefone para contato, quando for o caso também um laudo médico ou a declaração de transferência e documento de guarda ou responsabilidade legal. Então, esse período de matrícula, é bom ficar atento lá na página da Secretaria de Educação, já tem o cronograma com as escolas em específico, e depois a gente apresenta para vocês também lá no Tribuna todas as escolas que passarão. E para a gente finalizar, agora a Prefeitura de Manhuaçu vai realizar, já está realizando, na verdade, né, desde ontem, dia 5, até o dia 16 de outubro, a vacinação contra a raiva para cães e gatos. Aí é um mutirão, os postos funcionam das 13 às 16 horas. Na cidade, a vacinação estará disponível na portaria do estádio JK, na rodoviária e na portaria do SEM. Devem ser vacinados cães e gatos a partir dos 3 meses de idade. E os tutores devem levar o cartão de vacina do animal. É uma forma de prevenção contra a raiva, né? A doença que pode afetar não só os animais, mas também o ser humano. É uma situação de saúde pública. Então, se você tem um animalzinho de estimação, é importante que você busque também os pontos aqui em Manhuaçu.
0: Muito obrigada, mas reforçando o que você falou sobre as matrículas, tanto a primeira quanto a segunda, é muito importante os pais, tá, estarem antecipando isso, já que vai começar agora em outubro, para não deixar para fevereiro, janeiro, gente, porque senão depois fica lamentando que não encontrou vaga para o aluno na escola. Então, que eles sejam tenham mais atenção nessa data, que eles já estão sendo favorável a partir de outubro, para não deixar para a última hora, né, Ana
3: isso.
0: Flávia?
3: É bom ficar atento
0: Desculpa, Lorena.
3: Sem problemas, Cleide. É bom a gente ficar atento às datas. Como eu falei, daqui a pouco, assim que eu sair daqui, vou colocar lá no site do Tribuna também a arte com todas as escolas.
0: Ótimo.
3: E todos os prazos, porque esse prazo não é para todas as escolas. Tem a data certa para cada uma das escolas e das creches lá. Então, a gente vai deixar lá no site, já, todas essas
0: Maravilha.
3: Informações para você que quiser consultar também, já garantir a rematrícula ou a primeira matrícula da sua criança.
0: Muito obrigada. Então, é só...

0: acessar o Tribuna do Leste, tá? A Lorena vai colocar tudinho para vocês lá, bem detalhado, no tribunadoleste.com.br. Um bom dia para você, tá, Lorena? Muito obrigada pela sua participação mais uma vez. Nós vamos se ver durante 13 dias.
1: É isso mesmo. Amanhã a gente volta com se mais Deus informação quiser. E a gente se vê aqui novamente. Cleide, obrigada.
0: Obrigada,
1: viu?
0: A você. Continuando Manhã do Ouvinte.
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0: E para você que está aí do outro lado, vamos atualizar, né, o nosso clima-tempo aqui em Manhã Uaçu. Nesse exato momento, 22 graus. O céu continua encoberto desde ontem que a gente está nesse climazinho assim, nem frio e nem muito quente. O mínimo para hoje está marcando de 17 a 19 graus Celsius. E o máximo pode estar variando entre 28 a 30 graus Celsius. Mas para passar para vocês, né, a previsão mais detalhada, nós temos aqui o Rui Bran dos Reis. Um bom dia.
3: Olá, bom dia. Sol entre nuvens durante o dia em todos os municípios da Zona da Mata. Temperatura máxima em Manhã Uaçu, Banho Mirim, Alto Jequitibá, Espera Feliz, entre 27 a 28 graus. Chove forte no final da tarde e início da noite, somente entre o Campo das Vertentes e a região de Juiz de Fora. Podemos ter temporais entre Barbacena, Santos Dumont, São João del Rei e Juiz de Fora. É o calor combinado com a alta umidade que deverá organizar temporais à tarde e à noite. Chove a qualquer hora do dia nesta terça-feira nas regiões do Triângulo, Alto Paranaíba, Oeste e Sul do Estado. Capital Mineira com sol entre nuvens, temperatura máxima em torno de 28 graus. Direto da Clima Tempo, Rui Bran dos Reis.
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5: Na Rádio Mãe Moçu 95, um bom dia para você, onde quer que você esteja. Vamos lá para o nosso Super Sequência, hoje está super especial, tenho certeza que vocês vão adorar. 95.
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5: Primeira de hoje, Ana Carolina.

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3: 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Chegando pra você o som da Paula Fernandes, Simone Mendes.
4: 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Suas conversas temporárias que depois de 24 horas apagam.

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0: 9h33, vamos lá para a cotação do café, Emerick.
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0: 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Uma queda de R$ 10, foi para R$ 1.540. E a bebida Rio, R$ 1.200. Repetindo para você, café bebida dura, R$ 1.540. 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
0: De volta para você amanhã no mesmo horário.
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0: The Weeknd.

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1: Vamos lá pro nosso WhatsApp, começando a atender nossos ouvintes pra lá de especiais, hein? Quem deu o nosso primeiro bom dia aqui hoje foi o Geraldinho, né? Geraldinho, um abraço pra você. Muito obrigada, valeu pelo carinho da audiência. Você tem uma ótima terça-feira. Quem também mandou áudio é ele, meu amigo Cláudio.
2: Querido, bom dia, tá com nós de novo. Tá aqui no Gêmeos e Marinhos,
1: por fazendo
2: uma sapadura aqui. E o pau tá quebrando, já tô esperando o cantinho grepiro, pedi uma música dessa chonada aí. Você mais minha esposa, com o tenor, Zé Pedalice. E para todo mundo se participando pro Saudadão São João Mansur. Vem para nós aí. Muito obrigado.
1: Eu que te agradeço, Cláudio. Abraço para você,
3: Zé Jatobá. Bom dia. Aqui é o Zé Vieira Caputira.
1: Tudo bom, Zé Vieira?
3: Passa para mim uma música aí, o Jacó Jacózinho cantando. Ah, pode ser aquela Preitada Perigosa, se tiver. Beleza? Professor essa luz minha, meu velho novo, que não perde seu programa, rapaz. Todos os dias, das 5 às 10 da noite, todo dia, maravilhosamente, essa Rádio Manhuaçu, para todos os ouvintes, fique com Deus.
1: Um abraço para o Zé Vieira, em Caputira, abraço também para Alessandra Moraes, no bairro Engenho da Serra. Oi, Sandrinha, bom dia para você, minha querida. Ótima terça também para você, tá? Quem tá dando bom dia para a gente aqui é o nosso amigo Lucas Matos, né? Oi, Lucas, valeu, tá, pelo toque. Falou que o volume está baixo. Eu não sei se é o do microfone, se é o da música. Depois você especifica pra mim, tá ok? Um abração pro Lucas. Ele mora em BH e tá ligadinho lá, que legal, hein? Abração pra você. Quem tá conosco também é o Sebastião Garcia, né, Sebastião? Um abraço super especial pra você e pra todos que estão na sua casa aí curtindo a nossa programação. Quem tá com a gente também, dando um bom dia, já mandou uma mensagem aqui, é a Cleusa. Oi, Cleusa! Cada dia vivido é um presente de Deus. Ela manda essa mensagem pra gente. Um bom dia, uma ótima terça pra Cleusa. Quem tá aqui conosco também é, deixa eu ver quem que é, o senhor Antenor, marcando presença. Bom dia, senhor Antenor. Fala comigo.
4: Ô, Crei, bom dia. Aqui quem está falando é o Antenor. Queria, se você pudesse, rodar uma música para nós aí.
1: Diga. Quando
4: eu me deu um balão de cedo e mandar pro nosso povão do Jatobá.
1: Tem muita gente.
4: Pro Cláudio,
1: boa, pra
4: Maria, pro Zequinha, pra Silvana, pra Dom Gomes lá em 307, o Odir Samado no Córrego das Flores, o Gilberto e a Natália. E o José Rolinha aí, Raiz, e a dona Adriana, e o seu neném, e a dona Maura, e mãe Mansu. Em Deus de Jacre, muito obrigado, que seja um dia de paz. Aqui que a gente está falando é o Antenor.
1: O senhor Alípio.
4: E assim seja.
1: O senhor Alípio Ventura também está na escuta, todos os dias, né, senhor Alípio? Agora tem Zé Neto e Cristiano. Fama de Louco, 942.

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3: A primavera é uma estação linda e cheia de vida, mas também pode trazer alguns desafios em termos de cuidados pessoais e bem-estar. Aqui estão algumas dicas. Aproveite os alimentos da estação. A primavera traz consigo uma variedade de alimentos frescos e sazonais. Aproveite as frutas e vegetais da estação, como morangos, aspargos, ervilhas, abacates e folhas verdes. Eles são nutritivos e podem adicionar cor e sabor às suas refeições.

0: Na Rádio Mãe, o Açu 949. Vamos atender mais ouvintes aqui conosco. Bom dia, senhorita Gilmara de Batiba. Que maravilha tê-la conosco, tá? Um grande abraço aí pra Gilmara. Temos também o senhor Benoni da Paixão, que não perde um programa. Sempre ele coloca assim: Cleide, eu tô aqui ouvindo a Rádio Mãe, o Açu, pra ficar bem informado. Isso mesmo, senhor Benoni. Um grande abraço pro senhor, tá? Quem também tá com a gente aqui é ela. Fala comigo.
1: Oi, Cleidinha. Bom dia. Tudo bem, amiga? Aqui
0: quem fala
1: é a Vera de Mãe Mirim. Ô, Cleide, gostaria de ouvir uma música aí. É, do César Menotti, Fabiano. Tá chorando por quê? É, se você pudesse passar pra mim, eu agradeceria você aí, tá?
0: Uhum.
1: Ah, gostaria de oferecer para meus pochoarés, para meu filho Elvis, Bruna, Nara Rúnia. E para todos os ouvintes, somente para você aí, tá? Que você tenha um ótimo dia, um bom trabalho.
0: Obrigada,
1: e para a sua equipe aí. Obrigada, um beijo no seu coração. Tchau, tchau.
0: Outro grande abraço para essa simpatia de mulher, a Verinha lá de Manhã Mirim, né, Vera? Um beijo para você. Mais um chegando por aqui.
2: Bom dia, Cleidinha.
0: Bom dia,
2: Verinha. É o Peninha, padaria do Trevo de Martins Soares.
0: Manda
2: um abraço pra galera de Aljetibá, pro Maico, Betão, pra todos os colegas meus de lá, que tá ligadinho, que são muitos.
0: São muitos, né, Peninha?
2: Também. Em Momirim também, pro Flávio, tem, pro Marquinhos, do Monta Móveis, do colega meu. Um abraço pra você aí no estúdio aí, de todo mundo que tá ouvindo a rádio. Pena que não voa, fica com Deus.
0: Amém, fica com Deus também, dona Maria Aparecida Cardoso, do bairro Engenho da Serra, marcando presença. Vieirinha, marcando presença. Tudo bem com você, Vieirinha? Um abraço, boa viagem. Ele falou que tá na estrada e tá ouvindo a Rádio Manhã Sul. Quem mandou um bom dia com uma xícara de café pra gente foi a Gercione Lopes. Abraço, Gercione. Bom dia pra você, minha amada. Seja bem-vinda. Quem também tá dando bom dia pra gente aqui, deixe-me ver. Tcharam! Maria Elizabeth, um beijo pra você, Maria Elizabeth. Vamos de música e daqui a pouquinho a gente volta com mais ouvintes. Roupa Nova, com a música Viagem. Eu vou deixando um abraço pra Érica lá no bairro Petrina. E Eriquinha, bom dia!

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3: Vamos lá pro nosso zap zap. Quem tá aqui agora mandando áudio pra gente? Fala comigo.
4: Esse é Muzo, lá do São Vicente Simonesa, e todos os ouvintes de Brasil ouvir. Eu moro de Gamão e Palmeiras. Palmeiras, Manhuaçu.
3: Um abraço Minas pra Gerais. Vocês aí, Palmeiras de Manhuaçu.
5: Bom dia, Três Bode. Bom dia a todos os ouvintes da Rádio Manhuaçu. Aqui é Luzia Santamara.
3: Fala, quero dona Luzia.
5: Do Leonardo. Perder você é abraçar a solidão. E oferecer para todos os ouvintes, para minha família, para José Luz, que está fazendo aniversário quinta-feira. Mas Deus de já, vou pedir um amor especialmente também para ele. Desejar tudo de bom na vida dele, que ele seja, que Deus dá a ele força, saúde e tudo de bom na vida dele. E pra você também, Cleidinha.
3: Muito obrigada! Um abraço! Quem tá aqui com a gente? Olá! Paulinho!
6: Bom dia, minha jovem! Quanto tempo, né? Só agradecer a Deus, né? Aqui, isso gostaria aí de uma música, né? Agradecer por todos os companheiros, né, que vão da cidade de Simonés, né? Que vai viajar com nós pra Curtir do Norte, né? De hoje a 4 meses, uma hora dessa pra cidade Curtir do Norte, nós vamos dia 5 de fevereiro para Curtir do Norte, né? Então vai uma turma com nós da cidade de Simonés com nós, falou? Aqui abraço pra todos eles e também pra todos vocês da rádio, falou? E também que Deus abençoe a cada um de vocês, falou? E todos os sacerdotes da Matriz São Lourenço, da Matriz do Bom Pastor e da Paróquia São José também. Aqui abraço pra todos eles e todos vocês da rádio, falou? Fique com Deus!
3: Deu recado, Paulinho! Bom dia pra você, pra todos das paróquias, o pessoal que viaja com o Paulinho, né? Um abraço e Deus abençoe vocês, hein, Paulinho? Senhor Ocimar.
7: Bom dia, Cleide Borges. Aqui é o Ocimar Pereira, São João do Manhuaçu. Me ouviu a música Yahoo, Mordida de Amor. Eu ofereci a todos que estão na sintonia da FM 106.9, maior e melhor. Um grande abraço a todos vocês, fiquem com Deus.
8: Ô, Cleide, bom dia, Cleidinha, que bom que você tá aí.
3: Bom dia.
8: Nosso dia fica muito mais alegre.
3: Ah, que bom, né?
8: É, eu gosto do Luiz Nascimento também. De todos vocês que trabalham aí na rádio.
3: Gosta de todo mundo, isso aí.
8: Tô aqui ligadinha, te ouvindo, tá?
3: Muito obrigada, Gisele.
8: Bom trabalho pra você. Hoje eu não vou pedir música, não. Bom trabalho.
3: Obrigada, tá? Obrigada.
8: Fica com
3: tô
8: Deus.
3: Tô muito feliz com a sua
8: abração
3: participação.
8: Abração gostoso.
3: Dá outro pra você, Gisela. Quem tá com a gente?
9: Bom dia, Cleide. Eu sou a Maria dos Reis. Eu quero oferecer uma música. Que

0: Oferecer para Dona Leila, para o seu Adão, para minha irmã Matilde, Aparecida, Marlene, Maria José, Antônio, minha cunhada Ediene, e também todos os ouvintes lá de São Vicente Simonésia, minhas irmãs, e também para vocês da rádio, para o seu Zé Cavalinho. Tudo de bom para vocês. Que Deus abençoe cada um de vocês.
1: Obrigada.
0: Fica com Deus. Deus abençoe.

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0: Passa a música aí pra mim do Gustavo Lima, A Sua Escolha, eu ofereço para meu esposo, meus filhos, meus sobrinhos, meus afilhados, meus netos, meu pai, amado Joaquim no Cobre do Sossego, para tio Dino no Cobre do Barroso, para os primos todos, os irmãos.
1: Certo.
0: E os netos, bisnetos. E todos vocês da rádio, ouça maior, e os amigos todos também, os amigos, amigas, e compadre, comadre, e todos vocês da rádio. Tchau, obrigado.
1: Obrigada, dona Nedina, é um prazer ter a senhora aqui conosco.
2: Bom dia, Cleide.
1: Bom dia.
2: Aqui é o Celso aqui de Martins Soares.
1: Manda ver, Celso, fala comigo.
2: Bom dia, Cleide. Aqui é o Celso aqui de Martins Soares. Gostaria de pedir uma música de Rick N, oferecer para minha esposa Rosimar, oferecer para minha cunhada Romilda, lá em São João do Maiuaçu, que ela está fazendo aniversário hoje.
1: Certo.
2: Oferecer para o Cláudio, mas a Maria também, lá no Jatobá. Essa hora ele está mexendo com a lapadora dela. Ele não pede música para nós, não, mas eu não estou pedindo essa música para ele, tá?
1: Isso aí, isso aí.
2: Deus abençoe o nosso dia, abençoe a nossa semana, que Sagrada Família cuida cada um de nós que somos sagrados. Que Deus te ilumina, tá, Cleide?
1: Obrigada. Bênçãos para vocês aí também, tá? Seja bem-vindo. Amei a sua participação, da sua família. Que Deus abençoe todos aí. Nós temos também aqui a Janice de Santo Amaro. Tá mandando um abraço para todos os ouvintes, para a família dela. E, né, tá falando, Cleide, seja muito bem-vinda na minha casa. Adoro te ouvir. Ah, que mensagem linda. Já estou aqui me sentindo, né, acolhida por você, Janice. Um beijo especial para toda a família e para vocês em Santo Amaro de Minas. Quem tá dando bom dia também, chegou aqui, é o Jean de Vila Nova. Manda um abraço para os filhos, para a esposa, né, Abraão, Valentina. Aquele abraço especial também para Patrícia, que é a esposa dele. Pessoal aí, a família toda em sintonia da 106. Que gostoso ter vocês como nossos ouvintes, number one. Mais uma querida, Maria Luzia.
3: Bom dia, Nicolau, né? Tudo bem com você? Comigo tudo bem, graças a Deus.
1: Isso é bom.
3: Queria que você passasse a música para mim. Eu sou Maria Luzia de Deus Nicolau, moro na Petrina. E você passar essa música pra mim, eu sou peludo. Ofereci pra minha mãe lá na Roça Grande, com a irmã de Selena.
1: Aham.
3: Tchau, fique com Deus.
1: Tchau, um grande abraço pra você. O som tava alto, né? Quando for gravar o áudio, tem que abaixar um pouquinho o som, meus amores, pra poder a gente entender. E o pessoal que tá em casa também. Eu vou deixando um abraço aqui pra mais uma gatinha que chegou, a Sheila, do Coqueiro. Ela falou, Cleide, eu quero ouvir uma música. Spoon, do Beatrice. A gente vai estar passando pra você, se tiver aqui na nossa grade, tá bom? Um beijão pra você, gatinha. Luísa Sonza, Hungria. Que seja com você. Abraços também, né, pra mais um ouvinte que chegou por aqui. Qual o nome? Edmar Cunha, sou Edmar. Um abração pro senhor.

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0: Na Rádio Mãe Uaçu, a hora certa, 10h35.
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0: E vamos lá, agora é hora de você ficar bem informado aqui na Rádio Mãe Uaçu 106.9. Um grave acidente envolvendo um Volkswagen Gol e uma carreta terminou com morte de um jovem de 20 anos na BR-116 em Santa Rita de Minas. A colisão aconteceu na altura do quilômetro 535. A vítima foi identificada como Vitor Hugo Oliveira Soares, morador de Santa Rita de Minas. Ele dirigiu o Gol e seguia no sentido Caratinga, enquanto a carreta trafegava no sentido contrário, em direção a Santa Rita de Minas. Informações preliminares apontam que o motorista da carreta ainda tentou desviar do carro, direcionando o veículo para a contramão, mas não conseguiu evitar a colisão frontal. E com a força do impacto, Vitor Hugo ficou preso às ferragens e morreu no local. Militares do Corpo de Bombeiros utilizaram equipamentos de desencarceramento para retirar a vítima do veículo. Muito bem, microempresas e empresas também de pequeno porte ganharam mais prazo para solicitar a adesão ao Simples Nacional. O pedido, que terminaria em 30 de setembro, foi prorrogado até 15 de outubro, dentro do novo calendário relacionado à reforma tributária. Segundo o contador Daniel Gerhard, é importante que as empresas verifiquem a existência de débitos antes de fazer a opção pelo regime. Se você não quer correr o risco, você tem que hoje já olhar, levantar todos os débitos seus, pagar ele e esperar, né, cair no sistema para depois fazer a opção pelo Simples. Entre os débitos que podem impedir a opção estão pendências com a prefeitura, como IPTU e ISS, com o estado também, como ICMS e taxas, além de débitos administrados pela Receita Federal, incluindo o INSS, o Simples Nacional, o PIS e o CONFINS. Mais informações, acesse tribunadoleste.com.br. O edital também de lista de processos a serem julgados pelo Tribunal do Júri. Já acontece, né? A comarca de Mãe Uaçu e o Tribunal de Justiça do Estado de Minas Gerais já lança o edital aí da lista de processos a serem julgados pelo Tribunal do Júri. O doutor Rodrigo Maas dos Anjos, juiz do direito da segunda vara criminal e de execuções penais desta comarca de Mãe Uaçu, na forma da lei, etc., vai fazer, né, a todos que o presente edital virem ou dele notícia tiverem que o processo abaixo relacionado está incluído na pauta de julgamento do egrédio de Tribunal do Júri, que teve início no dia 16 de setembro de 2026, às 8h30 da manhã. E será realizado no salão do júri deste juízo, tá? A saber, você pode estar entrando também em contato aqui com o nosso site. Está marcado aí para dia 21 de outubro de 2026, às 8h30 da manhã. E o réu é Éber Henrique Vieira. Tem o número do processo, dos advogados, né, da Defensoria Pública de Minas Gerais. E para mais detalhes, você pode estar acessando o Tribuna do Leste. Lá vai ter a lista de todos os jurados. Você vai conferir a matéria todinha com mais detalhes no tribunadoleste.com.br. Então, para você checar, né, todo o conhecimento, você pode estar expedindo aí mais detalhes sobre esse presente edital que está publicado no nosso site. Então, mais informações, você já sabe, acesse tribunadoleste.com.br. Vamos de música, Paula Fernandes.

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Rádio Manhuaçu, 10 para as 11. Continua para você o Manhã do Ouvinte. Chegando agora o som de Daryl Swins, Better Dream.

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3: 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Chegando agora o som do Jorge Matheus. Já já tem o Saúde em Foco.

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1: E vamos lá para o nosso Saúde em Foco de hoje. Hoje nós vamos falar do herpes, que é uma infecção viral contagiosa. Sabe aquelas bolhas que nascem, né, pelo nosso corpo, na boca, inclusive, dentro da boca? Então, gente, isso que são herpes, né? É uma infecção viral contagiosa, caracterizada pelo aparecimento de bolhas dolorosas e aquela sensação de ardência na pele ou nas mucosas. A condição é causada principalmente pelo vírus herpes simples, dividido em HSV1, frequentemente associado ao herpes labial, aquele que dá na boca, e HSV2, que causa principal do herpes genital. Há também uma herpes zoster, né, conhecido popularmente como cobreiro, que decorre da reativação do vírus da catapora, varicela zoster, que permaneceu adormecido nos nervos. A transmissão ocorre por meio do contato direto com as lesões de uma pessoa que também está infectada, o que inclui beijos na boca, beijos em si, né? Relações sexuais sem proteção ou compartilhamento de objetos de uso pessoal. Você pode estar usando um copo, uma pessoa bebeu água ou um cafezinho ali e, infelizmente, pode estar contraindo esse vírus, né? Essa infecção. Também em talheres, em toalhas, por isso que é muito bom a gente estar trocando a toalha do banheiro sempre. Uma vez que o vírus entra no seu organismo, ele permanece latente e pode ser reativado por gatilhos, como queda na imunidade.

imunidade. Estresse também físico, emocional, fadiga, né, aquela fadiga extrema, exposição excessiva ao sol e também episódios de febre. Tudo isso pode ajudar nos gatilhos desse vírus que é contagioso e pode aparecer essas bolinhas indesejadas, que dói, né? Inclusive dói e incomoda bem. O tratamento do herpes varia conforme o tipo do vírus, simples ou zoster, né? Mas baseia-se principalmente no uso de medicamentos antivirais, como o aciclovir. Aí eu vou. Essa parte aí da medicação, você também tem que estar entrando em contato com os médicos. Tem creme, tem comprimidos. E esses remédios são mais eficazes quando iniciados logo nos primeiros sinais de formigamento ou queimação, agindo para reduzir o tempo de cicatrização das lesões e aliviar também aquele desconforto que todo mundo sabe como que é, né? E para o alívio dos sintomas locais, recomenda-se você estar usando algum analgésico, um anti-inflamatório, além de cuidados de higiene, que é muito importante, como lavar também a região com água e sabão neutro e aplicar compressas frias para diminuir a ardência. No caso do herpes zoster, também existe uma vacina preventiva que você pode estar procurando aí, né, num posto de saúde ou numa drogaria, farmácia mais próxima da sua casa, indicada principalmente para os adultos mais velhos, que ajuda a evitar a reativação do vírus e também a prevenir a neuralgia pós-herpética, que é a dor crônica na região que está afetada. Como o vírus não tem cura, esse vírus não tem cura, viu? E permanece adormecido no seu organismo, o controle a longo prazo envolve fortalecer o sistema imunológico através de hábitos saudáveis e também evitar gatilhos como o estresse excessivo. Você que fica aí, ó, estressado direto, você que fica, né, com muita preocupação na cabeça, exposição prolongada também ao sol, isso ajuda esse vírus, essa bactéria, ele aflorar e aparecer aí, que seja no seu lábio, né, na sua boca ou também em outros lugares que a gente já acabou de falar para vocês aqui, tá bom? Na parte genital também, gente. Esse é o nosso Saúde em Foco de hoje. Espero você ter gostado, aprendido também, né? Alguma coisinha dentro do que a gente está passando para vocês, alguma dica, alguma orientação é sempre muito bem válida. E você nunca perde por conhecimento. Conhecimento é poder. Você tendo conhecimento, você sabe como lidar em várias situações, né? Que seja na saúde, em outros setores também da sua vida. Vamos de Jota Quest? De volta ao Saúde em Foco amanhã no mesmo horário.

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1: Vamos lá para as últimas participações de hoje. Quem está aqui conosco? Olá, bom dia.
2: Oi, Crede Borges. Bom dia.
1: Bom dia.
2: Aqui é a Dora de São Vicente.
1: Fala comigo.
2: Gostaria de pedir você, puder passar para mim uma música do Paulo Paulinha, A Estrelinha. Ofereço para todos que tá, todo mundo que estiver ouvindo, para minhas amigas, minhas comadres, comadre Maria Cabral aí, o Bazezinho, para todo mundo que estiver ouvindo. Se você puder, agradeço.
1: Muito obrigada, valeu pela participação.
3: Olá. Oi, Creide, bom dia.
1: Bom dia.
3: Eu sou Maria das Graças, eu gostaria de ouvir uma música, o João Mineiro Marciano, a Aline. Oferecer para todos os meus colegas, para Isabel do Sozico, para Dona Maria, para Ana, para todos os meus colegas e para você também. Bom dia.
4: Bom dia, Creidinha.
1: Bom
4: aqui
1: dia.
4: É Ana de Jaguaraí.
1: Dona Ana.
4: Aqui
1: dona
4: eu
1: Ana.
4: Adoro seus programas, tá?
1: Obrigada.
4: Ai, eu tô muito feliz querida. De ouvir, de ter assistido seu programa ontem e hoje você tá aí falando pra gente. Aqui eu quero ouvir uma música, um Vitor e Léo, Na Linha do Tempo. Oferecer pra todas as pessoas que estiverem ouvindo.
1: Aham.
4: Tá?
1: Que linda.
4: E principalmente pro meu filho. Que tá lá no viveiro Copa Real, em Realeza, tá?
1: Uhum.
4: E para as pessoas de Martins Soares. E todos os meus colegas de trabalho aqui também, tá? Tô trabalhando e ouvindo o seu programa.
1: Obrigada,
4: tá,
1: querida. Um abraço.
5: Ô, Cleide, bom dia.
1: Bom
5: aqui
1: dia.
5: Eu falo do São Francisco de Assis, a Nádia, que trabalha com a Diniz.
1: Uhum.
5: Daqui a pouco estarei descendo pra lá. E manda uma música aí pra mim, eu ofereço pra todo mundo. Ofereço pra todo mundo, ofereço para o meu marido, ofereço para o meu sogro, minha sogra que estiver escutando. Ofereço pra todo mundo que estiver escutando. E pra vocês também na rádio, que você tenha um dia muito abençoado. E vamos seguir na frente, tá bom? Para os meus compadres que estiver escutando. Para todo mundo.
1: Todo mundo, né? Abraços também para nossa amiga Maria Gomes, do Córrego da Raiz, mandou para a família toda. Um abraço também vai para minha querida, outra querida amiga, falou, Cleide, tô aí, hein? Qualquer dia eu apareço aí para a gente se conhecer. Dona Valdemira Gonçalves, estou aqui durante esses dias, tá? São, se eu não me engano, 13 dias. A senhora pode vir cá, com certeza. Um beijo para a senhora e para toda a família da senhora. Mas, gente, chegando por aqui... Eu vou deixando um bom dia pro Kaique de Santo Amaro, né, Kaique? Um beijo pra vovó também e pro vô Batista. Vamos de música, Vitor e Léo.

0: E o som da Manu Batidão, como é bom ouvir Manu Batidão e Léo Foguete. Vou deixando um abraço pra Ana Maria, em São Pedro do Havaí. Aninha, deu pra dançar aí? Sacudir o esqueleto, Ana? Nós vamos pro intervalo, daqui a pouquinho a gente volta, segura aí.
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0: 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E pra fechar o nosso Manhã do Ouvinte, fala comigo.
1: Bom dia, Cleidinha.
0: Bom dia. Fala comigo, Jardim.
1: Tempinho bom, né? Vou tomar meu café agora.
0: Tô boba. Sabe? 10 e pouca, quase 11 horas?
1: Foi possível, Cleide. Toca alguma coisa aí no meu estilo aí. Você sabe, né? E você também tem um bom gosto, tudo, conforme o Nascimento, Moreira, Wesley. E gente, que eu gosto de participar dos programas. Que
0: isso aí, entendem. Você falou a verdade, hein? Falou a verdade.
1: Vocês entendem demais de música, tá? Se você puder colocar alguma coisa aí pra mim aí, a sua escolha, tá? Eu vou dizer, de repente, Marisa Monte, se tiver aí.
0: Eu gosto, tá?
1: De mais ninguém. Agradeço. Se não tiver, outra coisa da nossa MPB ou do nosso rock. Abraço, tá?
0: É muito bom ouvir Marisa Monte, mas já tá no finalzinho, tá, Jardim? Vou deixar pra amanhã. Olá!
2: Bom dia, Deus que abençoe a todos vocês. Gostaria de ouvir uma música da Calcinha Preta. Eu ofereço minha família pra vocês, da rádio, pra todos os ouvintes. Fica com Deus.
0: Amém, fica com Deus também, Dona Maria de Fátima.
3: Ah, Gradinha, bom dia, bom dia.
0: Bom dia, senhorita. Escreve
3: a música da Maria Mendonça, Estrelinha. Roda pra mim, fazendo um favor, minha filha. Oferecer pra minha filha Sequeira, mas pra Sequeira. Oferecer pra Malela, pra Jovão, Letícia, Luiz Eduardo, pra Mali, pra Sabine, pra Samara, Maria Guilherme, Suzinha, pra Juninho, pra Célia, Gracinha, pra Priscila, pra Chão. E pra vocês da Rai. Fui, até amanhã.
0: Isso aí.
4: Que vocês me passassem o assunto sobre a saúde que passou hoje. Que não deu pra me ver, ouvir que tive que sair, tá?
5: Obrigado, Credinha. Muito obrigado, tá?
0: Um beijo. Ela ouviu, gente. Ela ouviu. Vou deixar um abraço para todos vocês que participaram hoje comigo. Eu tô vendo aqui tanto roxinho que eu já conheço, pelo menos na internet, né? No nosso WhatsApp. Eu fico muito feliz com a recepção de todos vocês, com carinho, com a companhia. Deixo um abraço também para uma que estava sumida há muito tempo, a Leia Cavoli, né, Leia? Tô muito feliz aqui com a sua mensagem, de você falar que você recebeu uma bênção, e essa bênção que seja eterna na sua vida, viu? Eu acabei de ler aqui, tô muito feliz por você também. Um grande abraço, minha querida amiga. Vamos fechar o nosso programa com o som do Natanzinho Lima. Amanhã eu passo os outros pedidos, porque hoje não deu pra atender todos vocês com pedido musical. É bom quando a gente manda um abraço, né? Um beijo pra todo mundo que tá ouvindo. E a música a gente vai passando aqui, né, Jardim? Um abração pra você também.

0: dia.
1: Gente, eu tô indo nessa. Beijo pra vocês. Vem chegando o Caminho, Verdade e Vida. Esse momento é tão bom, né? Momento de oração, de reflexão com o Padre Lucas. Fiquem com Deus e até amanhã, a partir das 7:30.

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3: Prezados irmãos, queridas irmãs, bom dia. 6 de outubro, mês missionário, um em Cristo, unidos na missão. Estamos vivendo esse tempo especial em que a Igreja nos recorda que todo cristão é chamado a ser missionário. Esse ano celebramos o centenário do mês missionário e somos convidados a caminhar com um coração renovado, assumindo com alegria e entusiasmo a missão de anunciar nosso Senhor Jesus Cristo. O tema que nos acompanha é muito bonito e profundo. Um em Cristo, unidos na missão. Ser missionário não significa apenas ir para lugares distantes. A missão começa onde estamos, em nossa casa, na família, na comunidade, no trabalho, na escola, nas pastorais, nos grupos de reflexão e em todos os ambientes onde a vida acontece. Somos missionários quando levamos uma palavra de esperança, quando visitamos alguém que está sozinho, quando perdoamos, quando ajudamos quem precisa, quando acolhemos e quando testemunhamos com nossa própria vida que Jesus Cristo está vivo e continua caminhando conosco. O roteiro dos grupos de reflexão deste mês tem como tema Caminhos da Missão. E ele nos lembra que a Igreja é como uma grande tenda, uma tenda precisa de cordas para permanecer firme. Também nossa ação evangelizadora precisa de fundamentos que a sustenta. Entre tantos fundamentos estão a palavra de Deus, a iniciação à vida cristã, as comunidades de discípulos missionários e a liturgia e a piedade popular. Tudo tem uma finalidade: formar cristãos que não sejam apenas pessoas que frequentam uma igreja, mas discípulos que encontram Jesus, vivem a fé e se colocam a serviço da missão. Neste mês missionário, a pergunta é muito simples: qual é minha missão? Talvez Deus esteja chamando você para uma nova atitude dentro da sua família, talvez para participar mais de sua comunidade, talvez para visitar alguém, reconciliar-se, perdoar, ou simplesmente oferecer uma palavra de esperança. Não podemos deixar a missão somente para os outros. Jesus conta conosco. Que este mesmo missionário renove em nós a alegria de anunciar o Evangelho. Somos muitos, somos diferentes, mas somos uma mesma fé, um mesmo Senhor e uma mesma missão. Um em Cristo, unidos na missão. Nós preparamos agora para o encontro com o Santo Evangelho, depois da música Tua Palavra.

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1: Evangelho de Nosso Senhor Jesus Cristo, narrado por São Lucas, capítulo 10, versículos 38 ao 42.
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1: Naquele tempo, Jesus entrou num povoado e certa mulher de nome Marta recebeu-o em sua casa. Sua irmã, chamada Maria, sentou-se aos pés do Senhor e escutava a sua palavra. Marta, porém, estava ocupada com muitos afazeres. Ela se aproximou e disse: Senhor, não te importas que minha irmã me deixe sozinha com todo o serviço? Manda que ela me venha ajudar. O Senhor, porém, lhe respondeu: Marta, Marta, tu te preocupas e andas agitada por muitas coisas. Porém, uma só coisa é necessária. Maria escolheu a melhor parte e esta não lhe será tirada. Palavra da salvação. Glória a vós, Senhor. Queridos ouvintes, o evangelista São Lucas não cita o nome do vilarejo, mas sabemos que se tratar de Betânia. Certamente Jesus passou várias vezes por ali e conhecia a família há muitos anos, como bem revelou o evangelista João, mas isso não é expresso na narração de São Lucas. Isso se deve certamente ao objetivo do evangelista Lucas, que é mostrar Jesus Cristo como verdadeiro mestre. A atitude de Maria demonstra como deve ser o discipulado. Ficou sentado aos pés do Senhor e escutava sua palavra. Com isso, Lucas quer alertar a sua comunidade e a nossa comunidade de discípulos e discípulas missionários de que o primeiro passo do discipulado é a escuta atenta, que abre o coração para acolher a palavra e fazê-la brotar.

produzindo muitos frutos, 10, 20, 50 e até 100 por um. Jesus deseja nossa companhia antes das nossas tarefas e preocupações. Marta o acolhe com generosidade, mas a preocupação começa a roubar dela a alegria da presença. Isso também acontece quando fazemos muitas vezes coisas boas e perdemos o centro interior, perdemos o essencial. A agenda cheia pode esconder um coração cansado, irritado e espiritualmente disperso. Cristo acolhe o serviço feito com amor e o recoloca na ordem certa. Primeiro, escutar. Depois, agir a partir do que foi ouvido. A graça devolve unidade àquilo que está fragmentado dentro de nós. Quando permanecemos com o nosso Senhor, até o trabalho pesado ganha outro sentido e outra paz. A melhor parte é deixar que sua palavra atravesse nossas escolhas antes da pressa. O coração que escuta serve melhor. Neste dia, reservemos alguns minutos, sem celular, sem tarefa, sem tarefa para ser cumprida, para vivermos um tempo em silêncio, sem tarefas paralelas, para vivermos um silêncio diante do Senhor e escutar o que Ele quer dizer para nós. Que Deus nos abençoe, que Deus nos ilumine. Vamos à próxima música. Música é uma canção missionária. E voltamos daqui a pouquinho com oração, com avisos e bênção final.

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1: Queridos ouvintes, chegando ao final do programa, vamos aos avisos de missa para a paróquia do Bom Pastor. Durante a semana, quarta e sexta-feira, às 19 horas, na Igreja Matriz. No sábado, às 18 horas, missa na Comunidade Imaculada Conceição, bairro Couqueiro. E às 19h30, na Comunidade São Paulo Apóstolo, bairro Matinha. E em Engenho da Serra, Nossa Senhora Aparecida, também às 19h30. No domingo, na Igreja Matriz do Bom Pastor, missa 7 horas da manhã, 9 horas da manhã e 7 horas da noite. E às 7h30 da manhã, na Comunidade Nossa Senhora Aparecida, Vargem Alegre. 9 horas da manhã, na Comunidade São Lourenço, Barreiro. Às 5 horas da tarde, na Comunidade Santa Rita de Cássia, Monte Alverne. E às 7 horas da noite, na Comunidade Santana. Vamos terminar esse momento rezando o Pai Nosso, Ave Maria, pedindo a Deus que você tenha uma tarde abençoada de terça-feira e uma semana muito abençoada, assim como este mês que já estamos em clima de celebrar, estamos celebrando em nossas comunidades a novena a Nossa Senhora Aparecida, nossa padroeira, padroeira do nosso Brasil. Pai nosso que estais no céu, santificado seja o vosso nome, venha a nós o vosso reino, seja feita a vossa vontade, assim na terra como no céu. O pão nosso de cada dia nos dai hoje, perdoai as nossas ofensas, assim como nós perdoamos a quem nos tem ofendido. E não nos deixeis cair em tentação, mas livrai-nos do mal. Amém. Ave Maria, cheia de graça, o Senhor é convosco, bendita sois vós entre as mulheres, bendito é o fruto do vosso ventre, Jesus. Santa Maria, Mãe de Deus, rogai por nós, os pecadores, agora e na hora de nossa morte. Amém. Desça sobre vós a bênção de Deus Todo-Poderoso, Pai, Filho e Espírito Santo. Amém.

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Primavera é uma estação linda e cheia de vida, mas também pode trazer alguns desafios em termos de cuidados pessoais e bem-estar. Aqui estão algumas dicas. Cuide da sua pele. Com a transição do clima frio do inverno para a primavera mais quente, é importante ajustar sua rotina de cuidados com a pele. Use produtos mais leves e hidratantes. Limpe o rosto regularmente para remover o acúmulo de sujeira e células mortas. E não se esqueça de hidratar a pele após o banho.

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chegando. Alô, gente, amigo, um abraço, carinho. Hoje, terça-feira, dia 6 de outubro de 2026, no início da Semana da Criança. Alô, criançada, bom ter, na verdade, essa essência de criança, verdade e o coração aberto, não é mesmo? Então, a todas as crianças, o nosso carinho sempre, tá? Marcando, então, o início da Semana da Criança, vem aí no dia 12 de outubro, Dia das Crianças, e também o dia da Padroeira do Brasil, Nossa Senhora da Conceição Aparecida. Um abraço para você que está aniversariando hoje, dia 6 de outubro, parabéns, felicidades, gratidão sempre, agradeça pela vida, pela oportunidade de poder estar ao lado das pessoas que você ama, as pessoas que você gosta, as pessoas que gostam de você, que valorizam o que você faz, e assim nós estaremos juntos, afinal já chegamos a 279 dias do ano para 2027. Faltam aqui apenas 86 dias, 22ª semana do tempo comum, faz da lua quarto minguante, e assim nós estaremos juntinhos com você nesta estação linda, é primavera. Esse ritmo mais que especial, abraçando você que chegou agora, ligou seu radinho, você que está em casa, no seu trabalho, aí no seu veículo, pelas estradas da vida, vamos juntos. Na Manhuaçu é assim, não há distância que nos separe. Além do rádio, você pode também estar acompanhando pelo aplicativo, baixe o aplicativo da Manhuaçu no seu aparelhinho celular. Também pode estar acompanhando através do site, nas nossas plataformas, você tem todas as informações aí da programação da Manhuaçu.

0: a nossa mensagem hoje é para você manter a calma. Às vezes a vida é tão agitada, essa correria, não é mesmo? Você anda meio estressado, tá? Não perca seu equilíbrio interno. É a nossa palavra de ordem. Por maior que seja a tempestade que o envolve, não perca o equilíbrio. Todas as tempestades passam. Todas as dificuldades podem ser superadas. E se soubermos recebê-las com serenidade, nem o mal nos causarão. Então, faz lembrar aquela passagem que Jesus dormia no fundo da barca. E aí os discípulos o chamaram nervosos e ele acalmou tudo. Faça o mesmo, recorra ao Mestre Divino para que as tempestades em sua vida se acalmem e você esteja sereno, tranquilo, de coração aberto.
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0: A primeira de hoje.

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1: Com você no Sintonia, agora tem Bruno Mars e Camila Cabello. Baila comigo, vão juntos. É no Sintonia, chegou agora, deixe seu recado.

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E assim nós tivemos esse encontro legal, hein? Tocando Bruno Mars e Camila Cabello com Baila Comigo pra agitar na sua tarde. Chegou, tá aí em casa, conta pra mim como é que está a sua tarde, hein? O que, que você tá fazendo? Já almoçou? O que, que teve pro almoço aí, hein? Registra aí, manda pra gente, hein? Vamos saber aí como é que tá esse clima, né? Como é que tá essa tarde pra você na super terça-feira da Mãe Uaçu, no início da Semana da Criança. A hora certa, vamos conferir agora, 12:17.

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6: E agora tem Álvaro e Daniel, bela canção, aleluia, 12:19.

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1: Que encontro, hein? Ana Castela e Paula Fernandes, Pássaro de Fogo, sintonia em você, meu dia 26.
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1: E agora é a vez do Nando Reis, muito estranho.
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0: Nando Reis, inconfundível, muito estranho, sintonia da tarde, você na super terça-feira da Mãe Uaçu, agora 12:30. 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

você, vamos em frente na terça-feira da Mãe Uaçu. Daqui a pouquinho tem o Artista da Terra. Aquele momento para você descobrir histórias de mineiros e mineiras. Nós contamos as mais curiosidades, as mais curiosas histórias, né? As grandes curiosidades que envolvem essas personalidades mineiras. E você pode acompanhar todos os dias aqui no Sintonia. Menos é mais, Simone Mendes.

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1: Emoção para você aqui na Manhuaçu, vamos em frente, destacando, hora certinha agora, 12:43, tem os rodeios, tá chegando, Contra o Beat.
2: Mando mensagem

Na tarde de terça-feira, bom demais, hein? Com você que está aí ligadinho. Tem uma mensagem de Santa Faustina que lembra: quem sabe perdoar, prepara para ser muitas graças da parte de Deus. E você é aquela pessoa que perdoa, mas perdoa da boca para fora, não de coração? Então está na hora de rever, tá? Que você saiba perdoar todos.

0: de Deus. E você é aquela pessoa que perdoa, mas perdoa da boca para fora, não de coração? Então está na hora de rever, tá? Que você saiba perdoar todos os seus desafetos, aquelas pessoas que se afastaram de você por um momento ali de um desentendimento, de uma palavra que foi mal expressada. Reveja.
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1: Maravilha, hein? Muita alegria estar com você, porque agora tem uma música muito legal também com Cleiton Romário, Chuva de Bênçãos.
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E aí, gostou? Demais, né? Bom demais pra recordar. Have a Dream fez sucesso. ABBA. E daqui a pouquinho tem mais pra você aqui no Sintonia. Fique ligado. Já já, o Artista da Terra.

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1: E assim nós vamos contar mais uma história para você. Aqui das Minas Gerais, ela, Lucélia Machiavelli, uma atriz, produtora, garota propaganda. A Lucélia Machiavelli, ela nasceu em Conceição da Aparecida, pequeno município do interior de Minas, e data que o seu nascimento em 6 de novembro de 1943. Então, na trajetória de Lucélia Machiavelli, a princípio dedicou-se aos estudos e ingressou na USP, Faculdade de Letras. De imediato não se identificava, mas levou adiante, chegou a atuar como professora, depois tentou novas possibilidades como turismo, até que tentou teatro e se descobriu atriz através de Miriam Muniz, que ao assistir a um dos seus exercícios dramáticos, revelou que ela era uma atriz. Depois de seguir as orientações da mestra, ingressou na Escola de Arte Dramática, também na USP, e encontrou sua verdadeira vocação. E a mineira de Conceição da Aparecida, né? A Lucélia Machiavelli, ela em 1973 fez a estreia no teatro, na peça A Morta de Oswald de Andrade, e assim também em Os Pequenos Burgueses. Também atuou na

0: peça Casa de Bernarda Alba. No mesmo ano, fez parte do elenco da peça Bertoldo Brecht, chamada O Círculo de Giz Caucasiano, dirigida por Jonas Bloch. No ano de 75, a atriz Lucélia Macavelli fez parte do elenco do espetáculo Homem e o Cavalo, de Oswald de Andrade, novamente sob a direção de Emílio de Biasi. Também esteve em outra peça dirigida por Carlos Alberto Sofredina, chamada de Rashomon Yabo no Naka. Em outros espetáculos, essa mineira fez uma participação no filme Colegiais e Lições, em 1980, e também estreou na primeira novela exibida pela TV Bandeirantes em O Meu Pé de Laranja Lima. Viveu a Estefânia, mãe do protagonista, personagem Zezé. Além de artista, exerceu a função de professora pela Secretaria de Cultura do Estado de São Paulo. Formada pela Escola de Arte Dramática, foi vencedora do Prêmio Coca-Cola de Teatro Jovem. Com trajetória ao lado de vários diretores, fez parte do elenco de Macunaíma, sob a direção de Antunes Filho. No cinema, atuou em A Marvada Carne. Na TV, atuação no Telecurso Segundo Grau e Som Brasil, TV Globo. Como diretora, esteve em vários espetáculos em oficinas patrocinadas pela Secretaria de Estado da Cultura. Atuou como orientadora artística do projeto Ademar Guerra. No cinema, atuou em vários filmes como De Passagem, De Cara Limpa, Das Tripas Coração, O Homem do Pau Brasil. Entre outros trabalhos, também se destacam na TV as novelas O Rei do Gado, de 1996, Floradas na Serra, 81, programa Você Decide, em 94, no teatro, em O Teatro de Sombras de Ofélia, e também Versos na Bagagem. Em 2009, com a peça Melhor Não Incomodá-la e participação no filme Amanhã Nunca Mais. Atuou no curta-metragem A Voz, que foi selecionado para integrar a mostra Generation no 60º Festival de Cinema de Berlim. Foi premiada como melhor atriz coadjuvante, empatada com Jessy Fonseca. Trajetória de sucesso da mineira Lucélia Macchiavelli, atriz, produtora, diretora e garota propaganda. E destaque para você aqui no Sintonia, histórias curiosas de mineiros e mineiras.
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0: E hoje sabe quem chega? Para você interagir, para você participar, deixar o seu recado, pedir a sua música, ele, o cantor Daniel. Amo Amar Você, a primeira.

E aí, o convidado hoje tem o Daniel, demais, hein, da dupla João Paulo e Daniel, a consagração como um dos grandes nomes do sertanejo romântico, está em destaque para você no site manhoaçufm.com.br, está também aí no seu radinho. Alguém, minha estrela perdida.

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1: Aí, legal demais, hein? Daniel, em destaque para você aqui na Mãe Uaçu, ele que nasceu em Brotas, interior de São Paulo, no dia 9 de setembro de 1968. É um dos maiores nomes da música sertaneja romântica do Brasil. E aos 5 anos, o Daniel já tocava violão e cantava com o pai em rádios e praças daquela região. Em 1980, conheceu José Henrique dos Reis, o João Paulo, formando a famosa dupla João Paulo e Daniel. Lançaram o álbum Amor, Sempre Amor, em 1985. Estouraram em todo o país na década de 1990, com sucessos como Estou Apaixonado. Daqui a pouquinho tem mais para você sobre o Daniel e suas músicas.
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1: Aí no convidado do dia, hoje o cantor Daniel. E você tá gostando? Deixa seu recado. 1h21, embriagado de amor. Essa é muito pedida, hein?

0: beijo pra mim.
1: Isso aí, o Daniel em destaque pra você aqui na Mãe Mostrou em 1980. Ele conheceu José Henrique dos Reis, o João Paulo, formando a famosa dupla João Paulo e Daniel. Lançaram o álbum Amor, Sempre Amor em 85, estouraram em todo o país em 1990, com sucesso Como Estou Enamorado. E assim, com a música Estou Apaixonado, né, acabaram buscando e alcançando a projeção nacional. E com destaque para você da trajetória, em setembro de 97, aí veio a tragédia, né, que encerrou a trajetória de sucesso da dupla, com a morte de João Paulo em um acidente de carro na rodovia dos Bandeirantes. Em 98, Daniel retomou a carreira em voo solo, consolidando-se como grande cantor romântico, com sucesso como Adoro Amar Você. Atua em novelas e filmes, marcando presença em produções com o remake de O Menino da Porteira. Com destaque para a turnê O Novo Tempo, Daniel segue viajando pelo Brasil com sua agenda de shows por festivais, feiras e rodeios. E assim, neste ano, participou da produção da novela Coração Acelerado e integrou a trilha sonora com a música Meu Maior Sucesso é Você. E aí, gostou hoje, Daniel? Deixa seu recado. A última é Desejo de Amar ao Vivo.

0: E aí, gostou? Daniel foi o convidado de hoje. Amanhã tem mais um nome da música pra você, só ficar ligadinho. Aconteça, indique o seu convidado, a sua convidada.
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2: Sua terça-feira, hoje dia 6 de outubro de 2026, e nós vamos em frente com você, ligadinho aqui pela Manhuaçu e as notícias atualizadas do tribunadoleste.com.br. Ana Flávia Domingos, tudo bem? Boa tarde.
3: Oi, Moreira, boa tarde também para os ouvintes do Sintonia da Tarde.
2: Super terça-feira, o que, que nós temos de informações?
3: Então, a gente começa falando sobre uma mulher que foi presa após tentativa de homicídio contra a mãe lá em Matipó. Esse fato aconteceu nesta segunda-feira e essa mulher de 37 anos, ela foi presa após essa tentativa contra a própria mãe de 70 anos no bairro Boa Vista. A PM foi acionada após um desentendimento familiar e, conforme as informações levantadas, a mulher teria tentado agredir a mãe e, posteriormente, de posse de uma faca, avançado contra ela e feito ameaças de morte. Uma pessoa que estava no local conseguiu intervir e desarmar a mulher, evitando que a vítima fosse atingida. Após o fato, a autora deixou a residência e foi localizada posteriormente pelos militares. E durante a abordagem, ela confirmou ter ido até a casa da mãe portando a faca e alegou que pretendia assustá-la. A faca de aproximadamente 17 centímetros foi apreendida e a mulher recebeu voz de prisão em flagrante, foi encaminhada para atendimento médico e posteriormente conduzida à delegacia de polícia civil para as demais providências.
2: Como é que é? A filha foi na casa da mãe levando a faca e pretendia assustar a mãe?
3: Assustá-la,
2: é. Que susto, que visita, hein? Esse é o tipo de situação complicada, não é? É,
3: infelizmente, tem coisas que não se brinca, né, ô Moreira? Várias coisas que as pessoas podem achar que não é uma ameaça, mas acaba sendo uma ameaça, né? Queria assustar, mas já tinha um intuito de fazer algo ali, né? Então, infelizmente, aconteceu. Felizmente, tinha essa pessoa que conseguiu intervir aí e não permitir que a senhora, nessa idosa de 70 anos, ela fosse atingida pela própria filha, e ela acabou sendo presa pela polícia militar.
2: É lamentável, né? A filha tentando contra a mãe.
3: Infelizmente, né? E casos que acontecem recorrentemente, né? Mas aqui na nossa região não acontece tanto, né? De acontecer esse tipo de fato. A gente fala também sobre um jovem de 20 anos que morreu em um grave acidente entre um carro e uma carreta na BR-116 em Santa Rita de Minas. Esse fato ele aconteceu na manhã de hoje. Na altura do quilômetro 535, o jovem, o Victor Hugo Oliveira,

0: Soares, morador de Santa Rita de Minas. Ele dirigiu o gol e seguia no sentido Caratinga, enquanto a carreta trafegava no sentido contrário em direção a Santa Rita de Minas. As informações apontam que o motorista da carreta ainda tentou desviar do carro, direcionando o veículo para a contramão, mas não conseguiu evitar a colisão. Com a força do impacto, Vitor Hugo ficou preso às ferragens e morreu no local. Militares do Corpo de Bombeiros utilizaram equipamentos de desencarceramento para retirar a vítima do veículo e, durante o atendimento da ocorrência, a área foi sinalizada e o trânsito da BR-116 funcionou no sistema de pare e siga. A Polícia Rodoviária Federal analisa a dinâmica do acidente e a perícia técnica da Polícia Civil também realizou os levantamentos no local, que vão auxiliar na elaboração do laudo pericial e também na apuração das circunstâncias da colisão.
1: É, situação triste, né? Um grave acidente com vítima fatal.
0: Infelizmente, né, esse jovem de apenas 20 anos acabou perdendo a vida. E para encerrar, a gente fala sobre o triatleta de Manhuaçu, que participa de um mundial na Espanha. O Idelson Júnior, ele participou desse campeonato mundial de triatlo realizado no dia 24 de setembro. Ele fez essa participação no dia 24 em Pontevedra, lá na Espanha. A competição ela foi a primeira internacional dele, que começou no triatlo há cerca de 3 anos. Ele terminou a prova na 46ª colocação entre os atletas de sua categoria e, segundo ele, o percurso ele foi marcado por dificuldades, principalmente durante a natação e a corrida. Ele também contou que teve um bom desempenho na etapa de ciclismo, mas voltou a passar mal durante a corrida e precisou apenas administrar o restante da prova para conseguir completar a competição. E de volta a Manhuaçu, desde o último domingo, ele já retornou aos treinos. E a expectativa na Espanha também trouxe aprendizados, a experiência, né, para as próximas competições, principalmente em relação à adaptação ao fuso horário e também à alimentação. Ele já tem novas provas, competições, né, internacionais previstas para 2027. Ele contou que conquistou a classificação para provas na Alemanha e no Canadá após os resultados obtidos nesta temporada. Ele acabou sendo campeão brasileiro lá em Brasília, e ficou também oitavo no Brasil no sprint, dando essa classificação para a Alemanha e também para o Canadá. Ele destacou que o incentivo para quem deseja começar também a praticar algum tipo de esporte e para ele dar o primeiro passo é o início de um processo que pode abrir novas oportunidades. Se o pessoal quiser conferir a reportagem, ela está completa também em vídeo lá no nosso site, no YouTube também. Foi uma... bem legal, né? A gente já tinha feito uma reportagem com ele e tudo mais. E agora a gente faz novamente, ele que participou desse campeonato lá em Pontevedra, na Espanha.
1: É interessante, né? É uma participação, né, que traz aí bons resultados, né? Porque já está aí, né, nas competições internacionais. Só de estar ali já mostra que está entre os melhores, né? E também já com duas classificações internacionais, Alemanha e Canadá. E também é uma participação que exige muito, né? Igual ele manifestou nessa reportagem aí, passou mal e tal. Não é fácil, né? Porque são atuações diferentes na competição. Ele é ciclista, ele tem a corrida, né? E também a natação. Isso. Então, quer dizer, cada um tem um trecho que não é pequeno.
0: É, tem um trecho que não é pequeno. E ele até destacou, né, conversando em off com ele, que foi muito difícil. Ele acabou hiperventilando, né, porque ele passou mal. E ele fala sobre essa questão mesmo da dificuldade, porque são vários atletas do mundo todo. Então, acaba que você acha que tá ali fazendo bem, mas às vezes tem algo a melhorar, né, como você destacou. São três categorias que ele acaba disputando. Ele até falou que na parte do ciclismo ele está entre os 10 melhores do mundo ali, que ele é muito bom no ciclismo, mas tem que fazer essa adaptação. E ele até destacou também que tem muita dificuldade, porque ele é federado no Espírito Santo, porque a Federação de Minas não acaba apoiando, né? Até porque aqui também não tem mar para ele poder fazer treinamento, esse tipo de coisa. Mas ele destaca também que tem pouco mais de 3 anos, é, né? Muito pouco tempo para quem começou, né? E já está galgando, né? E conquistando várias coisas, como aconteceu agora na Espanha. Vai acontecer no ano que vem também, tanto na Alemanha quanto no Canadá.
1: Então, parabéns aí ao nosso atleta, Idelson, né?
0: Idelson Júnior.
1: Legal, bacana, hein? vai divulgando a nossa região, nosso Brasil, né, e vai conquistando aí gradativamente o seu lugar aí ao pódio, a posição merecida. Muito obrigado aí pela participação.
0: Eu que agradeço, Moreira. Lá no nosso site tem mais informações.

0: informações, o pessoal pode estar conferindo e acessando todas as notícias no tribunadoleste.com.br.
1: Muito bem, destaque para você as informações atualizadas do tribunadoleste.com.br. Acesse.
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1: E na sua tarde, vai lá, deixa seu recado, manda o seu abraço, seu alô, tá ligadinho, interaja com a gente.
2: Ah, Moreira Lopes, boa tarde, Moreira Lopes, você tá realizando meu sonho hoje, né, Moreira Lopes?
1: Ah, é?
2: Você tá realizando sonho hoje, né?
1: Conta pra mim, conta aí.
2: Nosso Deus, e eu sou muito fã do Daniel, meu filho, eu tive prazer de tirar foto com ele.
1: Ó, que chique.
2: No Luiz Burgo.
1: É mesmo, ó.
2: Oi, é pra você ver, você tá realizando meu sonho hoje, tá? Você adivinhou a música que eu apaixonada. A primeira música que tocou no meu coração é essa daí, tá? Estou apaixonado. Nossa!
1: Valeu, um abraço pra você, é fã do Daniel, não é pra mim, né? O Daniel canta muito e é sucesso em todo o Brasil, né, Ana Maria? Um abração pra você, muito obrigado aí pela participação, tá? Meu amigo Paulinho, tá bom, Paulinho? Mandou aqui, tá no estacionamento, trabalhando, né? Naquela correria de sempre. E quando nós falamos aqui sobre o almoço, né? Aí ele mandou uma foto aqui do almoço, né? A comida mineira é boa demais, né, Paulinho? Tá aqui 2 ovos fritos, o feijãozinho, o arroz. Parece que tem um anguzinho, uma verdura. Coisa boa, né? Bênção de Deus, não é isso? Ícaro Gilmar deixaria tudo tarde demais.

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5: É você ligadinho aqui no Sintonia, nessa tarde legal. Vamos em frente, abraçando você que vai se ligando com a gente. Deixa o seu recado.
6: Boa tarde, Murilo Lopes. Opa! Aqui é o Simar Pires, São João, Munhaçu. E eu vi uma música com Janeiro, onde não se vai, o VCR, a Sintonia da FM 106.1. Abraço a todos vocês, fiquem com Deus.
5: Valeu, um abraço.
7: Boa tarde, sou Indy Barmatim. Queria chamar todos os ouvintes da rádio, todos os colegas do Corquê Rural, da cima de Redinho, Padrinho, Marnatoni, José Baixão, irmão Solano, família, sua família também, meus cunhados, minha neta, todos os colegas que estão no Barmatim, uma atividade. Queria muito o Lemão do Corró. Boa tarde, fique com Deus.
5: Valeu, um abraço para você, obrigado aí pela participação. Vamos em frente? É, o Alemão vem chegando com o destaque na sua tarde, Marcas de Amor.

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4: E assim, vamos em frente com você, ligadinho aqui na Manhuaçu. Chegou agora, vai lá, deixa seu recado, manda seu abraço, seu alô. Nosso WhatsApp fica sempre à sua disposição, é o 33 988 18 88 90. E agora o Igreja Viva, com a comunicação do Padre Rafael Henrique. A catequese no seu lar chegando.
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5: Olá, meu querido irmão, minha querida irmã, está no ar o nosso Igreja Viva, este momento em que nós nos reunimos para a nossa catequese, momento em que nós recordamos a nossa catequese inicial, momento também em que nós aprimoramos a nossa catequese permanente, este momento em que nós fazemos a leitura de um documento da Igreja, de um número de um documento da Igreja, e assim nós retomamos essa catequese inicial com temas da nossa catequese inicial, aprimorando a nossa catequese permanente. Desde já, nós desejamos que Deus abençoe imensamente você, a sua família, o seu lar, e que nós possamos crescer cada vez mais nessa sabedoria, neste conhecimento da vontade e do desejo de Deus. Neste instante do Igreja Viva, nós estamos na leitura da exortação apostólica pós-sinodal Verbum Domini, do Santo Padre Bento XVI, sobre a palavra de Deus na vida e na missão da Igreja. Nesta exortação apostólica, nós iremos dar início à leitura do número 94, que vai nos dizer o seguinte: uma vez que todo o povo de Deus é um povo enviado, o sínodo reafirmou que a missão de anunciar a palavra de Deus é dever de todos os discípulos de Jesus Cristo, em consequência do seu batismo. Nenhuma pessoa que crê em Cristo pode sentir-se alheia a esta responsabilidade que deriva do fato de ela pertencer sacramentalmente ao corpo de Cristo. Esta consciência deve ser despertada em cada família, paróquia, comunidade, associação e movimento eclesial. Portanto, toda a Igreja, enquanto mistério de comunhão, é missionária. E cada um, no seu próprio estado de vida, é chamado a dar uma contribuição incisiva para o anúncio cristão. Bispos e sacerdotes, segundo a missão própria de cada um, são os primeiros chamados a uma vida cativada pelo serviço da palavra, para anunciar o Evangelho, celebrar os sacramentos e formar os fiéis no conhecimento autêntico das Escrituras. Sintam-se também os diáconos chamados a

colaborar segundo a própria missão para este compromisso de evangelização. Muito bem, meu querido irmão, minha querida irmã, aqui o número 94 recorda-nos a missão de todo batizado. Todos nós, pelo batismo, recebemos a missão de sermos sacerdotes, profetas e reis. Participando do corpo místico de Jesus Cristo, nós temos como uma missão intrínseca, que é anunciar e participar deste projeto evangelizador. Participar desta evangelização anunciando a palavra de Deus. Coube e cabe a cada um de nós fazer com que esta palavra se perpetue na humanidade. Então, anunciar a palavra de Deus é também uma missão de cada um de nós, seja em qualquer vocação em que nós estejamos, seja ela vocação laical, seja ela na vocação matrimonial, seja ela na vocação presbiteral, sacerdotal, religiosa. Independente do estado de vida em que nós estejamos vivendo, nós somos responsáveis pela evangelização, pois pelo sacramento do batismo, todos nós somos discípulos missionários de Jesus. Que Deus abençoe imensamente você, abençoe o seu lar, abençoe a sua família. Um grande abraço e até o nosso próximo Igreja Viva.

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1: E assim nós tivemos o Igreja Viva, a comunicação do Padre Rafael Henrique aqui na Mãe Uaçu FM 106,9, de volta amanhã neste mesmo horário. Daqui a pouquinho nós vamos ter o Toques e Dicas, já já tem para você aquele bate-papo legal sobre a saúde dos idosos, tá? Então, sempre atualizações para você que está chegando àquela idade, você que já chegou mesmo, você que é responsável por alguém aí, por algum idoso que esteja necessitado de cuidados, né? E de muita atenção. Conferindo a hora certa, agora são 2:13, 2:13, no clima aqui da
2: A primavera é uma estação linda e cheia de vida, mas também pode trazer alguns desafios em termos de cuidados pessoais e bem-estar. 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Aproveite os alimentos da estação. A primavera traz consigo uma variedade de alimentos frescos e sazonais. Aproveite as frutas e vegetais da estação, como morangos, aspargos, ervilhas, abacates e folhas verdes. Eles são nutritivos e podem adicionar cor e sabor às suas refeições.
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1: Agora 2:14, sintonia com você na sua tarde, Guilherme Arantes, fã número 1.

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1: Maravilha, hein? Com você aqui na Manhuaçu FM 106,9, nesse clima super especial, vamos aí destacando mais uma boa receita para você colocar em prática, para você repassar para os seus amigos, suas amigas, tá? Fique bem à vontade, tá? A fim de pedir a receita também, que vai ao ar, pode solicitar ou mesmo acessar o site manhuaçufm.com.br, estar tendo acesso. E lógico que é o mais importante, é você poder estar aí praticando, você estar aí colocando também a sua criatividade.
2: Boa tarde, Moreira, e boa tarde, ouvintes do Sintonia da Tarde. Aqui é o Pandeles e eu tô aqui no Toques e Dicas toda terça e sexta com uma receita deliciosa. E hoje não poderia ser diferente, uma das minhas melhores receitas do ano passado, que é esse bolo de gengibre com calda de chocolate. É facinho de fazer e fica uma delícia. E para os ingredientes, já anota aí, você vai precisar de meia xícara de manteiga sem sal, meia xícara de água, meia xícara de açúcar mascavo, meia xícara de melado de cana, dois ovos, um pedaço de gengibre ralado, mais ou menos o tamanho aí de um ovo, uma xícara e 3/4 de farinha de trigo, duas colheres de chá de fermento em pó, meia colher de chá de canela em pó, meia colher de chá de sal e noz moscada ralada na hora, aproximadamente aí 1/4 de colher de chá. Para a calda de chocolate, que

0: Aí por cima desse bolo, eu estou usando 100 ml de leite com uma colher de sopa de chocolate em pó, uma colher de sopa de açúcar e uma colher de sopa de manteiga. Para o preparo da minha massa, eu vou começar misturando em uma tigela o melado de cana com o açúcar e o gengibre ralado. Aos poucos, eu vou juntar aí os ovos, o sal e as especiarias e misturar. Junto então a manteiga derretida enquanto eu misturo. Vou intercalar a adição da farinha de trigo peneirada com a água. Então, com um pouquinho de água, um pouquinho de farinha. Não precisa bater muito, apenas até os ingredientes se misturarem e a massa se formar. Por último, eu vou juntar o meu fermento em pó e vou transferir a massa para uma forma untada e enfarinhada. Levo para assar em forno pré-aquecido a 180 graus por 40 minutos ou até que o palitinho saia seco. Eu cubro com minha calda de chocolate e sirvo a seguir. Para calda é muito facinho também, vou misturar todos os meus ingredientes numa panela e cozinhar em fogo baixo por aproximadamente 3 minutinhos até essa massa começar a engrossar. E tá pronta essa receita, ficou uma delícia, tenho certeza que vocês vão gostar. Para ver foto e para ver vídeo dessa receita, não deixa de me seguir nas redes sociais, vocês me encontram por lá como @opandelis no Instagram, Pandelis com L-L-I-S no final. E eu volto na sexta-feira com uma receita deliciosa de um biscoitinho de laranja que você vai adorar. Uma boa semana para todo mundo. Valeu, Moreira. Um grande abraço e é com você.
1: Valeu, Pandelis. Um alôzão. Nesse clima aqui pela Manhuaçu FM 106,9. Gostou desse bolo aí que é a receita? Quer fazer, né? Ah, quem não quer, hein? Então, para você preparar aí e surpreender muita gente.
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0: Boa tarde de terça-feira, 6 de outubro, início da Semana da Criança.
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0: Sintonia, você, Péricles Graveto. Hora certa, agora são 12h29.
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0: E aí, vamos em frente, você ligadinho aqui no Sintonia da Tarde. E chegou aquele momento que você aguarda aí para ter as melhores informações sobre a saúde do idoso, aquelas dicas para você que é cuidador, né? Você que tem um familiar que a idade já está chegando. E quem chega com seus conhecimentos sempre aqui nas terças-feiras é a doutora Melissa de Andrade Dutra, médica geriatra, sempre preocupada com a saúde dos idosos. Não é isso, doutora?
1: Muito bem, Moreira. Um abraço hoje para o povo de Mãe Mirim. Esses dias eu fiz atendimento lá, graças a Deus, uma população muito bem receptiva. Um abraço aí para todos de Mãe Mirim.
0: Mãe Mirim, e audiência realmente muito grande em Mãe Mirim, né? Alto Jequitibá, Alto Caparaó, toda essa nossa região aqui.

0: E como tema, nós vamos trazer aqui aquela sequência que nós começamos há poucos dias, falando sobre um estudo, Blue Zones, e a doutora Melissa vai poder voltar um pouquinho, falar sobre esse estudo. E hoje, com a abordagem como as pessoas longevas lidam com o estresse. Um tema muito interessante. Primeiramente, essa abordagem desse estudo que foi realizado, doutora Melissa.
1: Nossa, a gente está fazendo uma viagem, né, pelo mundo, a gente descobrindo como é que as principais regiões do mundo em que tiveram as pessoas mais longevas, com envelhecimento saudável, né, chegaram aos seus 90, 100 anos, né, com muita saúde, e esse estudo começou a captar pessoas do mundo todo e descobriu que pessoas no Japão, na Itália, na Grécia, Costa Rica, nos Estados Unidos, tiveram a população mais longeva e mais saudável do mundo. E aí esse estudo foi identificando os fatores que eram comuns nessas diferentes regiões do mundo para que a gente conseguisse trilhar um caminho de envelhecimento saudável que pudesse ser padronizado e passado para toda a população mundial. Então hoje a gente vai falar um pouquinho sobre o controle do estresse.
0: E essa questão do estresse nos tempos atuais tem alcançado muitas pessoas, aquela competitividade, independente da idade e várias outras situações, né? O ritmo de vida, aquela tranquilidade que se esperava às vezes só do interior, aí nem no interior talvez tenha encontrado mais.
1: Depois que a internet chegou, o celular chegou, depois... Interessante, Moreira, eu vi um vídeo... primeira vez que eles fizeram uma ligação por telefone, na década de 90, eu acho que um ministro estava em, eu não lembro mais, no Rio de Janeiro, em outro no Distrito Federal, e um ligando para o outro, né, do celular, falou assim, olha, estou ligando de fora de casa, né? E aí parece que é o ministro que estava falando assim, nossa, mas a percepção que eu tive desse vídeo foi o seguinte, nossa, acabou a paz, né? E realmente acabou a paz, porque agora a gente carrega o celular e aí com o celular mil demandas e além disso mil coisas de entretenimento, e isso acaba gerando alterações tanto de cunho social, mas também de cunho neuropsicológico, né? Então a gente vê quantas pessoas dependentes do celular, e cada vez mais eu vejo no consultório idosos dependentes de redes sociais, né? Então isso acaba que é um ponto que a gente precisa de conversar. E aí, voltando um pouquinho para esse estudo sobre o controle do estresse, a gente pensa assim, gente, lá do interior do Japão não tem estresse. Lá na Grécia, na Itália, na região da Sardenha. Claro que eles têm estresse, né, Moreira? Não tem como hoje a gente pensar, né, de que ninguém não tem problema. Todos têm problemas. Todos nós ficamos preocupados. Acaba que a gente perde pessoas que são especiais para a gente. Adoecimentos acontecem. Dificuldades, né, aparecem para a gente enfrentar. Então, quando a gente pensa em longevidade saudável, não significa que a pessoa não tem estresse. A diferença é que essas pessoas desses lugares, né, que conseguiram ter um envelhecimento saudável, eles tiveram a capacidade de incorporar situações na vida delas, incorporar comportamentos para desacelerar e aliviar o estresse. Então, lá no Japão, existe um momento, né, dessas regiões dessas pessoas que têm envelhecimento saudável, que essas pessoas se reúnem para se lembrar dos antepassados. Na Costa Rica tem uma região dos adventistas lá, que eles têm, né, os seus momentos da prática religiosa, né, e isso tem um papel importantíssimo. Na região da Sardenha, na Itália, né, existem momentos de convivência social. Enfim, todas essas regiões, né, tiveram formas diferentes de interromper o estado de permanente tensão, que eu acho que isso é uma das coisas que a gente precisa de cuidar no nosso dia a dia. Então, por exemplo, Moreira, quantas vezes a gente termina o dia cansado e continua trabalhando? Quantas vezes a gente almoça olhando o celular? Quantas vezes a gente conversa com alguém pensando em 5 problemas ao mesmo tempo, olhando o celular, né? Já ansioso com outras realidades que a gente tem que resolver. Então, assim, o nosso cérebro precisa de momentos de recuperação. Então, é isso que eu queria passar hoje para vocês. Pode ser uma caminhada, uma oração, reza do terço, conversa, momento de silêncio, um banho tranquilo, um cochilo quando você puder, né, fazer esse cochilo, uma refeição sem pressa, um contato com a natureza. Uma coisa boa que eu tenho recomendado bastante para os meus pacientes Aí colocar

0: um balde mesmo, uma água morna, um pouquinho de sal grosso e o que tiver lá de folha, né? Chá de erva cidreira, folha de erva cidreira, folha de erva doce. E aí colocar os pés ali. Nesses pouquinhos, pouquinho de tempo, né? Uns 10 minutinhos que você sentar no final da noite com uma luz mais indireta, né? Ou com a luz apagada, você colocar o pezinho ali, ficar 10 minutinhos sentado, dá uma respirada, isso já condiciona o seu organismo a dormir melhor. Então, esse momento de pausa a gente precisa, tá? Então, assim, não precisa da gente... Ah, vou tirar uma hora do meu dia para fazer isso, né? Para resolver esse problema, né? Desse estresse crônico. Não é assim que funciona. A gente começa com 10 minutinhos, more. 10 minutinhos sem celular. Ou 10 minutinhos para uma caminhada. Sentar 10 minutinhos num lugar tranquilo, né? Conversar com alguém. Ou então, assim, só de separar ele ao céu, né? Uma das terapias que a gente recomenda bastante quando a pessoa realmente está nessa fase de estresse crônico é da gente olhar para a natureza, principalmente olhar para o céu. Essa estabilidade do céu, isso nos dá paz, né? Isso nos reorganiza interiormente. Então, se esse estresse vier acompanhado de ansiedade persistente, tristeza, perda de prazer, alteração importante do sono, muito sofrimento, então a gente não deve simplesmente dizer que isso é normal, tá, Moreira? Porque a saúde mental faz parte da saúde. E aí, o que que acontece? Muitas vezes a pessoa espera a exaustão para descansar. Então, assim, ah, não, eu vou tirar férias em setembro do ano que vem. Setembro do ano que vem eu vou descansar. Então, fica esperando, né, as férias. Ah, quando as férias chegarem, eu vou parar para descansar. E não é assim que funciona. Se a gente não conseguir incluir pausas pequenas antes de chegar a tão sonhadas férias, a tão sonhada aposentadoria, ah, quando eu aposentar, eu vou descansar. Né? Muitos pensam assim. O nosso corpo, às vezes, não vai aguentar. Né? Então, eu sempre falo assim, como o carro tem que ter a sua manutenção regular, a gente precisa de ter as nossas auto-manutenções, a gente ter o nosso tempo para oração, ter o nosso tempo para descanso, ter o nosso tempo para atividade física, porque se assim não for, a gente não dá conta de trabalhar bem, de viver bem socialmente, de cuidar da família.
1: É uma abordagem muito interessante, né? Porque igual nós lembrávamos no início, com esse ritmo hoje, as pessoas andam muito estressadas. E não é diferente também quando a pessoa está com a idade mais avançada, né? Essa preocupação, às vezes, aí com a família, com a própria saúde e outras situações. Então, não precisa, igual a doutora Melissa lembrou, esperar chegar um período das férias com a família. Aí você que mora, talvez, no meio rural, né? Pegar a cadeira, colocar na varanda, refletir aí, né? Ver a sua horta, ou verde que tem próximo, você que mora na cidade, igual ela disse, ah, vamos ver aí, acompanhar talvez um pôr do sol, né? Olhar mais o céu azul, e são situações que vão levar um certo alívio, um certo alento.
0: Eu estava escutando uma senhora falar, eu achei muito bonito ela falando assim, que uma das memórias que ela tem da família dela, né, do pai, da mãe, do irmão dela, é que eles sempre tiveram um horário para estarem juntos todos os dias. Então, ela falava que o pai dela saía para a roça, né, para trabalhar na lavoura, mas aí eles chegavam 11 horas, todo mundo sentava à mesa, almoçavam e depois eles ficavam sentados na varanda, né, conversando. E aí depois o pai voltava, né, para trabalhar. E chegava às 6 horas da tarde. 6 horas da tarde eles jantavam e ficavam sentados na varanda. E foram anos assim, anos, né, com essa rotina, né, dessa convivência. Hoje ela já não tem mais a família dela, mas essa lembrança assim, de ter aproveitado o tempo que ela teve com a família dela. Né? E assim, não foi nada demais, né? Só puxou um banco e sentaram perto um do outro, né, Moreira? Então, eu acho que o que a gente está sentindo falta hoje é disso, né? Da gente realmente sentar, parar para tomar um café, né? Quantas vezes a gente tenta marcar reunião para sentar para tomar um café, né? Ah, vamos sentar para tomar um café, vamos marcar, mas esse horário nunca chega, né? Então, assim, é da gente realmente poder parar, respirar, aproveitar o dia, saborear do nosso trabalho, que muitas vezes a gente trabalha, né? E não consegue parar para realmente ver os frutos do nosso trabalho.
1: É, a palavra que eu gosto sempre de lembrar é o seguinte, quando a gente vai adiando, talvez esteja na hora de priorizar também. Vamos reunir a família mais rápido, não esperar o ano que vem, mês que vem, e sim, condição que foi lembrada aí, parece até uma rotina, mas é algo agradável estar com a família. E depois ficam o quê? As boas.

0: Boas lembranças também.
1: Exatamente, Moreira, porque a gente não sabe o dia de amanhã, né? Então é o hoje que a gente tem que realmente ver a nossa realidade, falar assim, não, eu acho que esses 10 minutinhos aqui, ou na parte da manhã, ou na hora do almoço, ou no final do dia, a gente pensa que é pouco, mas não é, né? O nosso organismo, ele vai se readaptando com coisas boas, né? Então, quando a gente consegue trazer isso para a nossa realidade e ver que, poxa, se esses lugares do mundo tiveram, foi identificado que lidar com estresse é um pouquinho de tempo, é um pouquinho de tempo mesmo, né? Então, pega o que você tem no seu dia a dia, né? Quantas vezes a gente falou de exercício físico, está sentado, levanta, né? Dá uma volta, né? Dá uma volta dentro da sala mesmo, né? Pouquinha coisa que você fizer, para você ter um momento de pausa no meio do seu serviço, né? Só de você fechar o olho, né? Fazer uma respiração mais profunda, isso já te redireciona o seu olhar, redireciona a sua atenção para você voltar no seu trabalho melhor.
0: Ok, doutora Melissa, o tema é muito interessante. A gente pode até trazer novas abordagens sobre essa questão de longevidade e estresse, né? Porque acredito que chegou em um bom momento para muita gente. Agradecendo aí a sua participação, uma excelente tarde.
1: Muito obrigada, Moreira, e até a próxima.
0: Participação da médica geriatra, doutora Melissa de Andrade Dutra, com seus conhecimentos e todas as informações sobre a saúde dos idosos. Daqui a pouquinho a gente volta. Fique ligado.

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2: E assim nós vamos em frente, conferindo agora 2h48 e se a situação financeira do São Paulo Futebol Clube não anda muito boa, piorou um pouquinho. A Conmebol mutou o São Paulo e o técnico Dorival Júnior por incidentes na partida contra o Boca Juniors na Bombonera, pelo jogo das oitavas de final da Copa Sul-Americana no dia 8 de setembro. Somadas, as punições chegam a aproximadamente R$ 498 mil, quase R$500 mil. As sanções foram assinadas por Amarílis Belisário, vice-presidente da Comissão Disciplinar da Conmebol. São Paulo e Dorival foram punidos por atrasos no reinício da partida após o intervalo. Dorival foi multado em US$ 40 mil, cerca de R$ 199 mil na cotação atual. O clube foi enquadrado no mesmo artigo e recebeu multa de US$ 60 mil, aproximadamente R$ 299 mil. Mas o valor vai ser pago quando? Pois bem, o valor vai ser debitado automaticamente da quantia que o São Paulo tem a receber da Conmebol por direitos de televisão ou patrocínio. E o jogador da seleção brasileira, o Rafinha, assinou um novo contrato com o Barcelona, que estenderá seu vínculo com o clube até junho de 2030. Segundo foi informado, o acordo foi fechado entre o jogador e o clube catalão. A expectativa é de que seja anunciado oficialmente até na sexta-feira, em cerimônia com a presença do atacante e do presidente Juan Laporta. O brasileiro tinha contrato com o Barcelona até junho de 2028. A renovação por mais duas temporadas vinha sendo negociada nas últimas semanas e já havia sido antecipada pelo diretor esportivo Deco. O novo acordo também prevê uma melhora nas condições financeiras de Rafinha, embora os valores do novo salário não tenham sido divulgados. E a Série B do Campeonato Brasileiro, a 32ª rodada, tem início hoje com 3 partidas. Na Ilha do Retiro, o Sport vai enfrentar o São Bernardo, jogo às 19h30. Lá em Goiás, no estádio da Serrinha, o Goiás recebe o Atlético de São João del Rei às 20h30. Às 21h35, o time da Ponte Preta vai enfrentar o Juventude, a Ponte que está aí praticamente dando adeus à Série B do Campeonato Brasileiro, rumo à segunda divisão. Não está matematicamente ainda rebaixada, mas tudo leva a entender que sim, né, pela participação até agora na competição. Em 31 partidas, a Ponte Preta venceu apenas 3 jogos. Brasileirão da Série A, 29ª rodada. E aí, tava saudade do Brasileirão? Tem muita gente que fica na bronca, né? Por questões aí das datas FIFA e, logicamente, aquela parada do Brasileirão, né? A 29ª rodada amanhã com Bragantino e Mirassol, jogo às 19h30. Também 19h30 nós vamos ter Internacional e Corinthians, Remo e

0: Grêmio. O time do Vitória joga com a Chapecoense amanhã às 20 horas. Às 20 horas e 30 minutos tem Botafogo e Vasco da Gama, o clássico carioca. No Mineirão, o Cruzeiro vai jogar com São Paulo às 21h30. Na quinta-feira, tem Santos e Flamengo, lá na Vila Belmiro. Às 20 horas da quinta-feira, o Atlético Paranaense enfrenta o Atlético Mineiro. No Maracanã, quinta-feira, 21h30, Fluminense e Coritiba. E também na quinta, fechando a rodada, tem Palmeiras e Bahia. Só para relembrar, tá, para você torcedor, a classificação do Campeonato Brasileiro, todas as equipes agora com 28 jogos, e o Flamengo lidera com 60 pontos, o Palmeiras em segundo com 57, Atlético Paranaense com 49 pontos, Fluminense 48 pontos, em quinto o Bahia 46, em sexto o Cruzeiro 45, em sétimo o Atlético Mineiro 43, o Santos é oitavo com 41 pontos, Coritiba 38, São Paulo 36, décimo primeiro Bragantino 36, Botafogo tem 35 pontos, o Vitória 33, Corinthians 32 pontos, Mirassol 32, o Vasco é o 16º, primeiro fora da zona de rebaixamento, 31 pontos. E na zona de rebaixamento, figurando dois times lá do Rio Grande do Sul, o Grêmio com 29 pontos, o Internacional com 28 pontos, o Remo com 23 pontos é o 19º, Chapecoense é a lanterna com apenas 18 pontos. Hora certa agora, 2h53.
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2: Com você, vamos em frente, nesse clima, na sua tarde. Vamos agora com mais uma que toca, daqui a pouquinho tem a consagração à Nossa Senhora Aparecida em destaque, então fique ligadinho. E agora vem chegando a dupla Jean Giovanni, codinome Beija-Flor.

0: 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Mas a mente de um grande poeta brasileiro voou mais alto e deu ao amor o codinome mais doce que poderia existir: Beija-Flor.
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0: Boa música pra você, Jean Giovanni, cujo nome é Beija-Flor.
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Sintonia você, agora vamos à consagração a Nossa Senhora Aparecida. E estamos aí no período da novena da Padroeira, que acontece sempre neste horário. Motivo que nós não temos essa transmissão para você ao vivo de Aparecida. Mas nós trazemos a consagração na voz do saudoso Padre Vitor Coelho de Almeida.

Maria Santíssima, que em vossa imagem milagrosa de Aparecida espalhais inúmeros benefícios sobre o Brasil. Eu, embora indigno de pertencer ao número dos vossos servos, mas desejando participar dos benefícios da vossa misericórdia, prostrado a vossos pés, consagro-vos o entendimento, para que sempre pense no amor que mereceis. Consagro-vos a língua, para que sempre vos louve e propague a vossa devoção. Consagro-vos o coração, para que depois de Deus vos ame sobre todas as coisas. Recebei-nos, ó Rainha incomparável, no ditoso número dos vossos servos. Acolhei-nos debaixo da vossa proteção. Socorrei-nos em nossas necessidades espirituais e temporais, e sobretudo na hora da nossa morte. Abençoai-nos, ó Mãe Celestial, e com vossa poderosa intercessão, fortalecei-nos em nossa fraqueza, a fim de que, servindo-vos fielmente nesta vida, possamos louvar-vos, amar-vos e render-vos graças no céu, por toda a eternidade, assim seja.

pela intercessão de Nossa Senhora Aparecida, Rainha e Padroeira do Brasil, a bênção de Deus Onipotente, Pai, Filho e Espírito Santo, desça sobre vós e permaneça sempre. Amém.

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1: E você, já parou para pensar que respeitar é olhar para o outro sem querer julgar, mas sempre com empatia, compreendendo que ele também enfrenta batalhas invisíveis aos nossos olhos? O respeito é a base de toda convivência saudável. Ele vai além das palavras e também dos gestos educados. Está presente na escuta atenta, na paciência com as diferenças, na aceitação das escolhas alheias, mesmo quando elas não se parecem com as nossas. Respeitar é entender que o mundo não gira ao redor de nossas opiniões ou vontades, e que viver em sociedade exige equilíbrio, tolerância e coração aberto. Respeitar é não invadir o espaço do outro, seja físico, emocional ou espiritual. É saber calar quando for preciso, ouvir quando for necessário e estender a mão quando alguém fraqueja. É não julgar pela aparência, pela cor, pela origem, pela fé ou pelas escolhas. É enxergar a dignidade em cada pessoa e agir com bondade, mesmo quando a vida convida à indiferença. Quem respeita, contribui para a paz. Quem respeita, espalha amor. Porque o respeito é o alicerce da convivência e do progresso humano. Ele gera confiança, fortalece os vínculos e cria ambientes onde todos se sentem acolhidos, valorizados e seguros. Ninguém cresce em meio ao desrespeito, mas todos florescem onde há consideração e cuidado. Respeitar o próximo é respeitar a si mesmo, porque todo gesto de respeito é um passo em direção a um mundo mais humano, mais fraterno e mais verdadeiro. Que jamais nos falte sabedoria para viver com esse princípio no coração. Respeito.

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0: E aí, vamos conferindo na terça-feira, 6 de outubro, com o destaque na sua tarde, alusão legal de onde quer que você esteja aí nos acompanhando, trazendo a emoção aqui pela Manhuaçu FM, bom demais, hein? E assim, com um abraço legal, vamos aí mais um alô para a participação aqui da nossa ouvinte, a nossa grande amiga lá da comunidade do bairro Lajinha, a Margarida Aparecida. Ô Margarida, um abraço para você, obrigado aí, uma alusão para você, para sua mamãe, tá? Para todos os familiares aí e a todos os amigos aí do bairro Lajinha, minha amiga, dona Purinha. Alô, seu Sebastião, gente boa, né? Toda a família aí, o Geraldino, seu Antônio tá aí no seu trabalho também acompanhando.
1: Oi, Moreira, boa tarde.
0: Boa tarde.
1: É a Neuza Helme aqui do Coga da Gameleira.
0: Fala, Neuza.
1: E aí, tudo bem com vocês?
0: Tá tudo na paz, né?
1: Tô aqui com o radinho ligado, ouvindo seu programa.
0: Isso é bom, hein?
1: Gostaria, se for possível, se posso te passar a receita para mim, do bolo, fazendo um favor.
0: Esse bolo.
1: E se for possível, vamos com o Padre Alessandro Campos, Vida Nova. Ofereço para todos que estiverem ouvindo seu programa aqui no Coga da Gameleira, as meninas aqui da ginástica, todas quinta-feira. A gente tem uma ginástica aqui, no Coga da Gameleira.
0: Aí sim, hein? Então as meninas da ginástica lá da comunidade Gameleira, um abraço, a Neuza tá aí ligadinha, curtindo aqui a programação e agora vai ouvir o Padre Alessandro Campos, Vida Nova, boa mensagem, 3h25.

Conferimos assim, Padre Alessandro Campos, aqui na Mãe Uaçu. Legal demais, hein? Vida nova, que tal? Talvez é o que você está precisando, é repensar algumas condutas, né? A vida e a forma que está aí conduzindo os seus dias, tá? Sempre é tempo de recomeçar, por que não? Deixa eu mandar um abraço aqui, o Cláudia, a Maria, lá na região do Jatobá, São João do Manhuaçu, acompanhando aí, trabalhando, né? O casal trabalha junto, isso é bom, hein? Alusão aí para a participação aqui da Alessandra Moraes, boa tarde, Moreira, alusão para você, Alessandra. A dona Isabel Pedrosa tá aí acompanhando a programação, grande alô. Abração também, boa tarde, Aparecida Cardoso, ligadinha. Deixa eu ver aqui, a turma está lá em Manhuirim, é o Marquinhos e o Flávio, né? Estão lá trabalhando, essa dupla aí não para, né? Maravilha, hein? Um abração e uma excelente terça-feira. Aí tem Gênero e Gênero na sua tarde com Deixa o Seu Recado.

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3: É, vão tirar a dúvida, não é mesmo? Antes de compartilhar aí, nós temos uma aqui até interessante, curiosa. Foi muito... a postagem foi realmente bem assistida, né? Visualizada aí nos últimos tempos, com um médico robô flagrado fugindo de um hospital. Então, já pensou médico robô fugindo de um hospital? Esse vídeo, então, mostra um robô fugindo de um hospital depois de trabalhar por 36 horas em um plantão. Mas será que o vídeo é verdadeiro? As imagens mostram um robô vestido com uma roupa hospitalar, correndo enquanto uma ambulância e outras pessoas parecem tentar alcançá-lo. E assim começaram a se espalhar nas redes sociais no finalzinho de setembro. E de acordo com o texto que acompanha o vídeo, o robô é um médico que não teria aguentado trabalhar em um plantão de 36 horas no hospital. O flagrante de pouco menos de 15 segundos de duração já foi visto milhões de vezes. Mas será que é verdadeiro ou falso, hein? Foi feita buscas reversas, tá? E aí se descobriu que o vídeo realmente da história que envolve robô médico, ela é mentirosa, é falsa, tá? E assim, alguns trechos do vídeo foram encontrados as primeiras publicações do flagrante no dia 12 de setembro de 2026, todas feitas como piada. Mas muita gente acabou compartilhando o assunto como se fosse verdade. Acontece que não há reportagens confiáveis que comprovem a suposta fuga. Além disso, uma análise com ferramentas de detecção de inteligência artificial apontou sinais de geração por IA em partes dos vídeos. Uma apuração mais detalhada aí se levou aos criadores da cena. Trata-se do estúdio francês Maison Films, que publica vários vídeos com inteligência artificial que foi utilizada no perfil do TikTok. O vídeo do robô médico fugitivo foi publicado em 12 de setembro e tem indicações claras de que se trata de um vídeo de IA. Aliás, no perfil da produtora tem vários outros vídeos de robôs fugitivos. Parece que é o forte do canal. E assim, concluindo o vídeo que mostra um robô fugindo em um parque, vestindo roupas hospitalares, dizendo que não aguentou o plantão de 36 horas, é falso. Foi criado com ferramentas de inteligência artificial.
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E aí, vamos em frente, abraçando aqui a Gracinha lá da comunidade do Coqueiro Rural. Um abração para você, muito obrigado aí pela participação, tá? Deixa eu atender aqui a alusão para Raquel da Silva lá em Vila Nova. Oi, ligadinho aqui, valeu Raquel, um abração lá da comunidade Santa Terezinha, Elcione Gomes. Oi, Elcione, um abração também, excelente tarde, tá? Alguns áudios encaminhados aí e não houve tempo da gente levar lá, mas fica aqui a participação do ouvinte, o registro, tá? Lá em São João do Manhuaçu, a Daniela. Um abraço para você, Daniela, todos aí da comunidade. Agora tem Felipe Rodrigo Chaveiro.

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1: Sintonie você, voltar no tempo, reviver momentos inesquecíveis na tarde de terça-feira, agora 13h42, Fafá de Belém, meu disfarce.

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1: Aí, legal, deixando um abraço, carinho, pra você. Continue ligadinho na Mãe Uaçu FM 106,9, a terça-feira, 6 de outubro. Na sequência, o encontro com o Rei. E depois tem o jornal aqui pela Mãe Uaçu, Jornal das 4. A melhor informação no seu rádio. Grande abraço. Vem chegando então, Roberto, e as suas canções.
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3: Olá, muito boa tarde. Agora são 4 horas, 1 minuto. Hoje é terça-feira, dia 6 de outubro de 2026. E começa agora a edição 1724 do Jornal das Quatro. E você confere na edição de hoje, prazo para adesão ao Simples Nacional é prorrogado até o dia 15 de outubro. Professora indica principais dificuldades de jovens na redação do Enem. Triatleta de Manhuaçu participa de Mundial na Espanha. Atividade física e acompanhamento médico ajudam a preservar a autonomia na velhice. E você confere também, jovem morre em grave acidente entre carro e carreta na BR-116, homem é baleado na cabeça em São José do Calçado, a PM apreende 33 pedras de crack em Manhuaçu e mulher é presa após tentativa de homicídio contra a própria mãe em Matipó.
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3: As microempresas e empresas de pequeno porte ganharam mais dias para aderir ao Simples Nacional, de acordo com o novo calendário proposto pela reforma tributária. O prazo para solicitar adesão à Receita Federal, que se encerraria

0: Bahia, na última quarta-feira, dia 30, foi prorrogada até o dia 15 de outubro. O contador Daniel Gerard explica o que muda na prática com esse novo prazo.
1: Na prática, a gente ganhou um pouco mais de prazo para poder fazer a opção para o Simples, né? Que ela sempre foi feita em janeiro, excepcionalmente esse ano, iria ser feita agora em setembro e foi até dia 15 de outubro. Para você fazer qualquer tipo de movimentação na Receita com a opção do Simples, tanto para o híbrido quanto para o não híbrido, você tem que estar em dia com as suas documentações e principalmente com os débitos tributários. Então, se a gente fizesse a opção hoje, né, dia 30 do 9, e por algum motivo até dia 15 for negado, quem tiver débito tem até o dia 30 para poder resolver o débito e fazer a nova opção. Mas você tem que fazer a opção até o dia 15 para você ter esse prazo. Se você não quer correr risco, você tem que hoje já olhar, levantar todos os débitos seu, pagar ele, esperar cair no sistema para depois fazer a opção pelo Simples. Qualquer débito que ele tiver na prefeitura, então IPTU, ISS, no estado, ICMS, taxa de... Se você, por exemplo, tem um carro em nome da empresa e está devendo IPVA, também pode travar. E os débitos da Receita Federal, que é o INSS, o próprio Simples, PIS, COFINS, todos os débitos que a Receita Federal administra.
0: A reforma tributária também permite a opção pelo chamado Simples Híbrido com recolhimento do IBS e da CBS.
1: A legislação do IBS e CBS ainda está um pouco turbulenta, meio nebulosa, a gente não sabe os percentuais, né? O que a gente sabe é que vai haver as mudanças e tem a expectativa de percentual do CBS e do IBS. Quando a gente faz a análise com essa expectativa de percentual, em geral, para quem vende para a empresa... Né? Eu sou um prestador de serviço, tenho uma mercadoria ou um serviço, vou prestar esse serviço para uma empresa que vai revender ou esse serviço meu ou essa mercadoria minha. Normalmente essa opção, o híbrido tem sido melhor, porque vai ter o repasse do crédito daquele imposto. Para as empresas que vendem para consumidor final, um exemplo, por exemplo, supermercado e tal, normalmente não é, porque aí o crédito acaba naquele momento. Então, em vias de regra, para quem vende para uma empresa que vai revender, o híbrido é melhor. Só que a análise tem que ser muito pontual, porque depende da empresa, depende do objeto, depende da mercadoria. Se a mercadoria hoje foi comprada dentro do estado ou fora do estado, isso tudo tem que ser apurado.
0: E para quem ainda está em dúvida, Daniel explica o que o microempreendedor deve fazer.
1: O simulador de Sebrae é uma ferramenta que veio para ajudar a gente nessa decisão, né? As pessoas têm que ter todos os dados da empresa, receita, despesa. Se tiver o contador da empresa, tiver lá o relatório, que é o balanço, a DRE, vai ter todos os dados necessários para o preenchimento dessa planilha. E essa planilha vai te dar o resultado. Só que assim, esse resultado, como eu disse, é uma estimativa, porque a gente não sabe o percentual ainda. Mas ali você já vai ter um norte e normalmente a gente já toma a decisão mais assertiva nessa situação. Então, não só para o microempreendedor individual, né, mas a própria empresa, quando é lucro presumido e quer voltar para o Simples, né, que ela vai ter que fazer essa opção, a recomendação é não deixar para a última hora, porque o sistema está travado e a gente pode, normalmente, você pode achar que está tudo em dia e ter algum débito para trás. Então, para ter prazo para o contador trabalhar, é importante fazer essa procura o mais rápido possível para o seu profissional de confiança.
0: E faltando pouco mais de um mês para o Exame Nacional do Ensino Médio, o Enem, a redação realizada na prova volta a ser tema de preocupação para os alunos. As especulações sobre o tema da redação envolvem inteligência artificial, mudanças climáticas, acessibilidade e uso de redes sociais por crianças e adolescentes. Diante das preparações para a realização da prova, a professora de português de Manhuaçu, Carla Bastos, indica que é possível perceber as principais dificuldades dos alunos, entre elas a organização das ideias.
2: Fugir do tema, né? Não desenvolver bem os argumentos, usar mal os conectivos. São esses os mais comuns. Eles têm bastante dificuldade assim, em organizar as ideias, né? Desenvolver bem os argumentos. Geralmente, os alunos têm muita dificuldade para entender bem o tema, né? Desenvolver bem os argumentos, organizar as ideias de forma coerente.
0: Carla também dá dicas do que é considerado para avaliar uma redação do Exame Nacional e comenta sobre a organização do tempo de avaliação.
2: Quando um aluno usa uma informação, uma obra ou uma referência que realmente tem relação com o tema e ajuda a defender sua ideia. O aluno ele precisa deixar bem claro o que deve ser feito, né? Quem pode fazer, como é,

0: Ação pode acontecer e qual resultado se espera. A primeira coisa é manter calma, ler com atenção, né, os textos motivadores, porque eles trazem informações que podem ajudar bastante. Ali, não deixar a redação para o final, né? É importante separar um tempo para pensar, escrever e depois revisar.
1: Agora são 4 horas, 7 minutos. O triatleta de Manhuaçu, Idelson Júnior, participou do Campeonato Mundial de Triatlo, realizado no dia 24 de setembro, em Pontevedra, na Espanha. A participação marca mais uma etapa na trajetória do atleta, que começou no triatlo há cerca de 3 anos e desde então passou a disputar competições da modalidade. No Mundial, Idelson terminou a prova na 46ª colocação entre os atletas de sua categoria. O atleta retornou para Manhuaçu neste domingo e já voltou aos treinos. Idelson conta que a prova foi marcada por dificuldades e percalços durante o percurso.
2: Foi uma experiência incrível, né? Por ser um primeiro mundial, chega lá outro nível, sou um nível de atleta, sobe muito, fica muito elevado. Mas, quando eu falei, uma primeira competição internacional para mim, foi uma experiência incrível, muito aprendizado. Foi um dia duro lá, bem duro. Infelizmente, eu acabei passando mal lá na água, que a gente fala, que eu hiperventilei, como a pressão subiu, as coisas aconteceram tudo fora do controle. Porque muita gente, a gente tenta acompanhar, tenta fazer bonito, mas acabou que eu saí da água mesmo passando mal, tive um pedal legal, bacana. Meu pedal, inclusive, foi o top 10 do mundo lá. E saí para correr, mas quando saí para correr, acabei dando um apagão, passei mal. Aí eu só completei a prova, mas ainda fiquei bem colocado, graças a Deus. Aprendi muito lá com os atletas de lá, que são um nível, como eu falei, muito elevado. A gente tira de experiência que a gente tem que treinar mais, focar um pouco mais. E também, talvez no dia das competições, chegar um pouco antes para acostumar com o fuso horário, para acostumar com a própria alimentação do local, que muda muito aqui do Brasil. E são essas experiências que a gente guarda para a vida, para daqui para os próximos campeonatos, né?
1: Ele destacou os próximos passos no esporte, o incentivo às pessoas que desejam iniciar uma atividade esportiva e a importância do apoio da família e dos amigos.
2: Eu sou federado no Espírito Santo, porque em Minas não tem a federação que consegue levar a gente para esse mundial. Aí, dentro do ano, a gente tem um campeonato brasileiro. São várias etapas durante o ano, que vão somando as pontuações. Dentro das pontuações tem a classificação dos melhores que classificam para esse Mundial. Para o ano que vem, como esse ano eu fui campeão brasileiro já em Brasília no campeonato, e fiquei em oitavo no Brasil no sprint, eu já classifiquei para a Alemanha e fui terceiro colocado no cross triatlo, classificando para o Canadá também. Então, ano que vem a gente tem 3 provas de Mundial. São duas na Alemanha e uma no Canadá. Eu acho que é uma coisa incrível que a gente vem conquistando. Tão pouco tempo está aí representando o meu país fora daqui, está representando a seleção brasileira de triatlo lá, que é algo, acho que incrível, não só para mim, como para a região, para Manhuaçu. E falar para todo mundo que tem vontade de começar, só começa porque depois que começa, que você dá seu pontapé inicial, as coisas acontecem normalmente, Deus vai abençoando. Muita gente às vezes tem vergonha de começar, de dar o primeiro passo, mas não tem. Vão para frente, vão para cima, dá esse primeiro passo para as coisas ir encaminhando, porque se eu conseguir, todos também têm essa chance e oportunidade de também conseguir estar lá um dia. Esse apoio da família e dos amigos é essencial, né? Porque o nosso esporte é um esporte que a gente depende de ter muito foco. A gente precisa abdicar de muita coisa, então se a família abraça isso, se os amigos ali abraçam isso, é algo muito especial, porque se ninguém abraçar, a gente não consegue, né? Não ter essa rede de apoio, fica realmente muito difícil. Então, o apoio da família e dos amigos é essencial nessas horas.
1: O envelhecimento não deve ser tratado como sinônimo de doença. Sintomas como fraqueza, quedas, desmaios e perda de massa muscular podem fazer parte de diferentes condições de saúde e precisam ser avaliados em vez de serem atribuídos automaticamente à idade. O cardiologista Dr. Pedro Paulo destaca que a atividade física é um dos principais fatores para um envelhecimento com qualidade.
3: Né? Nós temos hoje, a medicina hoje evoluiu muito e nós temos condições de diagnosticar inúmeras doenças. Né? Às vezes o paciente chega no consultório, já teve lá um desmaio,

0: ele já teve uma queda ou já vem com uma fraqueza há meses. E ele começa a achar que aquilo é normal e, por sorte, algum familiar o leva à consulta. Então, é muito importante ficar atento e saber diferenciar o que é envelhecimento do que é doença. Porque é natural e o paciente com a idade, ele vai ter uma certa perda de massa muscular pequena. Por isso que nós sempre incentivamos a questão do exercício físico, né? E de preferência musculação. Claro, né, nós falamos isso na última entrevista. Claro que a caminhada vai ajudar, uma bicicleta vai ajudar, sim. Mas a musculação para estimular a massa muscular é fundamental. Porque o paciente vai perdendo um pouquinho de massa muscular, ele vai tendo ali, às vezes, uma recuperação um pouco mais lenta no esforço que ele faz, mas nós também não queremos dizer que você não vai envelhecer, porque as alterações elas vão acontecer. Só que não pode confundir uma doença com o sintoma natural do envelhecimento, né?
1: Ele diz que a manutenção da musculatura tem relação direta com a independência.
0: Os ossos, eles precisam de movimento. Um paciente, por exemplo, que fica muito acamado, que não faz exercício físico, a incidência de osteoporose é muito maior neste tipo de paciente, né? Aquele paciente que não se exercita. O nosso cérebro, ele precisa ser estimulado o tempo todo, né? Então, é fundamental que a pessoa se movimente. Óbvio que precisa de uma avaliação prévia, né? O paciente que está sedentário há muito tempo, ele precisa, obviamente, passar por uma avaliação com seu médico de confiança, para ver se ele pode começar a fazer aquilo. E erros muito frequentes que nós encontramos é o paciente estar sedentário e do nada ele resolve que quer fazer uma caminhada de uma hora amanhã. Gente, muita prudência, né? Caldo de galinha e prudência não faz mal para ninguém, né? O nosso ouvinte aí entende bem isso que eu estou falando, que está lá na sua casa. Então, sempre que for começar a fazer uma atividade física, tem que ter a moderação, o bom senso, de começar devagar e aumentando progressivamente a carga de esforço, né?
1: O cardiologista também chama atenção para doenças que, embora algumas tenham maior incidência com o avanço da idade, elas não são consequências inevitáveis do envelhecimento.
0: Não são necessariamente situações que vão ocorrer com a idade. Óbvio que a hipertensão, por exemplo, ela tem uma incidência maior no idoso, mas necessariamente nós conseguimos, à medida que nós vamos tendo um estilo de vida saudável, hábitos alimentares, mais, né, descascar mais e desembrulhar menos, à medida que nós praticamos atividade física, sono de qualidade, obviamente que isso tudo vai contribuir. Existe, obviamente, a questão genética. Claro que existem pacientes que todos da família são hipertensos e tal, e muitas vezes nós não temos como evitar. Mas sabemos que é possível cuidar disso e devemos. E uma situação que é muito importante. Muitas dessas doenças, para dizer, por exemplo, a hipertensão, considere que ela é silenciosa. Então, o paciente que tem um sintoma de dor de cabeça, uma tontura, aquilo é sorte dele, porque aquilo é um alerta. Então, não esperar ter sintoma para fazer a avaliação. Por isso que a gente sempre fala que é importante fazer um check-up, fazer uma avaliação regular no seu médico, porque essas doenças elas são silenciosas e aumentam o risco de hipertensão, de acidente vascular cerebral, temido derrame, aumenta a incidência aí de demências. Então, é importante a pessoa fazer uma avaliação regular para que não espere o caldo entornar, como eu digo, né? Porque, às vezes, quando já procura, já está lá cheio de sintomas, cheio de problemas.
1: Agora são 4 horas e 16 minutos. Lembrando a você, ouvinte da Rádio Manhuaçu, que acompanha o Jornal das 4. Nós estamos ao vivo em imagens nas redes sociais, no Instagram, Tribuna do Leste, Facebook e também no YouTube. Você confere todas as notícias de Manhuaçu e também da região em imagens. A gente vai para um rápido intervalo, daqui a pouco a gente volta. Você confere, jovem morre em grave acidente entre carro e carreta na BR-116. Homem é baleado na cabeça em São José do Calçado. A PM apreende 33 pedras de crack em Manhuaçu. Mulher é presa após tentativa de homicídio contra a própria mãe em Matipó.
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6: O dólar cotado em R$ 4,97. Já o euro negociado em R$ 5,60. Na região de Manhuaçu, café arábica, bebida dura, tipo 6, safra nova, saca de 60 quilos, cotado em R$ 1.608. Já o café arábica Rio, saca 60 quilos, negociado em R$ 1.081. As informações são do site agrolink.com.br.
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6: Agora são 4 horas 20 minutos, em Manhuaçu, 27 graus no momento, o tempo está parcialmente nublado e você confere agora mais informações diretamente da Climatempo com o professor e meteorologista Rui Brandos Reis.
7: Temperatura máxima em Manhuaçu, Boiubirim, Altitibá, espera feliz, entre 27 a 28 graus. Chove forte no final da tarde e início da noite, somente entre o Campo das Vertentes e a região de Juiz de Fora. Podemos ter temporais entre Barbacena, Santos Dumont, São João del Rei e Juiz de Fora. É o calor combinado com a alta umidade que deverá organizar temporais à tarde e à noite. Chove a qualquer hora do dia nesta terça-feira nas regiões do Triângulo, Alto Paranaíba, Oeste e Sul do Estado. Capital Mineira, com sol entre nuvens, temperatura máxima em torno de 28 graus. Direto da Climatempo, Rui Brandos Reis.
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6: Um grave acidente envolvendo um Volkswagen Gol e uma carreta terminou com a morte de um jovem de 20 anos na BR-116 em Santa Rita de Minas. A colisão aconteceu na altura do KM-535. A vítima foi identificada como Vitor Hugo Oliveira Soares, morador de Santa Rita de Minas. Ele dirigia o Gol e seguia no sentido Caratinga, enquanto a carreta trafegava no sentido contrário, em direção a Santa Rita de Minas. De acordo com o policial rodoviário federal, Tadeu Lima, o motorista da carreta ainda tentou desviar do carro, direcionando o veículo para a contramão, mas não conseguiu evitar a colisão frontal.
8: Ele acabou que ele invadiu a contramão em direção ao local de curva. O condutor da carreta ainda tentou evitar a colisão, ele freou, teve uma frenagem antes do momento da colisão, indica que ele tentou evitar, né? E acabou colidindo na lateral esquerda do automóvel, de um Gol, E nesta

0: colisão, o condutor do Gol acabou vindo a óbito no local, tá? O condutor da carreta, ele não teve ferimentos. E agora é finalizar o trabalho de praxe, para só fazer as medições, né? Só para finalizar, para concluir tudo no local aqui e liberar. O corpo já foi liberado, agora é providenciar a liberação, a remoção dos veículos e a volta do trânsito à normalidade.
1: Segundo o sargento Silvestre, do Corpo de Bombeiros, a vítima estava politraumatizada.
2: A gente tem que fazer uma imobilização do veículo antes de iniciar os trabalhos, por questões de segurança, evitar movimentação, né? Para que todos possam trabalhar com segurança. Deu para verificar aí que ela estava politraumatizada, né? Todos os membros estavam com trauma de crânio. Provavelmente aí foi uma morte instantânea no acidente, né?
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1: Agora são 4 horas 23 minutos. Um idoso de 74 anos foi atingido por um disparo de arma de fogo na cabeça na manhã desta segunda-feira, dia 5, em São José do Calçado, no sul do Espírito Santo. Devido à gravidade do ferimento, o Núcleo de Operações e Transporte Aéreo, Notaer, foi acionado para realizar a transferência do paciente. Segundo informações divulgadas pela Polícia Militar, a vítima foi encontrada caída próxima à própria motocicleta por um motorista de transporte escolar que passava pela região. O condutor prestou os primeiros socorros e colocou o idoso em seu veículo para levá-lo em busca de atendimento médico. A vítima deu entrada no Hospital Estadual de São José do Calçado, onde recebeu os primeiros cuidados. De acordo com a equipe médica, o homem estava inconsciente e precisou ser intubado. Após a estabilização inicial, o paciente foi embarcado no helicóptero Arpia 10 do Notaer e transferido em estado grave para o hospital de referência em Cachoeiro de Itapemirim, na região sul do estado. A Polícia Militar realizou diligências nas proximidades do local onde o homem teria sido atingido. Segundo a corporação, nenhum material ilícito foi localizado durante as buscas. Testemunhas relataram ter visto um indivíduo em uma motocicleta Honda Pop vermelha, usando uma touca preta, nas proximidades do local. Conforme informado pela PM, familiares disseram que nenhum bem da vítima teria sido levado. As circunstâncias do disparo, a autoria e a motivação ainda não foram esclarecidas. O caso foi encaminhado à Polícia Civil, que deverá investigar a ocorrência. E a Polícia Civil de Minas Gerais, por meio da Unidade Policial de Rio Casca, vinculada à 5ª Delegacia Regional de Polícia Civil de Ponte Nova, recuperou até o momento 9 cabeças de gado provenientes de crime durante diligências realizadas na zona rural do município. No local investigado, os policiais localizaram ainda diversos outros animais, cuja procedência está sendo apurada com a adoção das providências necessárias para identificação de eventuais proprietários e verificação da origem do rebanho. Com a chegada das equipes policiais, indivíduos vinculados ao local fugiram por uma área de mata, não sendo localizados naquele momento. Os foragidos são alvos de investigação em curso e estão identificados. As investigações prosseguem com o objetivo de identificar todos os envolvidos, esclarecer a origem dos demais animais e apurar a eventual atuação de outros integrantes do grupo criminoso. A Polícia Civil de Minas Gerais seguirá realizando diligências na região até o completo esclarecimento dos fatos e responsabilização dos envolvidos. E em Manhuaçu, 33 pedras de crack foram apreendidas após uma denúncia. Você confere mais informações com o sargento Bruno.
4: A Polícia Militar informa que na noite de segunda-feira apreendeu pedras de crack durante a operação de combate ao tráfico de drogas no bairro Engenho da Serra, em Manhuaçu. Após denúncias indicando a comercialização e ocultação de entorpecentes no Beco do Vantuil, as equipes policiais realizaram diligências no local. Com a aproximação dos militares, indivíduos que estavam nas proximidades fugiram por vielas e becos, não sendo possível identificá-los. Durante as buscas, a equipe Roca empregou o cão de faro e indicou a presença de material ilícito escondido junto

0: móvel. No local foram apreendidos 33 pedras de crack. O material foi apreendido e encaminhado à delegacia de polícia civil para as providências cabíveis.
1: E em Matipó, uma idosa de 70 anos sofreu uma tentativa de homicídio da própria filha.
0: A Polícia Militar, por meio do 11º Batalhão, informa que na noite de segunda-feira prendeu uma mulher de 37 anos após uma tentativa de homicídio contra a própria mãe, 70 anos.

0: avançado contra ela e feito ameaças de morte. Uma pessoa que estava no local conseguiu intervir e desarmar a mulher, evitando que a vítima fosse atingida. Após o fato, a autora deixou a residência, sendo posteriormente localizada pelos militares. Durante a abordagem, ela confirmou ter ido até a casa da mãe, portando a faca, alegando que pretendia assustá-la. A faca, aproximadamente 17 centímetros, foi apreendida. A mulher recebeu voz de prisão em flagrante e foi encaminhada para atendimento médico e posteriormente conduzida à delegacia de polícia civil para as demais providências.
1: Agora são 4 horas e 29 minutos. Eu sou Ana Flávia Domingos e termina mais uma edição do Jornal das 4. Trabalhos técnicos de Naira Silva e Robert Giovanni. A seguir você fica com o programa Sertanejão com Robert Giovanni e o Jornal das 4 retorna amanhã.
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2: Alô, Manhuaçu, alô, região, alô, Minas, alô, Brasil, está no ar mais um sertanejão pelas ondas amigas da Rádio Manhuaçu em 106.9 FM. Você ficou muito bem informado, muito bem informada com a repórter Ana Flávia Domingos na apresentação do Jornal das Quatro, com trabalhos técnicos da cinegrafista Naira Silva e a colaboração de toda a equipe de jornalismo da Rádio Manhuaçu e do Jornal Tribuna do Leste. Você acompanhou pelas mídias sociais e também ouviu pela Rádio Manhuaçu no Rádio Tradicional e, claro, pela internet, no site, no aplicativo. A partir de agora é com a gente. Eu sou o Robert Giovanni. Com muito prazer, te faço companhia aqui no Sertanejão com o melhor da música sertaneja clássica, raiz, tradicional. E nós vamos juntos até logo mais, às 18 horas desta terça-feira, dia 6 de outubro de 2026. A fase da lua é minguante, a estação é primavera. Já se passaram 279 dias de 2026, restando agora apenas 86 para 2027. Estamos na 27ª semana do tempo comum e a igreja celebra hoje Santos Bruno, Santa Faustina Kowalska e Herotides. Hoje temos o início aí da Semana da Criança. E na liturgia desta terça-feira tem a seguinte passagem no Evangelho de São Lucas. O Senhor lhe respondeu: Marta, Marta, andas muito agitada e te preocupas com muitas coisas. Entretanto, uma só coisa é necessária. São Lucas, capítulo 10, versículos 41 e 42. E a Santa Faustina Kowalska disse assim um dia: quem sabe perdoar, prepara para si muitas graças da parte de Deus. Vamos juntos e você participa conosco daqui a pouquinho a partir das 5 pelo nosso WhatsApp 33988188890. Você nos ouve pelo radinho tradicional e também pela internet no site manhuaçufm.com.br e pelo nosso aplicativo. Nós abrimos o sertanejão de hoje com Rick Renner e a Saudade Pesada. Boa tarde para você. 4 horas e 33 minutos.

0: 4h44 na Manhuaçu, Sonho Real, Felipe Falcão. Atendendo a pedidos, o Baile do Rotary será em uma excelente data, dia 10 de outubro, na AABB de Manhuaçu. As pré-reservas já estão disponíveis. Garanta seus ingressos e venha se divertir.
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0: 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Essa é a dupla Gino e Geno, garçom. Agora 4 horas mais 45 minutos aqui no Sertanejão.

Leandro e Leonardo, copo de vinho, 4 horas e 59 minutos. Daqui a pouquinho a sua participação comigo aqui no Sertanejão. Já, já.

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4: E a partir de agora você participa comigo aqui no Sertanejão da Manhuaçu FM 106.9 pelo 33988188890.
5: Boa tarde, Robert.
4: Oi, boa tarde.
5: Aqui é Geronides do bairro São Jorge. Eu gostaria de ouvir a música Jeitão de Caboclo com a dupla Ronaldo Viola e Praiano. Quero oferecer para todos os ouvintes do programa Sertanejão, para todos vocês aí da rádio. Muito obrigado, fica com Deus, uma boa tarde. Um abraço.
4: Um abraço, meu amigo. Boa tarde.
6: Oi, Robert. Sou Andy Balatinho.
4: Oi, Andy.
6: São Júlio, vem da rádio. Tu se colocar qualquer oral. Gracinha, Maria Regina, Palijão. Com o Mário Antônio, José, Baixão, Emocional, família, sua família também. Meus cunhados, minha neta, meu sobrinho. Tu se colocar o toque em Balatinho. Maria Atividade, Maria da Penha, Gracinha, Balatinho. Eu queria mudar o Gingino e o Cavaco Ovo.
7: Alô, Rob Giovanni, boa tarde.
4: Opa, boa tarde.
7: Eu sou o Antônio, aqui do bairro São Jorge. Eu gostaria de ouvir com o Sérgio Reis, Xalana, oferecer para toda a minha família, todos que estiverem ouvindo.
4: Tá certo, meu amigo, um grande abraço, boa tarde.
8: Oi, Robert e Giovanni, boa tarde. Aqui quem tá falando é Margarida de Boa Vista, Caparaó Novo. Gostaria de ouvir uma música com o Adriano Lara, Garçom, e ofereço para o meu esposo Claudio Nelson, para todos meus irmãos, para todos meus sobrinhos e para todos vocês aí da rádio e para todos os ouvintes. Tchau, fiquem com Deus.
4: Um abraço, amiga, fica com Deus também, obrigado pela companhia.
9: Boa tarde, Robert e Giovanni.
4: Opa, boa tarde.
9: Aqui é o Renato.
4: Fala,
9: do
4: Renato.
9: Merim. Queria ouvir uma música com Zezé de Camargo, Luciano, A Saudade é uma Pedra. Obrigado.

0: Obrigado, que tenha uma boa tarde. Fica com Deus aí, um abraço.
1: Um abraço, fica com Deus, obrigado.
2: Ô, Rod, como que é, mas a Maria? Boa tarde, como que é, mas a Maria tá bom aqui no Engenho. Pediu uma muda de irmã feita aí, fez a Maria minha esposa, com o Tenori. Zé Pemas Alice, com o pastor, com o Masmalano, Marcinho Soares. O Paulo tá quebrando, fechou pra nós aí, muito obrigado.
1: Grande abraço, Cláudio, obrigado pela companhia.
3: Boa tarde, Rob Giovanni, aqui é o Simar Pereira.
1: Fala, seu Simar.
3: Queria ouvir uma música com Roberto Miranda, mais estrada do Sabiá, referência a todos que estão na sintonia da FM 106.9, maior e melhor. Um abraço a todos vocês, fique com Deus.
1: Fica com Deus também, obrigado pela companhia. 5 e 3.

0: Zezé de Camargo e Luciano, a saudade é uma pedra. 5 horas e 14 minutos, nós voltamos com mais participações daqui a pouquinho.
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0: Seguindo com o Sertanejão da Manhã, sua FM 106.9, claro, a sua participação.
1: Boa tarde, Rojão Vã, Maris Paixão. Tá pra nós aí o trio Parada Dura, a música vai ser sua escolha. Feliz para todos os ouvintes do programa, todos vocês aí da rádio. Então, uma ótima tarde, até amanhã.
0: Fique com Deus, um abraço. Fica com Deus também, minha amiga.
1: Boa tarde, Robert.
0: Boa tarde.
1: Boa tarde a todos os ouvintes da Rádio Manhuaçu. Aqui é Luzia de Santa Amaro, que era uma música do Leandro Leonardo, Entre Tapas e Beijos. E oferecer para você, para minha família, para o José Luz de Santa Amaro, que quinta-feira vai fazer aniversário. Desde já, peço a Deus por ele, que Deus dá ele força e saúde. E tudo de bom na vida dele.
0: Tá certo. Um abraço para você, minha amiga. Obrigado, tá?
2: Tudo bem? Aqui tá falando é a Vera de Mirim. Oi, Vera. Ó, passa a música aí de sua escolha pra gente aqui. É, ofereço para o meu esposo Juarez, para o meu filho Elvis, o Bruno, a Nora Rony. E para todos os ouvintes, tá? Somente para você aí. Uma ótima tarde, um bom trabalho, uma excelente noite. E para a sua equipe. Tchau, tchau.
0: Fica com Deus. Obrigado. Fica com Deus.
3: Boa também. Tarde, Robson Giovanni. Que fala tio daí do Corda Fumaça, Serezana. Aquela uma música contigo, Parada Dura, Amaremos. Manda pro seu Mário Salva aí no Corre da Fumaça. Uma boa tarde, muito obrigado. Deus te acompanha com todos.
0: Amém, meu amigo. Abraço. Boa tarde, Robert, e os ouvintes do Sertanejão. Toca a música aí com o Chitãozinho Chororó.

Agradeço para vocês da rádio, para o Cláudio, para o senhor Antenor, também para o Sebastião Noronha, Lúcia Queiroz, no São Francisco, todos os ouvintes da região da Ponte do Silva. Esse é o Zé Rulinha que deixou o recado com a gente aqui. Abraço, meu amigo. Obrigado, tá? Mais participações. Neuza da Barra da Gameleira. Abraço para o... mandando um abraço para o esposo, né? Tá certo. Maria Luísa, de Santa Cruz, tem 6 anos. Está pedindo música, o telefone mudo. E canta com a mãe, né? Oferece para... sua irmã, Júlia Cristina, tá certo? Daqui a pouquinho pra vocês aí, tá? Grande abraço. Música.

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1: 5 horas e 29 minutos, você curtiu aí Trio Parada Dura, Telefone Muda, as Irmãs Galvão no calor dos seus abraços e Roberta Miranda e Luísa Sonza, Majestade o Sabiá. Daqui a pouquinho a gente tem mais participações aqui no Sertanejão, lembrando que a partir das 6 na programação da Rádio Manhã Açu FM 106.9, tem Hora do Ângelus na apresentação do Padre Carlos Altoé e Luiz Nascimento. A produção do nosso companheiro Marcelo Costa, momento de reflexão no seu rádio, momento de oração a partir das 6 e logo depois a Santa Missa em Família, direto da Igreja Matriz de São Lourenço. E você acompanha toda a programação da Rádio Manhuaçu pelo seu radinho tradicional e também pela internet, no site, no aplicativo. A Santa Missa você acompanha pelas mídias sociais da Paróquia de São Lourenço, pelo Facebook e pelo YouTube também, com imagens.
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A Jandira Gomes e toda a família acompanhando o Sertanejão nesta tarde de terça-feira, né? E daqui a pouquinho uma música bacana para vocês aí. Deixando aquele abraço para todos que estão acompanhando. Boa tarde, chegou do serviço agora e está descansando. Bom descanso para você, tá? Vamos seguindo em frente. Agora 5 horas mais 31 minutos.

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0: 5:47, 5:47, e as nossas últimas participações de hoje.
1: Robert, aqui é Valéria de Lisboa, gostaria de ouvir a música do Zé Henrique Gabriel, Dona do Meu Destino, e ofereço para meus filhos Gustavo, Otávio e Gabriel, meu esposo Wagner, para todos os ouvintes do programa, para vocês da rádio. Uma ótima tarde para todos.
0: Ótima tarde, obrigado. Abraço para você e para todos aí, Valéria. Abraço também para o meu amigo Leandro Padeiro, lá no bairro São Jorge, para toda a família também que está curtindo aqui o Sertanejão. A Maria Aparecida, lá no Engenho da Serra. Boa tarde, minha amiga. Obrigado pela sintonia. Também aquele abraço especial para o Márcio Garcia. Alô, Márcio. Abraços aí, tá? 5:48.

0: 5:59, a última de hoje com Christian e Ralph, Onde Você For Eu Vou. Obrigado pelo carinho, pela companhia. Na sequência, Hora do Ângelus, da apresentação do Padre Carlos Altoé e Luiz Nascimento, e logo depois, a Santa Missa em Família, direto da Igreja Matriz de São Lourenço. A gente se fala amanhã, se Deus quiser, depois do Jornal das 4, a partir das 4:30, aqui no Sertanejão, se Deus quiser. Terminamos com uma frase de Santa Teresa d'Ávila, que disse assim um dia: humildade é a verdade. Beijo no coração, gente. Até amanhã.
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4: Boa noite, meu amigo, boa noite, meu irmão. Alegria, paz, bênçãos de Deus na sua vida. Agradeçamos a Deus o dia, os trabalhos. Agradeçamos a Deus a presença e a força, a luz e a graça derramada em nossos corações. Que Deus abençoe nossas famílias e nossos lares. Chegando ao final de mais um dia, início da noite, agradeçamos a Deus pelo seu amor infinito derramado em nossas vidas. A partir do trabalho, rezemos pelos doentes, enfermos, famílias enlutadas, idosos. Agradeçamos a Deus as nossas famílias e nossos lares. O anjo do Senhor anunciou a Maria, e ela concebeu do Espírito Santo. Ave Maria, cheia de graça, o Senhor é convosco, bendita sois vós entre as mulheres, bendito é o fruto de vosso ventre, Jesus. Santa Maria, Mãe de Deus, rogai por nós, pecadores, agora e na hora de nossa morte. Amém. Eis aqui a serva do Senhor, faça-se em mim segundo a vossa palavra. Ave Maria, cheia de graça, o Senhor é convosco, bendita sois vós entre as mulheres, bendito é o fruto de vosso ventre, Jesus. Santa Maria, Mãe de Deus, rogai por nós, pecadores, agora e na hora de nossa morte. Amém. E o Verbo se fez carne e habitou entre nós. Ave Maria, cheia de graça, o Senhor é convosco, bendita sois vós entre as mulheres, bendito é o fruto de vosso ventre, Jesus. Santa Maria, Mãe de Deus, rogai por nós, pecadores, agora e na hora de nossa morte. Amém. Rogai por nós, Santa Mãe de Deus, para que sejamos dignos das promessas de Cristo. Oremos. Infundi, Senhor, a vossa graça em nossos corações, para que, conhecendo pela anunciação do anjo a encarnação de Jesus Cristo, vosso Filho, cheguemos por sua paixão e cruz à glória da ressurreição. Ó nosso Senhor Jesus Cristo, vosso Filho, que é Deus, na unidade do Espírito Santo. Amém. Glória ao Pai, ao Filho e ao Espírito Santo, como era no princípio, agora e sempre. Amém. As almas dos fiéis, pela misericórdia de Deus, descansem em paz. Amém. Anjo de Deus, que por divina piedade sois minha guarda e proteção, iluminai-me, guardai-me, dirigi-me, governai-me. Amém.

Boa noite, queridos ouvintes da Rádio Manhuaçu, da Rádio Nova. Estamos de volta, trazendo reflexões sobre Maria Santíssima, a nossa mãe, a mulher missionária. Maria, desde a casinha simples e humilde de Nazaré, onde ela vivia com José e Jesus, se tornou missionária. Assim que ela recebeu a presença do arcanjo, e ele anunciou que ela seria a mãe, e ela disse sim, respondeu seu sim ao Criador, ela se tornou missionária.

0: Nossa missão, queridos e queridas que estão acompanhando agora aqui as nossas emissoras, nossa missão em comum é a missão de anunciar Cristo e seu Evangelho. Essa boa nova que nós temos a oportunidade de estar à nossa disposição e é missão nossa anunciá-la ao mundo inteiro, como está em Mateus capítulo 28, versículos 19 e 20. Como fez Maria, a primeira a comunicar Cristo ao mundo. Por isso nós podemos dizer, nesse mês missionário, mês de outubro, que Maria é grande missionária, porque continuadora da missão de seu filho Jesus Cristo, formando discípulos para a igreja. Ela estava lá, como nos diz Atos dos Apóstolos, naquela casa, naquele cenáculo, reunida com os discípulos, e ali, na presença do Espírito Santo que chegou para aqueles homens, para aqueles que lá estavam, Maria se fortaleceu ainda mais, porque ela já havia recebido o Espírito maior, pois Jesus nasceu dela. O Espírito Santo esteve sobre ela, gerando Jesus. E Maria, então, a partir daquele momento, também junto com os discípulos, iniciaram a grande missão, a missão deixada por Jesus. Essa que eu falei agora há pouco, né, de anunciar Cristo e o seu Evangelho ao mundo inteiro. Por isso, Maria é a grande missionária, é a continuadora da missão de seu filho Jesus Cristo e forma discípulos para a igreja. Que nós, então, nos aproximemos cada vez de Maria, na contemplação do Santo Terço, em todos os mistérios, a gente vai cada vez mais se aproximando de Jesus Cristo, nos fortalecendo para a nossa grande missão. E ela nos ajuda. Encerramos por hoje e amanhã estaremos de volta. Fiquem todos com Deus e até lá.
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2: Louvado seja nosso Senhor Jesus Cristo.
3: Para sempre seja louvado.
2: Queridos irmãos e irmãs, transmitimos ao vivo, diretamente da Matriz, Igreja Matriz de São Lourenço de Manhuaçu, a Santa Missa em Família, pela Rádio Manhuaçu FM 106,9, pelo aplicativo de nossa rádio, em vídeo pelo canal no YouTube da Paróquia de São Lourenço e pelo Facebook da Paróquia. Celebramos em comunhão com a Igreja a terça-feira da 27ª semana do Tempo Comum. Toda ação pastoral e missionária tem como fonte a oração e a escuta atenta da Palavra de Deus. Com sua atitude contemplativa, Maria nos ensina que estar aos pés do Mestre é princípio indispensável para a fecundidade da missão. Fortalecidos pela presença do Senhor, celebremos com reverência os sagrados mistérios. Rezemos por todos os enfermos e doentes, por todos os idosos, em especial por todos que residem no lar São Vicente de Paulo em Manhuaçu, por todas as famílias, pelo movimento do Terço dos Homens, por todos os agentes das pastorais e lideranças de nossas comunidades, pelo aniversário de Maria Catarina de Souza Vasconcelos, João Victor Braques Pinheiro Corade, Maria Vitória Costa Santiago, Leidiane Oliveira, Bernardo Norberto, Yuri Sabino Viana e Bernardo da Cruz Reis, pelos casais aniversariantes, Neide Lande Eustáquio de Souza e Rosângela Maria Gomes de Souza, 54 anos, e Raquel e Jaime, 47 anos, matrimônio. Pela saúde de Maria Cruz Balbino, Terezinha de Jesus Medeiros, Marcos Alexandre Barbosa, Celita Batista de Andrade Knupe, Magali Cruz, José Ribeiro Rita e José João Alves. Pela família enlutada que perdeu o ente querido, Sebastiana Miranda Fagundes, falecida hoje, Ana Maria Mariano Sicarini, sepultada hoje, e Rita Sobreira da Silva. E ainda pelas intenções pessoais que trazemos em nosso coração e por aquelas intenções que cada família

família apresenta neste momento e as intenções depositadas na caixa em frente ao altar. Elevemos nosso coração a Deus e participemos intensamente dessa celebração eucarística. Essa celebração será presidida pelo Padre Carlos. Na alegria do ressuscitado, com entusiasmo e muito fervor, cantemos.

0: Irmãos e irmãs, uma boa noite.
1: Boa noite.
0: Sejam bem-vindos, bem-vindas. Terça-feira, 27ª semana do nosso tempo comum. Estamos na Semana Nacional da Vida, hoje dia 6 de outubro. Vamos agradecer a Deus a vida, que Deus nos ilumine, que Deus nos abençoe. Rezando pelas nossas famílias, nossos lares, vários aniversariantes, casais aniversariantes, agradeçamos a Deus a vida, agradeçamos a Deus a presença dEle na vida dos doentes, enfermos, famílias enlutadas, idosos, crianças e jovens. Em nome do Pai, do Filho e do Espírito Santo.
2: Amém.
0: Irmãos e irmãs, o Deus da esperança, que nos cumula de toda alegria e paz a nossa fé, pela ação do Espírito Santo, esteja convosco.
2: Bendito seja Deus que nos reuniu no amor de Cristo.
0: Pensemos um pouco na nossa vida, vida de cristãos, de família, de igreja. De modo especial, o Evangelho de hoje nos chama a atenção, a narrativa de São Lucas, palavra de Jesus. Casa de Betânia, as duas irmãs acolhem Jesus, mas Marta acolhe Jesus como o amigo, Maria acolhe Jesus como o mestre, como o Senhor. Vamos pensar um pouquinho na nossa vida, no que diz respeito à oração, à espiritualidade. Peçamos ao Senhor a graça do perdão pelas nossas faltas, pelas vezes que o corre-corre do dia a dia não nos permite um tempinho para nos colocarmos diante do Senhor. Cantemos.

0: Deus Pai de infinita misericórdia, tenha compaixão de todos nós, perdoe os nossos pecados e nos conduza à vida eterna.
1: Amém.

Temos irmãos e irmãs, Deus eterno e todo-poderoso, que no vosso imenso amor de Pai, nos concedeis mais do que merecemos e pedimos. Infundi em nós vossa misericórdia, para perdoar o que nos pesa na consciência e para nos dar mais do que a oração ousa pedir. Por nosso Senhor Jesus Cristo, vosso Filho, que é Deus, e convosco vive e reina na unidade do Espírito Santo por todos os séculos dos séculos. Amém.

0: Leitura da Carta de São Paulo aos Gálatas. Irmãos, certamente ouvistes falar como foi outros, ou como foi outrora, a minha conduta no judaísmo, com que excessos perseguia e devastava a Igreja de Deus, e como progredia no judaísmo mais do que muitos judeus de minha idade, mostrando-me extremamente zeloso das tradições paternas. Quando, porém, aquele que me separou desde o ventre materno e me chamou por sua graça, se dignou revelar-me o seu filho para que eu pregasse entre os pagãos, não consultei carne nem sangue, nem subi logo a Jerusalém para estar com os que eram apóstolos antes de mim. Pelo contrário, parti para a Arábia e depois voltei ainda a Damasco. 3 anos mais tarde, fui a Jerusalém para conhecer Cefas e fiquei com ele 15 dias. E não estive com nenhum outro apóstolo a não ser Tiago, o irmão do Senhor. Escrevendo essas coisas, afirmo diante de Deus que não estou mentindo. Depois, fui para as regiões da Síria e da Cilícia. Ainda não era pessoalmente conhecido das igrejas da Judéia que estão em Cristo. Apenas tinha ouvido dizer que aquele que antes nos perseguia está agora pregando a fé que antes precisava destruir, e glorificava a Deus por minha causa. Palavra do Senhor.
1: Graças a Deus.

0: Irmãos e irmãs, o Senhor esteja convosco.
1: Ele está no meio de nós.
0: Proclamação do Evangelho de Jesus Cristo, narrado por São Lucas.
1: Glória a vós, Senhor.
0: Naquele tempo, Jesus entrou num povoado e certa mulher de nome Marta recebeu-o em sua casa. Sua irmã, chamada Maria, sentou-se aos pés do Senhor e escutava a sua palavra. Marta, porém, estava ocupada com muitos afazeres. Ela aproximou-se e disse: Senhor, não te importas que minha irmã me deixe sozinha com todo o serviço? Manda que ela me venha ajudar. O Senhor, porém, lhe respondeu: Marta, Marta, tu te preocupas e andas agitada por muitas coisas. Porém, uma só coisa é necessária. Maria escolheu a melhor parte, e esta não lhe será tirada. Palavra da salvação.

Irmãos e irmãs, desde o dia 1º de outubro, na última quinta-feira, quando nós iniciamos o mês todo ele dedicado às missões, a proposta da Igreja do Brasil é uma Semana Nacional da Vida. Amanhã nós iremos concluir esta semana, junto com a festa, ou melhor, junto com a memória de Nossa Senhora do Rosário, para que no dia 8 nós iremos celebrar o dia do nascituro. É todo um caminho muito belo, e aos poucos nós vamos fortalecendo a ideia de que a vida pertence a Deus. É uma reflexão em torno de um caminho onde nós trazemos presente a nossa prece, a nossa oração, junto com as mulheres grávidas, junto com os casais que esperam filho ou filhos, junto com homens e mulheres que se encontram grávidos. Às vezes essa expressão de dizer que o homem também precisa ficar grávido junto com a mulher que está grávida, para que os dois possam fazer um caminho de quê? Ah, de vivência na fé, de valores, de preparação, de ir alimentando juntos. Às vezes o homem está tão longe da mulher, e a mulher, ela se prepara, na grande maioria das vezes, sozinha. Quando os dois estão juntos, a vida é mais suave. Consegue perceber um Deus que está presente, e um Deus que acompanha, fortalece e ilumina. É interessante a reflexão deste sexto dia, chama atenção, redescobrindo o valor e o sentido em cada fase da vida. Cada fase da vida tem um sentido, tem desafios e tem esperanças. E chama-nos a atenção, a palavra de Deus

Nos faz recordar que há um tempo para todas as coisas. Nós encontramos uma expressão lá no livro do Eclesiastes: há um tempo para tudo. Eclesiastes é belo nesse aspecto. Será que em meio à correria e às dificuldades conseguimos realmente aproveitar nosso tempo com o que realmente é mais importante? Ou nos perdemos no dia a dia da própria vida? E chama-nos a atenção, vamos refletir sobre diferentes fases a vida, ou diferentes fases da vida, e são desafios e esperanças. Primeiro elemento é a infância, é o tempo da inocência, descoberta do mundo, formação dos primeiros laços de amor e segurança. É uma fase muito bela quando existe o amor, a doação, uma vida colocada a serviço. E chama-nos a atenção, desafios, a dependência e a vulnerabilidade. E a esperança, crescimento e um desenvolvimento pleno. Uma segunda fase, adolescência e juventude, fase dos grandes sonhos, também de questionamentos, de construção de uma vida protegida para descobrir o mundo, vai sendo construído. Um tempo especial para a formação do caráter, da escolha de caminhos, mas também do despertar para os propósitos. Temos nesta adolescência e juventude desafios: a insegurança, a pressão social, mas também existem sinais de esperança. São a descoberta de talentos, a construção de projetos, fé e amizades sólidas. É uma fase muito questionadora, mas é uma fase que abre perspectivas diante da própria vida. Um terceiro elemento é a vida adulta, um período de responsabilidades, construção de uma nova família, o corre-corre, a correria profissional, serviço à comunidade. É um tempo especial de trabalho, mas também de doação da vida. E existem desafios: o estresse, sobrecarga do trabalho, as dificuldades econômicas. São as grandes preocupações da vida. E eu acredito que fortalece essas preocupações da vida diante do tempo que nós vivemos hoje. As inseguranças, os problemas. Mas também existem esperanças. Esperança, realização pessoal, fruto do trabalho, do amor, da maturidade na fé. São elementos importantes. Um terceiro, ou melhor, um quarto elemento é a idade madura, tempo de sabedoria, de colher os frutos plantados ao longo da vida. Colher frutos plantados ao longo da vida, de transmitir a experiência, de contemplar a vida com mais serenidade. Existem desafios, desafios, perdas, solidão, doenças, esperança. São desafios da vida. É a fase das perdas, é a fase dos desafios, é a fase da solidão. Mas também tem esperanças em cada fase da vida. E entre as esperanças, plenitude da sabedoria, a alegria na família, confiança na promessa da vida eterna. É aquilo que normalmente os profissionais da área, eles vão sinalizando. A fase adulta é uma fase importante de fazer um caminho,

fim de linha, não é caminhar apenas para uma aposentadoria e que às vezes perde-se o sentido do dia a dia, mas é

adolescência, juventude e a vida adulta. São valores que vão sendo alimentados. Mas chama-nos a atenção, o mundo muitas vezes nos leva a pensar que o valor da vida está no poder, no dinheiro e nos prazeres passageiros, fazendo-nos esquecer que somos filhos queridos e amados por Deus. Este fio condutor da vida cristã, nós não podemos perder nunca, nós não podemos perder jamais. Nós somos filhos queridos e amados por Deus. À medida que nós vamos alimentando esses elementos, nós vamos alimentando aquilo que é o essencial da própria vida. Nós temos um texto pequeno, mas um texto muito belo no Evangelho de hoje, que nos chama a atenção para a hospitalidade. Nós somos acolhidos como hóspede pelo Senhor, e Ele nos oferece caminhos. Podemos dizer, Ele nos oferece a melhor parte, assim como Maria escolheu. E a melhor parte é a sua palavra, é o pão da vida. Ele nos oferece e nos apresenta de uma forma gratuita e plena para todos nós. A narrativa de São Lucas nos recorda que Jesus está a caminho de Jerusalém. Betânia era o último povoado antes de Jerusalém. Quantas e quantas vezes, nós já falamos isso em outros momentos, Jesus normalmente ele não mora, ele não dormia, ele não passava a noite em Jerusalém. Jerusalém era um lugar perigoso para Jesus. Primeiro que as autoridades religiosas tramavam. Depois, segundo momento, que Jesus, durante toda a sua vida pública, ele foi perseguido. Quando nós nos encontramos, olhamos o capítulo 3 de São Marcos, que foi o primeiro evangelho a ser escrito, Marcos é claro, narra no capítulo 3 que as autoridades religiosas já haviam decidido matar Jesus. E naquele ambiente de Jerusalém, mesmo sendo o centro do poder religioso, com certeza absoluta, Jesus não passava noite em Jerusalém. Ele ia para os arredores. Betânia era o ponto de referência na vida de Jesus. Mais uma parada neste caminho. Hoje a narrativa de São Lucas. Por isso que Marta e Maria recebem Jesus em casa. Interessante que hoje nem menciona Lázaro, mas Marta e Maria recebem Jesus em casa. Marta, preocupada com os trabalhos, Maria se coloca aos pés do Senhor. Maria é a mulher da contemplação, da escuta, duas formas sinceras de acolher. Não é que Marta despreza Jesus, não, pelo contrário, eram amigas de Jesus, era uma família, Marta, Maria e Lázaro, uma família amiga, amicíssima de Jesus. Mas duas formas sinceras. Diante da reclamação de Marta, Jesus ele afirma: a atitude de Maria era mais agradável. Maria escolheu a melhor parte. E aí nós percebemos uma liberdade plena nesta família. Assim como Marta se dirige a Jesus e reclama porque a irmã dela está aí à toa sem fazer nada, Jesus tem a liberdade de dizer para Marta que Maria escolheu a melhor parte. E a melhor parte é esta: a escuta da palavra é o ponto de partida para a comunidade de fé. Escuta da palavra é um exercício. Quem vive no corre-corre dificilmente consegue escutar, e escutar a palavra.
A hospitalidade é um gesto

texto sagrado no Antigo Testamento. E Marta e Maria, elas como que aprenderam isso dos antepassados. Não abrir apenas a porta da casa, mas também o ouvido e o coração, numa abertura total e plena. Aí nós percebemos alguns elementos. Marta é a senhora da casa. Dá a impressão que toda a preocupação da casa está em torno de Marta. Maria é a discípula que se coloca aos pés do Senhor. Marta é a patroa. Marta é aquela que toma conta da casa. Marta é a anfitriã. Ela doa, ela acolhe, ela oferece. Maria é a discípula perfeita. São elementos interessantes. A mulher que expressa serenidade na escuta. Marta, ela acolhe um amigo. Maria acolhe o mestre. Há uma diferença enorme. Acolhe-se o amigo e tem a liberdade de dizer para ele: olha, eu estou ocupada lá na cozinha, pode sentar e ficar. E na verdade, ela desejava que Jesus mandasse Maria ajudá-la e ele poderia esperar o almoço sozinho. Mas a palavra de Jesus, ela é clara. Marta expressa um movimento para fora, enquanto Maria, o contrário, é um movimento para dentro. É um movimento da escuta, da contemplação. É o contrário. Mas percebemos que Maria oferece um banquete, enquanto que Marta oferece um banquete. Maria, ela recebe o banquete. É diferente as atitudes. Marta é a mulher da ação. Maria vive a dimensão de ser mulher como discípula. É a mulher da escuta. Agora, o bonito é que uma completa a outra. Jesus não diz que Marta está errada. Quando Jesus diz que Maria escolheu a melhor parte, Jesus chama atenção para um elemento fundamental, essencial. E eu acredito que no dia a dia da vida, nós conseguimos vivenciar elementos como de Marta, mas também momentos de Maria. Às vezes o tempo é mais prolongado para... O grande problema da vida cristã, quando a pessoa desiste, a partir de hoje eu não tenho tempo mais para Deus, aquela missa do domingo eu já não participo mais, aquela oração no final do dia ou no início do dia eu já não consigo mais. Quando a pessoa se torna 100% escrava do trabalho, dos afazeres, do corre-corre, e não abre mais um espaço, nem que seja 5, 10 minutos para ouvir, para interiorizar, e que estes momentos possam alimentar a vida e o dia a dia do compromisso. Por isso que a missão nasce do discipulado. Guardemos isso. A missão nasce quando nós nos sentimos discípulos. Nós não somos mestres. O mestre é Jesus. Jesus não quer um ativismo nervoso, reclamador, agitado e vazio. O que ele quer é algo diferente. Jesus quer que a palavra que cai em nosso coração se torne serviço, doação, resposta generosa ao apelo que ele faz. Marta e Maria são duas dimensões de uma vida cristã que deve estar dentro de cada um de nós. Duas dimensões da vida cristã que deve estar dentro de cada um de nós. E não nos esqueçamos que uma contempla a outra. Por isso que

0: A CNBB, a Conferência Nacional, a Conferência de Aparecida, a partir da 5ª Conferência Latino-Americana e Caribenha, ela deixa, ela fala muito em gastar tempo para escutar, acolher e ir ao encontro. Escutar, acolher e ir ao encontro. É um exercício que deve ser renovado, alimentado, fortalecido no dia a dia da própria vida. E à medida que nós vamos nos exercitando, a certeza plena de que nós vamos crescendo, produzindo frutos e colaborando com o crescimento do reino. Louvado seja nosso Senhor Jesus Cristo.
1: Para sempre seja louvado.
0: Irmãos e irmãs, elevemos ao Senhor nosso Deus nossos pedidos, renovemos o nosso agradecimento, o amor grandioso de Deus.
2: Senhor, em vossa misericórdia, escutai-nos.
0: Senhor, em vossa misericórdia, escutai-nos.
2: Para que nossas comunidades sejam lugares de acolhida fraterna, nos quais se manifeste a unidade do corpo místico de Cristo, rezemos.
0: Senhor, em vossa misericórdia, escutai-nos.
2: Para que os cristãos aprendam com Maria a acolher a palavra do Mestre no coração e com Marta a servi-lo com generosidade, rezemos.
0: Senhor, em vossa misericórdia, escutai-nos.
2: Para que nossa oração diante do Santíssimo Sacramento sejam sempre fecunda e aprofunde nossa intimidade com o Senhor, rezemos.
0: Senhor, em vossa misericórdia, escutai-nos. Senhor nosso Deus e nosso Pai, acolhei-nos por completo. Fortalecei em cada um de nós a alegria, a graça, para que, nos abrindo à vossa palavra e proposta, possamos continuar nos enriquecendo e ajudando os irmãos e irmãs a viverem melhor. Por Cristo nosso Senhor. Amém.

0: orar, irmãos e irmãs, para que esta nossa família reunida em nome de Cristo possa oferecer um sacrifício que seja aceito por Deus Pai Todo-Poderoso.
1: Receba, Senhor, por tuas mãos este sacrifício, para a glória de seu nome,
0: para o nosso bem
2: de toda a Santa Igreja.
0: Acolhei, Senhor, nós vos pedimos, o sacrifício que instituístes, e pelos sagrados mistérios que celebramos em vossa honra, dignai-vos completar a santificação daqueles que salvastes, por Cristo nosso Senhor.
1: Amém. Amém.
0: Hoje nós vamos rezar a quinta oração eucarística. Irmãos e irmãs, o Senhor esteja convosco.
1: Ele está no meio de nós.
0: Orações ao alto.
1: O nosso coração está em Deus.
0: Demos graças ao Senhor nosso Deus.
1: É nosso dever e nossa salvação.
0: É justo e nos faz todos ser mais santos, louvar a vós, ó Pai, no mundo inteiro, de dia e de noite, agradecendo com Cristo, vosso Filho, nosso irmão,

É Ele o sacerdote verdadeiro, que sempre se oferece por nós todos, mandando que se faça a mesma coisa que fez naquela ceia derradeira. Por isso aqui estamos reunidos, louvando e agradecendo com alegria, juntando nossa voz, a voz dos anjos e dos santos todos para cantar.

0: Ó Pai, vós que sempre quisestes ficar muito perto de nós, vivendo conosco no Cristo, falando conosco por Ele, mandai vosso Espírito Santo, a fim de que as nossas ofertas se mudem no corpo e no sangue de nosso Senhor Jesus Cristo.
1: Mandai o vosso Espírito Santo.
0: Na noite em que ia ser entregue, ceando com seus apóstolos, Jesus tomou o pão em suas mãos, olhou para os céus e vos deu graças, partiu o pão e o entregou aos seus discípulos, dizendo: tomai todos e comei, isto é o meu corpo, que será entregue por vós.

Do mesmo modo, no fim da ceia, tomou o cálice em suas mãos, deu-vos graças novamente e o entregou a seus discípulos, dizendo: tomai todos e bebei. Este é o cálice do meu sangue, o sangue da nova e eterna aliança, que será derramado por vós e por todos para a remissão dos pecados. Fazei isto em memória de mim.

0: Tudo isto é mistério da fé.
1: Toda vez que comemos deste pão,
0: toda vez que bebemos deste vinho, recordamos a paixão de Jesus Cristo e ficamos esperando sua vinda. Recordando, ó Pai, neste momento, a paixão de Jesus nosso Senhor, sua ressurreição e ascensão, nós queremos a vós oferecer este pão que alimenta e que dá vida, este vinho que nos salva e dá coragem.
1: Recebei, ó Senhor, a nossa oferta.
0: E quando recebermos pão e vinho, o corpo e sangue dele oferecidos, o Espírito nos una num só corpo, para sermos um só povo em seu amor.
1: O Espírito nos una num só corpo.
0: Protegei vossa igreja que caminha nas estradas do mundo rumo ao céu, cada dia renovando a esperança de chegar junto a vós na vossa paz.
1: Caminhamos na estrada de Jesus.
0: Dai ao vosso servo, Papa Leão, ser bem firme na fé e na caridade, e a Juarez, que é bispo desta igreja, muita luz para guiar o vosso povo.
1: Lembrai-vos, ó Pai, da vossa igreja.
0: Esperamos entrar na vida eterna com Maria, Mãe de Deus e da igreja, os apóstolos e todos os que na vida souberam amar Cristo e seus irmãos.
1: Esperamos entrar na vida eterna.
0: Abri as portas da misericórdia aos que chamastes para outra vida. Parentes, amigos, familiares, estamos rezando pelas almas de Sebastiana Miranda Fagundes, falecida hoje.

0: hoje, Ana Maria Mariano Sicarini, sepultada hoje, e pela alma de Rita Sobreira da Silva, todos que partiram, acolhei-os junto a vós bem felizes, no reino que para todos preparastes.
1: A todos dai a luz que não se apaga.
0: E a todos nós aqui reunidos, que somos povo santo e pecador, nossa comunidade, nossas famílias, nossos lares, estamos rezando por todos os doentes, enfermos, famílias enlutadas, idosos, pelo movimento Terço dos Homens, estamos rezando pelos casais aniversariantes, Neide Lande Eustáquio e Rosângela Maria Gomes, 54 anos de vida matrimonial, pelos 47 anos de vida matrimonial da Raquel e do Jaimão. Estamos rezando pelos aniversariantes, Maria Catarina de Souza Vasconcelos, João Vitor Brax Pinheiro, Maria Vitória Costa Santiago, Leidiane Oliveira, Bernardo Norberto, Yuri Sabino Viana, Bernardo da Cruz Reis, todos que contam com as nossas preces. Pensamos ao Pai com toda a confiança, dai-nos a graça de participar do vosso reino, que também é nosso. Por Cristo, com Cristo e em Cristo, a vós, Deus Pai Todo-Poderoso, na unidade do Espírito Santo, toda honra e toda glória, por todos os séculos dos séculos.
1: Amém, amém, amém.
0: Irmãos e irmãs, juntos, unidos, com amor e confiança, rezemos como Jesus nos ensinou. Pai nosso, que estais nos céus, santificado seja o vosso nome. Venha a nós o vosso reino. Seja feita a vossa vontade, assim na terra como no céu. O pão nosso de cada dia nos dai hoje. Perdoai as nossas ofensas, assim como nós perdoamos a quem nos tem ofendido. E não nos deixeis cair em tentação, mas livrai-nos do mal. Livrai-nos de todos os males, ó Pai, e dai-nos hoje a vossa paz. Ajudados pela vossa misericórdia, sejamos sempre livres do pecado e protegidos de todos os perigos, enquanto aguardamos a feliz esperança e a vinda do nosso Salvador Jesus Cristo.
2: Vosso é o reino, o poder e a glória para sempre.
0: Senhor Jesus Cristo, dissestes aos vossos apóstolos: eu vos deixo a paz, eu vos dou a minha paz. Não olheis os nossos pecados, mas a fé que anima a vossa igreja. Dai-lhe, segundo o vosso desejo, a paz e a unidade. Vós que sois Deus com o Pai e o Espírito Santo.
2: Amém.
0: A paz do Senhor esteja sempre convosco.
2: O amor de Cristo nos uniu.

O Senhor é bondoso para quem nele confia, para a alma que o procura. Eis o Cordeiro de Deus que tira o pecado do mundo. Senhor.

0: Oremos, irmãos e irmãs. Concedei-nos, Deus Todo-Poderoso, que inebriados e saciados pelo sacramento que recebemos, sejamos transformados naquele que comungamos. Por Cristo nosso Senhor.
1: Amém.
0: Votos de uma boa noite, um bom descanso, que a semana continue sendo vivida bem e de uma forma intensa e plena. Sentimentos, orações e preces às famílias enlutadas. Falecida hoje, Sebastiana Miranda Fagundes. Dona Sebastiana é mãe do padre Luiz Paulo Fagundes, da nossa congregação. Ela nasceu no dia 31 de outubro de 1926 e faleceu hoje no dia 6 de outubro de 2026. Logo, logo ela iria completar 100 anos. Os nossos sentimentos a toda a família, junto com o padre Luiz Paulo. Sepultada hoje, Ana Maria Mariano Sicarini. E rezamos pela alma de Rita Sobreira da Silva. Que o Senhor fortaleça em todos nós a certeza plena da ressurreição. O nosso agradecimento à equipe de liturgia, na responsabilidade do Terço dos Homens. Muito obrigado a todos, que Deus abençoe muito. Os ministros da Eucaristia que atuaram hoje, nosso agradecimento. A equipe da música, Saulo e Milena, Milena e Saulo, muito obrigado, que Deus abençoe muito. A nossa equipe técnica, a Naira aqui conosco e os que estão

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Aniversariantes presentes, vão chegar aqui na frente. Os casais aniversariantes, Neide e Rosângela, estão completando 54 anos de matrimônio. Raquel e Jaimão, Jaimão e Raquel, 47 anos de vida matrimonial. Isso. E os aniversariantes, Maria Catarina de Souza, João Vitor Braques, Maria Vitória Costa, Leidiane Oliveira, Bernardo Norberto, Yuri Fabino, Yuri Sabino Viana e Bernardo da Cruz Reis. Cantemos os parabéns.

0: Viva os aniversariantes!
1: Viva!
0: Viva a nossa comunidade!
1: Viva!
0: Ave Maria, cheia de graça, o Senhor é convosco. Bendita sois vós entre as mulheres. Bendito é o fruto de vosso ventre, Jesus. Santa Maria, Mãe de Deus, rogai por nós, pecadores, agora é na hora de nossa morte. Amém. Parabéns, parabéns, parabéns. Que Deus abençoe muito e sempre. Não, desce por lá. Parabéns, que Deus abençoe. Que Deus dê força para continuar carregando a cruz que Ele confiou, viu? Parabéns, que Deus abençoe muito. Parabéns, que Deus ilumine muito cada um, cada uma. Os casais aniversariantes, os que completam mais um ano de vida. Irmãos e irmãs, o Senhor esteja convosco.
1: Ele está no meio de nós.
0: Pela intercessão de São Lourenço, de Nossa Senhora da Saúde, da Sagrada Família de Nazaré, desça sobre todos nós, nossas famílias e nossos lares, a bênção de Deus Todo-Poderoso, Pai, Filho e Espírito Santo.
1: Amém.
0: Irmãos e irmãs, ide em paz e que o Senhor vos acompanhe sempre.
1: Graças a Deus.
0: Enquanto vamos cantando, saudemo-nos transmitindo a paz.
2: Nossa próxima missa transmitida amanhã das 8h10. Uma boa noite a todos.
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4: O prazo para o resgate voluntário dos valores disponíveis nas plataformas de apostas, as bets. Mas, segundo a Secretaria de Prêmios e Apostas do Ministério da Fazenda, ainda restam R$1.325.000.000 na carteira das bets, que devem ser devolvidos aos apostadores. A retirada vale para as empresas que tiveram a autorização de funcionamento no país. Segundo a Secretaria, um dos fatos para a demora na retirada é a quantidade de contas com valores reduzidos. Pelo menos 86 milhões de contas possuem saldos de até 99 centavos, totalizando mais de R$15 milhões. Agora, as empresas têm até amanhã, dia 7, para informar as instituições financeiras os saldos de cada apostador. De acordo com o ministro da Fazenda, Dario Durigan, o dinheiro deve estar disponível nas contas entre os dias 9 e 14 de outubro.
5: As bets vão ter que informar para os bancos qual é o saldo no seu CPF que ficou lá sobrando. E os bancos, no dia 9 a 14 de outubro, vão devolver o seu dinheiro. Caso tenha qualquer problema, a Caixa vai receber o recurso e intermediar a devolução do seu dinheiro. Não confie em sites, em links que te mandarem que facilitem a devolução do seu dinheiro.
4: O fim das atividades das bets no país foi determinado por uma medida provisória. Só no dia de hoje, 1.500 sites de plataformas de apostas foram derrubados. Com isso, a partir desta terça-feira, os sites de aplicativos das plataformas deverão ficar indisponíveis. Reportagem Nazi Brum.
6: E para fortalecer as ações de combate à oferta de apostas de cota fixa no país, o Ministério da Justiça e Segurança criou novas estruturas no âmbito da Secretaria Nacional do Consumidor, a Senacom.
7: O Departamento de Fiscalização

0: e Prevenção de Danos ao Consumidor vai atuar na prevenção e repressão das apostas ilegais e também na manipulação de resultados esportivos.
1: Já a Secretaria Nacional de Direitos Digitais vai acompanhar sistemas e políticas adotados pelas plataformas, analisar relatórios de transparência e notificar provedores e aplicativos que violem a medida provisória.
0: Pagar a mesma conta duas vezes por engano ou ter dor de cabeça com golpes e fraudes são alguns dos problemas enfrentados pelos usuários do Pix.
1: Para evitar situações como essas, o Banco Central aprovou novas regras para reforçar as operações financeiras no país.
0: Além de novas medidas de segurança, trabalhadores poderão utilizar o Pix automático em contas salários para pagamentos recorrentes.
2: O Banco Central aprovou novas regras para aperfeiçoar o Pix, ampliar suas funcionalidades e reforçar a segurança do sistema. As mudanças incluem novidades no Pix automático, regras específicas para cobranças híbridas e novos procedimentos contra fraudes. A partir de 1º de julho de 2027, o Pix automático poderá ser usado em contas salário para pagamentos recorrentes autorizados pelo cliente. A medida amplia as possibilidades de uso da ferramenta, mantendo as restrições já existentes para recebimento e outras operações nessas contas. Outra novidade envolve a cobrança híbrida, que reúne boleto e QR Code do Pix no mesmo documento. Para evitar pagamentos em duplicidade, a nova regra determina o cancelamento automático de um dos instrumentos assim que o outro for pago. Em caso de falhas, o regulamento define responsabilidades das instituições que devem comunicar ao usuário quando houver registro de suspeita de fraude, informar a data da marcação e permitir a revisão da medida. Se a suspeita não for confirmada, o registro deve ser cancelado. Claudimário Carvalho, para a Voz do Brasil.
1: A balança comercial brasileira registrou superávit de 7 bilhões 740 milhões de dólares em setembro, uma alta de 146% em relação ao mesmo período do ano passado.
0: Isso significa que o Brasil vendeu mais mercadorias e serviços para outros países do que comprou, resultando em um saldo positivo para a economia do país.
1: Os dados foram divulgados hoje pela Secretaria de Comércio Exterior do Ministério do Desenvolvimento, Indústria, Comércio e Serviços.
0: Os destaques nas vendas foram para o petróleo bruto, minério de cobre, combustíveis, soja, farelo de soja e café não torrado.
1: Aparelhos auditivos, cadeiras de rodas, camas hospitalares e até mesmo mudanças em imóveis para pessoas com algum tipo de deficiência.
0: Esses são alguns dos itens que podem ser financiados através de crédito acessibilidade, que oferece linha de crédito nos bancos públicos federais para aquisição de produtos e serviços de tecnologia assistiva.
1: Os equipamentos e dispositivos são voltados para dar mais autonomia e independência às pessoas com deficiência.
0: Saiba mais na reportagem de Luana Karen.
3: A linha de crédito Acessibilidade financia a compra de equipamentos, dispositivos e soluções que ajudem na autonomia de pessoas com deficiência. Isadora Nascimento, secretária nacional dos Direitos da Pessoa com Deficiência do Ministério dos Direitos Humanos e Cidadania, lista os itens mais procurados para financiamento.
4: Aparelhos para audição, amplificação sonora, cama hospitalar e também cadeira de rodas, que podem ser elétricas.
3: Entre os demais itens financiáveis estão órteses, próteses e dispositivos de acessibilidade para computadores. A linha também contempla o financiamento de adaptações em imóveis residenciais para acessibilidade. Tanto o Banco do Brasil quanto a Caixa Econômica oferecem a linha de crédito. Sérgio Fernandes de Carvalho Júnior, porta-voz do Banco do Brasil, detalha as condições oferecidas pelo banco.
5: O crédito é destinado a pessoas com renda mensal de até 10 salários mínimos. Os valores financiados podem variar entre R$ 70 e R$ 30 mil reais e podem financiar até 100% do valor do produto ou do serviço adquirido. O prazo para pagamento é de até 60 meses. A taxa de juros é de 6% ao ano para quem possui renda de até 5 salários mínimos e de 7,5% ao ano para quem possui renda acima de 5 e até 10 salários mínimos.
3: A concessão do financiamento depende da análise de crédito e dos requisitos de cada banco. Por isso, o interessado deve consultar a instituição financeira antes da contratação para verificar valores disponíveis.

0: níveis, taxas, prazos e documentação necessária. Reportagem Luana Karen.
1: Uma plataforma digital reúne informações de voluntários da Força Nacional do SUS, que atuam em desastres e emergências de saúde pública.
2: É o Sou Força, que já conta com 3 mil profissionais cadastrados.
1: Os profissionais podem ajudar em cenários de desastres naturais, epidemias e até mesmo para conter os impactos do fenômeno El Niño.
3: O sistema foi criado para organizar a força de trabalho e a mobilização de profissionais voluntários que desejam atuar em desastres e emergências de saúde pública por meio da Força Nacional do SUS. Na plataforma digital Sou Força, estão reunidas informações sobre formação, competências, experiências e disponibilidade de cada profissional cadastrado. Rodrigo Stabile, diretor da Força Nacional do SUS, exemplifica como esses dados são usados na prática.
4: Aconteceu um deslizamento de terra numa tal região. Então eu sei que eu vou precisar de profissionais da logística, profissionais da enfermagem e de medicina. Eu tenho capacidade agora de acionar o voluntário, saber se ele está disponível para aquela missão.
3: O sistema Sou Força, criado em parceria com a Universidade de Brasília, conta com cerca de 3 mil profissionais voluntários cadastrados atualmente. Para Jonas Brandt, epidemiologista e professor do Departamento de Saúde Coletiva da UNB, a ferramenta vai ser uma ajuda importante no enfrentamento dos efeitos de fenômenos climáticos como o El Niño.
5: Cada vez mais, a gente tem aumentado essa frequência dos eventos extremos, as mudanças climáticas. O Brasil é um país que tem perspectivas de ser muito afetado pelo El Niño, seja na região norte do Brasil por causa da seca, seja na região sul do Brasil por causa das chuvas. Ter essa lista organizada é muito importante para que a gente possa dar conta dessa resposta esse ano.
3: Quem deseja se voluntariar pode acessar o sistema diretamente pelo site plataforma-fnsus.saude.gov.br. Reportagem Luciana Colares de Holanda.
2: Calor acima do normal, risco de incêndios florestais e mudanças extremas no volume de chuvas.
1: Outubro chegou e os brasileiros vão continuar sentindo os impactos do El Niño em diferentes regiões do país.
2: A previsão dos Centros Nacionais de Monitoramento indica que o fenômeno tem mais de 95% de chance de atingir intensidade muito forte entre outubro e dezembro, com efeitos que devem se prolongar até o início do ano que vem.
6: O Instituto Nacional de Pesquisas Espaciais, INPE, e o Centro Nacional de Monitoramento e Alertas de Desastres Naturais, CEMADEM, alertam para os efeitos do El Niño em todo o país. A quarta edição do painel El Niño 2026-2027 atualiza o cenário do fenômeno climático no Brasil. Entre outubro e dezembro, há probabilidade superior a 95% de que o El Niño alcance intensidade muito forte. Os estudos indicam que o fenômeno deve permanecer pelo menos até o início de 2027. A previsão indica probabilidade de chuva acima da média na região sul, em parte do sudeste e no leste do nordeste. Já em grande parte do norte e em áreas do nordeste e centro-oeste, a tendência é de volumes abaixo da média. As temperaturas devem permanecer acima do normal em quase todo o país. Na agricultura, a menor disponibilidade de água no solo no centro-norte pode interferir na germinação e no estabelecimento da soja da safra 2026-2027, além de afetar pastagens e a oferta de água para os rebanhos. No sul, a maior disponibilidade hídrica favorece o milho de primeira safra, mas o excesso de umidade pode aumentar a ocorrência de doenças no trigo e dificultar a semeadura da soja e do arroz irrigado.
1: Ainda falando de El Niño, para garantir uma boa safra, um dos pontos que o produtor rural deve observar é a previsão do tempo.
2: Com essa informação, é possível definir a melhor época para plantar, reduzindo o risco de perda.
1: E com previsão de intensidade do fenômeno climático, os dados sobre temperatura e clima passam a ser ainda mais importantes.
2: Agora, o agricultor pode contar com mais uma ferramenta, uma página oficial com informações e orientações sobre o El Niño e seus possíveis impactos na agricultura e na pecuária brasileira.
7: Excesso de chuvas ou longos períodos de seca. O fenômeno El Niño deve trazer grandes

0: grandes desafios para a agricultura nos próximos meses. Por isso, o Ministério da Agricultura e Pecuária, em conjunto com o IMET, Instituto Nacional de Meteorologia, criou um site com o objetivo de oferecer prevenção e mitigação para os agricultores. A página traz, por exemplo, informações como clima, seguro rural, zoneamento agrícola de risco climático, assistência técnica e formas de crédito rural. Também estão disponíveis avisos meteorológicos de eventos severos, previsão do tempo para capitais brasileiras e informações técnicas voltadas à agricultura, incluindo tecnologias de ponta, desenvolvidas pela empresa brasileira de pesquisa agropecuária, a Embrapa. Essas ações têm como foco fortalecer a gestão integrada dos riscos climáticos, combinando prevenção, boas práticas de manejo, assistência técnica e instrumentos de proteção ao produtor, como o seguro rural. A ideia é prevenir cenários e reduzir riscos. A página na internet pode ser acessada pelo Ministério da Agricultura no endereço gov.br/agricultura. Cleide Lopes, para a Voz do Brasil.
1: Organizações e moradores de 44 cidades da Bahia e de Pernambuco já podem apresentar projetos destinados a ações de recuperação ambiental.
2: A chamada pública do Banco Nacional de Desenvolvimento Econômico e Social, o BNDES, é voltada para a restauração da vegetação e dos recursos hídricos no entorno das usinas de Sobradinho e Itaparica, no Rio São Francisco.
3: Estão abertas as inscrições para o edital Águas do São Francisco, que vai apoiar ações de restauração ecológica da vegetação nativa e revitalização dos recursos hídricos nas áreas de influência dos reservatórios das usinas hidrelétricas de Sobradinho e de Itaparica, na região entre os estados da Bahia e de Pernambuco. A região de abrangência do edital contempla 25 municípios na área do reservatório da usina de Sobradinho e 19 municípios na área do reservatório da usina de Itaparica. O edital é fruto de uma parceria entre o BNDES, Banco Nacional de Desenvolvimento Econômico e Social, e a conta do Programa de Revitalização dos Recursos Hídricos das Bacias Hidrográficas do Rio São Francisco e do Rio Parnaíba. A gerente do Departamento de Meio Ambiente do BNDES, Vera Guedes, detalha os objetivos da seleção.
4: Serão ao todo 20 milhões de reais para apoiar ações de recuperação da vegetação, além de projetos que contribuam para melhorar a quantidade e a qualidade da água, conservar a biodiversidade, mitigar as mudanças climáticas e ampliar a oferta de serviços ecossistêmicos.
3: As inscrições para o edital Águas do São Francisco vão até o dia 2 de dezembro. Você pode obter mais informações no site chamadas.fumbio.org.br. Reportagem André de Barros Lima.
1: Estudantes de instituições federais têm até o dia 14 de novembro para se inscrever no exame de proficiência em língua inglesa.
2: As inscrições podem ser realizadas através do portal epli.ifsp.edu.br.
1: A iniciativa é um exemplo das possibilidades de formação e qualificação oferecidas pelas instituições, que hoje reúnem 755 unidades em todo o país.
2: E nesse mês, a educação profissional e tecnológica completou 117 anos de história no Brasil.
1: Ao longo desse período, ampliou a oferta de cursos técnicos, de graduação e outras oportunidades de formação para milhões de brasileiros.
2: Saiba mais na reportagem de Gabriela Noronha.
5: A técnica de segurança do trabalho, Patrícia Colasso, hoje atua em uma importante empresa de engenharia paranaense do município de Araucária. Ela conta que a formação no Instituto Federal do Estado foi fundamental para a sua trajetória.
6: Eu trabalhava como operadora de máquinas, aí eu quis um crescimento profissional mais avançado. E hoje em dia eu sou formada, eu já faço uma outra graduação, mas tudo se deu início devido a essa formação em segurança do trabalho.
5: O diploma do Instituto Federal também é a aposta de Franciele Pereira para um futuro melhor. No campus estrutural, em Brasília, ela é estudante do curso técnico integrado em meio ambiente.

0: ambiente e participa de pesquisas, ações de extensão e projetos que relacionam o conhecimento aprendido em sala de aula aos desafios da comunidade.
1: Minha mãe falou que queria muito que eu entrasse no Instituto Federal de Brasília e, cara, representa muita coisa no meu futuro, não só pelos trabalhos que eu desenvolvo aqui e por esse negócio de você apresentar muitos projetos.
0: Os institutos federais são entidades especializadas na educação profissional e tecnológica, oferecendo também educação básica e superior. Atualmente, a rede federal conta com 755 unidades entre camp e polos de inovação. Para Marcelo Bregagnoli, secretário de Educação Profissional e Tecnológica do Ministério da Educação, o diferencial desta modalidade de ensino é o compromisso com o desenvolvimento social e econômico da região.
2: Aquelas matérias que muitas vezes ele não tem uma associação dentro de sala de aula, ela sempre vai estar vinculada a alguma questão prática de resolução com arranjo produtivo, com arranjo social.
0: Embora os institutos federais tenham sido criados em 2008, a educação profissional e tecnológica faz parte da história do Brasil há 117 anos. Uma caminhada que começou oficialmente em 1909. Naquela época, o objetivo era oferecer um ofício aos jovens das classes menos favorecidas. Hoje, são mais de 3 milhões de matrículas na educação profissional técnica de nível médio, segundo o Censo Escolar da Educação Básica, e cerca de 2 milhões de estudantes em cursos tecnológicos de graduação, conforme o Censo da Educação Superior. Para a presidente da Associação Quilombola de Faceira de Chapada do Norte, em Minas Gerais, Ana Maria Pereira, contar com um campus da EPT Quilombola representa uma oportunidade de acesso à formação profissional para indígenas e quilombolas da região.
3: O Campus Quilombo ele vem para nos fortalecer, para garantir para que nós, nossa juventude, permaneçam em nossos territórios.
0: O acesso à educação profissional e tecnológica varia conforme a instituição, o curso e o nível de ensino. Na rede federal, as regras de ingresso são definidas por cada instituição e divulgadas em edital. Nos cursos de graduação, a seleção pode ser feita pela própria instituição ou pelo SISU, conforme as regras de cada curso. Reportagem Gabriela Noronha.
4: Então, para quem quiser fazer o exame de proficiência em língua inglesa, eu vou repetir o portal onde as inscrições podem ser feitas. epli.ifsp.edu.br.
5: Dicas do Enem.
6: Meu nome é Ana Beatriz Silva e minha dúvida é: como controlar o tempo durante a prova?
5: Quem responde a Ana Beatriz é o professor Tiago Diana. Ele aproveita para dar dicas sobre os principais temas da prova de história. Vale a pena conferir.
7: Fala pessoal, dica importantíssima para você que vai fazer a prova do Enem. Eu vou dividir a minha fala aqui em dois momentos diferentes. O primeiro é sobre a organização da prova e a sua estratégia. São duas provas longas e você aproveitar bem o seu tempo vai ser um grande diferencial competitivo. São 3 minutos por questão. Investe muito no tempo de qualidade, leitura e interpretação da prova. Agora, nos temas de história, que é sempre muito recorrente, tem uma aposta grande na recorrência do tema Brasil-Colônia e principalmente os aspectos da escravidão. Toda vez que você pensar em aspectos de trabalho, economia, cidadania, direito, esses temas estarão presentes na prova e farão você acumular muitos pontos. Em história geral, a pegada história contemporânea, tentando se aproximar dos tempos mais atuais, é muito forte. Você tem uma grande prova e aproveite muito todo o seu estudo e toda a sua dedicação.
5: É isso aí. Se prepare e acompanhe as nossas dicas toda terça-feira aqui na Voz do Brasil e também na radiogov.ebc.com.br.
8: Estudantes indígenas ganharam mais tempo para reunir a documentação e garantir a participação no Programa de Desenvolvimento Acadêmico Indígena.
4: O prazo de inscrições para a seleção, que terminaria no dia 1º de outubro, foi prorrogado e agora segue aberto até o dia 26.
8: Com a alteração, o calendário do processo seletivo precisou ser ajustado e tem novas datas.
9: Candidatos interessados em participar do Programa de Desenvolvimento Acadêmico Indígena, o PEDAI, tem até 26 de outubro para se inscrever na seleção. O prazo inicial, previsto para 1º de outubro, foi ampliado pela Coordenação de Aperfeiçoamento de Pessoal de Nível Superior, a CAPES, autarquia vinculada ao Ministério da Educação. As candidaturas poderão ser enviadas até 26 de outubro, no horário de Brasília, exclusivamente pelo Sistema Eletrônico de Inscrição da CAPES. Com a mudança no prazo, todo o cronograma

0: O programa foi reajustado. Agora, a análise documental está prevista para o período de 27 de outubro a 5 de novembro. O resultado será divulgado em 6 de novembro, com prazo para recursos entre 9 e 11 de novembro. A matrícula e o início das atividades seguem previstos para o primeiro ou segundo semestre de 2027. Para mais informações, acesse o portal gov.br/mec. Locução, Thalita Albuquerque.
1: E essas foram as notícias do governo federal.
2: Uma realização da Secretaria de Comunicação Social da Presidência da República.
1: Com produção da empresa Brasil de Comunicação.
2: Fique agora com as notícias do Poder Judiciário e do Congresso Nacional. Boa noite.
1: Uma boa noite, até amanhã.
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5: CNJ e Bacen propõem novas regras e limites para negociação de precatórios.
6: Justiça Eleitoral convida eleitores para contar como foi a experiência nas eleições 2026.
5: STJ anula júri e autoriza que peritos sejam ouvidos em caso sobre sobre morte de bebê após parto.
6: Boa noite, eu sou Marcela Luiza.
5: E eu sou Walter Lima.
6: O presidente do Supremo Tribunal Federal e do Conselho Nacional de Justiça, ministro Edson Fachin, e o presidente do Banco Central, Gabriel Galípolo, receberam nesta terça-feira uma nota técnica com novas regras e limites para a negociação de precatórios.
5: O evento ocorreu na sede do STF em Brasília. A nota foi entregue pelo Grupo Executivo Interinstitucional criado pelo CNJ, o Banco Central e pela Advocacia Geral da União. Na ocasião, Fachin destacou que a nota técnica é fruto de um trabalho conjunto das instituições para dar uma resposta firme, mas cuidadosa à realidade do mercado.
7: É dessa matéria complexa, sensível e de impacto prático que nós hoje aqui estamos a cuidar. Como sabemos, a cessão de crédito precatório é um instituto constitucionalmente admitido e garantido. Por isso, o desafio é exatamente esse, o de garantir que essa circulação ocorra com informação adequada, rastreabilidade, transparência, proteção do cedente, respeito à ordem constitucional de pagamento e o controle pelo tribunal competente. Por isso, regular não é impedir que o crédito circule, é assegurar que ele circule com segurança. E é justamente esse chamado que a nota técnica procura aqui atender.
6: Segundo Fachin, a nota técnica será submetida à análise do plenário do CNJ e da instância competente do Banco Central.
5: O presidente do Supremo ressaltou ainda que o normativo deverá ser apreciado e aprovado ainda neste mês de outubro.
6: Justiça Eleitoral convida eleitores para contar como foi a experiência nas eleições 2026.
5: A enquete anônima está disponível no site do Tribunal Superior Eleitoral até 31 de outubro. Mariana Fabre.
8: O objetivo é entender como foi a experiência de quem participou das eleições e o que pode ser melhorado nas próximas. Além de uma avaliação geral, o eleitor ou a eleitora pode compartilhar sua experiência sobre o acesso à informação, o deslocamento para a sessão eleitoral e sobre a própria votação. A participação é voluntária, feita pela internet, no site tse.jus.br, e leva cerca de 3 minutos.
6: STJ anula júri em que médico e enfermeira são acusados por morte de bebê após parto domiciliar.
5: Segundo os ministros, a defesa foi prejudicada ao não obter autorização para que 2 peritos fossem ouvidos. Fátima Uchoa.
9: O Tribunal de Justiça do Rio Grande do Sul negou o pedido de oitiva dos peritos por avaliar que a defesa perdeu o prazo para indicar os assistentes técnicos a serem ouvidos, mas o STJ anulou o júri considerando que as particularidades do caso e a necessidade de compreensão da atuação médica são suficientes para autorizar a oitiva dos peritos em novo júri e que a perda de prazo não pode prevalecer sobre o princípio da plenitude da defesa. O relator foi o ministro Reinaldo Soares da Fonseca.
6: A Justiça do Trabalho manteve uma indenização de R$ 3 mil

0: a um empregado agredido pelo supervisor.
1: O caso aconteceu em Ituiutaba, Minas Gerais, mas o trabalhador também contribuiu para o conflito. Simone Moura.
2: O empregado fotografava o supervisor.

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0: Uma boa noite.
1: E até amanhã.
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3: Está no ar o Jornal do Senado.
4: Eu sou Paula Groba.
5: E eu sou Humberto Pinheiro.
4: E estes são os destaques de hoje do Jornal do Senado, que começa agora.
5: Senadores iniciam sessões de discussão da PEC que acaba com a escala de 6 dias de trabalho e 1 de folga.
4: Projeto no Senado prevê inclusão de artesãos de baixa renda na Previdência Social.
5: Senado discute medidas para enfrentar impactos de Super El Niño.
4: Boa noite.
5: Boa noite.
4: Mais dias de descanso e menos dias de trabalho. O Senado começou a discutir o fim da escala 6x1. A proposta pode mudar a rotina de milhões de trabalhadores.
5: Segundo o presidente do Senado, o texto pode ser votado em primeiro turno já na próxima semana, após 5 sessões de discussão. Repórter Alexandre Campos.
6: O Senado fez nesta terça-feira a primeira de 5 sessões de discussão da proposta de emenda à Constituição, que acaba com a chamada escala 6x1, antes da votação da matéria em primeiro turno. Na prática, a PEC prevê que a jornada de trabalho passará de 44 para 40 horas semanais, sem redução de salário e com direito a 2 dias de folga, sendo um deles preferencialmente aos domingos. Essas regras não valerão para os servidores públicos, mas alcançarão os terceirizados de órgãos públicos. Também não serão aplicáveis para os trabalhadores da iniciativa privada que tiverem diploma de curso superior e que receberem um salário maior que 2,5 vezes o teto da Previdência Social, salvo se o empregador, por vontade própria, decidir o contrário. A diminuição será gradual. Se aprovada a proposta, 2 meses depois de sua promulgação, o tempo de trabalho por semana passará de 44 para 42 horas. 1 ano depois da implementação dessa primeira etapa, vai diminuir para 40 horas. Sem se manifestar sobre o mérito da PEC, a senadora Damaris Alves, do Republicanos do Distrito Federal, defendeu que o início da discussão da proposta em plenário deveria ocorrer depois do segundo turno das eleições.
7: É uma matéria delicada, uma matéria que diz respeito a inúmeros segmentos e é a matéria de mais interesse do trabalhador. Como é que você pega uma coisa que vai mexer com milhões de vidas e você coloca no período eleitoral? Eu acho que essa discussão, pé no chão, tinha que ser pós-eleição. É desrespeito à vida do trabalhador.
6: Mas o senador Paulo Paim, do PT do Rio Grande do Sul, afirmou que a redução da jornada de trabalho é uma pauta antiga no país. Ele lembrou que o ex-presidente Getúlio Vargas, diante da falta de limite, fixou a jornada em 48 horas semanais.
8: Depois, na Constituinte, nós conseguimos reduzir de 48 para 44. De lá para cá, eu apresentei acho que uma meia dúzia de PEC. Realizamos dezenas de audiências públicas e aqui no plenário também 2, 3 sessões temáticas. Para mim, as eleições devem acontecer sim, sempre. No Brasil acontece 2 em 2 anos, que é os prefeitos e depois governadores e o Congresso, né? E a presidência da República. Então, cada vez que tiver uma discussão de uma campanha eleitoral, não se vota mais nada. É totalmente absurdo.
4: O presidente do Senado, Davi Alcolumbre, afirmou que vai cumprir todas as etapas previstas para a análise da proposta que acaba com a escala 6x1. Segundo ele, a PEC passará por 5 sessões de discussão antes de uma eventual votação em primeiro turno. Se for aprovada, serão necessárias mais 3 sessões de discussão antes da votação em segundo turno.
5: Alcolumbre também destacou que cumpriu o compromisso de levar a proposta ao plenário e afirmou que, no momento da votação, cada senador e senadora terá liberdade para decidir sobre a redução da jornada de trabalho dos quase 40 milhões de brasileiros que, segundo ele, atualmente trabalham na escala 6x1.
9: Qual é o meu desejo? É cumprir integralmente o rito constitucional, sem atropelos, sem acelerar nada, para na semana que vem termos sessões terça, quarta e quinta, e se caso todos nós pudermos concluir as 5 sessões de debate na semana que vem, do ponto de vista regimental, colocar para sua deliberação em primeiro turno.
4: Quem vive do artesanato poderá ter direito à proteção da Previdência Social.
5: Um projeto em análise no Senado prevê que artesãos de baixa renda sejam reconhecidos como segurados especiais, com acesso a benefícios previdenciários. Repórter Marcela Cunha.
10: O projeto da

0: senadora Lurdinha Pereira, do PSB do Maranhão, inclui entre os segurados especiais da Previdência o artesão que trabalha em regime de economia familiar. O segurado especial é uma categoria da Previdência que reúne trabalhadores que vivem da própria atividade e tem regras específicas de contribuição. Para ser enquadrado nessa categoria, é preciso ter o artesanato como profissão habitual ou principal meio de vida. Além disso, a renda obtida com a atividade não poderá ultrapassar um salário mínimo. A regra valerá tanto para quem vive no campo quanto nas cidades. A senadora Zenaide Maia, do PSD do Rio Grande do Norte, destaca que, para muitas famílias, o artesanato também representa fonte de renda e sustento.
1: O artesanato não é só beleza, ele é cultura, é renda, é dignidade e é desenvolvimento para muitas comunidades.
0: A condição de artesão deverá ser comprovada de acordo com a Política Nacional do Artesão.
2: Chuvas intensas, secas, enchentes e ondas de calor podem se tornar mais frequentes e intensas com a previsão de um super El Niño.
3: O fenômeno acende o alerta para os impactos no Brasil e o Senado já discute e aprova medidas para preparar o país e reduzir os prejuízos causados por eventos climáticos extremos. Repórter Patrícia Oliveira.
4: A previsão a partir de agora em outubro e para os próximos meses é de chuvas acima da média em partes da região sudeste do Brasil e principalmente no sul, com a possibilidade de ciclones. Enquanto outras regiões, como o Nordeste e a Amazônia, podem enfrentar períodos mais secos e maior risco de queimadas. Um projeto transformado em lei da senadora Tereza Cristina, do Progressistas de Mato Grosso do Sul, impede o bloqueio dos recursos do pagamento do seguro rural para proteger o produtor contra grandes perdas no campo. Outra proposta do senador astronauta Marcos Pontes, do PL de São Paulo, cria uma política nacional com um sistema de informações para prevenção e monitoramento dos riscos de desastres.
5: E isso é extremamente importante para que os nossos municípios fiquem mais preparados para enfrentar situações de emergências climáticas, e elas vão aparecer cada vez mais.
4: O projeto está pronto para votação na Comissão de Constituição e Justiça.
2: Respeitar a vontade do eleitor expressa nas urnas é fundamental para fortalecer a democracia. A avaliação é do presidente do Senado, Davi Alcolumbre, após o primeiro turno das eleições.
3: Ele pediu respeito ao resultado também no segundo turno, marcado para o dia 25 de outubro. Repórter Raíssa Abreu.
6: Ao chegar ao Senado nesta terça-feira para retomar as sessões plenárias, o presidente da Casa, Davi Alcolumbre, cobrou dos brasileiros respeito ao resultado das urnas no segundo turno.
7: Que o povo brasileiro possa, a partir deste segundo turno para presidente, nos estados que teremos segundo turno, fazer a escolha com a sua consciência livre de escolher o que é melhor para o Brasil. Como presidente do Congresso Nacional, eu tenho a convicção, primeiro, que todos nós precisamos respeitar o resultado das urnas. Isso é questão fundamental para o fortalecimento da democracia.
6: O segundo turno das eleições está marcado para 25 de outubro.
2: Já o senador Confúcio Moura, do MDB de Rondônia, defendeu uma atuação política sem radicalização e voltada à solução dos problemas concretos do país. Ele afirmou que o próximo Congresso deve priorizar medidas graduais e destacou a importância da educação, da pesquisa científica e da valorização de professores e pesquisadores.
3: Para Confúcio, governos de diferentes linhas políticas precisam concentrar esforços em fazer o básico bem feito. Ele destacou que é completamente injustificável adotar posturas contrárias ao avanço do conhecimento.
8: Não pode nenhum governo de direita, conservador ou esquerda, no mundo da tecnologia, do avanço da inteligência artificial, de tudo isso, a gente ser contra a pesquisa científica, contra o pesquisador brasileiro, contra o professor. Isso não justifica em nenhum partido do mundo.
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0: Com edição de Paula Groba e trabalhos técnicos de Eliseu Caires, o Jornal do Senado fica por aqui. Acompanhe agora as notícias da Câmara dos Deputados. Boa noite.
1: Boa noite e até amanhã.
2: Jornal Câmara dos Deputados. Bancadas discutem pautas prioritárias para o período depois das eleições.
3: Homens brancos e com graduação são maioria entre os deputados eleitos.
2: Primeiro turno teve maior número de abstenções desde a redemocratização.
3: 23 deputados federais vão assumir outros cargos no próximo ano.
2: Boa noite. A partir de 2027, pelo menos 23 deputados que cumpriam o mandato parlamentar na Câmara nesta legislatura vão ocupar outros cargos, como informa o repórter Luiz Cláudio Canuto.
4: 23 deputados federais foram eleitos para outros cargos, como governador, senador e deputado estadual. 17 deputados federais foram eleitos para o Senado e 2 foram eleitos na chapa para o Senado, como suplentes de senador. Em nível estadual, o deputado Zuco, do PL do Rio Grande do Sul, foi eleito em primeiro turno governador do estado. Em Tocantins, o deputado Vicentinho Júnior, do PSDB, disputará o segundo turno contra a senadora professora Dorinha, do União. Segundo o cientista político Paulo Castro, a Câmara dos Deputados costuma ser o ponto de partida para uma carreira política em nível nacional. E é natural que deputados, após algum mandato, passem a disputar vagas no Senado, prefeituras ou governos de estado.
5: Então o eleitor percebe isso, ele sabe que essa atuação política aqui na Câmara dos Deputados também gera muito aprendizado político, consolida também as bases de atuação desses parlamentares nos seus municípios, principalmente depois que nós tivemos aí a possibilidade de flexibilizar, vamos dizer assim, a forma como eles disponibilizam, direcionam emendas parlamentares para os seus eleitores, e o eleitor valoriza essa experiência. Então é comum, porque dentro da política, né, quem tem mais exposição, quem tem mais presença, costuma sair à frente na eleição. Então, certamente um deputado federal que disputa outro cargo já tem esse recall.
4: 5 deputados federais foram eleitos para assembleias legislativas e 4 ficaram como suplentes nas chapas eleitas para os legislativos estaduais. Outros 31 deputados candidatos não foram eleitos. Da Rádio Câmara de Brasília, Luiz Cláudio Canuto.
2: Eleições.
3: O perfil dos deputados permaneceu quase inalterado em relação às legislaturas anteriores e a maior parte da Câmara segue sendo formada por homens brancos e com nível superior. Saiba mais detalhes sobre o perfil dos parlamentares eleitos na reportagem de Agui Pontes.
6: Com a contagem dos eleitos, a Câmara dos Deputados mantém perfil social majoritariamente branco, masculino e com idade média em torno de 49,9 anos. Segundo o cientista político da Universidade de Brasília, Murilo Mendes, o rosto da Câmara é muito próximo do que ela já vem tendo há muito tempo.
7: A Câmara dos Deputados manteve o mesmo perfil, muito parecido o perfil social de outras legislaturas, majoritariamente formada por homens, brancos, de ensino superior também, de maior renda.
6: Segundo o último levantamento dos perfis dos deputados, dos 513 representantes na Câmara, 421 possuem ensino superior. Deputados do sexo masculino ocupam 404 cadeiras e 374 dos representantes são brancos. Esses mesmos fatores encontram pouca correspondência na população geral, segundo dados do IBGE. Enquanto deputados com ensino superior são 82,1%, esse mesmo perfil representa 21,4% da população. A população masculina corresponde a 48,5% do povo brasileiro. Já na Câmara, 78,8% dos eleitos são homens. E apesar de 72,9% dos deputados serem brancos, 10,2% dos brasileiros se autodeclaram da mesma forma. Representantes pretos e pardos somam 26,4%, em torno de um quarto da Câmara. Pessoas indígenas têm 3 representantes, um a menos se comparado à legislatura anterior. E pessoas amarelas de ascendência asiática têm 1 representante, 2 a menos do que antes da eleição, o deputado Kim Kataguiri, do Missão de São Paulo. Segundo o cientista político Murilo Mendes, apesar do perfil da Câmara se manter muito próximo ao que sempre foi, houve um aumento da presença feminina. foram mais 19 cadeiras com as eleições de 2026, fazendo com que elas passassem de 17,7% das candidatas eleitas em 2022 para 21,2%.
7: Hoje, as mulheres são vitrines eleitorais dos partidos. Funcionam como puxadoras de votos em muitos estados. Então, hoje, o investimento em candidaturas femininas deixou de ser apenas para cumprir a nominata, para cumprir a cota de gênero. E hoje elas são cabeças de chapa da disputa proporcional.
6: No recorte de faixa etária, a média de 49,9 anos se mantém constante em comparação a outras magistraturas, mas apresenta diversidade de idades na casa. A maior fatia dos deputados, 31%, tem entre 40 e 49 anos. Cerca de 24% tem entre 50 e 59. 17,5% possui entre 60 e 69. Entre 21 e 34 anos, são 9,7%. E 70 anos ou mais, são 6%. Os deputados mais idosos, com 78 anos, são Magna Mofato, do PL de Goiás, e Luiz Carlos Busato, do União do Rio Grande do Sul. O mais jovem, com 21 anos, é Alvinho Lira, do PP de Alagoas. A composição da Câmara contou com uma maioria de deputados reeleitos. Aproximadamente 58% estão renovando o pleito. Da Rádio Câmara, de Brasília, Agui Pontes.
2: Na próxima legislatura, 29 deputados federais voltam a exercer o mandato na Câmara. É o maior número de ex-deputados que retornam à casa desde 2010. Confira os detalhes na reportagem de Antônio Vital.
8: Dos 513 deputados federais eleitos este ano, 29 já tinham exercido o mandato antes e estavam fora da Câmara. Esse número representa menos de 6% do total, mas inclui ex-parlamentares conhecidos em seus estados, como o ex-presidente da Câmara João Paulo Cunha, do PT de São Paulo, e o ex-líder do governo Bolsonaro na casa, Major Vitor Hugo, do PL de Goiás. Dos ex-deputados que retornam à Câmara, 12 são do PL, 7 do PT, 3 do MDB e os demais do PP, Podemos, União Brasil, Novo, PSD e PRD, com um representante cada. O número de ex-deputados que retornam à Câmara é o maior desde 2010. Em 2010 foram 28 e em 2022 foram 17. Esses deputados não estão incluídos nos cálculos de renovação da Câmara, que só considera os eleitos para o primeiro mandato. Esse número é de 183, que representa uma taxa de renovação de pouco mais de 35%. Dentre os outros nomes conhecidos que ocuparão cadeiras de deputados no ano que vem, estão Freixo, do PT do Rio de Janeiro, Agnello Queiroz, do PT do Distrito Federal e Subtenente Gonzaga, do PL de Minas Gerais. Para o cientista político Ricardo de João Braga, são políticos experientes que enfrentaram uma tarefa difícil ao se elegerem sem estar ocupando um mandato.
9: Quem estava fora da política no sentido dos cargos teve que subir uma montanha relativamente alta. E quem estava fora da política mesmo, eu acho que teve que trabalhar vários anos para conseguir reconstruir a sua rede de relacionamento. Esse retorno, primeiro, é o reconhecimento do eleitor, ou então é simplesmente até um recall, como a gente costuma dizer, aquela lembrança. Mais uma coisa que é interessante é que é uma volta de parlamentares experientes.
8: Entre os que voltam a exercer um mandato este ano estão apenas três mulheres: Perpétua Almeida, do PCdoB do Acre, professora Rosa Neide, do PT de Mato Grosso, e Rose Modesto, do União de Mato Grosso do Sul. Da Rádio Câmara de Brasília, Antônio Vital.
2: Política.
3: O primeiro turno das eleições registrou o maior número de abstenções desde a redemocratização. Quem explica os detalhes é a repórter Kate Nayane.
10: Neste domingo, o primeiro turno das eleições de 2026 registrou o maior número de abstenções desde 1998. Ao todo, foram 21,08%, o que equivale a 33,4 milhões de eleitores, segundo dados do Sistema de Totalização de Votos do Tribunal Superior Eleitoral. O especialista em relações governamentais, Eduardo Galvão, analisa que o percentual já era esperado, considerando as últimas eleições. Para ele, a alta expectativa dos brasileiros sobre os candidatos causa uma espécie de frustração, o que pode levar o eleitorado a se abster do direito ao voto.
11: tanto aqui no Brasil quanto em outros países também da América Latina, que é a alternância muito rápida de poder entre espectros políticos. Ou seja, vota-se na direita, não consegue resolver os problemas, vota-se na esquerda tentando resolver os problemas, não se consegue esse resultado, o imediatismo das pessoas, do eleitorado, por soluções.
10: Ele afirma ainda que essa expectativa explica não só a alternância no poder, quanto à desmotivação das pessoas para ir às urnas exercer a sua cidadania.
11: Na minha visão, esse dado, ele conversa muito com essa tendência de alternância de poder, porque isso demonstra uma insatisfação muito grande das pessoas em relação ao ambiente político, em relação

0: são aos próprios representantes. Na percepção das pessoas, as demandas sociais não estão sendo atendidas nem por um projeto de governo, nem por outro projeto de governo.
1: Em 2022, a porcentagem de abstenção foi de 20,95% na primeira etapa da votação. Em 2026, 158,7 milhões de eleitores foram considerados aptos a votar. 125 milhões compareceram às urnas. Entre os votantes, 2,2 milhões dos votos foram em branco e 3,6 milhões nulos. Os votos brancos e nulos são geralmente de pessoas que não se identificam com nenhum candidato ou partido. É tido como um voto de protesto e pode demonstrar o descontentamento da população em relação às opções de governantes disponíveis para ocupar as cadeiras do plenário. Da Rádio Câmara de Brasília, Kate Nayane.
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3: Economia. Arthur Oliveira Maia, do União da Bahia, é favorável à proposta de emenda à Constituição que limita a alíquota máxima do IPVA a 1% do valor de venda do veículo. A PEC também altera a base de cálculo do imposto para considerar o peso de fábrica do automóvel em vez do valor de mercado.
4: Arthur Oliveira Maia explica que a ideia é tornar a cobrança mais previsível e evitar que o valor do IPVA aumente de forma excessiva em razão do preço do veículo. O texto ainda permite que os estados concedam descontos para veículos menos poluentes.
3: Fernando Coelho Filho, do União de Pernambuco, apoia a criação de uma frente parlamentar em defesa do mutualismo. O colegiado visa garantir uma alternativa viável e competitiva ao mercado tradicional de seguros de veículos.
4: Fernando Coelho Filho ressalta que a iniciativa busca articular ações entre o governo, a iniciativa privada e a sociedade civil para fortalecer o setor. Segundo ele, o colegiado é importante para garantir um ambiente regulamentado que amplia a proteção do patrimônio da população.
3: Agricultura. Gabriel Mota, do União de Roraima, defende a aprovação de projeto que cria um Programa Nacional de Assentamentos Produtivos Próximos às Cidades. A proposta busca ampliar o acesso à terra para famílias vulneráveis, com foco no abastecimento de mercados locais.
4: Gabriel Mota ressalta que os assentamentos poderão receber apoio para assistência técnica, crédito e comercialização da produção. O texto admite lotes menores que 1 hectare, desde que estudos comprovem a viabilidade econômica, ambiental e produtiva da área.
3: Votação. Após o primeiro turno das eleições, os partidos começam a discutir pautas prioritárias. O PL, com a maior bancada eleita para a Câmara e o Senado, defende mais flexibilidade nas relações trabalhistas.
4: A Federação PT, PCdoB, PV, com a segunda maior bancada eleita para a Câmara, diz que o fim da escala 6x1 é uma demanda da sociedade. A repórter Silvia Munhato tem as informações.
5: Com a definição das novas composições da Câmara e do Senado para a próxima legislatura, os partidos já começam a discutir as pautas legislativas prioritárias. A partir da força eleitoral do PL mostrada nas urnas, o deputado Maurício Marcon, do Rio Grande do Sul, vice-líder do partido na Câmara, acredita que haverá menos espaço para medidas que busquem regular as relações trabalhistas, como as discussões sobre a jornada de trabalho máxima.
6: A gente tem exemplos dos Estados Unidos, do Canadá, da Austrália, da Inglaterra, que fazem a questão por horas trabalhadas com os direitos trabalhistas garantidos de forma proporcional, onde as pessoas vão fazer as suas horas de trabalho que assim desejarem. Se quiserem trabalhar 2, 3, 4, 5, 6 dias, elas vão ter a liberdade.
5: Para o deputado Daniel Almeida, do PCdoB da Bahia, vice-líder do governo no Congresso, a sociedade se mostrou favorável ao fim da escala 6x1, porque quer mais tempo livre.
7: Quem está contra isso está contra a evolução natural das coisas, está contra a opinião da sociedade, está contra os trabalhadores brasileiros. esse debate de que o mercado regula as relações na sociedade,

0: as relações do mundo do trabalho, as relações econômicas, é uma falácia. Não é assim que as coisas funcionam.
1: Maurício Marcon afirma que o partido deve trabalhar pelo corte de impostos e até para suspender a reforma tributária, aprovada em 2023 pelo Congresso. Outro movimento, segundo ele, será na direção do corte de gastos, além de outras pautas.
2: Fim das decisões monocráticas do Supremo Tribunal Federal, que está lá esperando há muito tempo lá, e a gente precisa votar, redução da maioridade penal. Então a gente tem várias pautas aí para serem aprovadas.
1: Daniel Almeida acredita que o país terá que fazer um enfrentamento mais firme do crime organizado e citou a proposta em discussão que busca reestruturar o sistema de segurança pública.
0: Criou-se o fundo eleitoral, mas a presença do poder econômico e de forma especial de setores do crime organizado na vida política está cada vez mais intensa, então tem que fazer uma reforma político-eleitoral.
1: O vice-líder do governo também acredita que será necessária uma discussão sobre o Supremo Tribunal Federal no sentido de fixar mandatos para os ministros. Da Rádio Câmara de Brasília, Silvia Minhato.
3: Segurança Pública. Mário Negromonte Júnior, do PSB da Bahia, apoia a proposta que amplia a coordenação da União na segurança pública e integra os órgãos federais, estaduais e municipais. A PEC também reforça a atuação da Polícia Federal contra organizações criminosas e milícias.
4: Mário Negromonte Júnior destaca ainda a criação da Polícia Viária Federal, com atuação em rodovias, ferrovias e hidrovias, e a inclusão das guardas municipais no sistema de segurança pública. Ele acrescenta que a proposta também prevê recursos para os fundos nacionais da área.
3: Marangoni, do Podemos de São Paulo, é autor de proposta que altera o Código Penal para aumentar a punição a quem comete o crime de ato obsceno em locais de uso coletivo. De acordo com a matéria, a punição passa a ser de 2 a 5 anos de reclusão, além de multa.
4: Marangoni afirma que a medida alcança banheiros, vestiários, escolas, transportes coletivos, centros comerciais e outros espaços frequentados por crianças e adolescentes. Ele considera que esses ambientes exigem proteção reforçada contra a exposição a atos de conteúdo sexual.
3: Marussa Boldrin, do Republicanos de Goiás, propõe criar diretrizes nacionais para transformar as salas lilás em uma política de atendimento humanizado a mulheres e meninas vítimas de violência. A implantação seria gradual, respeitando a autonomia de estados e municípios.
4: A proposta, relatada por Marussa Boldrin na Comissão de Saúde, garante acolhimento, escuta especializada e integração com a rede de proteção. Também prevê treinamento contínuo das equipes e protocolos nacionais para orientar o atendimento às vítimas.
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3: Previdência. Vander Lobé, do PT de Mato Grosso do Sul, apoia o projeto que regulamenta a aposentadoria especial por penosidade no regime geral de previdência social. A proposta define o conceito de penosidade e estabelece critérios para a concessão do benefício.
4: O texto de Vander Lobé prevê a aposentadoria após 25 anos de trabalho em condições de grande desgaste físico ou mental, mediante comprovação por perícia técnica. O projeto também cria regras específicas para motoristas do transporte rodoviário comprovarem o direito ao benefício.
3: Termina agora o Jornal Câmara dos Deputados, produzido pela Rádio Câmara, com trabalhos técnicos de Everson Urani e apresentação de Luciana Vieira e José Carlos Andrade. Uma ótima noite para você.
4: A Voz do Brasil volta amanhã. Uma boa noite para você.
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5: Olá pessoal, aquele abraço, ótima noite a você sintonizado, sintonizada. Aqui na Manhuaçu FM 106,9, mais um programa Ritmos da Noite, começando no seu rádio, no seu aplicativo, nas mídias digitais. Hoje, terça-feira, 6 de outubro de 2026. Prazer imenso em abraçarmos a você, ligado, sintonizado, conectado, conectada com a gente em toda a região. Vamos juntos até logo mais às 11, com muita música, bate-papo, interação. Você ligado, ligado com a gente em toda a região. Aquele abraço, Giovanni Mourinho. Uma ótima noite. Nós vamos agradecendo a Deus por mais essa oportunidade, por mais esse dia. Mais esse programa Ritmos da Noite que está começando aqui pela mais querida Manhuaçu FM. Até às 11, vamos juntos. Você interage, você participa. Você acontece com a gente a partir de agora em nosso programa.
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5: Primeira de hoje com Eduardo Costa, Sistema Caipira. Boa noite, minha gente.

Primeira de hoje no programa Eduardo Costa, Sistema Caipira. 8:06, pessoal, programa Ritmos da Noite, nosso programa. Começando por aqui até às 11, vamos juntos. E agora tem Humberto e Ronaldo com Jorge Matheus.

Aí a Marília Mendonça no programa, te amo demais. Pessoal, 8h12, programa começando na sua noturna de terça-feira, 6 de outubro de 2026. Fechando a primeira sequência de hoje, João Bosco e Vinícius. Coração, só vê você.

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1: Tá de volta aqui na Noite da Manhã, a sua FM, são 8h17, pessoal, programa Ritmos da Noite por aqui, começando no seu rádio, no seu aplicativo, nas mídias digitais. Noite agradável, não é? Primavera, minha gente. 6 de outubro de 2026, eu sou Giovanni Amorim e quero fazer companhia para você até logo mais às 11. Você ligado com a gente em Minas, no Brasil e no mundo, né? Aqui em Manhuaçu, cidades vizinhas, bairros de nossa cidade, toda a região. Aquele abraço, Giovanni, obrigado pelo carinho, pela audiência. Você que trabalha, você que descansa, você que sintoniza, que curte o nosso programa. Abração do Giovanni Amorim, tá bom? Obrigado pelo carinho, pela audiência. Nosso amigo Beto, lá de São João do Manhuaçu, participa com a gente, andou meio sumido, mas tá de volta, né? Eita! Fala aí, Betão, boa noite.
2: Ô, Giovanni Amorim, boa noite. Que é o Beto, São João do Manhuaçu, Vila Paraíso. Tamo na escuta, andando uma semana sumida aí, mas... Tamo nativo de novo, né? Tamo andando nas voltas, andando na turma, um bocado. Mandar um abraço pra turma lá do Corco da Raiz, Monsuzinho, Luisburgo, turma da Comitiva Rio Grande, turma do Lisane lá, o Compadiez. Tava na atropiada aí, né? Tava numa empreitada aí, fazendo a cavalgada. Graças a Deus correu tudo bem. Oferecer uma música pra comitiva nossa aí, ó. Três Cuiabanas, Tião Carreiro e Pardinho. Oferecer pra também todos os ouvintes da 106.9. Com Deus aí, Giovanni Amorim. Tudo bom.
1: Bacana, Betão. Um abraço, meu querido. Ótima noite. Coisa boa é andar à toa um pouco, né, Betão? É isso aí, meu querido. Tem que aproveitar a vida mesmo. Afinal de contas, as lembranças boas que levamos na vida nesses momentos especiais aí, com pessoas que gostamos, né? É, pessoas queridas. Enfim, muito legal. Isso mesmo. Um abraço aí pra todos aí da comitiva de vocês, tá bom? Um abraço, Giovanni. Uma ótima noite. Deus abençoe. Obrigado pelo carinho, pela audiência. Tá aí chegando Modão, abrindo a sua participação no programa.

Eita! Tião Carreira e Pardinho, Betão. Três cuiabanas. Eita, tá bom demais, né? 8h23, minha gente. Programa Ritmos da Noite com você até às 11. Depois tem a Rede Aparecida de Rádio para lhe fazer companhia até às 5 da manhã. Minha gente, deixa eu mandar um abraço pro nosso amigo ouvinte Alisson, bairro Petrina. Tá ligado com a gente, né? Curtindo o nosso programa. Valeu, Alisson. Um abraço aí para você, esposa de Vânia. E o Alisson tá mandando um abraço pro amigo Geraldino, nosso amigo ouvinte também, né? Eita, Geraldino, um abraço, meu queridão. Deus abençoe. Obrigado aí pelo carinho, pela audiência. O Alisson pediu O Sonho de um Caminhoneiro. Tá aí chegando no programa. Música.

0: Milionário José Rico no programa, minha gente, sonho de um caminhoneiro. Agora 8h27, para fecharmos a sequência eu vou atender o Jandir, coqueiro rural. Tá ligado com a gente, não é, Jandir? Fala pra gente aí, meu querido, boa noite.
1: Giovanni Mourinho, o Jandir do Coqueiro Rural, eu pedimos é passar, muda o Leonardo, sonho por sonho, você pode ouvir por toda a rádio, eu ia soltar a rádio para um de vocês, fica com Deus. Até mais.
0: Beleza, Jandir, um abraço, meu querido. Fica com Deus também, uma ótima noite. Bom, 8h27, deixa eu mandar um abraço também pro nosso querido amigo ouvinte, Ulisses, mecânico, em Alto Jequitibá. Ele tá por lá ligado com a gente, né, curtindo o nosso programa. Bacana, Ulisses. Um abraço, meu querido. Deus abençoe. Um abraço a você, toda a sua família. Obrigado pelo carinho, pela audiência. Ulisses, não perde o nosso programa de jeito nenhum, não é, Ulisses? Tá bom, meu queridão? Um abraço, Giovanni. Obrigado pelo carinho da audiência. Leandro e Leonardo, sonho por sonho.

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2: Muito bem, quando são 8h32 aqui na noite da Manhuaçu FM 106,9, o programa vai seguindo junto contigo até logo mais às 11. Deixa eu atender o nosso amigo ouvinte, a participação do Geraldo de Caratinga. Oi, Geraldo, boa noite.
3: Boa noite, Giovana Mourinho, aqui é o Geraldo de Caratinga. Passa a música pra mim aí, Amor Eterno, com o Vicky Souza, oferecer pra todos que estão me ouvindo.
2: Opa, tá bom, Geraldo, de Caratinga. Um abraço, amigão, boa noite.

0: Bacana demais, hein? Essa é a Vicky Souza, Amor Eterno. Minha gente, 8h37, hora certa aqui na Noite da Manhã, uma sua FM. Deixa eu ouvir aqui a participação, atender do nosso amigo ouvinte Dinho de Reduto. Oi, Dinho.
1: Boa noite, Giovanni. Sou eu, Dinho Guiar, aqui de Reduto, Vale Alegre. Toca pra nós aquela música Casa de Caboclo. Ofereço a todos os ouvintes, pra minha esposa Dulcina. Um abraço.
0: Beleza, Dinho. Um abraço pra você, pra esposa. Ótima noite. Obrigado pela sintonia.

0: Aí no programa Rick Renner, Casa de Caboclo, minha gente, 8h41. Deixa eu abraçar o nosso amigo Vanderlei, né, o Lelei cantor lá de São José do Mantimento. Tá ligado, curtindo o nosso programa. Valeu, Lelei. Um abraço, meu queridão. Boa noite. Obrigado pelo carinho da audiência. Pedi pra ouvir João Mineiro e Marciano esta noite, como lembrança. Ô, música boa, hein, Lelei? Valeu, meu queridão. Um abraço pra você. Boa noite. Vamos lá, né? Tem mais uma participação aqui no programa. Quem participa com a gente. Vamos lá. Olá, boa noite.
1: Oi, Giovanni. Boa noite. Aqui é o Ronaldinho, de Pinheiro de Minas. Abração para vocês. E dizer que hoje estou completando 67 anos de idade. Abençoado por Jesus.
0: Olha que bacana, Ronaldinho. Parabéns, meu querido. Com certeza, né? Que Deus continue abençoando. Muitos anos de vida e que essa data se repita por muitos e muitos anos. Tá bom, Ronaldinho? Um abraço, meu querido. Deus abençoe hoje e sempre. Parabéns por essa data tão especial. João Mineiro e Marciano cantam pra gente. Música.

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1: Muito bem, pessoal, de volta aqui na Noite da Manhã, a sua FM, 8h46, até às 11 por aqui com o melhor da música. Depois tem a Rede Aparecida de Rádio para lhe fazer companhia até às 5 da manhã, quando chega por aqui o programa Amanhecer na Minha Terra com o nosso companheiro Marcelo Costa. 8h46, Tiago Apolinário, meu amigão, fala comigo.
2: Olá, boa noite, é o Rony Morim, aqui é o Tiago Apolinário. Gostaria de ouvir uma música de Paulo Paulinho, Ponto Final. Ofereço minha esposa Raquel, minha filha Lara, minha filha Larissa, meu filho Michel. Paulo Valdinho, mais com a mãe Ivana. O Tamar do PT lá no Zadão. O Beto, mais o... O Beto, mais o... Lá no Alto Paraíso. O Guilherme, no Paraíso também. Todos os ouvintes, fiquem com Deus. Tem um excelente programa. Falou.
3: Boa noite. Valeu.
2: Boa noite.
1: Pode dar boa noite. Bacana, valeu, meu querido Tiago Apolinário. Você esqueceu do Liminha, o Liminha também não perde programa não, na Vila Alto Paraíso, São João do Manhuaçu. Um abraço, Liminha, Deus abençoe, meu querido, você e toda a família, obrigado pelo carinho da audiência. 8h47 de Paulo e Paulino.
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0: Aí no programa de Paulo e Paulino, ponto final, minha gente, 8h50, de São João do Manhuaçu também, quem tá com a gente é o Osmar Pereira. Boa noite, Osmar.
1: Boa noite, Giovana Murinho, aqui é o Osmar Pereira, São João do Manhuaçu. Queria ouvir uma música do Barreto Amaremos, oferecer a todos que estão na sintonia da FM 106.9, maior e melhor. Um abraço a todos, fique com Deus.
0: Beleza, Osmar, com Deus também, meu querido, ótima noite, obrigado pela sintonia.

0: Aí o Barreirito, cantor das Andorinhas do programa Maremos. Minha gente, 8h54. Deixa eu mandar um abraço pro meu amigo Diegão. Tá ligado com a gente, bairro Nossa Senhora Aparecida, Rua da Paz. Ele gosta de um modão, né? Vou tocar um modão agora atendendo o nosso ouvinte lá de São João do Manhuaçu, o Guilherme Souza. E eu vou mandar também pro Diego, né? Na Rua da Paz, bairro Nossa Senhora Aparecida aqui em Manhuaçu. Ele que não perde o nosso programa, tá bom? Meu querido, um abraço pra você, Diego, pra sua mamãe, Dona Carlita. Um abraço, Dona Carlita, Deus abençoe a senhora também. Um abraço, Giovanni, obrigado pelo carinho da audiência. O Guilherme Souza, lá de São João do Manhuaçu, fala com a gente, Guilherme, boa noite.
1: Ô, Giovanni Amorim, boa noite. Aqui é o Guilherme Souza, Vila Alto Paraíso. Giovanni Amorim, se possível, toca a moda pra nós do peão da cidade. Pode ser com o Jacó e Jacózinho, ou Bruno Marrone. Oferece essa moda pro Thiago Napoleonário, lá no Quarto Santana. Thiago, assim como eu, apaixonado do modão. Ofereça essa moto também hoje, Giovanni Mourinho. Meu, sou Zé Basílio. Fiz um serviço pra ele tem uns 15 dias já. E falou, Guilherme, escuta a rádio tudo, não perca a programação. Sou Zé Basílio, tá lá na saída do São José. São João do Moço também.
0: Tá ótimo, valeu. É, um abraço pro Zé Basílio, né, que não perde o nosso programa também de jeito nenhum, né, Zé? Zé Basílio, um abraço aí, meu querido. Deus abençoe, obrigado pelo carinho, pela audiência, pela participação. Jacó e Jacózinho cantam pra gente no programa. O modão, hein? O peão e o ricaço.

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